0: o São Paulo, né, Gabriel Peroni? E imagino que o Roger vai cair também, né?
1: Mas vai ter dinheiro pra pagar a multa?
0: É, esse que é o problema.
1: Que isso é uma vergonha, né, Marcelo? Esses áudios vazados, que a gente sabe como é que funciona no futebol, geralmente vaza sempre de propósito,
0: sempre,
1: né?
0: Sempre de propósito.
1: Enfim, na derrota para a equipe do Corinthians no final de semana, o atual presidente de São Paulo, que assumiu o lugar do Júlio Casares, falou que o São Paulo não tinha dinheiro para poder bancar a multa, nem para poder demitir o Roger e para contratar um outro treinador. A verdade é, o São Paulo é eliminado após fazer 1-0 no Morumbis e é eliminado no Alfredo Giacone, perdendo por 3-1. Será que vai aparecer o dinheiro misteriosamente? Será... Enfim. É a dúvida, né, Marcelo? Lembrando que no final de semana a equipe de São Paulo vem até o Rio de Janeiro para enfrentar a equipe do Fluminense na apresentação do atacante Hulk.
0: Vamos ouvir o Spinelli falando a saída do gramado pelo lado da equipe do Vasco.
2: O empate e a vitória lá do que o normal? Sim, sí, eu creio que estuvo controlada, não se sofreu tanto, pero se jugó como si tendríamos que ganar el partido sin el primer resultado. Yo creo que eso fue lo que nos llevó a ganar y a jugar tranquilo.
0: Obrigado ao Spinelli. Tá aí o Spinelli. E aí, justamente sobre a questão que o Spinelli estava falando. O peso da classificação e o peso do empate, Peroni. Queria que você analisasse um pouquinho esses dois fatores para a equipe do Vasco da Gama, Gabriel Peroni.
1: O Vasco, na minha opinião, soube jogar a partida, Marcelo. É óbvio que não é interessante você abrir 2-0 e tomar um empate na marcha jogando dentro de casa contra uma equipe que, como eu falei, é muito bem treinado. O Paysandu fez uma bela atuação aqui em São Januário, mas a diferença de investimento, a diferença de tudo é muito grande. Então, óbvio que o torcedor, ainda mais quando o Vasco abre 2-0, era uma expectativa de um placar elástico, até mesmo para ganhar confiança. Uma boa atuação do Marino Nestrosa, o Brenner teve uma atuação que perdeu algumas chances claras, mas conseguiu, na minha opinião, fazer um bom jogo. O problema é que o segundo tempo o Vasco começa já deixando seu torcedor irritado. Um cruzamento para dentro da área, uma bola despretensiosa, o Alan Saldívia acabou se precipitando e acabou colocando contra o próprio patrimônio. Uma finalização até muito bem feita, né? Ele acerta o ângulo do Léo Jardim, que nada pôde fazer e acabou ficando vendido. Depois disso, é óbvio, Marcelo, que até porque o Vasco da Gama não tem uma defesa muito sólida, toda vez que o Paysandu chegava, era perigoso, seja com bola dentro da área, seja tentando infiltração pelas pontas, ou até mesmo jogar pelo meio, o Vasco acabava se colocando numa situação perigosa. O Alan Saldívia, mais uma vez, uma partida muito ruim. O Lucas Freitas foi um pouco melhor, mas também não fez nada excepcional. Então o Vasco tentou flertar com perigo. Mas na minha visão, a equipe de São Januário teve chance de poder vencer o jogo. Depois que tomou 2-2, teve algumas chances claras de fazer o 3-2, uma com o Rojas, outra com o Puma Rodrigues e até mesmo uma com o Watson e com o Spinelli. Não conseguiu fazer e depois começou a administrar a partida. A equipe do Vasco não chegou a tomar aquela pressão da equipe do Paysandu, não chegou a flertar com a eliminação, porque não tomou nem o 3-2 para poder depois tomar o quarto. Enfim, eu acho que o torcedor tem razão de reclamar. Ele veio no São Januário, fez um bom público aqui numa quarta-feira, 7:30 da noite, conseguiu botar quase 17 mil torcedores em São Januário, então ele tem razão de reclamar, queria ver a vitória, mas acho que o Vasco não fez uma partida tão ruim assim e acabou pecando mais uma vez pelos seus erros defensivos, Marcelo.
0: Bom, daqui a pouco vai falar o técnico Renato Portaluppi, a gente vai acompanhar e queremos ouvir também os comentários dos torcedores falando aqui com a gente após o jogo de hoje de Vasco da Gama 2, Paysandu também 2. Próximo desafio do Vasco da Gama, Gabriel Peroni, é contra a equipe do Internacional, jogando fora de casa. O Internacional jogou ontem, se classificou na Copa do Brasil, mais um daqueles jogos diretos. Não vai ter Rojas e não vai ter o... Caiu, a cadeira quebrou, eu me estabaquei no chão aqui, rapaz. Vamos lá, tudo certo não, só a cadeira quebrou só. Tô certo, tô bem. Vamos lá, aqui... 2-2, se recuperando aqui, a cadeira foi pro espaço. O Vascão tirou a cadeira que era boa daqui, né? Botou a cadeira de plástico. Mas, enfim. Vamos lá, Peroni. Final de semana, o Vasco da Gama tem jogo contra o Internacional. E tem desfalques, a equipe do Gigante da Colina, Gabriel Peroni.
1: Perfeito, Marcelo. A equipe do Vasco da Gama enfrenta o Internacional, vai até a Gigante da Beira Rio para enfrentar a equipe do Internacional. E lembrando que o capitão Thiago Mendes e o armador Johan Rojas não vão ser relacionados. Os jogadores tomaram o terceiro cartão amarelo contra o Atlético Paranaense e não estarão à disposição do Renato Gaúcho para a próxima partida. Lembrando também que na partida de hoje, Marcelo, tanto o colombiano Rojas, que já seria um desfalque, e o atleta PH, que está na pré-lista do treinador Carlo Ancelotti, acabaram sendo lesionados. O PH a gente tem que esperar, né, uma notificação do Vasco para poder informar o que aconteceu. aconteceu, mas aparentemente o PH teve alguma lesão que parece ter sido grave. O jogador caiu ainda no primeiro tempo, aparentemente com muita dor no joelho, e a gente sabe que preocupa a situação dele. E lembrando, como a gente já avisou aqui, Marcelo, ele é um dos jogadores que está na pré-lista do Ancelotti, e ele poderia ser o nome que poderia ir para a Copa em caso de alguma exclusão, porque aparentemente ele não vai estar na convocação final, mas enfim, a gente deseja melhores pro PH e que não seja nada grave, Marcelo.
0: Vamos lá, os jogadores da equipe do Vasco da Gama estão fazendo um trabalho, aqueles que não jogaram aqui no estádio São Januário. Daqui a pouquinho vai falar o técnico Renato Portaluppi, é claro que nós vamos trazer tudo pra galera ligada com a gente. Vamos lá, Peroni, para analisar esse jogo de hoje, trazer os números pro torcedor ligado com a gente aqui na nossa transmissão. Vai, saiu na frente 2x2, saiu na frente 2x0, mas tomou dois gols. Um no finalzinho da primeira etapa, outro no início do segundo tempo. 48% da posse para o Vasco, 52% para a equipe do Paysandu. Foram os números totais, sendo que no segundo tempo o Paysandu teve 59% da posse de bola. Foram 23 chutes da equipe do Vasco da Gama. E no volume de criação, Gabriel, dava até para ter sido mais, né? O Vasco da Gama poderia ter feito mais gols. Tem bola na trave do Brenner, tem uma bola que o Vasco da Gama teve, que o Marino talvez tenha demorado um pouquinho para retomar para trás, a bola foi desviada pela zaga. É um time do Renato que está conseguindo criar boas alternativas. A sensação que eu tenho, Peroni, é que talvez falte encontrar uma tomada melhor de decisão, sobretudo nessas jogadas que o Vasco da Gama está encontrando superioridade numérica. Sei que todo mundo fica na ansiedade para decidir, para botar a bola no furo da rede. E o segundo ponto, as falhas defensivas, porque se não fossem as falhas defensivas, o Vasco talvez não teria sofrido contra o Audax Italiano, não teria sofrido hoje contra a equipe do Paysandu. Então, para mim, são dois pontos. Um já está no caminho, que o Vasco está criando, o mais importante é criar mesmo, mas caprichar nessa tomada de decisão do terço final. E depois, essas falhas defensivas que estão dificultando a vida do gigante da Colina, Peroni.
1: O Vasco tem que melhorar o seu ataque, Marcelo. O ataque do Vasco cria as jogadas, mas acaba, como você falou, acaba finalizando mal. E a gente sabe que isso é um problema, porque a gente já vinha falando aqui na transmissão, Marcelo. É só a gente ver os artilheiros do Vasco na temporada. Os três artilheiros do Vasco que têm 5 gols, um é volante, que é o Thiago Mendes, o outro é o Puma Rodrigues, que é lateral direito, e aí também aparece empatado com eles com 5 gols, o Claudio Spinelli. Mas é um jogador que hoje também não entrou bem. Ele perdeu algumas chances claras, ele teve uma chance de cabeça que ele mandou pra fora e a bola acabou raspando o gol do Gabriel Mesquita, e depois também teve uma finalização do Watson que a bola bate no Gabriel Mesquita, sobra pro Spinelli sozinho dentro da pequena área e ele acaba pegando o rebote todo torto, acaba se atrapalhando e chuta a bola por cima do gol. Então é um Vasco da Gama que tem esse problema. O Brenner parece que tá faltando confiança pra fazer gol, o próprio Andrés Gomes também não consegue ser um jogador que finaliza tão bem assim, o Watson tentou uma bola de fora da área, mas também não conseguiu balançar as redes. Então é um Vasco que tem esse problema. O próprio David também, que hoje foi titular, também não é um jogador que tem muitas cacuetes do gol. Então o Vasco da Gama precisa encontrar esse jogador para ser o camisa 9, precisa decidir e precisa dar confiança para ele. Se for o Spinelli que o Renato prefere, o Spinelli tem que ter uma sequência. Se ele quiser continuar insistindo no Brenner, mesmo com a torcida reclamando, o Brenner precisa ter uma sequência. O Brenner, na minha opinião, não fez uma partida ruim hoje, mas é aquilo, Marcelo. O camisa 9, o centroavante, vive de gols. E o Brenner, mais uma vez, desperdiçou chances. Contra o Atlético Paranaense no final de semana, ele perde uma chance clara de fazer o 2x0, que por muito pouco não custa caro pro Vasco da Gama. E hoje ele acerta a trave, ele chuta uma... ele tem uma finalização a queima-roupa que ele chuta em cima do goleiro. Enfim, o Brenner precisa encontrar a confiança para começar a ser útil, porque hoje, na minha opinião, de Brenner, Spinelli e David, o Brenner foi o que teve a melhor partida. Mas ele precisa ter a confiança e começar a colocar a bola para dentro, porque senão vai ficar difícil, Marcelo.
0: É aquilo, né? A retomada de confiança dos jogadores, ela é importante, mas tem muita parcela do atleta, que ele teve as chances de fazer o gol, né? Teve as chances de botar a bola no furo da rede. E é um cara, querendo ou não, está sendo muito oportunizado, né, Gabriel Peroni, pelo técnico Renato Portaluppi. Mas claramente, o torcedor está muito na bronca, Gabriel.
1: Mas eu também, eu confesso para você que não entendi muito a escalação do Renato, Marcelo. A gente tinha uma expectativa que o Nuno Moreira fosse o titular. O Renato acaba surpreendendo e começando com o Brenner mais uma vez. Assim como o Corinthians, o Brenner hoje jogou de ponta. Só que é isso que acaba sendo um pouco estranho, porque o Brenner, de ofício, ele é camisa 9, ele é centroavante. E o David, de ofício, ele é ponta. Mas o Renato, mais uma vez, inverte, assim como ele fez com a partida contra o Corinthians, só que naquela ocasião o Brenner foi o ponta direita, hoje o Brenner foi o ponta esquerda. Em determinados momentos da partida, ele até trocava com o David, ele ficava um pouco mais centralizado, mas boa parte que o Brenner ficou em campo, Marcelo, ele era um jogador que caía mais pra fora da área, saía mais de fora da área, pra poder ajudar. Sempre pelo lado esquerdo, sempre se movendo. Em algumas situações, ele inclusive ficava... Então, eu acho que é óbvio que o Renato tá no dia a dia, o Renato sabe o que tá acontecendo. O melhor dele, Marcelo, mais centralizado. Mas repito. O Vasco também tem um pouco mais de confiança nele, porque na minha visão, quando o Brenner recuperar a confiança, ele tem tudo para ser um jogador útil nesse elenco cruzmaltino.
0: E o Marino hoje, hein, Gabriel Peroni? O que você achou da atuação do Marino Nestrosa, da equipe do Vasco da Gama, outro cara que tava precisando recuperar essa confiança, Gabriel?
1: Fez uma bela partida aqui em São Januário. O Marino Nestrosa, ele vinha sendo taxado como a melhor partida dele pelo Vasco da Gama, a partida contra o Audax Italiano, lá no gramado sintético do Chile, e hoje, na minha opinião, ele volta a repetir uma boa atuação, assim completando dois jogos seguidos bons. Ele fez um bom primeiro tempo, ele sofre o primeiro pênalti para conversão do Rojas, ele faz uma bela jogada individual e acaba sendo agarrado até de forma infantil pelo jogador do Paysandu, e depois no segundo gol ele faz uma outra bela jogada individual e dessa vez ele acaba fazendo um passe muito interessante pro Thiago Mendes, que é o melhor jogador do Vasco da Gama na temporada. Ele consegue limpar bem a marcação e finaliza com muita qualidade como um camisa 9. E o Vasco fez o 2-0. Então, na minha visão, junto com o Thiago Mendes, é óbvio que a expulsão acaba pesando um pouco em relação ao capitão vascaíno. Inclusive, lance esse, Marcelo, que eu tive a impressão que não era pra vermelha aqui de São Januário. Eu acho que o Braulio acabou exagerando. O Thiago Mendes, ele tem um braço de proteção, mas a mão do Thiago Mendes pega primeiro no ombro do jogador do Juventude, do Paysandu, e depois acaba atingindo o rosto. Então, na minha visão, um cartão vermelho exagerado. Mas até por causa da expulsão, a nota do Thiago Mendes acho que abaixa um pouquinho. Então, até para ser justo, eu sei que você daqui a pouco fez essa pergunta, e eu vou antecipar. Eu acho que o melhor jogador do Vasco em campo, enquanto esteve em campo, foi o Marino Nestrosa.
0: O Marino tá ameaçando voltar a viver esse bom momento, né? É a grande característica do Renato, né, Peroni? Que se fala do Renato, onde ele vai, onde ele trabalha, é justamente essa capacidade que ele tem de recuperar jogadores que estão com confiança embaixo, Gabriel Peroni.
1: E ele teve aquela polêmica quando ele falou que os jogadores equatorianos, colombianos, demoravam para se adaptar ao futebol brasileiro. Ele já conviveu com alguns na sua longa carreira aqui como treinador, e ele foi mal repercutido, isso pegou muito mal lá no futebol da Colômbia, mas é uma verdade, os jogadores da Colômbia, geralmente, principalmente colombianos, jogador equatoriano também, argentino um pouco menos, mas eles acabam tendo uma dificuldade a mais para poder se intensificar no futebol brasileiro, que é muito intenso, é muito tático, enfim, é mais do que o futebol que se joga aqui na América do Sul, e o Nestrosa parece que finalmente ele entendeu onde é que ele está. Ele é hoje, é óbvio que ele é um jogador de habilidade, é um jogador de drible, mas hoje as grandes jogadas que ele fez foram sempre pensando em ir pro ataque, sempre tentando ir pra frente, e hoje ele agradou a torcida. Quando eu até comentava na nossa transmissão, Marcelo, que quando ele sofre o primeiro pênalti, o torcedor cruzmaltino comemorou um pouco a mais o pênalti, porque foi ele que sofreu, porque quer que ele desempenhe, quer que ele tenha um bom resultado, porque sabe que ele foi um investimento caro, sabe que ele é um jogador que tem contrato com o Vasco da Gama, então fica essa expectativa que ele renda. Então o torcedor vibrou um pouco mais quando ele sofreu o pênalti, gostou muito da assistência que ele deu pro Thiago Mendes, e quando ele foi substituído, ele acabou saindo primeiro, ele foi aplaudido, e depois acabou sendo aquela dualidade com o Brenner, né? Porque enquanto o Marino foi aplaudido, o Brenner foi vaiado enquanto saía de campo.
0: Daqui a pouco vai falar o técnico Renato Portaluppi, nós vamos acompanhar a entrevista coletiva do treinador do Vasco da Gama após esse jogo de hoje para Vasco da Gama 2, Paysandu também 2, aqui no gramado de São Januário. O Vasco da Gama se prepara para a sequência final, né? A sequência final onde está parada na Copa do Mundo, queira ou não queira, a invencibilidade está mantida, né, Peroni? Agora eu queria ouvir sobre essa questão da zaga da equipe do Vasco da Gama. Como é que dá para projetar? Saldívia claramente está com a confiança baixa. Você gostou da atuação do Freitas nessa noite hoje? A zaga tem sido um problema, né? O torcedor do Vasco da Gama tem cobrado muito essa questão envolvendo a dupla de zaga da equipe da Cruz de Malta, Gabriel Peroni.
1: Marcelo, esse é um problema que vem desde a temporada passada. A equipe do Vasco vem sofrendo muito com a sua parte defensiva. Ano passado, boa parte da segunda parte da temporada, né? A zaga formada pelo Vasco era Robert Renan, o RR, e o Carlos Cuesta. E nessa temporada o Vasco manteve os dois jogadores que eram titulares, o Cuesta e o Robert Renan. Manteve o Lucas Freitas no seu elenco, se livrou de jogadores como Maurício Lemos, Lucas Freitas, e acabou trazendo o Alan Saldívia vindo do Colo-Colo. O jogador uruguaio não consegue, na minha opinião, engrenar com a camisa do Vasco, um jogador muito inseguro, um jogador que, como eu falei, tem dificuldade para fazer o fácil, mas acaba tendo mais dificuldade ainda para fazer o difícil e acaba tendo essas situações. Essa foi a segunda partida seguida dele, Marcelo, fazendo gol contra. É óbvio que é um pouco leviano da nossa parte falar isso, porque o primeiro gol lá contra o Audax Italiano, o erro maior é do Daniel Fusato, mas quando a gente vai olhar a súmula da partida, o gol contra foi dado pro Saldívia. Então, a gente pode afirmar que ele fez o seu segundo gol contra na segunda partida seguida. E é um pouco preocupante, mas essa parte defensiva do Vasco é um problema antigo e, na minha opinião, é um pouco de peças. O Vasco precisa de zagueiros seguros. O Robert Renan hoje é o melhor zagueiro do Vasco da Gama, mas também é um zagueiro que de vez em quando falha. E na minha visão, nessa janela do meio do ano, nessa pausa pra Copa do Mundo, Marcelo, o Vasco deveria atacar o mercado para trazer um zagueiro

0: Dupla, né? Igual a discussão que teve ontem do gol que o Bento tomou, né? Daquele gol que o Bento tomou no jogo contra a equipe do Awali, né? O goleiro Bento Alnassar saiu junto dos zagueiros, os dois não se entenderam, aí a culpa acaba sendo dos dois, né? Futebol é a comunicação. Hoje, extremamente infeliz do Saldívia, a galera ficou muito claramente na bronca com o jogador da equipe do Vasco da Gama dentro do gramado. É aquela confiança, né? Talvez jogo fora de casa, agora posso ajudar para ser retomada da confiança. São dois jogos, né, Peroni, fora de casa. Imagino que o Renato vai seguir essa batida. Time titular, claro que ele teve que mesclar um pouquinho hoje, alguns titulares acabaram entrando também, mas alternando time titular na Copa, perdão, time titular no Campeonato Brasileiro e time reserva na Copa. É essa que tem que ser batida agora para os três jogos de Brasileirão, os dois de Copa Sul-Americana, Peroni?
1: Vamos ver qual vai ser a estratégia, Marcelo, mas eu acredito que o Vasco deveria ir com um time um pouco mais de força máxima na parte da Olímpia. É óbvio que o Vasco já conseguiu fazer alguns jogos com o seu time B, conseguiu bons resultados, está liderando o grupo, mas a situação é complicada. O Vasco tem 7 pontos, o Olímpia também. Se a equipe de São Januário for derrotada por 3 gols de diferença, o Olímpia consegue ultrapassar o Vasco da Gama naquele critério de desempate, também vai 10 pontos. Então o Vasco pode ficar numa situação que não consiga a classificação na última rodada em primeiro, teria que jogar aquele playoff. Então é óbvio que o Renato, ele vai traçar a melhor estratégia, vai depender muito de como é que foi o jogo lá no Sul contra o Internacional, se vai ser aquele jogo mais complicado, aquele jogo mais difícil, tanto na parte física quanto na parte mental. Mas acredito, Marcelo, que para essa partida contra o Olímpia, o Renato mais uma vez vai ficar de fora, mas acredito que seria interessante que ele, se ele não fosse com o time 100% titular, que ele fosse com o máximo que ele puder, porque é um jogo que é decisivo para essa fase inicial do Vasco, porque a gente sabe, Marcelo, que se ficar em segundo, o calendário vai ficar mais extenso, porque o Vasco vai ter que fazer aquele playoff da Sul-Americana contra uma equipe que vai cair da Libertadores. Então, na minha visão, o ideal para o Vasco da Gama, eu sei que o torcedor não quer ouvir isso, mas o ideal para o Vasco da Gama ou é ser eliminado na Sul-Americana ou classificar em primeiro. Então, para poder classificar em primeiro, o Vasco precisa do resultado lá jogando contra o Olímpia, que é uma equipe muito tradicional, tricampeão da Libertadores. Então, acredito que o Renato poderia ter essa estratégia de levar a melhor equipe possível para poder fazer um bom jogo que pode selar a classificação do Cruz Maltino da Sul-Americana.
0: É o objetivo, né? Avançar de fase nas competições, construir um bom caminho é o objetivo da equipe do Vasco da Gama nesta temporada de 2026, sob o comando técnico Renato Portaluppi. Time tentando entrar aí numa boa batida, né? Nessa sequência de Copa do Brasil, campeonato brasileiro e também de Copa Sul-Americana. É um desafio que você tem de conseguir fazer uma boa gestão dessas três competições. É o grande desafio que tem qualquer treinador de futebol. Bom, daqui a pouco está chegando o técnico Renato Portaluppi para conceder entrevista coletiva. Nós vamos acompanhar já já a entrevista coletiva do treinador da equipe do Vasco da Gama após essa partida de hoje no estádio de São Januário. Como é que foi a atuação do Renato Portaluppi no teu entendimento? Gostou da maneira que ele escalou o time? Se até questionou a escalação do Brenner, das mudanças que foram feitas no jogo, Gabriel Peroni?
1: Eu acho que o Renato hoje, ele não é o principal culpado desse empate. O Vasco, como a gente falou, fez alguns erros defensivos, o Saldívia foi muito mal, acabou vacilando no primeiro gol e também no segundo gol, mas é aquilo, Marcelo, o Vasco produziu para poder vencer a partida, mas perdeu as finalizações, acabou não conseguindo fazer o 3-2, acabou não conseguindo aumentar o placar, então fica um pouco complicado a gente criticar o treinador quando a equipe produz. Mas eu falei dessa substituição, quando ele tirou o Nestroza, eu não teria tirado. Eu acho que o Nestroza estava fazendo uma grande partida, o Marino, né, o colombiano. E também eu não gostei dessa escalação do Brenner como ponta. Mas o Brenner fez uma boa partida, é óbvio que acaba ficando marcado por não ter feito os gols, mas conseguiu jogar com intensidade, conseguiu jogar, ajudar na criação. Enfim, eu acho que o Renato hoje não é o principal culpado desse empate. Depois, na reta final, ele acalmou o time para poder segurar o resultado, ele pediu para o time segurar um pouco mais a bola para poder jogar com inteligência, e o time assim fez. Mas se não fosse pela eficiência na parte ofensiva e pelos erros defensivos, que isso sim ele tem que corrigir urgentemente, mas também tem que levar em consideração que são falhas crassas de erro individual. Mas mesmo assim ele deve tentar intervir nisso para poder tentar resolver a situação, passar confiança pro atleta, enfim. Mas eu acho que hoje, Marcelo, apesar de eu não ser o maior entusiasta assim, do Renato Gaúcho, eu acho que hoje ele acabou fazendo uma boa partida e foi mais os problemas individuais e de erros de finalização e erros defensivos que acabaram fazendo o Vasco empatar com o Paysandu.
0: Então, no aspecto do trabalho do Renato Portaluppi, para você, o Vasco tá no caminho certo, Gabriel
1: Peroni. O Vasco conseguiu fazer um jogo interessante, o Vasco conseguiu fazer um bom primeiro tempo, no segundo acabou caindo um pouco, mas mesmo assim criou as oportunidades. E é aquilo, ele deixou muito claro que é time máximo no brasileiro, o brasileiro é a prioridade, porque o brasileiro rebaixa, ele falou isso na sua apresentação. Enfim, é um Vasco que não é brilhante, é um Vasco que não encanta seu torcedor, mas é um Vasco que compete. E hoje, mesmo nos momentos piores da partida, competiu. Mas é isso, a gente acaba voltando nos erros individuais. Os jogadores perdendo chances claras, a zaga acaba entregando, e eu acho que no que o Renato se propõe a fazer, que foi poupar

0: alguns jogadores para poder pensar no jogo contra o Internacional, ele conseguiu o que queria. O Vasco classificou. Eu acho que apesar do resultado não ter sido a vitória que o torcedor queria, ainda mais depois de abrir 2-0, ô Marcelo, o Vasco também não sofreu tanto assim. O Paysandu não teve uma chance clara para poder fazer o 3-2. O Paysandu, obviamente, não ficou perto de fazer o seu quarto gol, o que forçaria as penalidades. Então, na minha visão, hoje... É, apesar das. Eu pontuo a escalação do Brenner como ponta, mas eu acho que no geral hoje foi uma atuação segura e ok do Renato Gaúcho, que ele conseguiu o objetivo, que foi poupar os jogadores e conseguir a classificação para a próxima fase.
1: Vamos lá então, viu, Renato Portaluppi, após a classificação do Vasco para a próxima fase da Copa do Brasil.
2: Do Expresso 923. Queria saber um pouquinho da sua avaliação em relação à partida de hoje, especialmente da necessidade de utilizar os titulares no segundo tempo, né? Até com o empate do Paysandu, a queda de rendimento do time.
3: É difícil, né? No meio da partida.
2: A queda de rendimento do time no segundo tempo. E se você tem alguma notícia do PH, que eu acho que vinha fazendo uma boa partida e saiu por aquele choque ali, aquela entrada forte no meio-campo. Obrigado.
4: Boa noite a todos. O jogo ele se tornou difícil em certos momentos para a gente do jogo, porque nós permitimos. Nós fizemos 2-0, com todo o respeito ao Paysandu, que fez uma belíssima partida. Mas nós estamos bem no jogo, 2-0, mas aí vem aquela acumulação, né, de um outro jogador, já está decidido. Aí no último lance do primeiro tempo eles acharam um gol. E eu estou alertando o meu time desde ontem sobre esse jogo, que era um jogo perigoso. E acharam o gol no último lance do primeiro tempo. Aí voltaram para o jogo. Alertei no intervalo do jogo. Aí, um minuto de jogo, gol do Paysandu. Quer dizer, eu falei preso, né? O grupo gosta de sofrer. O grupo acho que está junto com a torcida. Vamos sofrer com o nosso torcedor. E não pode ser assim. Não pode ser assim, independente da competição, independente do adversário. Você tem que levar a sério os 90 minutos. Você não pode achar que o jogo está ganho, mesmo com 2-0, 3-0. O jogo é jogado durante os 90 minutos, tudo pode acontecer. Eu alerto isso muito sobre essas coisas todas no futebol que pode acontecer. E tudo que eu alertei desde ontem, hoje na pré-eleição, infelizmente aconteceu. E aí, quando preciso poupar 2-3 jogadores para o jogo de sábado, eu tenho que deixar os jogadores em campo, se desgastando, porque eu tive que fazer algumas trocas que eu não esperava, até para garantir a classificação. Eu vi os jogos ontem da Copa do Brasil, eu falo isso sempre para eles, não importa se o time é da quarta divisão, terceira divisão, segunda divisão, primeira divisão, eles querem mostrar trabalho, a chance deles aparecerem contra o grande. Hoje em dia, eu canso de falar isso para eles, hoje em dia não tem mais aqueles craques que decidem o jogo a qualquer momento. Então, hoje em dia, está todo mundo na mesma prateleira. É o querer, é a entrega. E isso eu cobro bastante deles. Então, o meu time tem se entregado, tem elogiado o meu grupo. Só que hoje, em determinados momentos, acharam que o jogo estava ganho. E não é assim. Não pode ser assim. Então, como eu estava falando, vi os jogos ontem, que são todos os jogos difíceis, como foi o nosso hoje. Ainda bem que nós passamos. Não precisávamos passar por um sufoco, entendeu? Bem pelo contrário, bem pelo contrário. Mas, circunstâncias da vida, de jogos, damos esse prazer para o Paysandu gostar do jogo, sofremos porque nós deixamos de jogar. E, infelizmente, pagamos quase caro por isso. Mas, por outro lado, felizmente, o nosso objetivo era a gente conseguir a classificação. Quanto ao PH, eu não conversei ainda com os médicos, eu vou conversar para... Mas provavelmente a gente precisa esperar 24 horas sempre para fazer uma avaliação melhor do jogador.
5: Boa noite, Renato. Sérgio Quinte, canal Atenção Vascaínos. Feliz pela classificação. Queria que você falasse da dobradinha de ataque Brenner e David. Enquanto o Spinelli é um 9 fixo, né, que sempre entra ali como centroavante, você alterna muito os dois jogadores, às vezes, como no jogo contra o Flamengo, que você iniciou com um por dentro e um pela esquerda e depois trocou logo no início. Hoje também, né, na maioria das vezes, o David tem jogado mais centralizado. Mas por posição, O Brenner é mais um camisa 9, né? E o David é mais um jogador aberto, mas que você utiliza como ponta desde sempre. Queria que você explicasse um pouco como que você lida com esses dois em relação à questão do posicionamento, por que dessas trocas, se você acha que os dois podem realmente fazer essas duas funções, se varia do caso. E comentasse também do Marino, que foi muito aplaudido hoje, fez a melhor partida dele com a camisa do Vasco, foi aplaudido. E se você acha que ele adianta um pouquinho a fila, você ganha uma opção pelo lado direito. Obrigado.
4: Quanto ao David e ao Brenner, são dois jogadores que sabem jogar por dentro, são dois jogadores que sabem jogar por fora. Eu acho que aí eles precisam, que eu falo para eles, trocarem ideias, a gente treina isso, peço para eles, mostro no vídeo, para essa troca de posição. Por quê? Porque os dois sabem jogar por dentro e por fora. Essa troca de posição dificulta bastante a marcação do adversário, mas eles precisam fazer. Eles não podem jogar dentro do campo do adversário, de costas, aceitando essa marcação. No momento que eles têm essa movimentação, eles vão abrir espaço para eles e para os companheiros. Sempre jogar futebol. Então, essas coisas eu peço bastante para eles. Quando eles fazem, eles conseguem. Quanto o Flamengo fizeram bem. Hoje eles aceitaram muito a marcação do Paysandu.
6: Aí, portanto, acompanhamos a classificação do Vasco da Gama para a próxima fase da Copa do Brasil. Vasco 2, Paysandu também 2. Eu lembro que amanhã a bola rola para Botafogo e Chapecoense. E também para Flamengo e Vitória. Você vai acompanhar tudo aqui no Sonzão da Onda. O show terminou. Fiquem todos com Deus. Um bom finalzinho de quarta-feira para todo mundo. Valeu, galera. Até a próxima. Tchau, tchau. Fui.

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0: 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Bom dia, amigo ouvinte. Bom dia, amiga ouvinte. Queridos irmãos, muito bom dia. Que linda quinta-feira. Que dia abençoado. E estarmos ao vivo é um privilégio aqui na Rádio Ondas, nosso encontro. 97,7 FM, ondasfm.com.br, no aplicativo Ondas FM App. Quinta-feira, 14 de maio de 2026. Seja abençoado o seu dia. Bom dia a todos. É o Café com Cristo, um programa da Igreja Batista no Braga. Vamos juntos até as 8 horas da manhã. Eu, Leandro França, e o pastor. E o pastor Neemias. Pastor Neemias Lima. Bom dia, pastor Neemias.
1: Meu amigo Leandro França, bom dia, querido. Eu fiquei até preocupado, Leandro, se eu acertaria o caminho aqui da rádio. Eu acertaria o caminho, fiquei uns dias sem vir, né, Leandro?
0: Que bom lhe ver, pastor. Sem vir, né, amigos,
1: também atividades aqui e ali. Olha, Leandro, quero louvar a Deus. Olha, Leandro, que vida. Amém, Deus, a sua disciplina, o seu empenho, a sua dedicação, Leandro. Deus te abençoe, sua família, sua casa. E olha, estamos firmes aqui. Estamos abençoados. Hoje, um dia assim mais. Hoje, friozinho, né, Leandro?
0: Mas tem sido dias assim, né,
1: uma temperatura mais amena. 18 graus agora, Leandro.
0: É um pouquinho mais baixa do que de costume, pastor Neemias.
1: Pois é, 18 graus pra gente já é frio, né, Leandro?
0: Sim, sim.
1: Em muitos lugares do planeta, 18 graus é pegando fogo, né?
0: E o edredom sempre atira colo, né, pastor?
1: É verdade. Olha, noite. Sinceramente, ainda não precisou, não.
0: Não, pastor?
1: Não, um lençolzinho já deu para dormir com uma camiseta também, né? No meu caso. Mas tá gostosinho aí, que bom, graças a Deus. O tempo, né? O tempo é uma revelação da natureza, não é? E o dia a dia. E vamos louvar a Deus em todo o tempo.
0: Amém.
1: Precisamos do sol radiante, precisamos da chuva, precisamos do tempo ameno. Graças a Deus. E a gente louva a Deus em todo o tempo, Leandro. Estamos firmes aqui, Leandro.
0: Amém, pastor.
1: Ontem,
0: sim.
1: Leandro, foi lindo na igreja.
0: Celebração, né? À noite,
1: pastor,
0: da família.
1: Pastor Pedro Crispim, olha, tínhamos lá um excelente grupo lá na igreja, bem representado. Pastor Pedro Crispim, foi uma coisa linda sobre família. Estamos no mês da família. Leandro, eu tenho uma surpresa hoje aqui para os ouvintes que eu vou anunciar, Leandro. Daqui a pouco eu vou anunciar, né? É relacionado aí à área de oração, Leandro.
0: Opa!
1: É, bênção do Senhor. Estamos firmes e fortes. E o nosso compromisso é aquele mesmo. A Igreja Batista do Braga tem um compromisso de levar até você uma palavra de fé, amor e esperança. E a gente começa sempre assim.
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Nosso Deus e nosso Pai, obrigado, Senhor, por estarmos aqui. Obrigado, Senhor, porque o Senhor nos deu uma noite de descanso. Nós recuperamos a energia do dia anterior. Estamos agora, ó Deus, animados, reanimados para este dia agora, Senhor. Eu quero te pedir, em nome de Jesus, que o Senhor abençoe cada pessoa, cada cidadão, cada cidadã, cada homem, mulher, criança, jovem, idoso, adolescente, que, ó Deus, já está na atividade, está, ó Deus, quem sabe no trabalho já algumas horas, ou acabando um plantão, ou iniciando um plantão. Aqueles que estão indo para a escola, ou já estão na escola, aqueles que estão, ó Deus, nas diversas atividades da sociedade, Senhor, derrama agora, de modo muito especial, um bálsamo no coração dessa pessoa. Também, ó Deus, eu quero pedir por aquelas pessoas que de repente tiveram uma noite aflita, de dores, de sabores, lutas, aflições. Ó Deus, que a tua graça agora repouse de maneira abundante e essa pessoa desfrute de paz interior e tenha um ânimo renovado, Senhor. Pai, abençoa a nossa cidade, todas as autoridades, ó Deus, civis, políticas, religiosas, militares, cuida de todas, Pai. Deus, dá-nos um dia de paz, livra aquelas pessoas que estão de repente correndo risco de todo mal. Ó Deus, que os corações das pessoas se voltem para o bem comum, que nenhuma pessoa agora, ó Deus, decida fazer o mal hoje, mas só fazer o bem. Ó Deus, nós estamos aqui para te adorar, para te servir. E ó Deus, com alegria nós chegamos ao trono da tua graça, com reverência, com temor e com tremor, por Jesus, o nosso Salvador. E o fazemos nessa hora especial, nessa bendita hora, a hora da oração. Amém, Senhor, e amém, e amém.

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4: Ao vivo na Rádio Ondas, 7:11, Pastor Neemias Lima.
5: Pois é, Leandro, estamos firmes e fortes aqui. Leandro, eu falei que eu ia dar aqui uma notícia, não é isso, Leandro?
4: Sim.
5: Leandro, é a seguinte, todo dia, 7:00 da manhã, tem plantão de oração na igreja.
4: Ah, que beleza, pastor.
5: A gente tinha jornada, não é isso?
4: Sempre quartas.
5: Quarta-feira. Desde o ano passado para cá, nós retomamos com a Manhã com Deus, que é a primeira semana...
4: De cada mês.
5: Cada mês. E aí, de semana passada para cá, o pessoal lançou o desafio. Segunda-feira agora começou. E todo dia 7:00 da manhã tem alguém lá.
4: Ah, que legal, pastor. Então, que bênção.
5: Aí, na primeira semana, a gente faz, né, um envolvimento maior, né, provoca um envolvimento maior de quem pode ir e tal. Mas todo dia tem alguém lá. Por exemplo, já tem gente lá no plantão lá orando. E aí, quem quiser pode orar também. Entendeu?
4: Bem-vindos.
5: É aberto. Então, todo dia, isso partiu do próprio pessoal, então a Igreja Batista do Braga, agora, todo dia, 7:00 da manhã, tem oração.
4: E é muito fácil de chegar, né, pastor?
5: Muito fácil de chegar, quem quiser pode ir lá, né, você, ah, eu vou então uma vez por semana, eu vou lá, vai orar às 7:00 da manhã, tem alguém lá, você ora com a pessoa, se tiver uma pessoa, ela vai orar. E na primeira semana a gente continua firme, né, fazendo aquela divulgação maior. Então, estamos firmes, Leandro.
4: Pastor, como é importante a gente começar o nosso dia em comunhão, né, pastor?
5: É verdade, Leandro. Olha, Leandro, é comprovado que como você vive ali os primeiros minutos na hora que você acorda, não é? É o seu dia todo.
4: Isso é muito interessante, né, pastor?
5: Então, mesmo que tenha tido uma noite, às vezes, com alguma dificuldade, levante o dia com ânimo. Veja bem, não estou nem falando agora, propriamente, só de oração, não. Levante o dia com gratidão, levante o dia animado, levante o dia vibrando. E aí os estudiosos dizem que o seu dia será todo assim. Você vai enfrentar problema do mesmo jeito, você vai enfrentar luta do mesmo jeito, você vai enfrentar dificuldades do mesmo jeito. Mas a sua disposição mental será outra. Agora, imagine você fazendo isso tudo e dizendo, Deus, me ajuda, orando, não é?
4: Esteja comigo, Pai.
5: Esteja comigo. Eu quero ser instrumento de graça na vida das pessoas. Amém. Aí muda tudo, né?
4: Verdade, então, com certeza.
5: E mesmo que venha a luta. Porque às vezes há pessoas que pensam que estar com Deus significa a ausência de problema, de luta e de aflição, de
4: forma
5: dor,
4: alguma.
5: De dissabor. Não.
4: Acontece.
5: Não. A vida aqui surpreende com essas dores, né, Leandro?
4: Verdade,
5: então,
4: pastor.
5: Então, infelizmente, né, é uma marca e nós estamos envolvidos. Porém, a gente tem mais ânimo, mais alegria, a gente tem mais disposição e a gente vai vencendo essas batalhas tremendas, Leandro.
4: É o entusiasmo, pastor.
5: É verdade.
4: Neemias.
5: Você sabe o que é a palavra entusiasmo?
4: Verdade.
5: Em Deus, sabia?
4: Isso aí, um amigo me explicou uma vez, eu nunca esqueci.
5: Epa, que lindo. Em Teós, Deus, em Deus, que bom. Leandro, tem alguém aí, não,
4: tem,
5: né?
4: Tem gente.
5: Tem gente já, vamos ver
4: certeza,
5: quem tá aí.
4: Pastor.
5: Aliás, eu soube que fizeram uma fofocada danada aqui. Tudo fake news, hein?
4: É mesmo, pastor?
5: Se estiver ouvindo, fake news, daquela, hein?
4: Disseram, pastor, é,
5: sobre o coisa de caldo de aipim na segunda-feira.
4: Tava
5: uma
4: bom.
5: Delícia mesmo. Mas eu comi uma cumbuquinha.
4: Pequena,
5: você
4: né,
5: sabe que a maioria das pessoas, quando fala alguma coisa a respeito dos outros, na verdade ela revela o dela, entendeu? Ei, tem. Ela tá aí não, né?
4: Ainda não, pastor.
5: Ainda não, vamos
4: daqui
5: lá. Quem chegou aí pra gente?
4: Nossa
5: aí?
4: Amiga, mas tem meu irmão William aqui.
5: Opa, William, ó, William, quero tomar aquele cafezinho, William.
4: Bom dia, irmão.
6: Bom dia, meu irmão querido Leandro França. Bom dia, pastor Neemias.
5: Bom
6: dia. Com saudade do senhor,
5: pastor. Eu também, Rafa, tô com saudade.
6: Bom dia a todos os irmãos do Café com Cristo.
4: Um abraço.
6: Um dia abençoado para todos. Opa. Fica com Deus, meu irmão. Tchau, tchau.
4: Dia feliz.
5: E eu tenho ouvido e todo dia ele manda mensagem, que alegria. Leandro, e ontem, né? Pessoa
4: incrível.
5: Ontem, né? Sabe qual foi meu café ontem?
4: O quê, pastor?
5: Foi pão com ovo. E uma fatiazinha de goiabada, Leandro.
4: Ah, aquela goiabada sensacional, hein?
5: William, ontem, ainda tem um pouquinho. Porque lá em casa, eu e minha esposa, praticamente, ela come também, mas quem come mais sou eu. Então, eu viajei, né? Fiquei 11 dias fora. Quando ele me entregou, eu não pude comer naquele período. Pô, voltei e tive outra viagem também com um evento aí de pastores. E depois, então ontem, né, William, que delícia, delícia.
4: Maravilhosa,
5: né?
4: Lá em casa virou até uma calda.
5: Ai, vai, faz uma geleia. Sim, é verdade, a gente tá pensando em fazer um pouco também dela assim.
4: Uma beleza, obrigado, William.
5: Obrigado, William, um grande abraço.
4: Deus abençoe.
5: Querendo tomar um café contigo, tá bom?
4: Sérgio, bom dia.
7: Bom dia, Leandro França.
5: Opa.
7: Bom dia, pastor Neemias.
5: Bom dia, Sérgio.
7: Ótima quinta-feira aí pra todos nós aí.
5: Obrigado, amigo. Obrigado.
7: O sol vai brilhar nas nossas vidas.
5: Amém.
7: Essa luz maravilhosa, só eu.
5: Amém.
7: Fique com Deus aí.
5: Valeu, amigo.
4: Um abraço especial, nosso amigo Sérgio, já iniciando os trabalhos ali no Jardim Caiçara, em sua oficina. Grande amigo conosco, pastor Neemias.
5: Tem mais gente?
4: Tem gente, sim. O amigo Jaime.
5: Oi, Jaime.
4: Figueira.
5: Figueira, terra boa.
4: Um
5: é áudio ou mensagem?
4: Não, mandou mensagem
5: aqui. Ô, Jaime, um grande abraço. A região linda aí de Figueira, né? Praia de um lado, lagoa do outro, né, Leandro?
4: E muita gente boa ali no meio.
5: É muita gente boa, é verdade.
4: Um abraço, Jaime.
5: Tem
4: Deus
5: mais
4: abençoe.
5: Gente aí.
4: Olha a Nete falando, eu tô aqui, é tudo verdade.
5: Tudo verdade. É, tá
4: isso
5: bom.
4: Que não é fake news não, hein?
5: Pastor? É verdade. Ô, Nete, um beijão, Nete. Deus te abençoe, querida.
4: Queridíssima
5: pessoa
4: amiga.
5: Maravilhosa, Nete.
4: E você, a Jacira, nossa... Oi.
5: Nete, você é um anjo de Deus.
4: É verdade, é verdade. Abraço pra toda a família da Nete também. Jacira de São Cristóvão, pastor, mandou mensagem de texto aqui, nossa simpática ouvinte também. Bom dia, pastor Neemias.
5: Bom dia, Jacira.
4: Bom dia, Leandro. Bom dia, ouvintes. Que Deus abençoe a todos nós.
5: Amém, amém, amém. Deus te abençoe também.
4: E de um lugarzinho tão bonito de São Pedro da Aldeia tem um ouvinte conosco, é o Adriano de Praia Linda.
5: Praia Linda, que lugar lindo, rapaz. Eita.
4: Adriano, motorista por aplicativo, mandou umas fotos aqui pra gente também esses dias. Um abraço, Adriano. Deus abençoe. Bom dia. Ele que inclusive recebeu um livro Café com Cristo.
5: Opa!
4: Há algum tempo por aqui, hein,
5: que
4: pastor?
5: Que lindo, que lindo.
4: Tá abençoando aqui as vidas também, mandando um abraço especial a nós. Muito olha, obrigado.
5: Muito obrigado.
4: Bom dia a todos.
5: Todo mundo. Leandro, e aí? Vamos tocar uma música agora? Tem aí, temos aí, vamos preparar uma música aí. Vamos cantar aí. Coloca aquele... Tem como ver aí o Fernandinho?
4: Tem,
5: Fernandinho,
4: pastor.
5: Vamos ver o Fernandinho aí. Fernandinho, aquela música do... que fala da cruz, né? Se lembrar, qualquer que tiver aí, Fernandinho... Esse homem de Deus que abençoa as vidas. Meu amigo, olha só, domingo que vem agora, se Deus quiser, na Igreja Batista do Braga, nós teremos mais dois cultos sobre a família. Pela manhã, nós vamos ter uma mensagem, que na verdade será uma mensagem, como é que eu diria? Em seis vozes, cinco, seis, eu acho que vão ser seis. Vão ter assim, uma roda de conversa sobre família, no próprio culto. A mensagem, então, será conduzida, mas as pessoas vão participar numa roda de conversa. Então, cada um vai abordar uma questão. Então, essa música agora do Fernandinho é para você, tá bom? Para sua família. Deus te abençoe.

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2: Família e comunidade. Sendo um grupo social primário e de pequena extensão, a família não vive isoladamente. Por isso, ela se integra a um grupo social mais extenso, que é chamado de comunidade. A comunidade é, portanto, um grupo social secundário e de grande extensão, constituído pelo conjunto de pessoas que moram num bairro ou cidade e cooperam entre si para alcançar os seus objetivos. Ao contrário da família, a comunidade não se baseia em laços de parentescos. A reunião de diversas comunidades forma um agrupamento ainda maior, que é chamado de sociedade. Assim, a sociedade é um amplo agrupamento de pessoas composto por indivíduos com cultura, hábitos, comportamentos mais ou menos iguais. A união de várias comunidades e sociedade forma um extenso grupo, que é chamado de nação. Desse modo, podemos dizer que nação é o povo socialmente organizado e consciente de seus objetivos comuns. É, portanto, o povo e o conjunto de suas instituições, língua, cultura, religião e objetivos. Já a palavra pátria se refere a um profundo sentimento de amor que nos une ao lugar onde nascemos, ao qual estamos ligados emocionalmente, portanto se refere unicamente ao aspecto sentimental. Assim como nação é o povo socialmente organizado, Estado é a nação

0: politicamente organizada em um território sob a autoridade de um poder soberano que é chamado de governo. Resumindo, podemos dizer que nação é o povo socialmente organizado. País é o território ocupado por uma nação. Estado é a nação politicamente organizada sob a autoridade de um poder soberano. Portanto, para haver Estado, são necessários os seguintes elementos constitutivos: país, nação e poder soberano. Soberania é o poder que o Estado possui de fazer valer suas decisões e sua autoridade dentro do seu território. A soberania pode ser interna e externa. Soberania interna significa que o Estado não admite dentro de seu território um poder igual ou superior ao seu. Já a soberania externa significa que o Estado não admite a interferência de Estados estrangeiros em seu território ou em seus assuntos internos. Adari Lacerda.
1: Esse é o professor Adari Lacerda com a gente, pastor Neemias, agora Leandro, ao vivo, 7h30.
2: Leandro, é uma aula, né?
1: Pastor, é, o professor Adari, sempre muito preciso nas
2: em
1: colocações.
2: Dois minutinhos, né? Ali, o homem vai, como é que é, comendo pelas beiradas, né?
1: Resgate histórico.
2: E vai lá, pai, dois minutos, né? Dois minutos e pouquinho, né?
1: Sim, nessa faixa.
2: E uma aula, que bênção, que maravilha.
1: Professor Adari, um abraço.
2: É, maravilha mesmo, que bom, graças a Deus. Aliás, ele tocou agora nessa crônica em algo muito interessante, né? Que é a intromissão de um país no outro, né?
1: Sim.
2: Então, não é uma prática dos tempos de hoje, né? E que lindo, que bom de saber que, né, os países têm a sua autonomia, a sua diplomacia, o seu respeito ao outro, né? É assim que deve viver mesmo. Né? Eu fico muito feliz quando eu vejo o Brasil, de certa forma, impondo isso, sabia, Leandro?
1: Também.
2: É assim, não é impor no sentido assim, orgulhoso, né? Soberbo, não. Né? É impondo no sentido de nós somos um país.
1: Uma nação. Né?
2: Soberano. Né? Somos um país que é prima pelas boas relações. Então isso é que é bom, né, Leandro?
1: Cuida dos seus problemas.
2: É, exatamente. Então, que aula, maravilha. Leandro, olha, eu já falei aqui, todo dia, 7h, tem plantão de oração na igreja, Leandro. É lindo, né?
1: Ei, que coisa boa, pastor.
2: Todo
1: dia. Novidade da igreja do
2: Braga,
1: hein?
2: Todo dia. Agora, todo dia, às 7h, tem um plantão. Você quer ir lá orar? Pode ir lá. Vai ter gente lá.
1: De segunda hoje, a sexta, pastor?
2: É. Não, eu acho que vai ser até sábado.
1: Sábado também?
2: E domingo já tem o culto às 8h da manhã, que é o culto de oração. Eu acho que sábado também. A ideia do pessoal não faltar dia nenhum. E isso foi lindo, porque partiu do próprio pessoal. Entendeu? O próprio pessoal, uma bênção
1: sentindo
2: tremenda.
1: Sentindo esse desejo no coração, né, pastor?
2: É, porque legal, nós tínhamos, irmão, antes da pandemia, nós tínhamos toda a primeira semana do mês oração, cedinho. E aí termina ali com um cafezinho, quem tiver para o trabalho já vai direto para o trabalho, né? Então, tínhamos isso. Com a pandemia, isso foi interrompido, e depois da pandemia, aquela história toda, mudou tudo, não sei o quê, papapá, a gente não tinha retornado. E quando foi ano passado, eu desafiei o pessoal a gente retornar. Sinceramente, eu fiquei temeroso de que haveria uma aceitação, uma participação. A vida mudou em muitas coisas. Eu fiquei temeroso, pois olha, foi uma bênção tremenda, Leandro.
1: Uma surpresa boa, hein, pastor?
2: Ano passado. Foi lindo. E toda primeira semana cheia do mês, nós temos a semana Amanhã com Deus. Quando foi em janeiro deste ano, eu desafiei o pessoal também o seguinte: vamos transformar Amanhã com Deus em Manhã com Deus Missionária. O que é isso? Quem quiser, não é obrigado, não tem que levar, não tem que fazer nada. Mas leva uma ofertinha para missões.
1: Uhum.
2: Entendeu? O que puder, se puder. Leandro, surpreendeu também.
1: Ah,
2: Leandro,
1: que bênção, pastor.
2: Surpreendeu de carinho, de amor. Não estou falando em quantidade, não. Estou falando de aceitação do pessoal.
1: Sim.
2: E todo dia tem alguma ofertinha para missões, para os projetos missionários. E aí, Leandro, quando foi agora, semana passada, durante a semana de oração, na quinta passada, uma irmã levantou e falou assim: por que que a gente para de fazer uma semana só e faz todo dia direto? Agora, para mobilizar também muita gente, tem gente que sai mesmo dali direto para o trabalho e tal. É, orar não significa que tem que orar num lugar, pode orar em qualquer lugar. Então, em casa a pessoa vai orar também. Só que ali é uma comunhão. Então, a gente pensou, falou, então, vamos fazer o seguinte, nós vamos ter todo dia plantão aqui. Então, se a pessoa for sozinha, ela vai orar sozinha. Mas ela pode agregar outras pessoas também, convidar pessoas para irem orar com ela. Então, está acontecendo isso. Parece que até agora ninguém ficou sozinho lá, não. Pelo menos uma outra pessoa vai e ora. E na primeira semana do mês, há uma propaganda maior, não é aquele encontro maior. Bênção do Senhor, Leandro.
1: Pastor Neemias, a Igreja Batista no Braga fica na rua Omar Fontoura, 117, no Braga. E conheça também as missões encampadas pela igreja.
2: É, são vários projetos. Hoje nós apoiamos projeto no Acre, projeto na Índia, aqui dentro do Brasil. São vários projetos, né, aqui na região. Então, louvado seja Deus.
1: Amém, pastor.
2: Nós
1: amém.
2: Agradecemos muito a Deus, além da questão de alimento, de tudo. A gente agradece a todo mundo que, de certa forma, tem nos abençoado sobremaneira também, participando. Leandro, e vamos entrar agora num grande desafio, Leandro. Nosso templo já tem 30 anos, aproximadamente. Está fechando aí, caminhando para 30 anos. Então, você precisa de uma repaginada e tudo. E vai acontecer agora uma repaginada total em toda a sede, na estrutura, Leandro.
1: E o espaço é ótimo, hein, pastor?
2: É, vai ficar lindo, hein, se Deus quiser.
1: Legal.
2: Mas vai demandar um desafio tremendo.
1: Sim.
2: Então, quem quiser nos ajudar,
1: vamos
2: nos abençoar, vamos lá. Vamos contar, porque vai ser um desafio tremendo para a gente. Mas Deus estando na frente,
1: amém,
2: os desafios são vencidos para a honra e glória do nome dele, né, Leandro?
1: Amém, pastor Neemias.
2: Domingo nós estaremos lá. De manhã
1: começa...
2: vai ser um sermão compartilhado, começa 8 horas da manhã,
1: sim,
2: com culto de oração missionário. Então é celebração ali logo 8 da manhã. 8:30, escola bíblica. 9:45, a celebração da manhã.
1: Família.
2: Isso, família. O mês todo família. Quando for ali no sermão da manhã, vai ser um sermão compartilhado. Nós vamos ter 3 casais que vão participar do sermão, Leandro. Participando, dando ali as suas impressões, né, o seu testemunho, como é a vida em família. Vai ter um casal bem idoso, vai ter um casal médio e vai ter um casal novinho, que já está com o casamento marcado agora. Então, vai ser uma bênção, Leandro.
1: Ei,
2: domingo,
1: pastor,
2: de manhã. Então, de noite, eu prego também sobre família. Todos os temas sobre família, Leandro.
1: Igreja Batista no Braga, Rua Omar Fontoura, 117, no Braga. Tem gente conosco também.
2: Opa,
1: chegando daqui
2: tá
1: a pouquinho. Pastor, você conhece esse amigo aqui que está conosco? Vamos ouvi-lo. Olá, Mapinha Júnior, bom dia.
3: Bom dia, pastor Neemias. Bom dia, meu amigo Leandro França. Estamos indo trabalhar, ouvindo o programa Café com Cristo.
2: Ô, meu amigo, bom dia, Mapinha.
3: E quero dizer que Deus possa abençoar vocês dois, os ouvintes da Rádio Ondas também. E vocês são meus amigos, né? Meus parceiros. De manhã a gente escuta o programa maravilhoso, programa abençoado. E se depender das minhas orações, vocês vão ter um dia maravilhoso. Tá bom? Um abraço, querido. Fica com Deus.
2: Amém.
3: Que Deus abençoe. Tá,
2: ô,
3: bom?
2: Mapinha,
3: e todos os ouvintes, Júnior, do Café com Cristo.
2: Mapinha,
3: o programa
2: Júnior,
3: maravilhoso.
2: Obrigado, amigo. Sua família também, Mapinha. Que joia. Profissional baita, né?
1: Um abraço especial, Mapinha. Sempre muito atencioso, muito gente fina. Deus abençoe sua família também,
2: e
1: Mapinha.
2: Fera na área de sonoplastia, né?
1: E não tem igual.
2: É sonoplastia, produtor.
1: Tudo, já vi
2: tudo.
1: Mapinha fazer
2: DJ,
1: mágica.
2: DJ, né? DJ também.
1: Já vi ele fazer mágica.
2: Ele
1: na,
2: é muito
1: na
2: bom.
1: Parte de operação.
2: É muito.
1: Sabe
2: bom.
1: Sabe muito.
2: É verdade.
1: Professor no assunto.
2: É muito.
1: Abraço, Mapinha.
2: Mapinha, Deus te abençoe. Sua casa, sua família. Que lindo ver você com sua família. Testemunho lindo. Um abraço aí, tá bom, querido?
1: Deus abençoe a todos. Pastor Neemias, você se alimenta bem, pastor?
2: Eu me alimento.
1: Já consultou alguma nutricionista?
2: Pois é, rapaz, eu já consultei uma nutricionista. E você sabe que tem.
1: Todo mundo tem oportunidade, não tem?
2: É verdade, Leandro. Bem lembrado, Leandro. Leandro, você sabe que. O que acontece? O brasileiro, de modo geral, só procura médico quando está com dor, não é verdade?
1: Sim.
2: E aí,
1: via de regra.
2: Muitas vezes, quando está com dor, já é um reflexo daquele que a gente não como é que eu diria, a gente não espera, né? Que a gente não queria. Então, por que não consultar antes? Então, o que, que eu quero orientar aqui você? Procure uma nutricionista. Na Igreja do Braga tem, Leandro?
1: Hoje.
2: Toda quarta e toda quinta. Então, hoje é o dia que a gente vai estar lá envolvido com a atenção de uma nutricionista preparadíssima, formada.
1: Competente.
2: Com pós-graduação já na área. Muito humana. E ela está lá atendendo gratuitamente, Leandro. Gratuitamente. Tem uma linha que, se a pessoa quiser eu quero atender mais particular. Pode até ser lá, mas aí faz o contato com ela. Mas aí eu não posso pagar. Vai lá. Às vezes você não está sentindo dor, mas você pode estar se alimentando mal. E não é comer muito, comer pouco. Nutricionista, algumas pessoas pensam que nutricionista vai fazer você comer menos.
1: Não é isso.
2: Às vezes faz comer até mais, sabia?
1: Pois é.
2: É impressionante. Dieta não é comer menos. Dieta é comer de maneira correta. Então ela vai orientar.
1: Exatamente.
2: Então é a doutora Vitória Beatriz. Uma bênção tremenda.
1: Deus abençoe, doutora Vitória, isso, que tem feito esse trabalho lindo. Isso. Horário comercial, né,
2: comercial,
1: pastor?
2: Comercial. Pode chegar lá, 9 da manhã, já tem gente lá e vai ser bênção tremenda.
1: Igreja Batista no Braga, Rua Omar Fontoura, no bairro do Braga, em Cabo Frio, número 117. Vamos ao Café com Cristo, pastor?
2: Vamos lá, Café com Cristo chegando para você. Eu estou numa série sobre família saudável e esta série está agora, nesses dias, falando sobre finanças, Leandro. Olá, queridos, olá, queridas. Chegamos com mais um Café com Cristo, série Famílias Saudáveis, Finanças, parte 4. Sabendo que finanças é uma das áreas mais difíceis no relacionamento familiar, que se deve ter um registro de todas as despesas e que se deve evitar a todo custo o desperdício, você precisa trabalhar o orçamento doméstico. Ao contrário do que possa imaginar, o orçamento doméstico não é para os momentos de crises financeiras. Ele é o norteador de toda a caminhada nessa área. O orçamento não deve ser visto como mecanismo para corrigir erros cometidos, mas como planejamento para alcançar melhor resultado no uso dos recursos. Claro, se o erro é exatamente a falta de planejamento nessa área, é hora de corrigir. Uma boa prática é que todos os membros participem do planejamento e saibam qual é a realidade financeira da família. Isso evitará tensões quando se desejar um gasto que não poderá ser atendido. Usando recursos da tecnologia com planilhas ou anotações numa folha de caderno, o importante é que o orçamento contemple as despesas fixas, dívidas, pagamentos, gastos eventuais, além da rotina normal de uma casa. No final, o ideal é que uma sobra entre 10% e 20% seja percebida, que fará parte de um planejamento de poupança para futuros problemas a enfrentar. Lição básica no orçamento: você deve ganhar mais do que gasta. Normalmente, pensa-se que se deve ganhar menos do que ganha. Dá no mesmo, mas penso que é mais motivador pensar em ganhar mais, agregando outras possíveis receitas, do que a tensão de gastar menos. Com a bênção do Eterno, Neemias Lima, pastor da Igreja Batista no Braga, Cabo Frio!
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No livro de Provérbios, capítulo 4, verso 23, nós lemos assim: sobre tudo que se deve guardar, guarda o teu coração, porque dele procedem as saídas da vida. Que texto maravilhoso, né? Esse provérbio, um provérbio muito abençoado, e ele traz para a gente um conselho muito importante. Deixa eu te falar uma coisa antes aqui, que é a seguinte: para o povo da antiguidade, o coração era o centro da vida, não é? O coração era a fonte, não é? Dele é que saíam todas as decisões, que saíam todas as atitudes, as ações. Então, era comum que a pessoa tivesse cuidado com o coração. É uma versão que diz assim: acima de tudo, guarde o seu coração, pois dele origina a vida. Então, é uma versão também, é muito importante. Tem outras versões também, tem uma outra aqui, por exemplo, que você vai encontrar a seguinte redação: acima de tudo que se deve guardar, guarda o teu coração, porque dele procedem as fontes da vida. Então, você percebe que toda a essência é mantida, não é? Uma ou outra abordando um pouquinho mais para aqui e ali, e dizendo que ela é importante você tomar cuidado com o coração. Há uma versão assim na linguagem de hoje que diz assim: tenha cuidado com o que você pensa, pois a sua vida é dirigida pelos seus pensamentos. Agora clareou um pouquinho também, não é isso? Pois é, então é o que eu quero explicar para você. Para a antiguidade, o coração era o centro, mas na verdade a ideia que está ali é a mente. É o seu cérebro, é a sua psique, é a sua alma. É alma no sentido de mente, não é? É o centro da vida. É dali que todas as decisões são tomadas. O coração continua tendo essa figura simbólica, como que se a gente guarda no coração, as pessoas falam assim: cuidado que você está guardando no seu coração. O coração ali também é a ideia de mente, não é? Do seu cérebro, da sua alma, a psique. Então é importante você tomar cuidado. Será que eu falo para uma pessoa hoje que guarda rancor, guarda mágoa, ódio, não é? Tem no coração algo que não foi resolvido com uma outra pessoa, seja da família, seja em casa, aí no dia a dia, seja no trabalho ou nas relações da sociedade? Cuidado, porque esses pensamentos ruins podem se avolumar e eles ganharem proporções inimagináveis. Então, eu quero convidar você hoje a entregar o coração para Deus, né, a mente para Deus, e dizer: Senhor Deus, não permita que eu armazene em meu coração, né, em minha mente, algo ruim, porque ali está a fonte da vida. Tem gente que às vezes toma, não é, uma decisão equivocada. Por quê? Porque a mente está carregada daquilo que não presta. Tem gente que reage de maneira precipitada, reage de maneira violenta, porque a mente, o coração, está carregado de coisa que não presta também. Então você tende a reverberar aquilo. Você tende a fazer com que aquilo seja reproduzido em alguém. Por exemplo, um homem trabalha. Então, lá no trabalho, tem as lutas, tem as dificuldades. Aí tem um chefe ou um patrão muito, vamos chamar de chato, né? Às vezes é coisa do trabalho mesmo, que exige. Mas, às vezes, outros são chatos. E aí, a pessoa está trabalhando com honradez, com dignidade, cumprindo seu papel, mas tem um chefe, vamos dizer, áspero, né, ignorante, e esse chefe trata mal este homem. E ele fica muito chateado, né, isso, ele fica revoltado, e ele fica alimentando aquilo assim um dia inteiro, e termina o turno dele, vai embora para casa, mas ele continua com aquilo no coração. Quando ele chega a casa, o filhinho às vezes vem brincar, vem fazer alguma coisa, e ele reage de maneira violenta com o filhinho.
Na verdade, ninguém está sabendo que ele teve lá aquela questão envolvendo no trabalho e às vezes não compreende a ação dele. Esse é um fato. Mas o segundo fato é que ele precisava aprender que ele não podia carregar aquilo no coração e na mente, porque o filhinho não tem nada a ver com isso, a esposa não tem nada a ver com aquilo. Então a gente toma decisão, eu mesmo várias vezes já fiz isso, já reagi assim por causa disso. Então a gente vai aprendendo. Então de repente você hoje, aconteceu alguma coisa, né, no seu dia a dia, alguém causou em você um mal-estar, alguém te decepcionou, alguém criou para você um embaraço, alguém trouxe alguma dor para você, alguém trouxe para você aí um sofrimento, e você alimenta aquilo, vai alimentando, e você não resolve aquilo, você vai reverberar aquilo na vida da sua família, na vida dos seus amigos, na vida, de repente, de pessoas tão queridas. Eu quero convidar você hoje a dizer assim: Deus, me ajuda a limpar a minha alma, limpar a minha mente, limpar o meu ser. A Bíblia diz que Deus pode fazer isso. Então, você quer guardar a sua vida? Guarda a sua mente, o seu coração. Deus vai limpar e ajudar você a vencer essa batalha. Vamos fazer uma oração juntos agora? Eu quero orar por você, pelo seu lar, pela sua família. Ore um pouquinho, eu já vou orar com você daqui a pouquinho. Tal qual você está. Abra o coração para Jesus, para Deus.

Nosso Deus e nosso Pai, em nome de Jesus, agora eu quero orar por todos os ouvintes, todas as ouvintes. E ó Deus, agora por essas pessoas que estão dizendo assim: eu preciso limpar a minha mente, o meu coração. Eu não quero guardar aqui mágoa, rancor, ódio. Eu não quero guardar aqui decepção, traição, nada. Ó Deus, me ajuda. Eu oro por essas pessoas agora, Senhor. E oro também para que elas digam assim: eu quero viver uma vida de paz com a família. Eu quero me reconciliar com a minha esposa, com meu filho, com meu pai, com meu irmão, com meu amigo de trabalho, com meu patrão, com meu empregado. Eu quero me reconciliar com o vizinho. Pai, banhe agora o coração dessas pessoas com o teu amor, a tua graça. E que esses momentos sejam transformadores na vida de todos, Pai. Obrigado pela Igreja Batista do Braga, obrigado pelo Leandro, sua família, o programa aqui. Obrigado por tudo, em nome de Jesus. Amém e amém.

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15: Maiara Hernandes já está com a gente e traz as informações para você.
17: Oi, Jefferson.
15: Maiara, quais são as novidades?
17: Essa semana está sendo marcada pelo aniversário de 2 das cidades da nossa região, Arraial do Cabo e São Pedro da Aldeia. Arraial comemorou 41 anos de emancipação nesta quarta. E a data veio com uma notícia muito legal. Já começou a fase de testes na nova estação de tratamento compacta da cidade, que funciona no distrito de Monte Alto. Ela passou por obras e ainda neste mês vai passar a trabalhar com uma tecnologia moderna.
15: Ótima notícia, Maiara!
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17: O coordenador de engenharia da Prolagos, Luiz Henrique Antas, explica como funciona.
18: O grande diferencial da unidade é o processo biológico que ocorre em reatores de alta performance. Resumindo, o sistema funciona como um processo natural acelerado, onde micro-organismos decompõem a carga orgânica de forma muito mais rápida que em métodos convencionais. São 3 tanques que usam tecnologias de ponta. Dentro dele, colocamos milhares de elementos flutuantes conhecidos como biomídias. Eles servem como abrigo para as bactérias que fazem a limpeza do esgoto. Esses pequenos suportes são tão eficientes que criam uma área de tratamento equivalente a 13 campos de futebol, tudo concentrado em um mesmo espaço pequeno e moderno. Para finalizar, passamos o efluente por uma peneira ultra fina e um decantador especial que removem as últimas impurezas e separam o lodo, garantindo que apenas a água limpa seja devolvida à natureza.
17: Outro diferencial da Eti Compacta de Monte Alto é a mobilidade. Por ser uma estrutura modular, caso seja necessário, ela poderá ser futuramente levada para outros locais. Volto com você, Jefferson.
0: Valeu, Maiara. A nossa equipe não para.
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0: As informações estão com Débora Santos.
19: Oi, Jefferson.
0: Oi, Débora.
19: Como a Maiara disse, São Pedro da Aldeia também faz aniversário nesta semana. A cidade completa 409 anos neste sábado e tem tido muito a comemorar. Com o selo Bandeira Azul, que foi renovado no último verão para a Praia Lagunar de Pedras de Sapiatiba. É um reconhecimento, entre 38 critérios avaliados, à qualidade da água da Lagoa de Araruama. E os avanços também trouxeram resultados para a pesca artesanal, que cresceu quase 27% no último ano, de acordo com a estatística pesqueira.
0: Que legal, Débora!
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19: Anderson Alves, conhecido como Dom, é pescador da Praia da Baleia e fala sobre essa boa notícia.
20: A estatística pesqueira é muito mais do que números. Ela registra a nossa história, valoriza o trabalho dos nossos pescadores artesanais e mostra a importância da pesca para a comunidade. Quando a pesca é registrada, nossa voz ganha força. Fortalecer a estatística pesqueira é proteger a cultura caiçara, garantir o futuro das próximas gerações e manter viva a tradição da nossa pesca artesanal.
19: Os dados da pesca na região são consolidados pelo projeto Imersão da Universidade Veiga de Almeida, junto com associações e colônias de pescadores da região. Eu volto com você, Jefferson.
0: Obrigado, Débora. A gente se encontra amanhã no Prolagos da Gente. Até lá.
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Alô, alô, bom dia meu amigo, bom dia minha amiga, bom dia minha gente querida. Eita, 8:19, estamos chegando. Você que tá aqui na cidade, você que mora aqui em São Pedro, que mora aqui em Araruama, que mora aqui em Arraial. Eita, segura que esse fim de semana, hoje, amanhã, temos aí atrações aqui em Arraial do Cabo, hein? Olha, brigadão aí, galera do Cabo, que ontem, em peso, mandou mensagem aí pra gente, falando, agradecendo, né, por termos colocado pessoas tão... cabista, né? Conhecedoras da história. Ontem a gente teve a Tereza, tivemos a Mary, tivemos o professor Heraldo. Sabia? Vocês sabiam daquele detalhe que a Arraial, né? A data seria 14 hoje e não 13. Foi por um pedido, né, da comunidade, que foi feita aí, então, a data oficial da emancipação, dia 13, para coincidir com a libertação, né, dos escravos, aquela coisa, Lei Áurea, pão e tudo aquilo que a gente sabe. E hoje a gente está de ressaca, povo. Ei, cabista, cadê a galera? Hein, tá? Você viu como é que o Johnny ficou ontem bonitão na matéria? Você não viu não, Luciano? Tá aqui já, eu vou mandar para você mandar lá pro Johnny, né, a galera toda aí, realmente, Jorginho, poxa... Foi muito legal falar de Arraial. E sábado agora, aniversário de São Pietro. É São Pierre de la Village. Eita, é assim, né? Abraço aí pros aldeenses que estão completando aí 400 e caquerada, rapaz. Eita. Vamos embora, vamos lá, até as 11:15, vamos estar juntinhos por aqui. Olha, um homem foi preso aí, a Polícia Federal esteve aqui em São Pedro da Aldeia. Um homem foi preso, né, por conta de crime na internet, imagens de crianças, né? Atentado aí, olha, que doideira, rapaz. Esses caras são doidos, não é não? Fala sério, pô. E temos também, eita, infelizmente, um atropelamento aqui em Iguaba com vítima fatal. Já já a gente traz os detalhes aí, meu amigo. Se liga por aí. E olha, pessoal de Arraial do Cabo que comemorou o aniversário ontem, se liga, porque agora tem câmeras com reconhecimento facial. Você tem um mandado, você tem alguma pendência na justiça... Tu vai aparecer lá bonitão, hein? Então se liga aí, galera de Arraial. E ó, ei, radares, tome-lhe radares, né? A indústria, a máfia dos radares volta a atacar tanto na Via Lagos quanto em todas as vias agora, né? Temos radar por tudo quanto é lugar, é necessário radar, mas esse exagero de radar, cara, pelo menos agora eles não vão, eles não podem, eles estão proibidos de ficarem escondidos. Se é para orientar, se é para dizer, olha, aqui não pode estar uma velocidade, tem que estar lá a placa e o cara obedecendo, não? Agora motorista já viu como é que é. Vamos lá, então são essas as situações aí. Galera do táxi aqui de Cabo Frio, se liga, hein? Se liga, porque a Prefeitura de Cabo Frio está realizando de 20 a 29 de maio agora a vistoria anual da frota de táxis de Cabo Frio, tá bom? Se liga aí, a gente tem um papo, a gente vai conversar com o secretário Kiko Jorge, secretário da Mobilidade Urbana de Cabo Frio, Luciano DJ. Boa quinta-feira, hoje é quinta-feira, dia 14 de maio do ano de 2026, meu amigo. Estamos já caminhando aí, né, pro meio do ano. E você, como é que acordou hoje? Com fé, com esperança? Hein, tá desanimado, minha irmã? Por quê, cara, hein?
O que que é tão pesado assim que você não consiga resolver ou carregar essa cruz aí? Todo mundo tem a cruz, né? Tá aí então, mas vamos fazer com que essa cruz seja uma parceira.

0: Alisson Rodrigues, hein? O Alisson Rodrigues aí, tá lá. Ó, pessoal, falando nisso, amanhã quem faz o programa aqui é o William Rodrigues, né? E óbvio que a equipe vai estar aí dando a maior força, sem bullying, porque amanhã, o comandante amanhã aqui é o William Rodrigues, tá bom? Então, não permita que façam o que fazem com você como repórter, tá? Então, tá bom? Entendeu, né? Tem? Então, pode pegar. Aliás, tem que ver quem é que vai lá, hein? Vamos lá, pessoal, vamos lá. 8 horas, vamos. Caramba, dia gostoso, não é não? 8 horas e 25 minutos, é a hora certa para você. Um grande abraço, tudo de bom para você, hein? Olha, tem uma polêmica aqui em Búzios. A gente está vivendo aí, aliás, teve até um embate aí na Câmara entre os vereadores Tony Russo e o Anderson Chaves. É que está se cogitando tirar o direito de alimentação dos contratados da Prefeitura de Búzios. A gente até está querendo saber aí, né, da como é que está. E teve discussão, rapaz, na Câmara. Aquela, né, eita, daqui a pouquinho a gente está vendo aí, o Gideão está com todos os detalhes aí, não é não? Vamos lá então, bom dia, Alisson, tudo bom contigo? Tudo na paz? Tranquiloveski da Silva Sauro?
1: Bom dia, Mauri, bom dia a todos, começando essa quinta-feira aí.
0: Véspera?
1: Véspera de sexta.
0: Isso, então tá bom, né?
1: Olha, vamos começar então destacando, a gente falou ontem bastante de Arraial do Cabo. A Maria, ela tava falando de um ponto histórico que tinha lá em Arraial do Cabo, que era cachoeira. Olha só.
0: A cachoeira que a gente viu, cadê a foto aí? A gente mostrou ontem, né? Nossa, como é o nome dela?
1: Vamos ouvir a Maria.
0: Maria, tu também ia pra cachoeira, Maria. Era muito legal, não é não? Oxe, ali aquela cachoeira da... A gente quando falava aí, tem cachoeira lá em Arraial, cachoeira. E na praia ainda, rapaz. Era uma maravilha, Tava com saudade também, Maria.
2: Bom dia, Maurício.
0: Bom dia.
2: Aqui é Eliane de Arraial do Cabo. O que mais me marcou em Arraial é quando tinha aquela cachoeira ali na Praia Grande e a garotada gostava de entrar na calha lá na direção da bomba, lá no pesqueiro, na direção do pesqueiro, e vim por dentro da calha até para lá um pouco da cachoeira, né? Aí eu, né, fui querer fazer a mesma coisa, lá dos meus, acho que eu tinha meus 30 anos, 28, por aí, entrei também, um monte de garoto na minha frente, fui eu, entrei na calha. Só que eu esqueci ali dentro, não tinha como eu ver onde tinha que parar, rapaz. Quase fui parar na alca de galo. Aí por sorte, eu falei, não, tô demorando muito. Aí quando levantei assim, olha, já tava longe. E agora pra sair? Mas era muito bom, Maurinho. Eu me senti criança novamente naquela época. Ah, mas a Arraial do Cabo é tudo de bom, né? Parabéns pra Arraial do Cabo.
0: Beleza, beleza, Maria, obrigado. Olha, tá aí, ó, essa é a cachoeira lá em cima ali do lado esquerdo aí, você que tá vendo o vídeo, você que tá vendo a gente aí pelo YouTube, aqui pela rede Canal 10, olha só, ali no canto esquerdo aquilo ali era cachoeira, rapaz, era um programaço, né? Água salgada, tá? Não era água de doce, não, era água salgada. Essa água era para resfriar as máquinas da Alcalis, viu? Sabia disso?
1: Uau, uma história, né, Maurício? Pois é, descobrindo aqui.
0: Você não sabia
1: coisas
0: dessa cachoeira, não?
1: Não sabia. Gostaria muito de ter curtido ela.
0: É verdade,
1: também.
0: Nós curtimos.
1: Que bom. Olha, vamos agora trazer as atrações de Arraial do Cabo. Vamos lá, Mauri.
0: Festa começando hoje, a festa musical.
1: Com muita diversão, muita música boa também. Dá para ir toda a família, todo mundo convidado, claro, né, gente? A abertura hoje é com o Alexandre Pires, o cantor Alexandre Pires. Antes tem um show local por volta das 8 da noite. Mas vamos ver o recadinho do Alexandre Pires?
0: Tem o Alexandre. Fala a programação. Hoje,
1: olha, hoje é Alexandre Pires. Amanhã tem o Super Léo Foguete. No sábado, gente, tem Marcos e Belucci. E no domingo, nada mais, nada menos do que Fábio Júnior.
0: A gente tem os vídeos aí deles fazendo convite?
1: Temos.
0: Temos?
1: Vamos ver aí, então.
0: Então vamos ver.
1: Alexandre Pires, pela ordem, então. Alexandre Pires.
0: Vamos.

0: Vamos lá, vamos ver.
1: Alô, meu povão de Arraial do Cabo e região. No dia 14 de maio, eu, Alexandre Pires, vou estar com vocês comemorando 41 anos da cidade. Vou estar cantando todos os meus sucessos e muito mais, você não pode perder. Até lá.
0: Beleza, tá aí. A gente tem Léo Prepara os Outros aí, que tem Léo... Quem? Léo Foguete?
2: Léo Foguete. Mas olha, Amaury, antes disso...
0: Who is this guy?
2: Tem um outro Léo também que vai estar participando da festa
0: mas esse
2: Arraial
0: não,
2: também.
0: Esse outro Léo, esse sim, esse é Parazzi.
2: Pois é, natural da terra lá, cabista, que vai estar amanhã fazendo o show local a partir das 8. Amanhã, a partir das 8 da
0: amanhã,
2: noite.
0: Amanhã, sexta-feira.
2: Antes do foguete chegar.
0: Então vamos ter dois Léo.
2: Dois Léos. É. Um é Parazzi e outro é Foguete.
0: O Léo Parazzi primeiro e depois o Foguete.
2: Léo Foguete. Pois
0: o
2: é,
0: direito
2: quem gosta
0: aí pro espaço também, não?
2: Um sertanejo romântico, pode aproveitar o Léo Foguete.
0: Beleza.
2: Vamos ver aí.
0: Vamos lá, então quem é que vem Foguete. Agora aí? Léo Vamos Foguete. Lá, Léo, coloca quem você quiser. Eles estão se identificando, né? Manda ver aí. É o Foguete, não? O que tá aí é o Foguete, né? Léo Foguete, é esse que a gente vai ver? Vamos lá. E o Fábio Júnior, rapaz? Como é que tá? Como é que o tempo passa, hein?
3: Temos encontro marcado dia 15 de maio e você não vai por esperar, tá? 41 anos dessa cidade maravilhosa. Léo Foguete tá chegando, tá? Beijão.
0: Esse é o Léo Foguete.
2: Super Léo Foguete.
0: O outro, vamos lá.
2: Vamos lá, Marcos e Belucci, dupla Marcos e Belucci, sertanejo também.
4: Alô, galera de Arraial do Cabo, aqui é Marcos.
3: Eu, Belucci.
4: 16 de maio nós estaremos aí fazendo um grande show, né, parceiro?
3: Comemorando os 41 anos da cidade, esperamos vocês. Vai ser legal, vai ser especial.
4: Vai ser incrível.
0: Beleza.
2: Ok, agora a gente tem o Fábio Júnior.
0: Não, mas agora você vai cantar uma música do Fábio Júnior. Você falou que aprendeu a cantar uma música do Fábio Júnior.
2: Não, consigo.
0: Luciano,
2: gente, é muito pra mim.
0: Se liga aí, Luciano.
2: Ó, não, deixa eu...
0: Não, você ontem no final do programa falou, eu aprendi a cantar uma música
2: não,
0: do...
2: Não, aprendi, não.
0: Você falou isso aqui, eu não tô ficando doido. É, foi. Cadê? Eu até sei o nome da música, Alma Gêmea.
2: Alma Gêmea.
0: A metade da laranja.
2: Não, vou passar essa vergonha.
0: Dois amantes.
2: Vou deixar pro Fábio Júnior cantar no domingo, porque ele é muito superior a mim, né?
0: Pra quem?
2: Pro Fábio Júnior.

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0: Ah, vamos lá, vamos aproveitar, Léo. Vamos ver então, Fábio Júnior fazendo convitão aí. Festa de aniversário de Arraial do Cabo, de hoje até domingo, rapaz. Vamos lá então, Fábio Júnior, cadê você?
2: Na moçada de Arraial do Cabo, dia 17 de maio agora, a gente tem um encontro marcado. Não esquece, 17 de maio, Arraial do Cabo. Obrigado.
1: Coração,
0: as verdades, laranja, dois amantes,

0: Com essa voz, tu tá morrendo de vontade de comer comida, cara. Tu tá precisando de pão. Tu já tomou café hoje, não?
1: Pior que não, amor.
0: É, então vai tomar café pra você poder cantar melhor, porque...
1: Pra acordar.
0: É. Valeu. Tem mais alguma coisa aí, senhor Wallison Vasconcelos?
1: Olha só, gente, tem um outro Léo também que vai vir aqui, inclusive, amanhã, tá, gente? O Léo Parazzi vai estar aqui com a gente, paraziando aqui a nossa sexta-feira. Vamos ver o áudio que ele mandou pra gente especial?
0: Prazer aí, Léo.
2: Bom dia, galera. Bom dia, meu amigo Amaury Valério. Aqui é o cantor Léo Parazzi.
0: Grande, Léo.
2: E aqui contar uma grande novidade. Nessa sexta-feira estarei participando da festa de aniversário da nossa cidade de Arraial do Cabo. Queria convidar aqui toda a região dos lagos, que vai ser um grande show. Pô, vou entregar tudo nesse show aí. Vai ser uma festa maravilhosa. A gente vai abrir o show do Léo Foguete. Então vai ser inesquecível, aguardamos vocês. Queria aqui agradecer de primeira mão o seu carinho aí, sempre pela minha carreira. Um abraço pro Luciano DJ e toda essa equipe maravilhosa aí do programa da Amaury Valério, da Rádio Ondas. E é isso, aguardamos vocês lá dia 15 de maio na Praia dos Anjos, show com Léo Parazzi. Aguardamos vocês, meu irmão. Fique com Deus aí, um grande beijo do Léo Parazzi. Valeu, valeu.
0: Beleza, Léozão, Léo. E Léo e sua prole, né, Léo? Um beijo aí pra família de Léo. Pai de Léo tá vendo a gente agora aí, né? Um beijo, meu querido. Caraca, eu tenho esse moleque como uma pessoa da família, né? Ele apareceu aqui no nosso festival de cantores do programa Amaury Valério, né? E tá aí hoje, olha só. Maravilha, maravilha. Leozão, um beijo, meu irmão.
3: É o Amaury.
0: Você sabe cantar alguma do Léo?
1: Pior que eu não sei, Amaury. Pior que eu não sei. Mas eu sei já, muitas. Não, ele não, gosta mas... muito. Canta bastante músicas também. Músicas que a gente adora também.
0: Que tu não sabe cantar. Vai comer um pãozinho ali, porque o final do programa eu vou pedir pra você cantar de novo, tá?
1: Ah, tá bom. Não, depois eu canto Léo Foguete, então.
0: Léo Foguete, então tá bom.
1: Tchau.
0: Valeu, Alisson. Vamos aqui, 8 horas e 36 minutos. Vamos lá, quem é que vai pra nossa sacadinha lá? Vamos lá, senhores. Olha, programa até às 11 horas e 15 minutos, meu querido irmão. Vamos bater um papo aqui, tá bom? Olha, eu não mandei, Léo, pra você ainda o vídeo, rapaz. Vou ver se eu mando agora. Olha, pessoal, a gente falando de Arraial do Cabo, falando Arraial pra aqui, Arraial pra lá. Pois é, cara. As danadas das baleias, elas já estão chegando em Arraial do Cabo, antecipando, rapaz. Aqui, ó. Deixa eu mandar essa imagem para Leonardo Pitkovski, para a gente ver aqui essa temporada de baleias aqui em Arraial do Cabo. Vou te contar, hein? Tá bom? Tá chegando aí, Léo. Tá chegando aí, olha. Essa aí são imagens. Olha o salto que essa baleia dá, William. Olha lá, William. Rapaz, que doideira, né? A natureza é uma coisa muito louca, né? Esse monstro dos mares. Tá aí, olha, bate. Cada lance desse tem um significado, viu? Quando ela bate a barbatana, quando ela bate o rabo. E olha, você sabe que o rabo da baleia, ela é a digital de cada um. Cada uma baleia tem um rabo diferente, como o nosso polegar. Exato, olha que doideira, né? E essas são imagens aí, meu amigo. Essa, o Marcelo Gá, né, que flagrou aí essa imagem linda, linda, linda, linda da baleia Jubarte, já aqui em Arraial do Cabo. Eba, que beleza! Vamos lá, meu irmão, 8 horas e 38 minutos. Eba, olha, Cabo Frio tá instalando câmeras também, né? Búzios foi um dos primeiros municípios da região a ter aí câmeras, né, na cidade inteira. E o que tem ajudado, né, a desvendar mistérios, crimes, as câmeras residenciais também, né, podem ser aproveitadas e estão aí ajudando muito ao trabalho de investigação da polícia. Vamos lá, vamos aqui. Deixa eu mandar um abraço pro meu amigo Milton Alencar Júnior. Milton, grande abraço, meu irmão. Tudo de bom para você, hein? Mandar um abraço aqui pro Oscar, o diretor da Nova Costa Telecom. Um grande abraço aí. Tudo de bom, Oscar. Grande abraço, Nova Costa Telecom, que leva para você aí as imagens, né, da rede Canal 10. Para você, meu irmão, para você, minha irmã, estar juntinho conosco, tá bom? Eba, vamos lá, já estou ouvindo aqui a voz aqui do Gideão, já estou vendo aqui. Vamos às informações aí, meu irmão, é quinta-feira. Vamos trazer aí então. Opa, ô Gideão, bom dia, meu querido. Me fala aí, rapaz, tá o clima político aqui em Búzios está meio alterado, tá? Tony e Anderson estão se estranhando na Câmara. Bom dia, Gideão. O que está acontecendo, hein?
3: Bom dia, Mauri. Bom dia a todos que nos acompanham aqui pela rádio ou pelo YouTube. É isso mesmo. O clima lá em Búzios está diferente. Está pegando fogo, né? Essa semana, na terça-feira, tivemos ali um debate na Câmara entre o Tony Russo, um dos vereadores, contra o Anderson Chaves. O Anderson Chaves chegou a falar que não participaria dessa palhaçada. Tudo isso por conta do auxílio alimentação. Não, né? Existe agora aí uma lei municipal, Amauri, que estabelece que o auxílio alimentação é destinado aos servidores públicos municipais do Poder Executivo. Só que essa mesma lei diz, no primeiro parágrafo, que é considerado servidor público para fins da lei, né, o ocupante de cargo efetivo, ocupante de cargo em comissão, contratado por tempo determinado. Mas agora a Prefeitura de Búzios visa tirar esse benefício dos contratados, deixando apenas aí para os cargos que sejam efetivo. Então isso vai atingir aí o pessoal da saúde, o pessoal da educação, o pessoal da limpeza que forem contratados vão deixar de receber esse auxílio. Foi enviada uma nova proposta aí, né, pelo Executivo à Câmara que altera justamente esse ponto. O texto passa a considerar como beneficiário apenas o servidor efetivo em exercício. Na prática, contratados temporários, servidores comissionados podem deixar de receber o auxílio alimentação caso essa lei aí seja aprovada. Então, na terça-feira, Tony Russo e o Anderson Chaves bateram boca por conta de toda essa situação. Mas essa repercussão negativa que teve todo esse caso envolvendo o auxílio alimentação, a prefeitura divulgou uma nota oficial esclarecendo as mudanças propostas no auxílio alimentação dos servidores. Segundo o município, os servidores efetivos, ou seja, os concursados, continuam recebendo regularmente o benefício conforme previsto na legislação vigente. A prefeitura informou ainda que a proposta do executivo busca beneficiar os servidores do provimento efetivo, garantindo a atualização do valor de auxílio alimentação de R$ 12,00 por dia para R$ 25,00. Mas isso vai de contra a lei aí, né, que diz que também os contratados, Amauri, devem receber. Eles estão aí querendo alterar, né, um município que tem mais de 4 mil aí funcionários públicos. Quantos desses funcionários deixariam, Amauri, de receber esse auxílio alimentação? Quantos deles precisam desse auxílio alimentação para ele, né, ajudar em casa, meu amigo?
0: Aí são as informações, vamos lá então. E aí, ô Gideão, mais alguma informação? Está preparado amanhã para o pro programa Sem Migo com o nosso, no comando aí com o nosso William?
3: Com certeza, vai ser um grande programa, né? O William é um grande profissional, eu sempre aprendo muito com ele e tenho certeza que vai ser, não vai ser o Amauri, mas vai ser o William,
0: não,
3: né?
0: Com certeza, não. E amanhã é do jeito William de ser.
3: É, amanhã o Luciano e o Léo vão ter que respeitar o William.
0: Cadê? É ritmo de festa. É ritmo de festa. Vai ser assim, pronto, família, família, cancela o encontro aí que eu vou, não vou. Ó, qualquer coisa, Leandro França tá autorizado a tirar o programa do ar, viu? Tá bom, pessoal, então, beleza. Gideão, que outras informações a gente tem aí, companheiro?
3: Meu amigo, um motoboy foi preso por tráfico. A Polícia Civil, aí por meio da 127DP de Armação de Búzios, realizou nesta quarta-feira, Mauri, a prisão em flagrante de um homem identificado aí como Fernando, acusado de tráfico de drogas na região. E segundo a ocorrência, os agentes davam continuidade, olha só, em investigações sobre um furto de uma motocicleta que ocorreu no pátio da própria delegacia, quando chegaram até um suspeito ali no bairro de Tucuns, e durante essa ação, esse homem informou que partes dessa motocicleta estariam na residência deste Fernando aqui em Cabo Frio. Os policiais vieram até o imóvel após autorização ali para as buscas. Os policiais localizaram grande parte de material de entorpecente. Nós não temos os números, mas esses entorpecentes incluíam êxtase, maconha, haxixe, skunk, além de aparelho celular e dinheiro em espécie. De acordo aí com as investigações, Fernando utilizava as atividades, olha só, hein, Amauri, usava as atividades de motoboy para realizar entregas de droga na região, ou seja, ele era o Uber droga aqui na região. Esse acusado foi conduzido para 127 DP, onde permanece preso em flagrante aí pelo crime de tráfico de drogas, meu amigo.
0: Tá aí, olha, flagrante aí, caramba, muita informação, hein? E o William tá me chamando a atenção aqui agora, Gideão, é uma notícia policial também. Rapaz, olha que doideira, meu amigo. A polícia acaba de apreender mais de 4 mil, caramba, quase 6 mil pinos de cocaína, buchas de maconha, cara. Olha só quanta droga chegando na região, né? Já a gente traz esse detalhe dessa outra informação. E aí, mais alguma coisa?
3: Sim, temos a última notícia aqui, uma operação conjunta aí do DEAN com a 126DP de Cabo Frio, combate à violência contra a mulher, né? Cumpriu um mandato de prisão aí, né, contra um homem que batia aí, né, agredia a sua esposa. Ele foi incriminado, foi jogado de certa forma no artigo 129DP, né? A viatura da Polícia Militar foi até a localidade e prendeu este homem, que se chamava o William, e ele já tinha aí uma prisão preventiva decretada por lesão corporal qualificada, violência doméstica contra a mulher. E contra este acusado, o preso possuía 12 anotações criminais, sendo todas elas, né?
0: Quantas?
3: 12 anotações criminais. E o detalhe, Amauri, é que sendo a maioria por violência doméstica ou familiar. Ou seja, ele era um machão dentro de casa, mas na rua era um gatinho, né?
0: Caramba, tá aí. Agora tá aí, ó, covardizão de costas, né? Não tem, né, macho pra bater, né? Macho pra... Na hora que vai preso, fica de costinha. É mole, cara. Pô, fala sério.
3: Amauri, eu vou ficando por aqui. Gideão Souza para o programa Amauri Valério, notícia o tempo todo.
0: Eita, vamos lá. Mandar logo um abraço pro Sérgio. O que é que houve? O Vasco jogou ontem? Não, quem jogou ontem foi o Flamengo, né? Eita. É hoje, né? É hoje, o jogo é hoje, né? Ô Sérgio, por que você tá falando do Vasco, meu irmão? Hein? O que, que tem a ver? O Vasco tá ganhando? Ganhou? Não, tá aí o Vasco, né? A trancos e barrancos. Um abraço aí pra Kátia Salles aí também. Eita, olha aqui, Luciano. Som no YouTube tá baixo. Kátia, a gente tá apanhando aqui, mas a gente está tentando resolver, tá bom, meu mozão? É que o microfone aqui meu, às vezes sai de um volume, aí quando entra a reportagem sai outro, é uma aparelhinha ali, desgramado, que está faltando e a gente está tentando resolver. Tá bom, meu amorzão? Mas a gente está, Luciano e Leonardo aí, estão se empenhando toda hora, o tempo todo, para que a gente aí dê o melhor que a gente possa para vocês, o conforto de nos ouvir com tranquilidade. Tá bom?

0: Tamo aqui, meu irmão, te mostrando aí a bandeira brasileira. Olha só que maravilha. Grande beijo aí, meu irmão. Você que tá trabalhando, você que é do Exército, ontem, 217 anos de polícia, né? Comemorando aí 217 anos da Polícia Militar. Grande abraço aí a todos os militares. Um grande abraço, Coronel Almeida. Um grande abraço aí, comandante do 25º. Vamos embora. Aí, olha, nosso zap é o 997150175, viu? Peter Moreira, bom dia, Peter. Grande abraço aí. Jorge Murilo, nosso companheiro de todos os dias. Um abraço, meu irmãozão. E a Patrícia Santos aí também, né? A Maurinho, um abraço. Amanhã vai ser um programa de pura diversão. Aí, eu já tenho aqui que, né, a Patrícia já tá... Ô, Leandro, direção da rádio, amanhã não tem programa, tá? Eu vou me ausentar, toda a equipe está de folga. É, that's all mesmo, é só isso aí. Como é que é, Luciano? Vai fazer o quê? Faz aí. É isso aí, tchau. Ela aí, a Júlia Kubitschek, meu irmão. Aí, imagens ali do Canteiro Central, galera aí indo e vindo nesta manhã de quinta-feira, viu? É isso, grande abraço, tudo de bom pra você. Olha, mandar um abraço aí pro nosso querido e amado professor Heraldo Amai, Heraldo Maia, né? Nosso querido e amado professor aí, um grande abraço, tudo de bom, muito obrigado mesmo, viu? Epa, Kleber Nogueira, meu irmão, olha, caramba, Kleber Nogueira, você é doido. A gente, agora ele tá me mandando coisas políticas, né? Eu, meu irmão, olha, você ser flamenguista, eu até te perdoo, porque você é meu amigo. Mas ficar mandando coisas políticas de um traste, meu Deus do céu, pelo amor de Deus. Mas assim mesmo, assim eu te amo, Kleber. Um grande abraço, meu irmão. Vamos lá, William Rodrigues, vamos trabalhar, meu irmão. Mas olha, deixa eu falar que ontem a gente comeu um belíssimo de um peixe grelhado aqui no restaurante da Ponte, né? Eu ontem estive com Gilson, estive com André, a galera toda aí. Ontem eu tô com família, né? A família tá aqui e a gente foi ontem lá. Comemos um peixe delicioso. Nem me lembrei de você, Léo. Você agora é insignificante pra mim na hora que eu vou comer. Chorou? Chorou? Ainda bem que chora comedido, né, cara? Comedido, né? Ele chora só fungando. Ó. É mole, cara. Vamos lá, beleza, um abraço. 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William Rodrigues, alô, alô, William. Muito bom dia, senhor William. Tudo bem contigo? Como é que você tá, meu irmão? Agora não. Eita. Virou o programa Silvio Santos?
1: Não faz isso, não.
0: Ah. Aê.
1: Luciano, não vamos deixar ele assustado, não. Calma, calma. Vamos deixar de ser assustado, não. Tá bom? A gente não vai.
0: Você sabe que tá no YouTube. Essa... Tá no YouTube.
1: Tá,
0: né?
1: No YouTube. Não põe essa
0: música. É só acompanhar agora, não, se houver excessos. Óbvio que a gente vai, né?
1: Vai estar acompanhando de longe, né? Vai
0: não, não, ouvindo. Pessoal, agora olha só, falando sério, amanhã eu estou me ausentando, tá? Eu tenho um compromisso familiar e a gente tem o nosso companheiro William Rodrigues. O William já é um super experiente, o William trabalha na comunicação, a gente começou ali na Rádio Cabo Frio e o William é, acima de tudo, um profissional, um bom caráter. E eu tenho, quando eu entrego o programa, né, toda a estrutura do programa para um companheiro, é óbvio que a confiança é total. E o William estar aqui conosco, nos ajudando a dar credibilidade ao programa ainda mais, a gente fica feliz. E amanhã a gente vai ver e ouvir o William comandando o programa. E eu te agradeço, tá, meu irmãozão? Mesmo, porque a gente sabe o profissional que você é.
2: Perfeito. Você não vale nada, mas eu gosto de você. 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
0: Vamos fazer uma coisa, ignora. É porque a gente está num mundo, eles estão num outro.
1: Estão no outro mundo, é.
0: Estão no outro mundo, cara. Nada vida, caramba, a gente está no mundo da profissional, a gente está no mundo falando, dando satisfação aqui pro nosso público. Não, aí vem dois palhaços.
1: Eu quero te agradecer aí, pode contar.
0: Sério, sério. Para, Luciano.
1: Eu sei a importância que esse programa tem, são 37 anos. Né? E a gente sabe a responsabilidade que a gente tem nas mãos e com toda certeza pode contar comigo.
0: Com certeza, meu irmão.
1: Não só eu, mas toda a equipe vai estar aqui para fazer um programa. Pelo menos chegar próximo, né?
0: Não, amanhã é do seu jeito. Amanhã o programa é do seu jeito. Amanhã o programa tem só um nome, Amaury, mas é você que comanda. Aqui, bom, William Rodrigues, olha, meu irmão, eu tô vendo aqui, rapaz, algumas informações, uma notícia horrorosa, cara, um atropelamento aqui em Iguaba, tem uma vítima fatal, uma mulher morreu atropelada aqui em Iguaba, né? Mas a gente tem uma informação que acaba de chegar também, uma grande apreensão de drogas aqui na região. O que que aconteceu, William?
1: Perfeito, Amaury. Então, essa informação acabou de chegar e houve uma apreensão, olha só, a quantidade de droga que foi apreendida. 4.050 pinos de cocaína.
0: Olha ali a imagem, William.
1: Muita coisa. 1.144 pinos de cocaína, aliás, 4 mil pinos de cocaína que eles vendem a 10 reais. É. Tem mais 1.144 pinos de cocaína que eles vendem a 25 reais.
0: Caramba, então foram 5 mil e caquerada aí.
1: É, mas aí tem mais, olha, 182 pinos de cocaína de 50 reais, 714 buchas de maconha, né, que eles vendem por 50 reais, 390 pedras de crack que eles, caraca, vendem por 10 reais. Além disso, 4 balanças, um caderno de anotação e material de indolação.
0: Olha essa imagem, William. Olha essa imagem. Olha essa imagem.
1: Estamos
0: aí.
1: Vendo, que olha só que um mar de drogas, né? Vamos,
0: caraca,
1: falar assim.
0: Realmente. Prejuízo grande, hein, William?
1: Sim, somando tudo isso que a gente acabou de divulgar aqui, a polícia divulgou, é um prejuízo avaliado em 117 mil reais.
0: Eita.
1: Que foi dado aí ao tráfico de drogas. Isso aconteceu, Amaury, ali na rua Albertino de Araújo, em Campo Redondo, em São Pedro da Aldeia. A gente está de posse aqui da nota oficial da polícia, e até curioso, porque eles colocaram aqui, entre parênteses, Round Camp.
0: Campo Redondo.
1: Campo Redondo, Round Camp.
0: Em inglês, né? Tá aí, essa matéria é para inglês ver também.
1: Está pensando o quê? Então é o seguinte...
0: Round Camp.
1: Olha. Então as equipes receberam,
0: caraca, muita droga, muita droga.
1: Receberam informações, né, que em um endereço ali em Campo Redondo, um elemento estaria de posse de toda essa droga, e o vulgo, né, o apelido desse esse elemento é Xuxa. E é responsável pelo tráfico de drogas ali na colina, segundo informações. Ele teria recebido um farto material entorpecente. De posse das informações, os policiais procederam para verificar e, ao chegar ao local, visualizaram então esse indivíduo com sacolas cheias de drogas nas mãos. O que, ao perceber a presença dos militares, largou as sacolas, pulando muros e conseguiu se evadir. Em buscas na residência, foi encontrado então farto material entorpecente avaliado aí nesses 117 mil.
0: Caramba, coisa dessa. A gente está mostrando no vídeo aí, impressionante a imagem.
1: Isso, então, diante aí dos fatos, a guarnição procedeu a 125DP e apresentou aí o boletim, os fatos, né, apresentou toda a droga para que
0: ninguém,
1: fosse
0: alguém foi preso?
1: Então, boletim. Não, ninguém foi preso.
0: Ninguém foi abandono de material, abandono, né? Encontro de material. De material,
1: né? O homem conseguiu fugir, pulando muros ali da região.
0: Tá aí, olha, vamos lá. Agora, caramba, que notícia triste, rapaz. Esse atropelamento em Iguaba, William. Conta detalhes pra gente, irmão.
1: Pois é, Amaury. Uma mulher de 26 anos apenas, né, e uma criança de 8 anos estavam numa motocicleta elétrica, né, uma moto.
0: Ai, meu Deus,
1: motocicleta elétrica,
0: tá vendo?
1: E no momento em que elas estavam passando, o motorista de um caminhão que entrega materiais de construção fez uma conversão à direita. Porém, estava num ponto cego, de acordo com ele, ele não viu e acabou atropelando as duas pessoas.
0: Nossa.
1: A mulher morreu na hora, porque a roda do caminhão... Não, era uma mulher de 26 anos e a sua afilhada, de 8 anos apenas, uma menininha de 8 anos. E aí a mulher, Amaury, o nome dela é Ayane Silveira dos Santos. Ela conduzia então essa motocicleta elétrica e estava levando na garupa a afilhada, uma criança de apenas 8 anos, no momento do atropelamento. A menina sobreviveu ao acidente, foi levada por familiares para uma residência próxima, né? Muito abalada, e depois recebeu lá atendimentos médicos, mas está totalmente fora de perigo, né? E o motorista, então, disse aos policiais que estava seguindo ali pela rua São Paulo, ali em Guaba Grande, no bairro Capivara, né? E ao fazer essa conversão à direita, não percebeu a presença da bicicleta elétrica e acabou atropelando essas duas pessoas.
3: Caramba,
1: o corpo de bombeiro foi acionado, mas ao chegar ao local, a mulher já estava sem vida, infelizmente. E a polícia militar ainda informou que o próprio motorista, né, acionou lá os serviços de emergência pelo 190 e 193, logo após perceber o acidente. Moradores contaram aos policiais que ouviram um forte barulho e, ao saírem para verificar o que havia acontecido, encontraram então a mulher caída na via. Nossa, e a criança chorando próximo ao local. A perícia realizou os procedimentos de investigação no endereço. O corpo foi removido posteriormente para o Instituto Médico Legal e o caso foi registrado na 129DP, a delegacia de Guaba Grande.
3: Pessoal, olha só, por exemplo, no ônibus. No ônibus está escrito onde é ponto cego, porque esses carros grandes têm determinados pedaços ali do veículo que eles não conseguem ver pelo retrovisor, né? Nos ônibus da autoviação salineira eu estou vendo escrito ponto cego em amarelo. Está pintado amarelo e escrito ponto cego, ponto cego. Então, bicicleta, moto, não pode ficar nesse pedaço porque o motorista não está te vendo. E, William, de boa, a gente precisa urgentemente trazer a comunidade que está andando nesse ciclomotores, porque está uma doideira. Como se não bastasse o espetáculo de terror, né, de motoboys, de motoqueiros, aliás, calçada, sinal vermelho não existe. Toda moto, cara, um dia desse eu parei do lado de um cara que estava parado no sinal vermelho. Parei, abri o vidro e bati palma para ele. Aí ele falou, que é isso? Falei, porque você está obedecendo a lei, cara. Ele falou, ué, mas eu faço sempre isso. Pois é, outros que dirigem moto, não. Então, pessoal que está em ciclomotor, cuidado, estou vendo todo mundo sem capacete, todo mundo andando na contramão, como se fosse uma bicicleta. Caraca, meu Deus do céu. E espero que a gente não tenha muito mais notícias como essa, que o ciclomotor sendo aí um veículo de morte, cara.
1: Infelizmente, né, Moreira? Quase infelizmente. Todo dia a gente traz isso aqui e tá na hora de parar.
3: Ai, meu Deus. E vamos lá, outra coisa ruim também, cara. Crime na internet contra crianças, contra menores. A Polícia Federal fez uma ação por aqui, né? Aqui em São Pedro da Aldeia também, né, William?
1: Perfeito, Amorim. Mas o que mais assusta a gente nesse caso, Amorim, é que esse homem, ele já estava praticando esse tipo de crime nessa plataforma há 8 anos.
3: Que isso, cara?
1: E a plataforma não faz nada, não percebe isso, não observa. Claro, é impossível, Amorim.
3: É impossível não observar.
1: É porque traz cliques, porque traz visualizações. Isso é ridículo.
3: É.
1: Então, assim,
3: o que aconteceu,
1: Federal,
3: William?
1: A polícia, infelizmente, nós não temos informações se esse homem foi preso, tá, Amorim? Mas foi feita uma busca e apreensão na casa dele, né? Porque havia um mandado, né, de busca e apreensão lá em São Pedro da Aldeia. E aí o que aconteceu? A polícia encontrou um HD, né, e um celular, apreendeu esse HD e um celular, onde as informações indicam que havia ali compartilhamento de arquivos com cenas de violência. Não é só criança despida, nada disso, violência sexual infantil. Era esse exatamente o conteúdo que esse homem
3: a
1: estava
3: imagem dele aí,
1: observando.
3: A imagem aí da polícia dentro
1: da polícia
3: lá
1: federal. Da... Isso. A gente não tem informações se ele foi preso, tá?
3: Esse policial está dentro de quê? É uma escada que tem abaixo? O que é isso que ele está?
1: Parece que ele está abaixado. Abaixado e o outro está de pé e eles estão mexendo em alguma coisa, talvez tirando o HD do computador desse homem.
3: Uhum.
1: Enfim, esse mandado foi cumprido na residência do investigado e durante as buscas os agentes apreenderam então um celular e um HD que foram encaminhados para a perícia técnica. Segundo a Polícia Civil, Amaury, as investigações começaram após informações apontarem que esse usuário de uma plataforma online estaria compartilhando arquivos com conteúdo de abuso sexual infanto-juvenil.
4: e, de acordo com a apuração, o suspeito utilizava a mesma plataforma há pelo menos 8 anos para armazenar e compartilhar esses materiais ilegais. Ainda segundo a Polícia Federal, o trabalho investigativo permitiu identificar o responsável pelas condutas criminosas e o investigado poderá responder pelos crimes de armazenamento e compartilhamento de mídias contendo cenas de exploração sexual de crianças e adolescentes, além de outros delitos que possam ser identificados aí ao longo da investigação. A Polícia Federal também reforçou a importância do acompanhamento dos pais e responsáveis sobre o uso da internet por crianças e adolescentes, além da orientação, né, sobre segurança em um ambiente digital.
3: É super, super. É, e pai no, e mãe, não se constranja, não. É a proteção do seu filho. Para proteger o seu filho, pô, fala sério, vai lá, cobra, né? Eita, aqui, William, deixa eu ver aqui o Alisson. Tem um comentário, só voltando agora na questão dos ciclomotores, né? A gente tem aí um comentário aí, hein, o Alisson?
5: Tem sim, Amaury.
3: Deixa eu ligar teu microfone, pera aí. Vai.
5: Tem sim, Amaury, é a Kátia Mariano. Ela está falando o seguinte: infelizmente vai ficar ainda mais perigoso, porque esses ciclos não fazem barulho. Imagina os carros. Eu ainda acho que isso não vai dar certo. Se com barulho já acontece isso, imagina sem o barulho, ficaria mais difícil. Comentário da Kátia aqui no nosso YouTube.
3: Perfeito, e é isso. Então, pai, você que está comprando ciclomotores, né, fica atento, cobra do teu filho, da tua esposa. Eu estou vendo muita mulher com criança, muita mesmo. Né? Então é um veículo super legal, não tem nenhum barulho, isso que a Kátia falou, né? Fica mais perigoso ainda. Bom, William, mais alguma coisa, meu querido William Rodrigues? Pera lá, deixa eu ligar teu microfone. Amo. Eita, cadê? Não tá funcionando nada teu microfone.
4: Ah, tá, é porque...
3: Tava desligado aqui, Luciano.
4: Faltava apertar o botãozinho.
3: Você dá motivo, cara.
4: Pois é, Maurício. Mas sabe, esse microfone é modelo antigo, ele tem botãozinho, a gente tem que apertar botãozinho, entendeu? Tem os mais modernos que
3: é só a gente pensar. Como é que é? Peraí, ele tá falando contigo, ele tá falando...
4: Ele fala essa língua.
3: Ele fala assim, né?
4: Ele é poliglota, ele
3: fala várias entende, línguas. Né?
4: Eu não entendo, mas ele
3: tá
4: entende,
3: certo.
4: Então deixa ele falar.
3: Beleza, Olha,
4: daqui a pouquinho a gente volta então a falar um pouco mais sobre as comemorações lá dos 41 anos de Arraial do Cabo. E tem uma novidade, tá? Alta tecnologia está sendo usada lá na segurança pública de Arraial do Cabo para dar mais segurança para todo mundo que está participando dos festejos, das comemorações, dos eventos que estão acontecendo até o próximo domingo. Daqui a pouquinho a gente vai falar sobre isso, tá bom, Amaury? 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
3: Boa pra caramba.
4: 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Daqui a pouquinho eu tô de volta, Maurício.
3: Vamos
4: William
3: lá.
4: Rodrigues para o programa Maurício Valério. Notícia o tempo
3: todo. Eu só te convido, William, para você olhar essa imagem... junto com a gente, de tudo aquilo que a gente está falando. Olha só, ninguém duvida do amor de um pai por uma filha, por um filho. Olha o ciclo motor, um pai, olha a criança, olha o tamanho da criança ali naquela garupa. Olha o tamanho da criança sem nenhuma proteção. Olha, indo no asfalto, no meio dos carros, olha a criança agarrada ali no pai, olha lá. Ainda, curiosa ela ainda botando a cabeça de lado para ver se o pai está dirigindo direito, né?
4: É uma rua movimentada.
3: É uma rua movimentada, é a Rua Alemanha.
4: Rua Alemanha, olha só.
3: É a Rua Alemanha, cara. A gente, essa imagem foi feita de costas, exatamente, para não identificar, não nos interessa. Ah, fulano fez. Não, é de uma maneira geral, veja aí, olha.
4: Uma menininha, né, e com a camisa da rede pública.
3: Da rede pública, ele está indo levar a filha na escola, ou trazendo a filha da escola, né? Então essa imagem, esse flagrante, é o que a gente está vendo aí diariamente. Mas é muito ciclomotor circulando dessa maneira, sem nenhuma proteção. E tem uns que andam na contramão. Entram na contramão de boa, como se... Olha só, uma criança pequenininha, né, cara? Oh, meu Deus, que Deus proteja todo mundo. Meu irmão, é assim, são 8, 9 horas e 9 minutos e nós estamos no ar.

0: Confiando que a gente vai ter as vitórias que merecemos, é que a gente começa mais um dia aqui, te agradecendo e vendo essa imagem linda da Ponte Feliciano Sodré nesse começo de manhã, aqui nesta quinta-feira. Um grande beijo, um grande abraço, saúde, muitas, muitas vitórias e que você, meu irmão e sua família, viva mais um dia de amor, mais um dia de compreensão, mais um dia de uma convivência sempre agradabilíssima, viu? Um beijo e o nosso pedido para que Deus, Pai Todo-Poderoso, esteja sempre conosco.
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12: Eba, vamos lá, estamos de volta, meu irmão. Agora são 9h20 desta quinta-feira maravilhosa, hein? Pessoal, a gente vai falar daqui a pouquinho sobre o Aldeia Gastronômica, né? Temos aí já já a Maria Inês falando conosco. Últimos dias da Aldeia Gastronômica, o Festival Gastronômico aqui de São Pedro da Aldeia, na sua primeira, na sua primeira edição. Vai até o dia 17 agora, tá bom? Então, daqui a pouquinho a gente vai bater um papo. Cadê o Bernardo Alcântara? A gente ontem teve o desfile cívico em Arraial do Cabo, né? Aliás, um pedido até, uma solicitação. Poxa, seria muito bom que os municípios sempre fizessem, né, realizassem esse desfile cívico. Garotada treinando na escola, a banda, cria uma expectativa maravilhosa. E a gente viu isso em Arraial do Cabo, né? A gente tem municípios que realizam. Muitos dizem assim, botar a meninada no sol. Ontem foi à tarde aqui em Arraial do Cabo. Ontem a gente teve esse desfile, né, com o sol bem ameno, não era sol de 11 da manhã, sol de meio-dia, nada disso, né? E é muito legal, muito gostoso que a gente vê mãe, pai, avô então, rapaz. Avô é um ser assim, fora do comum, não é? Porque avô, pelo amor de Deus, hein? Vamos lá, Luciano, eu estou ouvindo um som aqui, eu tenho uma vozinha aqui no fundo, aqui da rádio. Eu estou ouvindo delay, Luciano. Agora eu ouvi, eu falando delay, tá dando aí uma... Bom, vamos lá, vamos seguindo por aqui, meu querido irmão. Olha, já já tem horóscopo, já já a gente vai confirmar aí a previsão do tempo para você, certo? Leonardo, amanhã a gente tem um cidadão que chama Osvaldo Guimarães. Olha, não é brincadeira não, hein? Canta Brasil! A gente tem aí o maior prazer de anunciar o show do nosso Osvaldo Guimarães e uma galera linda. E eu trago esse convite do Osvaldo Guimarães para você, meu irmão. Olha só, nosso queridão aí falando com a gente.
13: Olá, eu sou Osvaldo Guimarães e quero lhe fazer um convite. Dia 15 de maio, no Tamoio, estarei com minha banda no projeto Canta Brasil. Espero lá, hein?

Eba, que legal, hein? Osvaldo Guimarães, meu irmão, mandando ver. É isso aí, Osvaldão. Um beijo, meu irmão. Tudo de bom. Amanhã a gente, hein, ô William? Amanhã você pode falar ao vivo com o nosso Osvaldo Guimarães, tá? Pra falar do showzão que amanhã ele realiza pra todos nós. Pessoal, vamos lá. Deixa eu falar com o secretário de Educação aqui de Arraial do Cabo, né? O nosso Bernardo Alcântara. Ontem a gente esteve no Cabo acompanhando aí toda a movimentação de aniversário, né? Hoje tem Alexandre Pires, mas ontem teve um dos momentos que a gente tem assim, como, sabe, mais gostosos da comemoração de um aniversário de uma cidade, que é o desfile cívico. E Arraial do Cabo ontem realizou, né? E eu estou aqui com o secretário de Educação para a gente falar sobre esse desfile de ontem. Bernardo, bom dia, meu

0: celebrando, né, a cada conquista, os alunos desfilando, falando um pouquinho da nossa história, um pouquinho da nossa cultura. Tá todo mundo muito feliz com o resultado, com o encantamento que o desfile trouxe, né? E a gente tá conseguindo resgatar cada vez mais esse ato cívico, né, que tinha ficado esquecido.
1: É verdade, muitos municípios não têm nenhuma preocupação em realizar. Olha aí, garotada. Isso aí é o. Esse, olha só, temos aí galera ainda. É ambiental, a gente teve guarda municipal, a gente teve. Foi muito legal. Agora, ô Bernardo, esse horário é o horário mais adequado para fazer esse desfile?
0: Então, Mauri, a gente optou por fazer nesse horário por conta do calor, né? De manhã fica muito quente, realmente. E a gente optou por esse horário por conta das crianças, para sacrificar menos, né? Todas as crianças, com o pessoal que trabalha ali no fazendo que faz o evento acontecer, fica mais agradável, né? E mais tranquilo. Esse ano a gente conseguiu encaixar o desfile num dia e após o show, né, em outros dias. Tanto que o show como você falou anteriormente, o Alexandre Pires começa hoje e aí segue até domingo com os shows. Então ficou o dia separado mesmo pro desfile, pro ato do hasteamento da bandeira, da missa também. Foi um dia bem bem bacana, onde as famílias cabistas estavam na rua.
1: Além de manhã, a gente teve a Furiosa aí atacando, né, cara? Daqui a pouquinho a gente tem até um vídeo aí da banda Furiosa aqui de Arraial do Cabo. Mas, ô Bernardo, uma pergunta que eu gostaria de te fazer é o que na tua gestão é feito para incentivar as crianças na música, na arte, na dança? Essas escolas, elas têm bandas marciais? Vocês têm alguma escola que vocês ajudam, que vocês querem criar uma banda marcial? Como é que é essa política aqui?
0: Então, a gente ainda não tem uma banda oficial, né, da escola, da rede municipal, mas a gente tem um apoio da Guarda Mirim, que a gente dentro do a gente já tem um projeto que acontece no CIEP, na Prainha, e a Guarda Mirim está dentro do projeto 100%. E a gente tem a intenção, sim, de ampliar para as bandas marciais do município e viajar aí pelo estado, levando o nome de Arraial do Cabo, com certeza, assim como outros municípios têm feito brilhantemente, que encanta, né, a assistência que tá acompanhando o evento. E a gente tem investido muito na questão da cultura. Hoje a educação e a cultura andam de mãos dadas, né, na educação ali dos alunos.
1: Agora vamos falar do desfile. Você viu a foto do chuchu de índio, de marinheiro, no desfile cívico de alguns anos atrás? Você chegou a ver?
0: Ele criança?
1: Criança, ele
0: Eu
1: criança.
0: lembro, eu
1: Ele
0: lembro
1: criança.
0: dessa foto, sim.
1: E você? Você desfilou nessas
0: Já
1: épocas aí?
0: desfilava, assim, já desfilei com a CBF na época do futebol, na época que tinha um projeto do esporte ali, né, vinculado à CBF. Desfilei também pelas escolas que eu estudei, né, que eu sempre estudei também na rede pública do município. É um resgate realmente das memórias, todo mundo que estava ali. Acho que a gente que passou por aquilo ali, a gente
1: Marca.
0: conseguiu marca. E mais impressionante, Mauri, que a população ficou do início ao fim, sabe? Acompanhando o desfile, acompanhando aquele ato cívico. Então, acho que isso que foi que mais me impressionou, acho que tem mais impressionado o apoio popular mesmo a essa

0: esse resgate dessa cultura nossa, né?
1: Beleza. É
0: E a gente
1: resgate
0: teve
1: mesmo, né? Um resgate, porque cria o interesse, a criança conhece mais um pouco da história, envolve, né, naquele sentimento de pertencimento à cidade. É uma coisa muito legal, cara. Você ia falar o quê, Bernardo? Desculpa.
0: é que o tema do desfile foi relacionado à cultura oceânica, né? A gente falou bastante sobre a nossa evolução cultural ali e o mar como tema central, os pescadores, as rendeiras. Então, os alunos, na confecção dos materiais do próprio desfile, eles puderam fazer inúmeras atividades ali e resgatando essas memórias, tanto dos pais, dos avós. Então, eu acho que isso foi muito marcante para a nossa rede, para esse primeiro semestre de atividades.
1: Perfeito,
0: Porque foi tudo
1: Bernardo.
0: construído por eles.
1: Bernardo, quantas escolas participaram ontem? Uma média de quantos alunos estiveram nesse desfile cívico, hein, Bernardo?
0: Foram todas as unidades ali, todas as unidades participaram do desfile. A gente, nem todo mundo, nem todos os alunos desfilaram, mas a gente conseguiu dar prioridade para quem tinha interesse, né, de estar ali, porque não realmente não dá. Nossa rede tá muito grande, a gente está com cerca de 7 mil alunos já, e aí a gente não ia conseguir fazer o desfile com todos os alunos e todas as outras pessoas envolvidas, né? E tinham bastante convidados, mas ali cerca de 1.000 alunos desfilaram com certeza ontem e muito felizes, inclusive.
1: Perfeito. Meu querido, brigadão, tá bom? Um grande abraço, foi muito legal a gente poder divulgar, né? Mas acima de tudo, acompanhar essa situação de resgate desse desfile. Tá bom, queridão?
0: Maurinho, obrigado pela oportunidade mais uma vez. Obrigado por estar divulgando o trabalho, né, também. Isso é fundamental, a comunicação, é fundamental as pessoas entenderem o que está se passando, né, no nosso município. E é só agradecer mesmo, e mais uma vez parabéns a Arraial do Cabo, a todo o nosso povo, que é um povo que merece. Tá bom? Um abraço, obrigado, gente.
1: Valeu, queridão. Grande abraço, Bernardo. Alguma informação relevante para pai, mães, alunos da rede pública aqui de Arraial, secretário?
0: Não, eu acho que agora é aproveitar esses dias de descanso. Para segunda-feira tá aí de volta. Quem gosta de show pode aproveitar os shows, né, até domingo. E segunda-feira a gente está de volta, se Deus quiser.
1: Perfeito, valeu,
0: Tá bom?
1: queridão. Valeu, um abraço, Bernardo. Obrigado, fica
0: Um
1: com Deus.
0: abraço.
1: Tá aí, olha,
0: Bom dia.
1: falei com o secretário de Educação do município Cabista, nosso Bernardo Alcântara. Pessoal, deixa eu falar com você. Oi, não vai, o gás acabou. Eita, o gás acaba sempre naquela horinha, né? Eita, tá fazendo lá o feijãozinho, aí acabou o gás. Vamos lá? Olha, 2629-3100 é o zap do Júnior do Gás. Olha, o gás do Júnior, né? O botijão do depósito Júnior do Gás é o azul, meu amigo. Pode ter certeza que tem 13 quilos, tá bom? Vai lá, pode pesar, pesa na frente lá. Pode pesar, manda ver aí. É o botijão azul, se liga, tá? 2629-3100 é o celular, é o celular, não, é o zap do Júnior do Gás, meu amigo. Vamos lá, vamos aí, ô Alisson, vamos lá, a gente tem aí áudios, a gente tem, como é que tá a participação da galera nesta quinta-feira, meu camarada?
2: Temos sim, Amaury, temos alguns áudios aqui dos nossos ouvintes, nossos amigos, parceiros aqui de todos os dias também, que estão aqui pacientemente com a gente ouvindo o programa diariamente. Olha, temos.
1: Pacientemente com quem? Contigo ou comigo?
2: Com o programa, com todos,
1: Com
2: né?
1: todo, né?
2: São 37 anos,
1: Tem que
2: então
1: ter
2: tem que ter
1: muita
2: paciência.
1: paciência, né, cara? É verdade.
2: Olha só, gente. A Mariana, ela tem uma amiga, é que perdeu todos os documentos do bebê dela, gente. O bebê dela, inclusive, tem síndrome de Down, se chama Samuel de Mesquita. Tá, são todos exames importantes. E se alguém achar, gente, procurar na barbearia do Johnny, na rua Copacabana, no Itajuru, aqui no centro de Cabo Frio. Tá? Foi um bebê que perdeu todos os documentos, tá? A mãe perdeu todos os documentos. E a amiga dela tá falando com a gente, a Mariana. A Mariana, inclusive, mandou um áudio pra gente.
1: Mandou um áudio também?
2: Mandou um áudio falando
1: então ela,
2: sobre a situação.
1: Porque é importante saber onde, né? O local onde ela pode ter perdido, né? Ela transitou, ela andou de um lugar pro outro. Tá, Luciano, tá de volta aqui, ó. A minha voz aqui tá aqui, abarro dela, mi outra. Então, sim. Tá bom, então vamos ouvir aí a Mariana.
2: A Mariana, ela fala dessa amiga dela que perdeu, que é mãe, que perdeu os documentos do filho com síndrome de Down. O filho tem cerca de um ano, e são documentos importantes, são exames, enfim.
1: Carteiras de atendimento,
2: número do SUS, pois é.
1: Tá, então tudo vamos lá. Então, a Mariana, que é amiga da mãe da criança, né? Isso. Vamos lá, Marianona, bom dia, minha querida.
3: É o seguinte, uma amiga minha que mora aí no Itajuru, o nome dela é Tatiana, e ela tem um bebezinho com síndrome de Down, que desde que nasceu esse menino tem problemas de saúde. Porém, ele já ficou internado no Rio, já teve que fazer cirurgia cardíaca, agora vai ter que refazer essa cirurgia. São vários exames, é problema renal, problema no fígado. E anteontem ela estava indo para o Rio, para poder levar o menino para fazer o risco cirúrgico. E por um descuido, a pasta preta com todos os documentos, desde o nascimento, tudo do bebê caiu no chão. E a gente está desesperado procurando essa pasta, porque é justamente tudo que o menino precisa. A vida do garoto está toda ali, de todas as internações, todos os exames, medicamento, tudo está ali.
1: O Mariana, qual é o documento? Tá no nome de quem?
2: Samuel de Mesquita, é o nome da criança de um ano.
1: Caramba, e olha, a criança tem um ano, puxa vida. Ela não falou o trajeto onde ela...
2: Não, ela não falou. Ela não
1: pois
2: falou.
1: É.
2: Mas pode ter pedido por aqui pelo centro de Cabo Frio também, já que ela pois mora aqui próximo também.
1: Mas então, atenção, pessoal, quem achou documentos no nome de Samuel...
2: De Mesquita...
1: Esse menino tem um ano, olha só, e precisa muito dessas carteiras aí, tá bom?
2: Isso aí, gente. Olha, agora uma outra situação, gente, é aqui em Cabo Frio, em São Cristóvão, gente. Tem uma rua que tá com vazamento de esgoto a céu aberto. A gente já falou disso outras vezes também. E, infelizmente, novamente, porque continua essa situação, fica ali próximo do Hospital São José Operário. Vamos ouvir aí, quem vai falar com a gente é o seu Alcides, ele que é nosso ouvinte.
4: Com a boca no trombone.
1: Oi, Alcides, bom dia.
5: Bom dia, Mauri Valério e essa turma maravilhosa da tua equipe, abençoada por Deus. Esse programa maravilhoso, de muita confiança para o pessoal cabofense. Nós temos orgulho dessa equipe maravilhosa, nos ajudando sempre. Olha, eu sou Alcides, eu sou morador aqui de São Cristóvão, moro na rua Governador Valadares, número 20. Eu já venho falando, na semana passada, no dia 30, fiz uma denúncia a respeito da prefeitura aqui, está com vazamento a céu aberto de esgoto aqui em frente ao Hospital São José Operário, tá? Número 21. E o pessoal vindo para o médico, pisando em cima dessa água de esgoto, em frente à minha casa aqui, está aqui, ó, fizeram a obra, a prefeitura, 3 meses atrás, não taparam o buraco, eu estou passando com o meu carro, quase cortando o pneu, está largado isso aqui. Eles fizeram até um trabalho aparentemente bom, só que não completaram, e hoje voltou a vazar novamente. Dá essa moral para a gente aí, tá? Te agradeço a você aí, com muito orgulho de ter vocês conosco, tá? Ficam com Deus, bom trabalho para aí.
1: Valeu, Alcides, obrigado, meu queridão, é ali na Governador Valadares, né?
2: Isso aí, em São Cristóvão. Bom, mande também, gente, seu áudio.
1: Desculpa, Alisson. Tinha um vazamento ali, né? Mas que foi resolvido. Era até uma vergonha, né? Em frente ao hospital lá e tal, resolveram. Eu lembro que até o Jefferson Vidal, na época, teve lá. Vamos lá, mas o nosso Alcides está falando aí, vamos conferir, tá, pessoal?
2: Tá certo, isso aí, gente. Olha, se você também tem alguma denúncia, alguma sugestão também pra gente, algum comentário no programa de hoje, manda pra gente pelo número 2299-715-0175.
1: Por que que quando você aparece, não aparece o teu nome, assim, na tarja? Como aparece o William, aparece o Gideão, aparece todo mundo e você não aparece por quê?
2: Não sei, gente. Alguma coisa contra mim, é isso?
1: Não sei. É, Leonardo? Porque bota o nome do menino aí, Leonardo. Você tem alguma coisa contra ele? Ele tá, é, você tá comendo muito pão e eles estão com raiva de você.
2: Gente, você come pão direito.
1: É, isso aí. Como é que risadinha é essa? Tá bom?
2: Tá bom, então.
1: Vamos lá. Qual é o seu signo?
2: Escorpião.
1: Escorpião. Tá na hora, então, de quê, Luciano DJ?
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1: Vamos lá, vamos começando o nosso horóscopo com você, ariano. Firme uma transação imobiliária ou um acordo financeiro com a família, viu? Poderá surgir oportunidade de aumentar o patrimônio ou de morar com mais conforto, viu, ariano?
7: Touro.
1: Caminhos de desenvolvimento e de maior realização pessoal ficarão claros. Aproveite a passagem de Mercúrio pelo Sol taurino para determinar objetivos, aumentar a mobilidade e tomar decisões importantes sobre o futuro.
7: Gêmeos.
1: Valorize o seu trabalho e firme um acordo que trará mais autonomia, geminiano. Você tem aí hoje podendo fazer uma verdadeira revolução no projeto de vida. Siga as dicas dos sonhos. Respeite a intuição, geminiano.
7: Câncer.
1: Conversa com uma amizade trará uma grande motivação, viu, canceriano? Aposte nos planos de expansão, amplie conexões e impulsione a carreira com uma nova proposta. O dia trará conquistas, avanços e mais otimismo.
7: Leão.
1: Pois é, leonino, decisões de viagem, acerto de documentação, inscrição em um evento relevante e soluções práticas vão movimentar o dia, viu? Alcance as metas profissionais e se prepare para embarcar em novas experiências.
7: Virgem.
1: Formalize uma proposta, virgem. Firme um contrato e brilhe publicamente. O dia trará uma aprovação significativa que vai produzir mudanças positivas em sua vida.
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7: Libra.
1: Decisões de hoje concretizarão planos de uma mudança que já estava programada, libriano. Fique de olho numa oportunidade profissional que poderá chegar repentinamente. Conexão com uma pessoa querida de fora trará informações importantes.
7: Escorpião.
1: Conversas de hoje vão esclarecer pontos importantes nas parcerias de vida e também de trabalho. Plutão retrógrado levantará questões do passado que ainda não foram resolvidas.
7: Sagitário.
1: A saúde pedirá foco e soluções práticas, sagitariano. Aproveite para fazer exames médicos ou cuidar do corpo com mais disciplina e também investir no seu bem-estar. A rotina ficará melhor organizada nesta fase.
7: Capricórnio.
1: Tratamento estético e cuidados corporais jogarão a autoestima para cima, capricorniano. Retome uma atividade física ou reformule a agenda para ganhar tempo livre. Será ótimo momento também para desenvolver ideias.
7: Aquário.
1: Conversas pontuais e objetivas com a família sobre patrimônio, moradia ou organizações na casa fortalecerão as bases afetivas e material, aquariano. O dia trará decisões importantes, posicionamentos claros e esclarecimentos que aliviarão a alma.
7: Peixes.
1: Pois é, pisciano, comunicações fluirão com clareza. Uma conversa importante, mensagens reveladoras ou ideia brilhante abrirão uma porta na carreira. Negociações e trocas com pessoas próximas serão positivos.
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1: Ema, vamos lá, vamos aí, vamos continuando com o nosso programa, rapaz. Ô, meu Deus do céu, você já foi lá no, você já teve lá no Aldeia Gastronômica, hein? Pois é, vai até o dia 17 agora, viu? A primeira edição do Festival Gastronômico aqui de São Pedro da Aldeia. E eu estou com a Maria Inês, ela que é uma das coordenadoras, né, criadoras aí do projeto. Maria Inês, Aldeia Gastronômica, tá chegando ao fim, né? Hoje nós estamos aí já nesse dia 14, vai até o dia 17. E aí, como está sendo aí essa primeira edição? Bom dia, Marinei, seja bem-vinda, minha queridona.
9: Bom dia, Mauri, bom dia a todos os ouvintes do programa Mauri Valério. Está um sucesso total, né, Mauri? A gente assim nem esperava que desse tão certo. Está maravilhoso, as pessoas estão visitando todos os estabelecimentos, está muito, muito bacana. O resultado foi além do esperado, então o pessoal está cada vez mais entusiasmado já para a segunda edição. E aí acaba agora dia 17, então vamos aproveitar esse último final de semana, né?
1: Uhum. Marinês, no desenrolar, né, nós estamos com um bonde andando, vamos até o dia 17. A gente está aí, então, ó, vendo aí exatamente o panfleto, o cartaz, né, do Aldeia Gastronômica. E o que dá para já tirar como conclusão desta primeira edição, Marinês?
9: A conclusão é que muito positiva, Maurinho, muito positiva. E agora chegamos à conclusão de que realmente São Pedro tem uma gastronomia de qualidade. Tem muito ainda para crescer e aqueles que não conseguiram estar presentes, que não entraram, já estão falando que querem entrar também ano que vem, então o número do ano que vem com certeza será bem maior. Uma conclusão muito, muito positiva, além do esperado.
1: Ok. Você acredita que ano que vem a adesão será maior?
9: Sim, com certeza, porque quem não entrou esse ano, porque não sabia como é que era, não, tem gente que ainda meio gosta primeiro ver o bonde andando para depois vir atrás, né? E aí aqueles que não acreditaram, aí agora eles já estão procurando a produção para já deixar a inscrição certa para o próximo ano. Então vai ter mais adesões, muitas mais adesões, com certeza.
1: Muito bem. Agora, Inês, vamos lá, vamos aproveitar, vamos só relembrar. Cada estabelecimento cobra um preço, é um prato completo, não é para um petit não, né?
9: Não, é um prato normal, aquele prato tamanho normal de cada casa, e tem várias opções, né? Ou entrada, ou prato, entrada, prato principal, sanduíche, pizza, sobremesa. Tem vários tipos de acordo com o estabelecimento e é o prato normal, né? Tem gente que tem um drink acompanhando, depende, né? Tem pizza, pastel, tem de tudo, Mauri, tem de tudo.
1: Ave Maria, cheio de graça. Toda vez que você fala disso aí... William, já a gente liga para você, William. Ô, Inês, eu queria só então que você reforçasse o convite aí para a gente aproveitar esse festival... Aldeia Gastronômica.
9: Então, pessoal, eu quero lembrar a vocês que o festival com seus pratos vai até o dia 17. Quem quiser conhecer os pratos pode entrar no Instagram, Aldeia Gastronômica RJ, ou no site, né? Festival Gastronômico Festival Aldeia Gastronômica, que tem todos os pratos, endereços, horários. No site do festival tem o Guia Gourmet, onde tem todos os pratos, né, horário de funcionamento de cada casa. Então não percam, não percam, participem, vão, prestigiem esse primeiro festival da aldeia, do São Pedro da Aldeia, que com certeza vocês vão se surpreender.
1: Muito bem. Maria Inês, um beijo, minha queridona. Tudo de bom para você, tá?
9: Um beijo grande, Amauri. Obrigado sempre pelo apoio de seu, de sempre, de todos os empreendimentos da Tropic e de todo que movimenta a economia, que movimenta o turismo, que você está sempre atento, né, para ajudar as cidades, para ajudar a região. Você é um grande parceiro e está sempre muito atento para movimentar nossa economia.
1: Tamo juntos, tamo juntos. Um beijo. Tá aí essa Maria Inês, né? Você já foi em São Pedro da Aldeia, lá no Festival Gastronômico? Hein? Vamos? Eu tô com a programação de São Pedro da Aldeia, aniversário de São Pedro da Aldeia, 400, São Pedro da Aldeia, 409 anos, cara. Olha só, eita, 409 anos, né? Vamos lá, vamos juntos aí. A gente já vai trazer a programação aqui em São Pedro da Aldeia. Já divulgou a programação para a festa de aniversário, tá bom? 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
10: Repórter.
1: Muito bem, vamos lá então. Vamos trazendo o nosso William Rodrigues. Alô, alô. Ô, William, fala pra nós, amigo. Tá por onde? Quais são as informações, hein? Fala no negócio de câmera. Você me confirmou aí, Arraial do Cabo também tá instalando câmeras. Já instalou câmeras com reconhecimento facial também?
11: Perfeito, Amauri. É o sistema Anjo, olha só, é o nome do sistema, alta tecnologia. Anjo significa assistente de notificação para justiça e ordem. É uma plataforma municipal, Amauri, de monitoramento. Alô, oi, voltou. É uma plataforma, Amauri, de forma municipal de monitoramento inteligente, tá? Equipada com câmeras de reconhecimento facial e acompanhamento em tempo. Esse Anjo faz parte do plano montado pelo município para dar segurança aos moradores e turistas que estão acompanhando aí os grandes eventos de Arraial do Cabo nesse aniversário aí de 41 anos do município, né? Emancipação político-administrativa. Para ampliar a capacidade de resposta das equipes, o sistema conta com uma unidade móvel, que nós estamos vendo aí nas fotos, essa unidade móvel de monitoramento. Ela é equipada com um centro de comando operacional e vai ficar aí, está ficando, né, posicionada na área dos shows. A estrutura permite acompanhamento em tempo real das movimentações no entorno ali da festa, né, oferecendo apoio às forças de segurança. A novidade também vai contribuir para o trabalho, né, desenvolvido pela Secretaria de Mobilidade Urbana com um sistema mais eficiente de trânsito e no ordenamento, possibilitando uma pronta resposta aí em situações que demandem intervenção imediata. Esse sistema já está sendo usado nas comemorações de Arraial do Cabo e vai estar funcionando aí no município, né, porque é um sistema municipal, foi adquirido pelo município para trazer mais segurança para moradores e turistas na cidade de Arraial do Cabo. A gente volta daqui a pouquinho com mais informações, Amauri. 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Bazar e Parafusão Aurora, daqui a pouquinho eu estou de volta, William Rodrigues para o programa Mauri Valério, notícia o tempo todo.
1: Beleza, William, valeu, meu irmão, grande abraço, tudo de bom. 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
1: 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Tá aí, olha, vamos aproveitar então esse Mega Saldão aí da Engeluz Home Center, hein? Valeu, pessoal. Ó, vamos aproveitar e eu vou agora convocar o nosso Alisson. A gente tem aí comentários no YouTube, tem a galera mandando. Ó, pessoal, a gente não atende o 997-150175, tá bom? Manda, escreve, manda o áudio, que aí a gente ouve rapidinho, sem nenhum problema. Valeu? O que tá rolando por aí, o Alisson?
2: Olha, amor, o pessoal está comentando bastante aqui, nosso WhatsApp também, o Facebook também, parabenizando aí na cidade de Arraial do Cabo também, muita gente falando bastante. Tem aqui o Jorge Murilo dando aquele bom dia para a gente, tem aqui o Marilson Vicente também, o Alexandre também dando aquele bom dia, abençoando toda a família também, a dona Marlene também dando aquele oi também, o André Luiz também dando aquele bom dia bacana para a gente. Olha, Mauri, vamos trazer agora um pouquinho a programação de São Pedro da Aldeia. Olha só, tem muita festa por lá nesse fim de semana. A gente, sábado, o município completa 409 anos lá. E vamos ver, então, o que tem um pouquinho? Olha só, às 7h30 da manhã, no sábado, tem o hasteamento da bandeira em frente à Câmara Municipal. Às 8h15, acontece, então, o hasteamento na Prefeitura. Às 8 horas, o hasteamento da bandeira na Praça Doutor Plínio de Assis Tavares. Às 9 da manhã acontece o desfile cívico escolar no centro da cidade. Agora de noite, gente, para quem quer uma programação noturna com esporte, às 7 da noite tem a final do Fest Verão na Praia do Centro. Às 8 da noite já tem os shows com o DJ na Praça Agenor Santos. Às 8h30 tem um show local da Juliana Guiner na Praça Agenor Santos também.
1: Juliana Guiner,
2: isso aí. Às 11 da noite tem um show nacional, o show do cantor Thier, de pagode, Thier, samba. Uh-huh. E às 1 da manhã...
1: Ele já teve em São Pedro aí algumas vezes, o Thier,
2: já acho, teve aqui, né? Em Cabo Frio também.
1: Também, né? Com certeza.
2: À 1 hora da manhã tem um show local do Arthur Pimenta, tá? Um show local também com pagode, olha só. Um fim de semana aí, um sabadão inteiro, né, Amauri? Com bastante programação aí, o pessoal poder aproveitar desde de manhã cedo com crianças, aquela coisa escolar, à noite também com esporte, iniciativa esportiva e também com um showzaço aí de pagode. Muito bom. Isso aí, todo sabadão aí especial em São Pedro da Aldeia.
1: Não tem nada domingo, é só no sábado.
2: Apenas no sábado. Domingo é o pessoal aproveitar. Domingo é o pessoal aproveitar tranquilamente, descansar, ir na praia.
1: A ressaca do dia seguinte. Beleza, tá aí Arthur, Thier, a Juliana Guiner. Você sabe aí que a Juliana Guiner era fruto aqui do festival também, né?
2: Não conhecia ela, não conheço.
1: Ela do Jardim Esperança, rapaz. Vamos lá, valeu. Mais alguma informação aí, doutor?
2: Valeu, Amori. Daqui a pouquinho a gente volta com outros comentários também aqui, outras programações também, quem sabe, né?
1: É isso aí. Vamos lá, vamos aproveitar então, vamos fazer mais um intervalo. Celinho, deixa eu mandar um abraço aqui pro Celinho, ele tá aqui no YouTube. Tá bom, meu irmão, já não se inscreveu no YouTube ainda não? Ainda não? Se inscreve aí, pô, dá uma força pra nós. Tá? Vamos aí, nosso canalzinho, né? Faz a gente aí crescer um cadinho. Manda lá, vai lá, se inscreve, programa Mauri Valério, ativa o sininho, que é pra gente ficar em contato sempre, tá bom? A gente tá indo pro intervalo, já já a gente volta. 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
14: Eita, vamos embora, vamos voltando aqui com o nosso programa. Epa, vê aqui o que que o Walter tá falando pra gente aí, o nosso Walter, o homem do especialista em trânsito aqui, né, ele sempre tá falando conosco, a gente tem aí muitas, né, aliás, alguns quebra-molas, né? A gente já tem aí, eles já foram pintados. Eu vi aí a turma da mobilidade fazendo, né? Pintando, avivando aí faixas de pedestres e tudo aí. E fiquem ligados, tá bom? Fiquem bastante atentos nessa situação de trânsito, tá certo? Vamos lá, agora são 10 horas e 8 minutos, Wallinson.
15: Isso aí, Amaury. Vamos trazer agora um pouquinho aqui da participação do pessoal aqui com a gente? Olha, Amaury, uma boca no trombone vindo ali da estrada do Caminho Verde. Ok, vindo da estrada do Caminho Verde, gente. A gente fala então agora, mostrando um vídeo aí do Beto. O nosso amigo Beto, ele é o ouvinte diário aqui do programa. E ele tá falando sobre isso. Muito mato alto naquela estrada, Amaury. Vamos ouvir um pouquinho, Beto.
16: Bom dia para todos. Eu estou querendo saber se o prefeito nosso, doutor Serginho, tem disponibilidade de mandar uma equipe aqui para essa estrada do Caminho Verde, que liga aqui ó, o pessoal do Guriri, ali, do pessoal do Peró, até o centrinho aqui. Ó. Como é que está a lateral aqui? Se caso fura um pneu, está cheio de buraco, fura um pneu aqui. Pô, tu vai chegar ali, tu vai fazer como? Vai jogar o carro em cima desses matos aí? Olha como é que está a placa. Tá vendo? Então assim, se tiver disponibilidade do prefeito, equipe, uma equipe só, cara, pra vir capinar isso aqui, ó. Mas como é que tá a situação dessa estrada, cara?
14: Caramba.
16: Entendeu? Cheio de mata aí nos canteiros. E além disso, eu vou mostrar uma coisa aqui que também é muito importante o prefeito tá ciente. Até porque ele entrou na prefeitura dizendo que ia tampar o buraco da cidade. E agora você chega aqui no centrinho, olha a situação disso daqui. Eu vou dar um zoom aqui pra vocês verem o que tá acontecendo, ó. Olha, olha como é que tá isso aqui. Olha a situação. Isso aqui é uma rua perigosa. Tá vendo como é que tá isso aí? Isso aqui é buraco, cara. Isso aqui o cara vê aqui à noite, ainda mais se tiver com a luz apagada, não enxerga nada. Além desse daqui, ainda tem um outro ali que eu vou mostrar pra vocês ainda. Eu vou dar a volta ali pra vocês terem noção do que tá acontecendo, ó. Vou dar o zoom aqui, vou baixar o zoom e vou lá pra você ter noção. Vou fazer o retorno pra vocês terem noção do que tá acontecendo, hein? Entendeu? Pra depois falar que a gente, pô, pede. Isso aqui não é de hoje não, cara. Não é possível que o prefeito não tá andando pro lado de cá, ó. Entendeu? A gente pede com carinho, pede com respeito, pra ele poder não ter ranço da gente. Porque a gente não quer implicar com ninguém, a gente quer que o problema seja solucionado. Aí, olha a situação disso aqui. Olha aquele ali. Ali. Aquele é outro buraco, ó. Aqui é um outro, ó. Tá vendo? Então assim, a gente pede pra ver se ele pelo menos dá atenção pra gente. Aqui, outro buraco aqui, ó. Entendeu? Olha lá, quase. Olha o buraco que tá isso aqui. Olha a cratera que tá isso aqui. Esse aqui tá muito grande mesmo. Olha aqui pra frente. Olha aí a situação. Então assim, a gente tá pedindo. Olha, eu até saí, ó. Mas vê se você consegue agitar esse negócio pra gente aí, doutor Serginho. Uma equipe pra dar uma atenção nessa estrada, que essa estrada aqui é muito perigosa, tem muito movimento de carro. Tá bom, meu amado? Fica com Deus aí, tudo de bom pra vocês aí. Valeu.
14: Valeu. Pô, Beto, você é um repórter. Você, o Beto, mostrou tudo. Fez a volta, ilustrou exatamente tudo que ele estava falando. Opa, peraí. Tudo que ele estava falando, né, ele mostrou. E tá aí, né, na chegada já ali do centrinho. Por favor, tá, galera, o Beto, essa situação, essa estrada aí, ela é de responsabilidade do DER, que é uma bosta, que a gente não tem ação efetiva, né? Você vê como é que tá a estrada aí. Espero que eles tomem providência o mais rápido possível. E como o Beto falou, prefeito Serginho, dá uma força lá. Dá um pedido aí à galera lá do DR para consertar essa situação. Né? E o Matagal, nem a placa a gente vê.
15: Pois é, agora um pedido de socorro, literalmente aí. Muitos moradores passam por ali, que é uma estrada muito acessível também. Muita gente passa ali, pessoal indo para Búzios também, voltando. Não dá para ficar assim. Também Búzios é um lugar turístico, assim como Cabo Frio também. Uma estrada que liga uma cidade a outra não pode ficar desse jeito. Olha, Maurício, a gente falando de outras infraestruturas também, pedindo também, claro, ajuda do prefeito. A gente teve lá aquele caso em São Pedro da Aldeia, que ficou muito tempo o semáforo lá da cidade, próximo à rodoviária, ficou sem estar funcionando. E a prefeitura entrou em contato com o DR e logo eles resolveram, né? Espero que aqui também seja assim. Uma outra situação também, Amaury, em São Pedro da Aldeia, ainda falando sobre trânsito, é aquelas faixas de pedestre. Muita gente atravessava ali sem ter faixa de pedestre. Acontecia muitos acidentes também. Não tinha pintura ideal ali também. E o Walter, o nosso amigo do trânsito, especialista de trânsito, mandou umas imagens para a gente mostrando que foi realizada a pintura daquela faixa, também com pintura para bicicleta.
14: Cadê
15: também, gente?
14: Luciano? Aleluia! Aleluia! É mesmo, cara?
15: Pois é, depois de tantos pedidos.
14: Caramba! Foi o Walter que mandou?
15: Isso, essa localização ali é bem próxima ali ao Hospital do Olho. Inclusive tem ali a faixa para bicicletas também, além da faixa de pedestres.
14: Olha o aleluia, ó. Vai, Luciano. Aleluia, aleluia, meu irmão. Oxe, que legal. Cadê? É embaixo da passarela?
15: É um pouquinho depois da passarela.
14: Depois da passarela. Tem aí até isso aí, para ciclista, né? Pra
15: ciclista, isso aí.
14: Tudo demarcado.
15: Inclusive, nesse local aí, a RJ-140, onde há muitos acidentes, onde sempre acontecem acidentes. Inclusive, tem um movimento popular também, gente, colhendo assinaturas para resolver as questões das passarelas também, fazer novas passarelas, pintar, identificar elas direitinhas, né? Esse movimento tem mais de 2 mil assinaturas, precisam de 3 mil. O pessoal está sedento, a gente até já falou sobre isso aqui também.
14: Onde é que o pessoal pode? É eletrônica?
15: Eletrônica, online, isso aí. Você pode colocar aí no seu Instagram aí um movimento aí das passarelas, tá? Passarelas salvam vidas, tá? Uhum. Na RJ-140, pela segurança ali dos moradores, dos pedestres também, de todo mundo ali também. E dos carros, os próprios motoristas também, né? Agora, é importante também ter as passarelas em bom estado para ser utilizadas.
14: Ok, muito bem. Valeu, vamos lá, Gideão já está chegando por aí? Tá bom, beleza. Já direto ali do. A gente tem a abertura lá do Finca, né? O Festival Internacional de Cinema. Mas olha, ô Léo, você tem aí 3 vídeos, né? A banda, a gente falou da banda Furiosa aqui de Arraial do Cabo, né? A banda que acompanhou, que fez ontem todo o som das comemorações, né, dos 41 anos de emancipação aqui de Arraial do Cabo. E eu vou ver agora, o Léo vai botar agora os vídeos pra gente acompanhar. Tem um sonzão aí da Furiosa, hein, Leandro? O Luciano Diniz. E vamos acompanhar o som. Olha, essa é uma banda que o município tem, olha lá.

0: Banda Furiosa. Hino nacional, hino de Arraial do Cabo e uma música também lá, ó lá. Aí o prefeito Marcelo Magno, isso tudo foi ontem, tá, pessoal? A Banda Furiosa, famosaça aqui de Arraial do Cabo, viu? Grande abraço aí pros componentes da Banda A Furiosa, beleza? 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Muito bem, vamos lá, vamos chamando o Gedeão. Gedeão deu uma passadinha aqui no Museu de Arte Religiosa e Tradicional, o Marte, aqui no Convento Nossa Senhora dos Anjos. A gente tem aí exposição, a gente tem o Finca, né, um festival de cinema também, né, já começando, não é isso, Gedeão?
1: Repórter.
2: Isso mesmo, Amauri, estamos aqui diretamente do Marte, Senhora dos Anjos, aqui o convento, onde está acontecendo nesse momento o primeiro Festival Internacional de Cinema de Cabo Frio. Esse festival vai do dia 14, ou seja, de hoje ao dia 17, né? E o tema desse ano é o mar, Amauri. Teremos grandes nomes do cinema nacional aqui, como a atriz Simone Spoladari, diretores como Eduardo Nunes, Adolfo Rosenthal, além de pesquisadores. A entrada é franca em toda a programação e o Finca aqui em Cabo Frio está apresentando 33 filmes, mas 33 filmes não só filmes nacionais. Temos filmes da Espanha, Rússia, Portugal, temos filmes de várias regiões. Amauri, nesse momento está rolando aqui uma exposição de fotografias aberta ao público, né? Não conseguimos aqui falar com ninguém da organização nesse exato momento, não tem ninguém aqui, o pessoal só chega à noite, mas nós estamos aqui acompanhando, tiramos algumas fotos, falamos aqui com algumas pessoas, mas a organização mesmo desse evento somente aí na parte da noite. E este evento, Amauri, ele não é exclusivo somente aqui do Marte, esse evento está acontecendo em outras localidades da cidade, como por exemplo na Universidade Veiga de Almeida. Às vezes aí os nossos ouvintes querem participar, querem prestigiar, mas acham aqui o Marte muito afastado, meio longe. Tem outras opções, temos a Universidade Veiga de Almeida, temos um segundo distrito também, em Gargoá, também está acontecendo essa exposição. Só lembrando, vai do dia 14, ou seja, hoje, até o dia 17, inúmeros filmes, inúmeras fotografias para o pessoal, Amauri, vim aqui curtir. E só falando, a abertura oficial, por mais que esteja acontecendo nesse momento, essa exposição de fotografias aqui de Cabo Frio, a abertura oficial é às 16h. Vamos ter uma exposição literária aí, né, chamada Poesias do Atlântico, que vai ser seguido de um cortejo aí de coletivo de mulheres de Maracatu. E ao longo do dia teremos inúmeras amostras de filmes aí. Um dos filmes é Onde a Maré Leva, Enegrecer de Iemanjá e A Subtração do Sagrado Afro. Também teremos hoje a amostra de um filme queniano Yutipauá vai ser passado hoje aqui a partir das 17 horas e o evento vai, esse evento do filme vai até as 19 horas. O evento mesmo aqui do Finca vai até mais tarde, vai até às 22 horas. Bom, Amari, essas foram todas as informações aqui sobre o Museu de Arte Moderna, sobre o Finca de momento. Gideão Souza para o programa Amaury Valério, notícia o tempo todo.
0: Beleza, valeu, valeu. Rapaz, eu tô vendo aqui o Vorcaro, né? O Big Chefão de uma máfia, né, que roubava o sistema bancário, né, Vorcaro. Tá aí no colo de Lula, no colo de Bolsonaro, financiou filme para Bolsonaro. O pai dele foi preso, cara. Até o pai envolvido na falcatrua do filho lá, já tinha um cunhado dele, né? E tá fedendo, cara, tá fedendo pra caramba essa situação do Bolsonaro. Saiu uma bomba agora, né, do relacionamento dele com Flávio Bolsonaro, do relacionamento dele com figurões da República Brasileira, tudo. Agora vocês veem, cara, não é coisa assim, olha, é um milhão, foi 500 mil reais... 500 mil reais foi o que o Ciro Nogueira recebia por mês para ser senador do Master. Olha que doideira. A gente só ouve, cara, é coisa de milhões. A mulher do Alexandre de Moraes, por exemplo, ela tinha um contrato de 129 milhões. O outro lá tinha 50 milhões. O outro... 80 milhões, é só nos milhões, cara. Dinheiro do povo, né? O cara avião, jatinho particular, tudo aí, tudo roubado do povo, do sistema bancário. E a classe política comprada, né? Vendida para esse tipo de gente. Que coisa de doido. Eita, vamos lá. Deixa eu ouvir aí, pessoal, amanhã... A Asa Erla, ô Luciano, eu tô aí com o áudio do nosso

0: Presidente da Zaerla.
1: Bom
0: dia a toda a equipe sua, que com muita competência coloca no ar esse programa que leva notícias a toda a região dos lagos. Um bom dia a todos aqueles que nos ouvem, né? Sempre atento às suas notícias, às informações. E eu quero trazer para você hoje uma notícia que para nós é muito importante. Essa é uma notícia que atende, né, a todos os profissionais da arquitetura, da engenharia, todos aqueles que trabalham na construção civil na nossa região. A AZAERLA, que é a Associação de Arquitetos e Engenheiros da Região dos Lagos, inaugura sua nova sede amanhã, dia 15, às 18 horas, com inauguração solene às 18h30, da sua nova sede. A nossa sede fica na rua Major Belegarde, tá? No centro da cidade, no Boulevard Canal, tá? No shopping Zeppelin Mall. Eu conto com a presença de todos os profissionais da arquitetura e da engenharia presentes nesse momento de grande importância para os profissionais da construção civil. Esse é um ano que promete muitas leis que vão facilitar as construções, o desenvolvimento sustentável da cidade, lei do zoneamento, a nova lei de ocupação do solo. Isso tudo será discutido esse ano, tá? Junto à Prefeitura de Cabo Frio, estou falando da cidade de Cabo Frio, como também acontecerá nas outras cidades da nossa região. Então eu conto com todos os profissionais da região, independentemente de serem associados da AZAERLA ou não, tá? A AZAERLA tem 49 anos de existência e sempre atuou com muita responsabilidade e competência nas cidades em que a construção civil, que é um alavancador do mercado de trabalho e renda, produz benefícios das cidades. Então, Mauri, fica aí o convite, um convite pessoal a você, um convite pessoal a todos que estão nos ouvindo agora, notadamente aos arquitetos e aos engenheiros. Compareçam amanhã, dia 15, às 18 horas, Boulevard Canal, com inauguração da sede da AZAERLA às 18h30. Um bom dia para você, um bom dia para todos aqueles que nos ouvem. Um grande abraço.
2: Beleza, tá aí, Marco Antônio. Claro, olha, nova sede da AZAERLA, hein? Que bom, que legal. Vamos lá, agora confirmando a hora, 10 horas e 28 minutos. Muito bom dia, meu querido irmão. Muito obrigado pela tua companhia, hein? Olha, se liga, se liga, a gente tem aí pra você, rapaz. Não é brincadeira não, hein? 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
2: Pera lá, ô Luciano, vamos fazer o tempo daqui a pouquinho, porque eu tô aqui no telefone com o secretário de Cultura do município de Cabo Frio. Amanhã é o dia da cultura. E óbvio que o Carlão, a galera aí da cultura, esse timaço aí, está revolucionando a cultura aqui no nosso município, está trazendo para nós, né? Amanhã a gente tem aí esse encontro, né? Encontro da cultura, é isso. Carlão, bom dia, secretário, tudo bem?
4: Bom dia, Mauri. Mauri. O dia da cultura é amanhã. Bom dia, Mauri. Bom dia a toda a produção do Mauri Valério. Bom dia a todas as pessoas que fazem e consomem cultura do município de Cabo Frio. E um grande bom dia para toda a população de Cabo Frio. Tudo bem, Amaury?
2: Tudo bom, queridão. E é muito importante, né? A gente está ligadíssimo nisso. O que esse encontro que vocês estão programando para amanhã, o que que vai rolar, Carlão?
4: Então, Amaury, o que acontece? A gente, amanhã é uma lei municipal, o Dia Municipal da Cultura, que acontece no dia 15 de maio, e a gente tem saído aí, você tem visto, você tem acompanhado a quantidade de manifestações culturais, de incentivo à cultura.

0: valorização do artista local, que nós temos feito aí já nesse ano, fizemos em 2025, e não foi diferente em 2023. E essa quantidade faz com que a gente pense nesse encontro que nós vamos fazer. E o que, que eu estou falando? Você sabe que nós estamos fazendo as escutas. Nós já fizemos mais de 8 escutas com segmentos culturais. Ainda faltam 4 escutas, que é LGBT, música, produção cultural e dança. E a gente entendeu que a gente precisa fazer e terminar essas escutas para a gente fazer esse grande encontro, para a gente comemorar o Dia Municipal da Cultura. Então a gente, aqui junto com a nossa equipe, a gente decidiu que esse ano nós vamos comemorar no dia 10 de julho, certo? 10 de julho, porque até lá a gente já teve essas escutas. A gente já ouviu todos os segmentos culturais da cidade, e aí sim, Amaury, nós temos uma programação muito bacana. O prefeito Serginho, eu levei a ideia para o prefeito Serginho, ele abraçou essa ideia. Nós vamos estar reunindo aqui todos os segmentos culturais do município em um só encontro, Amaury.
1: Feito, Carlão. Agora, eu estou vendo aqui que a gente vai ter a Jaqueline Brum aqui no Marte também, o Carlão?
0: Isso, inclusive a Jaqueline Brum está agendada aí com o seu programa, né? Amanhã pela manhã, a Jaqueline Brum está lançando um livro, que o livro é Quem Quer Brincar, Quem Gosta de Brincar. É um livro infantil muito bacana, Amaury, que é... A Jaqueline está fazendo um trabalho fantástico, inclusive, Amaury, ela foi chamada, homenageada por uma escola aqui no município, e ela vai contar isso para você amanhã. Mas eu também já quero aqui deixar uma força, porque algumas escolas têm alunos dessa idade para esse livro, e esses alunos, eles não têm condição de comprar esse livro. Então, a Jaqueline vai passar tudo amanhã para você, que a gente está fazendo aí um pedido aos amigos, que cada amigo adote uma criança para doar esse livro. Né? Ela vai falar todos os detalhes, como é que faz, como é que você pode contribuir comprando o livro para dar para essas crianças que são alunos. Enfim, a gente entende, Amaury, como cultura, e você sabe disso, que a cultura, ela é formadora de cidadãos. A gente precisa... fazer com que a cultura se volte para as crianças, os jovens, porque a gente precisa permanecer com as nossas raízes. A gente precisa fazer com que a população, essa população jovem, tenham a oportunidade de conhecer suas histórias e manter viva as suas memórias. Uhum. Esse é um compromisso que a gente não abre mão, a gente luta por isso, a gente sabe que não é fácil a conscientização, mas a gente está aqui como funcionário público fazendo a nossa parte, Amaury Valério.
1: Não é, e o Carlão, e dentro exatamente dessa visão, né, a garotada hoje tá difícil de ler, cara. Pessoal não sabe pegar um livro, nada, tudo. Mas aqui no nosso programa, por exemplo, você conhece, né, o projeto Nossas Ruas. A gente trouxe o projeto Nossas Ruas exatamente porque a gente quer enraizar esse conhecimento. Major Belegar, Leci Gomes da Costa, Ézio Cardoso da Fonseca, Hilton Massa, Vitor Rocha, Wilson Mendes, caramba, Raul Veiga.
0: Teixeira e Souza,
1: né? A gente já conhece porque
0: inclusive,
1: a gente...
0: Inclusive, Amaury, uma observação, desculpa te interromper. A rua é Teixeira e Souza. A rua deveria se chamar Antônio Gonçalves Teixeira e Souza.
1: Todo direto o nome, né? O nome.
0: Herói.
1: E agora a novidade que eu quero anunciar para o secretário de Cultura, exatamente nesse nicho, nesse caminho de fortalecer o conhecimento para que a gente conheça, proteja e não deprede nosso patrimônio, enfim... A gente traz agora, Carlão, os nossos monumentos. Nós vamos contar a história da Fonte do Itajuru, nós vamos contar a história do Cáritas, nós vamos contar a história da Capela Nossa Senhora da Guia aqui no Mirante, do Morro da Guia. A gente vai contar a história da Fazenda Campos Novos, a gente vai contar a história, né, do Forte São Mateus. Caramba, a gente tem uma história linda. E agora a gente vai trazer nossos monumentos para que a nossa comunidade conheça a história de cada um deles. Viu, Carlão?
0: Amaury, você eu não vou ficar aqui rasgando seda para você, porque a população de Cabo Frio conhece o seu compromisso com você. Você já foi vereador dessa cidade, você quando chegou assumiu a rádio, se não me engano são 37 anos você fazendo comunicação.
1: Dia 5 de junho agora.
0: Quanto?
1: Dia 5 de junho.
0: 37 anos, não é isso?
1: 37 anos, Carlão. Quase a sua idade.
0: 37 anos.
1: Quase a sua idade.
0: O que eu consigo compreender do seu comportamento, Amaury, da sua responsabilidade, do seu compromisso que você tem com a cidade, é, você não só fala agora dos monumentos, como esse novo projeto que você está lançando, não só fala só das ruas, como você foi precursor de muitos artistas nessa cidade. Você projetou com aquele projeto de canto que você fez.
1: Festival de Cantores.
0: Não dá para eu ficar aqui enumerando a quantidade da sua participação na cultura do município de Cabo Frio e na história e na memória desse município. O programa Amaury Valério é um dos programas que a gente tem que realmente agradecer como cidadão cabo-friense de a gente ter toda manhã uma pessoa comprometida com a cidade de Cabo Frio. A gente tem que compreender que a fala da comunicação, ela é o alerta para todas as pessoas que estão ligadas, seja ela na área da saúde, na área da cultura, na área da educação, esporte, não interessa. O que interessa é o compromisso da comunicação com o município, que está para ajudar o município. E esse comportamento seu é um exemplo, eu gostaria de falar isso para você hoje, Amaury, porque a gente está falando de cultura, o Dia da Cultura é amanhã, mas os nossos dias, todo santo dia é o dia do cidadão Carlão, do cidadão Amaury e dos seus ouvintes também que estão aí agora ouvindo a gente falar aqui da importância que essas pessoas têm no município. Então acorda, as pessoas vão trabalhar, mas com compromisso, que está indo trabalhar para levar o sustento da sua família, mas também para fazer a sua própria história no município de Cabo Frio, Amaury.
1: É isso aí. Bom, rapidinho, a gente estava falando em retomada ainda há pouco sobre os desfiles cívicos. A gente vai ter uma retomada de uma escola famosíssima, de uma escola tradicional, uma escola de samba, e a gente está vendo o movimento aí para a gente ter as escolas de samba de volta, né? E eu queria que você falasse rapidinho, dia 5, no dia do aniversário do programa de 37 anos, a Abissínia também marca a sua volta, né, Carlão?
0: É isso, Amaury. O movimento do carnaval voltado para as escolas de samba é um projeto que o Milton Alencar Júnior, junto com o Alfredo Gonçalves, vereadores, e agora parece também que eu fiquei sabendo, o vereador Davi vai se juntar a essa corrente para que a gente possa retomar com o carnaval de Cabo Frio, um carnaval de escola de samba, de desfile. E eu gosto muito de deixar muito frisado isso, Amaury. A Secretaria de Cultura, ela tem o papel de ajudar, lógico, de orientar essa retomada. Mas essa retomada, ela vai ter que ser construída com a população. Ela vai ter que ser construída dentro das comunidades. Ela vai ter que ser construída com o pé no chão, com responsabilidade. E isso, a Prefeitura de Cabo Frio não vai abrir mão dessa responsabilidade e compromisso da escola com a manifestação cultural, que são os desfiles das escolas de samba, Amaury.
1: Perfeito. A gente fala disso, né? A gente que acompanha, né, todo esse movimento. Carlão, um abraço. Amanhã quem vai estar comandando o programa aqui, óbvio que vai estar dando toda a atenção para o Dia da Cultura, é o nosso William, tá bom? O homem de cultura, o homem de carnaval, o homem de igreja agora, né? Tá, porque amanhã a gente tem um compromisso familiar e o William vai estar fazendo o programa amanhã aqui, tá bom, queridão?
0: Perfeito, botou gente competente como sempre. O William é um grande querido, um repórter ativo e é isso mesmo, um homem multicultural. Bacana, Amaury, eu vou estar como sempre ligado no programa Amaury Valério e eu quero aqui já parabenizar pelo dia de amanhã toda a classe artística, todas as pessoas que fazem cultura e consomem cultura no município de Cabo Frio.
1: Perfeito.
0: Beleza? Amori, sempre lembrando, né? Cultura é o quê?
1: A nossa praia.
0: Ah, garoto, um beijo, querido.
1: Valeu, tchau, tchau. Tá aí, Carlão, filho de Nícia, cara. Eita, irmão de Jorginho, ô família, né? Pessoal, é isso aí, olha, agora são 10 horas e 41 minutos, tá? A gente faz o tempo agora ou vai pro intervalo, hein? Vamos pro intervalo? Cadê o William? Chama o William pra gente aí, nosso William. Tá com saudade do William, o Luciano? Tá, quero ver, hein? Amanhã, olha, trata o William direitinho aí, ele vai fazer um relatório, hein? Vai fazer um relatóriozão aí pra nós, viu? Então vamos ficar ligados por aí, tá certo? Muito bem, vamos junto. Ê, saudade. Mora onde a saudade, rapaz?
2: Ê, saudade, que bate no meu coração.
1: Ah, bate no meu coração, né? Mora não, né? Muito bem, vamos lá então. Aqui, vamos aproveitar, vamos ver como é que vai ficar esse tempo, vamos. A gente está agora com a temperatura de 26 graus, é isso? 26 graus é a temperatura neste momento. E você, meu querido irmão, tá juntinho com a gente, vai acompanhar agora como é que fica o tempo. Fez frio anteontem, né? Bastante, e agora parece que vai dar uma esquentada. É isso? Vamos conferir?
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1: Vamos lá, direto aí do projeto Costa do Sol de Defesa Civil, nosso Márcio Soren chegando. Ô Márcio, conta pra gente, meu irmão.
3: Filtração de umidade marítima deixa o tempo instável. Olá, região dos lagos. Meu nome é Márcio Soren e aqui segue a previsão do tempo do projeto Costa do Sol de Defesa Civil para hoje, quinta-feira, dia 14 de maio. O tempo fica instável devido à disponibilidade de umidade em função da infiltração marítima e o céu fica parcialmente nublado, podendo variar para encoberto, mas sem previsão de chuva. A temperatura máxima prevista para hoje é de 28 graus e a mínima de 18 graus. A umidade relativa do ar está com máxima prevista de 94% e mínima de 74%, com menor índice previsto entre as 11 e as 13 horas. Para a construção civil, galera da vela, vento noroeste com 6 km por hora e rajadas de 18 km por hora, mudando para leste à tarde e nordeste à noite. E a intensidade máxima prevista para o dia é de 18 km por hora a partir das 20 horas. O pôr do sol se dará às 17 horas e 16 minutos. Lua minguante com 8% de visibilidade. Para a galera do surf, banhistas, ondas nas praias, Praia do Forte batendo ondas de 90 centímetros, Unamar também 90 centímetros e Peró 80 centímetros. Em Búzios, Jeribá e Tucuns com 1,40 m e Brava com 50 centímetros. Em Arraial do Cabo, Praia Grande e Figueira com 1,80 m. Para os amigos do turismo náutico e da pesca, ondas nas ilhas de Passeio de Sul. Em Cabo Frio, papagaios com ondas de 1,60 m, comprida e pargos com 1,50 m. Em Búzios, Feia e Branca com 1,10 m, Gravatá 1,30 m e Âncora com 1,40 m. Em Arraial do Cabo, Ilha do Cabo Frio com 1,80 m. A Mar Aberto, ondas de sul, com 1,90 m a 2,20 m. E com 2,30 m a 2,70 m a partir de 49 milhas náuticas, cerca de 91 km de distância da costa. O mar continua agitado, com ondas de até 3 metros a mar aberto. Temperatura do mar, 23 graus. Na Lagoa de Araruama, também 23 graus. E raios UV com índice 3, que é moderado. Um forte abraço a todos, uma excelente quinta-feira e fiquem com Deus.
1: Muito bem, pessoal, estamos de volta, beleza? Agora são 10 horas e 45 minutos. Olha só, lembram que na abertura do programa o William falou aqui sobre aquela discussão na Câmara, né? O Gideão, aliás, falou sobre aquela discussão na Câmara aqui de Búzios, né? O Tony Russo, o Anderson Chaves. em relação ao ticket de alimentação. Eu estou aqui com o prefeito Alexandre Martins, prefeito de Búzios, para a gente saber direitinho o que está acontecendo, tá bom? Prefeito Alexandre, muito bom dia. A gente viu aí um embate ontem na Câmara. O que está acontecendo? Os contratados não terão mais o ticket de alimentação? O senhor pode explicar para a gente, por favor? Bom dia, prefeito Alexandre, seja bem-vindo.
4: Bom dia, Maurício, tudo bom? Prazer falar contigo, com os nossos ouvintes. Vamos lá. Os contratados e comissionados, inclusive os ACS, nunca tiveram na história de Búzios direito. O concursado, ele tem R$12 só que vai no salário para alimentação. Eu fiz uma lei no passado para a gente dar direito a todos eles. Só que aí caiu o royalties, foi suspenso, a gente não conseguiu mais receber. E a lei vinculava isso, né, os recebimentos, o orçamento. E infelizmente a gente naquele primeiro momento não conseguiu pagar. O que está em pauta na Câmara hoje, e aí começam a deturpar e complicar e falar coisas que não é a realidade, é que eu quero primeiro tratar do assunto para dar direito, melhorar o vale refeição do servidor concursado, que é em torno de quase 2 mil funcionários, e aí ele vai sair de 12 para 25, de 20 a 25, a ideia é 25, mas por um cartão alimentação. E aí ele deixa de receber os 12 e vai para 25. E as outras categorias que nunca tiveram, estão dizendo que vai deixar de ter, não vai ter mais, não tem isso. Nunca tiveram na história de Búzios. Só que eu estou querendo dar por categoria. Primeiro o concursado, depois o contratado, depois o comissionado, porque tudo isso está envolvendo orçamento, está envolvendo saldo bancário. Tem jeito. Então eu quero aumentar o do servidor e dar direito àqueles que nunca tiveram, só que por etapa. A primeira lei é do concursado, que eu mandei, e aí quiseram incluir outros, e aí vai aumentar o orçamento, vai aumentar o gasto. Infelizmente, não posso fazer. O que eu fiz? Pedi a matéria de volta, vou fazer um impacto orçamentário, mas eu quero trabalhar individualmente com cada categoria para que a gente possa dar direito a todos a terem o Vale Refeição, que é a minha ideia desde que eu entrei. Só que pegam uma matéria boa e a oposição quer confundir a cabeça das pessoas, dizendo que eu vou tirar, e nada disso. Pelo contrário, eu vou colocar de 12 para 25 o servidor concursado. Nós fizemos o PCCR, já melhorou o salário, mas a gente quer melhorar cada vez mais o comprometimento do servidor, seja ele concursado, contratado, comissionado, para que ele tenha sempre a melhor qualidade de vida. Então já fizemos o PCCR já há mais de um ano. Diziam que eu não ia fazer, depois quando eu fiz disseram que eu não ia pagar e até hoje pago, está em dia, melhorou o salário do servidor no geral. Agora fiz o concurso público para professores, em breve vão começar a ser chamados, e estamos tocando. Só que a oposição quer sempre confundir as pessoas, quer sempre falar mentira, e aí, como diz um amigo, Amorim, para a oposição nunca nada vai estar bom, para quem não gosta de você, você sempre vai ser feio, o que é normal, infelizmente, na política.
1: Agora, então, a matéria volta. Em algum momento, o concursado ficou sem esse vale alimentação, prefeito?
4: Nunca. Isso vai junto com o salário. O que eu estou querendo é dar um cartão para sair de 12 para 25. É mais do que o dobro, entendeu? Essa é a ideia, que foi até o que eles me pediram na última reunião. Nós temos aqui em Búzios uma comissão de valorização de servidor, então tudo é dialogado com eles. Mas quando eu mando uma matéria para definir do servidor, querem misturar as outras categorias, querem fazer emenda numa matéria que não é para fazer emenda, aí isso prejudica o servidor. Porque quem está fazendo a gestão sou eu. Eu sei o que a gente tem de recurso. Óbvio, eu que fiz a lei lá atrás para beneficiar todos. Só que a gente ainda não consegue beneficiar todos, porque o Reuters entrou agora. Mas nada nos assegura de que ele vai continuar entrando. Então eu tenho que primeiro dar benefício e aumentar o benefício. Quem já tem, quem não tem, vai esperar mais um pouquinho, já tem a lei pronta, mas não pode confundir na matéria do servidor concursado outras categorias, por isso que eu pedi a matéria.
1: Perfeito. Agora, a gente está falando de quanto, de 2 mil concursados e quantos contratados, prefeito?
4: O tratado deve ter na casa de 600, mais ou menos, que é principalmente da educação, né? São os professores que agora acabei de fazer o concurso, que já vão ser concursados também, entendeu? Mas tem uma média de 600 servidores. Comissionado deve ser uns 400, no máximo. E aí tem um agente comunitário de saúde que também está pleiteando isso, apesar de ter 13º salário e o rateio final, no final do ano, do que o governo federal paga, que na verdade o salário deles vem do governo federal. Mas o que a gente está tentando fazer é beneficiar sempre a todos.
1: Bom, tá aí. E o que é que a gente deve falar para o cidadão buziano que está ouvindo que o senhor está querendo tirar alimento do funcionário?
4: Pode chamar o cara que está falando disso de mentiroso, porque nunca foi tirado, pelo contrário, sempre foi pago. Quem nunca recebeu, continua ainda não recebendo, né? Primeiro eu quero atender o concursado e eu quero dar benefício, tanto que a lei que está lá, que a gente está alterando para fazer individualmente por categoria, foi minha, não foi de outros prefeitos, não foi de outras gestões, foi minha, entendeu? Então eu não estou tirando porque nunca tiveram, entendeu? Só que eu quero agora tratar por conta orçamentária individualmente. Então, quando eu mando aumentar de 12 para 25, não é tirar, é aumentar de quem já tem, e futuramente a gente vai contemplar quem ainda não tem e nunca teve. Então, não estou tirando nada. Então, pode chamar esse camarada de mentiroso, infelizmente tem muitos, né? Mas é normal. É política, infelizmente, a gente não pode acreditar em tudo que houve. Eu até te parabenizo. Porque você sempre quer me ouvir, sempre liga para esclarecer. O teu compromisso com a verdade, para mim, é ímpar. Parabéns pelo teu trabalho que você tem realizado há muito tempo.
1: Beleza. Prefeito Alexandre Martins, um grande abraço, tudo de bom. E bom fim de semana aí, tá? Búzios. Búzios está com muita gente, prefeito?
4: Normal, agora está em nível normal. Tem turista na cidade, a gente teve semana passada motocross. Está vindo aí o gospel, está vindo o Aine agora no início de junho. Está indo bem, graças a Deus, Deus tem abençoado, a cidade está sendo movimentada.
1: Um grande abraço, prefeito. Muito obrigado por mais uma vez falar com a gente.
4: Tamo junto.
1: Tá aí, olha, doideira, né? É política, meu irmão, tá? Tá aí, olha, queda dos royalties, segundo o prefeito, né? Garantir primeiro o concursado e depois é fogo, né? Vamos lá, vamos seguindo por aqui. Deixa eu confirmar a hora para você, meu irmão. Faltam 7 minutinhos para as 11 da manhã e eu falo contigo sobre a Unimed, viu? 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
1: Vamos lá, vamos convocando o nosso William Rodrigues. Alô, alô, William. Qual é a informação, William?
6: Oi, Amaury. Eu tô aqui no bairro Jardim Olinda, aqui, Jardim Olinda 2, tá? Aqui no município de Cabo Frio, na rua Bom Jardim. E tem uma situação aqui, olha, a gente começa, eu pedi o Léo para começar com as imagens lá do poste, né? Que tem aqui, olha, essa iluminação, essa luz aqui desse poste está queimada, tá? E mais na frente, 20 metros, 10 metros por aí, no máximo, tem mais 2 buracos aqui na rua, tá? Problema aí na rede de drenagem, de águas pluviais, esgoto, desabou aqui. E o pessoal está pedindo, moradores aqui estão pedindo que a Secretaria de Serviços Públicos, que é a Prefeitura, né, venha aqui para fazer a substituição das manilhas e fechar esses buracos, que assim como aquele outro buraco que nós temos lá na Rua Grécia, né, ali ao lado do Banco Itaú, né, na Joaquim Nogueira, que nós já falamos várias vezes, assim como lá, aqui também está ficando oco. Embaixo do calçamento, a terra está desmoronando e está ficando oco, e se passar um veículo mais pesado aqui, isso tudo vai afundar, é o que os moradores estão falando. Agora, Mauri, uma coisa meio triste, assim, meio desagradável. Eu tinha um morador que ele ia conversar com a gente. Aí, na última hora, ele falou assim, eu faço um tratamento pelo PAN e eu tenho medo fazerem alguma coisa comigo. Acho que não tem nada a ver uma coisa com a outra.
1: Não, absolutamente. Pelo amor de Deus. Meu amigo, o seu direito de cidadão, ninguém vai tirar. Podem desrespeitar. Mas tirar o seu direito de gritar que a sua rua está com buraco e de ser atendido com dignidade na saúde, meu irmão, isso ninguém tira. Isso não tira o seu direito de falar, de reivindicar, de procurar melhoras por onde você mora. Então não tenha esse medo não, a gente não tem nenhum ditador comandando a gente não, graças a Deus. A gente tem um prefeito que foi eleito pelo povo, aliás, com uma votação estupenda, né? Uma votação realmente muito grande. Então, o prefeito não é prefeito de quem vota nele. O prefeito é de quem não vota nele também. Ele é o prefeito da cidade, então não fique com esse temor. Não fique. Você é um cidadão exercendo os seus direitos constitucionais, irmão. De boa, tá?
6: Exatamente, Amori, perfeita a sua colocação. E a gente não vê nenhum tipo de represália por parte de poder público com relação a alguém, algum munícipe que esteja cobrando um serviço. Isso é uma coisa que, pelo menos aqui, não que a gente saiba, isso não existe aqui em Cabo Frio, né, e nem onde a gente conhece, a gente não sabe de nada disso. Mas infelizmente algumas pessoas têm essa mentalidade e acabam ficando preocupados, né, de reivindicar seus próprios direitos. Mas é isso, Amorim. Então, só lembrando aqui, Rua Bom Jardim, aqui no bairro Jardim Olinda 2, tá bom? Na esquina com a Travessa Crato, uma lâmpada queimada, e aqui na Rua Bom Jardim, na altura do número 15, número 18, tem esses dois buracos aí que estão relacionados a manilhas que cederam, né, coisas daí da rede de drenagem de águas pluviais e também de esgoto. Então, atenção, Secretaria de Serviços Públicos, fazer esse serviço aqui para aliviar esse sofrimento aí do pessoal daqui. Tá bom, Mauri? A gente volta então amanhã, né? Pelo horário, amanhã a gente volta, só amanhã que a gente volta. Então,
1: amanhã
6: a gente agradece.
1: Amanhã você volta aqui, né, da mesa da apresentação, tá bom, meu irmão? Pessoal, a gente então tá se despedindo do William hoje como repórter. Amanhã, gentilmente, o nosso William Rodrigues vai estar aqui me substituindo. Eu vou estar no compromisso familiar, tá? E a gente volta na segunda-feira, se Deus quiser. William, obrigado, meu irmão. Até amanhã. Vou estar te ouvindo, vou estar te vendo pelo YouTube, tá?
6: Tá bom, Amori. Obrigado pela confiança, muita honra. E a gente vai estar aí de frente, né? Muita responsabilidade conduzindo esse programa aí com 37. E vai ser ritmo de festa, Amori. Olha só.
1: Vamos lá. Eu tô achando exagerada essa situação. Eu não tô nem ouvindo. Eu espero que você,
6: tá bom,
1: dentro daquilo tudo que a gente combinou, você mantenha a ordem, tá?
6: Luciano, se controla aí.
1: Vamos lá, Willão, valeu, meu irmão.
6: 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A gente volta amanhã então, William Rodrigues para o programa Mauri Valério, notícia o tempo todo.
1: Valeu, obrigado, William, tudo de bom por aí, confirmando a hora agora para você, meu querido irmão, 10 horas e 59 minutos, eu tô indo pro último intervalo e já a gente volta, tá? 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

0: Muito bem, estamos de volta. Agora são 11 horas e 4 minutos, meu amigo. Está na hora da gente dar uma corridinha por aqui, não é não? Isso, então vamos lá. Opa, deixa eu trazer o nosso... Olha, eu estava falando da Abissínia. Aí a minha Simone Guedes mandando aqui, olha, convite, retomada e comemoração dos 48 anos de história, cultura e paixão pelo carnaval da antiga Abissínia. Beleza? Amaral, eita, como é que é o grito do Amaral? Eita, valeu, Amaral, presidente aí da Abissínia. A gente vai falar muito aí dia 5, no dia do nosso aniversário. A Abissínia também está retomando as suas atividades. Amigo, está na hora da gente falar de futebol. Hoje tem Flamengo. Vamos lá, vamos saber aí com o nosso Sidney Marinho, nosso queridão. Olha, o Sidney está no calor de Salvador, meu amigo. É, hoje tem Copa do Brasil, Rádio Ondas, o agito esportivo Explosão chegando. E é isso, meu amigo, no calor de Salvador, a gente dá nosso bom dia. Sidney Marinho, bom dia, meu irmão.
1: Oi, Amaury, bom dia, meu irmão. A gente está aqui em Salvador, tempo bom, céu azul, sol de fora, temperatura de 30 graus aqui na capital baiana. Flamengo joga logo mais contra a representação do Vitória no Barradão, em busca da sua classificação para as oitavas de final da Copa do Brasil. Ontem o Vasco conseguiu passar, mas foi meio sofrido. O Vasco chegou a abrir 2-0 para cima do Paysandu e permitiu o empate do time paraense em São Januário. Caiu muito a produção do Vasco. Como no jogo de ida o Vasco tinha vencido lá em Belém por 2-0, a vantagem no agregado ainda era tranquila e o time administrou a classificação para a sequência da Copa do Brasil até o final. Os favoritos estão passando. Em verdade, dois times do pote 1 já caíram, né? O Bahia caiu para o Remo e o São Paulo caiu para o Juventude e demitiu o técnico Roger Machado. Está se falando na volta do Dorival Júnior para comandar a representação do São Paulo. É bom lembrar que ele foi campeão da Copa do Brasil por lá. No Rio, o Fluminense já passou, o Vasco já passou. Hoje tem mais dois jogos. O Botafogo enfrenta a Chapecoense às 18 horas, um horário diferente, né, para um jogo de dia útil, dia de semana normal, mas será às 6 horas o jogo entre Botafogo e Chapecoense, que o Marcelo Marinho transmite aqui na Ondas e também na Litoral News do nosso canal do YouTube. Botafogo está vivendo uma crise de gestão, né, e por isso o resultado da Copa do Brasil ganha, Amaury, um peso ainda maior. Classificar é um bálsamo, tanto na questão financeira quanto na questão esportiva. Porque, financeiramente falando, são 5 milhões de reais, né, para disputar a próxima fase da Copa do Brasil. E esportivamente falando, a competição só volta depois da Copa do Mundo. Então dá um tempo das coisas irem para o lugar, né? Ninguém sabe como fica o futuro da gestão do Botafogo, se o Textor vai conseguir recuperar a sua participação acionária na Eagle, se vai buscar um outro caminho, se o Botafogo vai para um outro espectro de SAF, buscando algum outro investidor, enfim, tudo é uma grande interrogação. E essa interrogação tem interferência também no futebol. O Franklin Carvalho escala a força máxima para o jogo de logo mais. Botafogo tem a vantagem de 1-0, porque ganhou por esse placar no Nilton Santos no jogo da ida. Já aqui em Salvador, o Flamengo pega um Vitória que está muito bem no Campeonato Brasileiro. Tem tido bons jogos, tem vendido muito caro as derrotas do Brasileirão. E aqui na Bahia, o Vitória praticamente não tem perdido, né? Perdeu para o Flamengo lá no comecinho do campeonato. E esse retrospecto favorável é que dá ao Flamengo um favoritismo, além, é claro, da superioridade do time do Flamengo. Mas o Barradão vai estar lotado, o torcedor do Vitória canta o tempo todo, faz pressão o tempo todo, e o time comandado pelo Jair Ventura está bem, está muito bem estruturado, está bem defensivamente. Então não é um jogo fácil, é um jogo duríssimo esse jogo para o Flamengo, que traz uma vantagem mínima, ganhou só por 2-1 no Maracanã, portanto precisa pelo menos empatar para se classificar. Se o Vitória vencer por um gol de diferença, a decisão da vaga estará nos pênaltis. A gente transmite esse jogo também aqui na Rádio Ondas e no nosso canal do YouTube com o Sidão, com a Renata, direto do Barradão, né, numa super cobertura dessa quinta-feira de Copa do Brasil para o torcedor ligado na gente. Tenho eu a sensação de que Botafogo e Flamengo passam. Mas não serão jogos fáceis, serão jogos bem complicados esses de logo mais. Tá bom, Amaury? Logo mais a gente se encontra com a transmissão do Marcelo no Botafogo, com a minha transmissão aqui no Flamengo em Salvador, e amanhã estou de volta aqui no seu programa, tá bom, meu irmão? 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Irmão querido, um abraço a Mauri, fica com Deus, até amanhã.
0: Valeu, meu queridão, obrigado, boa transmissão, Marcelão, galera toda aí da Litoral News, né? Mandando ver nosso querido Sidney Marinho, valeu, obrigado Sidney, tudo de bom. Vamos lá, agora deixa eu trazer para você, antes do Gideão, deixa eu trazer um recado da Vilarejo, Luciano. Eu tô com um recado da Vilarejo aqui para você também, tá? Se liga, Gideão Souza já está aqui na linha para a última informação e a gente traz para você, meu querido irmão, minha querida irmã, um recado aí, a Vilarejo na região inteira.
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0: Repórter. Muito bem, beleza. Vamos então, Gideão Souza, quais são as últimas informações, Gideão? Você viu a fala do prefeito aí sobre o ticket alimentação, né? Fala, quais são as últimas informações, Gideão?
3: Oi, Amauri, sim, estava acompanhando tudo que o prefeito estava falando, né? Mas saiu uma nota ontem da prefeitura que esses contratos, essa lei vai ser revista. Mas enfim, vamos trazer aqui a última informação. Um suspeito aí de tentativa de estupro é preso pela Romu horas após o crime em Cabo Frio. O caso aconteceu no fim da tarde aí ali no Braga, gerou repercussão nas redes sociais, em grupos comunitários da região dos Lagos, mobilizando moradores e forças de segurança. De acordo com o coordenador da Romu, Matheus Henrique, as equipes iniciaram as buscas logo após terem acesso às imagens e informações que passaram a circular na internet. Assim que tiveram acesso às imagens, né, nas redes sociais, a equipe iniciou imediatamente as buscas. Conseguiram localizar o suspeito nas proximidades ali da rodoviária de Cabo Frio. Segundo o coordenador, o homem foi encontrado enquanto tentava utilizar ali o transporte regular de passageiros para deixar o município. Ele estava bastante agitado no momento da abordagem, mas não apresentou aí resistência à prisão. Após a detenção, o suspeito foi encaminhado para a Delegacia de Polícia Civil de São Pedro da Aldeia, onde a ocorrência foi registrada e esse caso seguirá, Mauri, sob investigação. Essas foram as últimas informações do dia. Voltamos amanhã, meu amigo. Gideon Souza para o programa Amauri Valério. Notícia o tempo todo.
0: Beleza. E vamos lá. Deixa eu aproveitar e me despedir aqui. Fica aqui mesmo, rapaz. Fica aqui mesmo para mostrar a cara desses... Vamos lá, fale o Alisson, se despedindo também agora, 11 horas e 13 minutinhos.
4: Isso aí, Amauri, estamos chegando ao fim, né? Chegamos, passamos hoje por mais um dia vencido. Isso aí, gente, todos os dias aí a gente tem um drible diferente, né? Vocês não sabem, mas a gente aqui faz aquele drible e vocês aí assistem o gol, literalmente. Olha só, gente, hoje tem então...
0: uma figura.
4: Hoje tem música, gente, muita música boa lá em Arraial do Cabo, 41 anos, hoje o showzaço do Alexandre Pires. Vamos mostrar de novo o convite aí que ele faz pra gente, Amauri, com tanto carinho?
0: Alexandre Pires hoje então é atração, ó, já apareceu o Luciano lá levantando a mão assim, né, pedindo pra falar, não, pedindo pra esperar um cadinho.
4: Mas peraí,
0: né?
4: A gente vamos falando aqui, vamos. A gente enrola o pessoal.
0: 11 e nada de enrolar, rapaz.
4: Olha, vamos falar então de outra coisa. Vamos abrir então um espaço aqui para outra coisa. Olha só, gente, hoje está tendo uma ação lá na orla do Camerun, tá, para os pescadores. a ação acontece até o meio-dia. A gente vai chamando de check-up. Tá? Isso o pessoal poder aferir pressão, teste de glicose, odontológico também.
0: Onde e
4: várias
0: é
4: outras
0: é?
4: Coisas. Na Orla do Camerun, em São Pedro da Aldeia. Até o meio-dia.
0: Ok.
4: Para os pescadores.
0: Alexandre Pires. Fala, Alexandre Pires.
5: Bom dia, Arraial do Cabo e Região. No dia 14 de maio, eu, Alexandre Pires, vou estar com vocês comemorando 41 anos da cidade. Vou estar cantando todos os meus sucessos e muito mais, você não pode perder. Até lá. Quer saber
0: o que tenho pra lhe dar? É, daí, ó, como é? Canta uma musiquinha aí do Alexandre Pires.
4: Sai da minha aba, sai pra lá. Eu só sei isso.
0: Sai pra lá.
4: Pra lá.
0: Tá
4: até
0: bom.
4: Amanhã, gente, sexta-feira. Valeu. Amanhã com o William Rodrigues estaremos fazendo aqui um programa especial falando de São Pedro da Aldeia, 409 anos,
0: 409
4: gente.
0: Anos.
4: Muita história, vamos estar falando aqui. Recebemos também o prefeito de São Pedro. Vai ter também, gente, um espetáculo muito bonito lá no teatro. A gente vai estar falando sobre isso, tá bom? E Léo Parazzi
0: cantando. Muito bem. Amanhã o Léo vai estar aqui ao vivo. Léo, que legal. Léo, poxa, que pena que eu não vou estar por aqui.
4: O programa amanhã vai estar, ó.
0: É isso aí. Se Deus quiser. Como sempre. Aqui, vamos lá. Agora são 11 horas e 15 minutos.
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0: Muito bem, estamos chegando ao final do nosso programa nessa quinta-feira. Tá aí o sol, tinha uma névoa de manhã, né? Mas a temperatura tá 26 graus, tá agradável. E a gente se despede por aqui, meu irmão, anunciando agora o Região em Foco, Leandro França e toda a galera do Região em Foco para continuar te deixando muito bem informado. Tá bom, meu irmão? Ô, Leandrão, cadê você, Leandro?
8: Tô aqui, Maurício. Se eu tivesse ganhado do Master, não estava.
0: Cara, você vê, não é 1 milhão, não.
8: É um escândalo atrás do outro, Amaury.
0: Que isso,
8: esse
0: cara.
8: Esse é o nosso país.
0: Esse é o nosso país onde bancários, políticos, a casta nojenta toma conta aí. E por isso que não tem o exame, Leandro. Não tem a tomografia que precisa ser feita. Não tem o remédio. Ontem uma amiga minha, Leandro, rapidinho,
8: sim,
0: só pra te contar.
8: Tranquilo, tranquilo.
0: Ela é beneficiária do Farmácia Popular.
8: Sim.
0: Ela tá hospitalizada. Uma pessoa da família dela foi na farmácia pra pegar um remédio que é pra complementar o tratamento. Não pode. Só com uma procuração reconhecida no cartório. Se fosse um deputado que chegasse lá, ei, me dá esses 100 milhão que tá aí.
8: Fácil, fácil.
0: Fácil, fácil, cara. Mas um remédio para um pobre tem toda essa burocracia.
8: Dificultar a vida do brasileiro, né, Maurinho? O cidadão sofre.
0: Meu irmão, tudo certinho aí?
8: Vamos nessa. Foco. Claro, muita informação para nossa turminha querida, Maury Valério.
0: Maravilha, meu irmãozão. Amanhã... Ah, não, amanhã não tô por aqui. Leandro França, olha
8: William
0: só.
8: Na área, né?
0: Eu vou ficar em contato contigo.
8: Tá bom.
0: Qualquer excesso, eu vou pedir para você corta o programa, mas sem estar na boa. Ó, quando
8: Maury,
0: começar...
8: se eu ouvir essa batida, eu posso te avisar, então?
0: Isso, avisa que a gente corta na hora. Corta o mal pela raiz, meu amigo. Leandro, bom programa, meu irmão.
8: Obrigado, Maury, um abraço.
0: Valeu. Pessoal, tô me despedindo por aqui. Eu volto na segunda-feira, se Deus quiser. Amanhã, o William Rodrigues, junto com o Léo, junto com o nosso Luciano, o Alisson, Patrícia, Zilma, Edson, galera toda, Gideão, todo mundo vai estar por aqui para fazer um programa bem legal, tá? Um beijo, um abraço, fique em paz e com Deus. Tchau, tchau, tchau, tchau, tchau.
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0: Beleza, beleza, bom dia, meu amigo, minha amiga ouvinte. Aqui que a gente se encontra, na Rádio Ondas FM, em toda a região dos lagos, só da ela, 97,7.
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0: Rádio Ondas, há mais de 3 décadas, sendo a companhia ao pé do ouvido, sempre com música de qualidade, programação informativa. Estamos no ar ao vivo hoje, quinta-feira, 14 de maio de 2026, signo de touro, lua minguante. Faltam 28 dias para a Copa do Mundo. Faça já o seu palpite. Até onde vai a nossa seleção brasileira? Aqui na Rádio Ondas, nós temos o boletim De Olho na Copa, todos os dias, 1 da tarde, com Gideão Souza. E a gente já está no aquecimento aí para o Mundial de Seleções da FIFA. Faltam 232 dias para o Réveillon, muito tempo até lá. Hoje, 14 de maio, dia continental do seguro. É dia de dar bom dia para você em Búzios, Iguaba Grande, Cabo Frio, Arraial do Cabo, São Pedro da Aldeia, Araruama, Saquarema, Rio das Ostras, ondasfm.com.br e também no app, em nosso aplicativo Ondas FM App. Muito obrigado por sua amizade, por sua sintonia. Uma quinta-feira sensacional para todos. É o que desejamos ao iniciar agora o programa Região em Foco ao vivo.
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0: Sou eu, com e pela graça de Deus. A partir de agora, você pode entrar em contato com a nossa produção, seja para cobrar solução junto ao poder público, prefeituras e empresas concessionárias. Nossa produção vai em cima, buscar solução, cobrar resposta. Claro, apresentando os temas aqui nos microfones da Rádio Ondas FM. Região em Foco, 16 anos no ar, um programa na linha independente. Aqui a sua voz tem vez. É o quadro O Povo é Quem Sabe. Última sequência reservada para as participações populares. Estou aguardando resposta da Prefeitura de Arraial do Cabo para nosso ouvinte Tayane. Aguardo resposta da Prefeitura de Cabo Frio para Eufrásia, da Prefeitura de São Pedro para Dorinete, mas tenho resposta da Prefeitura Aldeense para a indagação do ouvinte Carlos do Porto da Aldeia. Lá no último bloco, a sequência final, as reivindicações populares, o quadro O Povo é Quem Sabe. E daqui até lá, a gente reúne as participações. Seja muito bem-vindo na interatividade. E para interagir com Região em Foco, são 3 alternativas de contato: Facebook, Instagram e o WhatsApp da Rádio Ondas FM. O nosso Instagram é o @regiaoemfoco. Instagram, @regiaoemfoco. Não tivemos promoção essa semana, mas não fique triste, semana que vem já tem mais. Instagram, @regiaoemfoco. E a nossa página Facebook.

pode, através de mensagem de texto, áudios com duração máxima de 1 minuto e 30. É sempre bom reforçar, por mais que eu fale todo dia chega uma mensagem gigantesca aqui pra gente e eu acabo não podendo colocar no ar. Áudios com duração máxima de 1 minuto e 30. Por gentileza, participe. Também pode mandar fotos e vídeos pra gente. 97401-2957 97401-2957 Programa Região em Foco começando nesta quinta-feira. Que seja um dia sensacional para todos que acompanham nossa programação. Um abraço apertado. 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E está começando Região em Foco nesta quinta-feira com muita informação, com a bronca do ouvinte ao final. No quadro O Povo é Quem Sabe, com o seu recadinho via WhatsApp da Rádio Ondas. 97401-2957. 97401-2957 é o caminho da sua participação. Vamos trazer balanço econômico e também a previsão do tempo para as próximas horas. Apesar de não estar chovendo, tem feito frio à noite. Informações do esporte, o Vasco da Gama se classificou para as oitavas de final da Copa do Brasil. Ontem empatou com o Paysandu em São Januário, resultado suficiente para avançar na milionária competição nacional. Hoje o Botafogo pega Chapecoense em Chapecó, com a vantagem de ter vencido por 1-0 no Rio. O Flamengo também entra em campo com vantagem. Hoje pega o Vitória em Salvador. Flamengo venceu por 2-1 no Rio de Janeiro, a primeira partida. Estão abertas as inscrições para o sorteio de brindes no Corre Saquarema. O Corre Saquarema é um evento marcado para a próxima quinta-feira da semana que vem em Bacaxá, com muitas atividades esportivas e também atividades recreativas. Trago a íntegra dessa informação aqui no programa de hoje. Ontem um grave acidente fez uma vítima fatal em Iguaba Grande. Uma mulher de 26 anos acabou vindo a óbito após ser atropelada por um caminhão. Ela estava numa bicicleta elétrica. Situação traumática e bem triste.

0: Nota triste nesta quinta-feira. Começa hoje o primeiro Festival Internacional de Cinema em Cabo Frio e a gente traz em destaque também essa programação. Começa hoje a programação musical dos 41 anos de Arraial do Cabo. Hoje tem show do cantor Alexandre Pires. Amanhã tem inauguração da nova sede da ASAERLA, a Associação dos Arquitetos e Engenheiros da região dos Lagos, aqui em Cabo Frio. E os vereadores de Búzios estão analisando um projeto de lei protocolado na Câmara que propõe mudanças nas regras para concessão do auxílio alimentação aos servidores públicos municipais da Prefeitura Buziana. Vamos saber mais no programa Região em Foco de hoje, que começa abordando economia. Bom dia.
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0: O dólar opera em alta de 2,31%. Voltou à casa dos R$ 5,00, é cotado hoje a exatos R$ 5,00. O grama do ouro é negociado a R$ 757,21. A Confederação Nacional de Municípios publicou um estudo recente sobre o impacto da redução da jornada de trabalho para os municípios. O levantamento analisa os efeitos de propostas que tramitam no Congresso Nacional. A depender do texto aprovado, a redução pode gerar um déficit diferenciado na prestação de serviços públicos para a população, com a necessidade de articulação dos gestores para a reposição da força de trabalho. As propostas se diferenciam na redução da jornada. As PECs reduzem para 36 horas semanais, com ou sem período de transição. E o projeto de lei estabelece uma jornada de 40 horas de forma imediata. As estimativas da Confederação Nacional dos Municípios apontam para efeitos expressivos, sobretudo quando se reduz a jornada semanal para 36 horas. A PEC 8 de 2025, por exemplo, apresenta um impacto em 48,4 bilhões de reais para cofres municipais e reforça a necessidade de reposição de mais de 770 mil ocupações. Vale lembrar que o texto entra em vigência um ano após a promulgação. A análise das carreiras apontou déficits significativos em carreiras cruciais para a prestação de serviços públicos. A aplicação da PEC levará um déficit de, ao menos, 100 mil professores, 50 mil trabalhadores da limpeza urbana e 22 mil técnicos de enfermagem.
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0: Quinta-feira de sol entre algumas nuvens na região. Sem chuvas. Mais frio à noite. Os ventos têm direção nordeste. Intensidade de leve a moderada nesta quinta-feira, com umidade relativa do ar na média de 81%. A temperatura oscila entre 26 e 21 graus. Informações do Clima Tempo.
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0: Esporte. O Vasco da Gama empatou 2-2 com o Paysandu ontem em São Januário e garantiu classificação para as oitavas de final da Copa do Brasil. O Cruz Maltino fez um bom primeiro tempo. Chegou a abrir uma boa vantagem no placar com gols de Rojas de pênalti e Thiago Mendes. Na segunda etapa, o Paysandu reagiu, empatou, mas não foi suficiente, já que havia perdido por 2-0 o jogo de ida em Belém. O Vasco agora aguarda o sorteio da CBF para conhecer seu próximo adversário na Copa do Brasil. Hoje, às 18 horas, o Botafogo pega Chapecoense em Chapecó, Santa Catarina, valendo vaga nas oitavas de final da Copa do Brasil. Com a vitória por 1-0 no Rio, o Glorioso joga pelo empate hoje para avançar. Pelo lado alvinegro, o meia Danilo pode começar a partida no banco. E com isso é provável que Nilton, com mais características de marcação, assuma uma das vagas no setor. O atacante Matheus Martins ficou fora da relação. Sofre um estiramento muscular. Já o Flamengo entra em campo hoje 21h30 contra o Vitória, em Salvador, pelo jogo de volta da quinta fase da Copa do Brasil. O Flamengo venceu o primeiro jogo no Rio, 2-1. Por isso, um empate basta para o Flamengo se classificar hoje. O técnico rubro-negro, Leonardo Jardim, continua com desfalques importantes para o jogo, como Pulgar, Paquetá e Arrascaeta. Com a suspensão de Everton Araújo e Jorginho no Brasileirão, a tendência é que o português utilize os dois hoje como titulares em Salvador. Esporte aqui na Rádio Ondas FM. 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
0: Ufa, deixa eu tomar aquela água para molhar a goela. Eu volto daqui a pouquinho com a nossa lista de alô e também os aniversariantes deste 14 de maio. A frase para hoje escolhida é de Napoleão Bonaparte: há duas forças que unem os homens, medo e interesse.
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0: Uma ótima quinta-feira para você. 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
9: Alô!
0: Ah, já que eu estou falando de Cabo Frio, eu quero mandar um abraço muito especial ao vereador Claudinho. O vereador Claudinho está sempre acompanhando o programa Região em Foco, sempre com muita simpatia. Um abraço, vereador Claudinho, aqui de Cabo Frio. Ontem mandou uma mensagem para mim, mas mandou no meu contato pessoal. E eu não acesso o meu contato pessoal enquanto eu estou no ar. Mas eu quero agradecer ao carinho do amigo, que inclusive ontem mandou um abraço a Arraial do Cabo pelo aniversário da cidade cabista. Que legal! Um abraço, obrigado vereador, tudo de bom para você, obrigado pela sua sintonia. E a gente segue aqui na nossa lista de alô abraçando também. Já que eu falei de Arraial do Cabo, vou para Arraial do Cabo para abraçar meu amigo produtor cultural, Rogério Rodrigues. Um abraço, Rogério. Rogério que está aí com a oficina de modelo e manequim, né? As oficinas de modelo e manequim em Arraial do Cabo. Curso de modelo, aliás, modelo infantil e adolescentes. De 4 a 12 anos. As inscrições, inclusive, acontecem na Escola Adolfo Beranger Júnior, em Arraial do Cabo. As inscrições, segunda-feira, a partir das 18 horas, e também quinta-feira, hoje, a partir das 19 horas, inscrições abertas e gratuitas para as aulas de modelo infantil e adolescentes. Um trabalho muito sério feito aí pelo professor Rogério Rodrigues. Um abraço, professor Rogério. De 4 a 12 anos e adolescentes podem se integrar nessas atividades.
9: Alô!
0: Maurício Chaveiro, aqui no Itajuru, em Cabo Frio. Aquele abraço, meu amigo Maurício. Epa, como vai, mestre Bruno Leite? Obrigado pela sintonia. Está conosco, sintonizado no programa Região em Foco. Obrigado pelo carinho, amigão, torcedor do Flamengo, também ligado aqui em nossa programação da Rádio Ondas FM. Tem recadinho? Tem recado da Elide do Rio de Janeiro, aquele bom dia carinhoso. Como vai, amada?
10: Bom dia, Leandro. Bom dia, queridos ouvintes. Uma excelente quinta-feira para todo mundo. Hoje tem Mengão, hein? 21h30. Vamos que vamos para cima deles. Saudações, rubro-negras.
0: Flamengo e Vitória. Flamengo e Vitória jogam hoje pela Copa do Brasil mais tarde. Um beijo, amada. Por falar em Flamengo, olha outro flamenguista aqui na área. Rômulo Bruno, bom dia.
11: Bom dia, meu amigão. Tem uma ótima quinta-feira para você, tá? Quero te desejar uma ótima quinta-feira aí pra você, tá? Hoje é o aniversário do meu pai. Eu queria que você mandasse um abraço pro meu pai hoje, Delcides, que tá fazendo 64 anos hoje, tá bom, meu amigo? Abraço, meu amigo. Fica com Deus.
0: Tudo de bom. Obrigado, Rômulo. Um abração pra você também. Ótima quinta-feira. Deixa eu mandar um abraço aqui pra Eliane, que mandou uma mensagem pra gente. Obrigado, Eliane, por sua sintonia. Tá perguntando se eu tenho o endereço de uma loja de portões eletrônicos. Ô, Eliane, desculpe, eu não conheço essa loja. Não sei esse endereço, não. Vou tentar descobrir pra você, tá bom? Mas eu não sei onde fica. Não sei nem em que cidade. Obrigado pelo carinho. Excelente quinta-feira. Vou tentar descobrir pra você onde fica essa loja. Nem posso citar por questão ética e comercial, mas é uma loja de portões eletrônicos que a nossa amiga Eliane tá querendo saber onde fica. Não conheço essa loja, não sei nem qual cidade, mas eu prometo que eu vou tentar descobrir pra te passar, tá bom, minha amiga? Excelente quinta-feira, obrigado. Bom dia, Leandro França e ouvintes. Deus abençoe todos nós. É a Jacira, nosso ouvinte aqui de São Cristóvão, querida. Um beijo, Jacira. Ótima quinta-feira. Beijo, minha amiga Margarida, do Mossoró, São Pedro da Aldeia. Margarida também mandou um áudio aqui em reivindicação. As broncas estão sempre no final do programa. No quadro, o povo é quem sabe. Marcelo havia mandado um áudio aqui pra gente também, apagou a mensagem. Pode contar conosco, amigão. Obrigado aí pela sintonia. É só detalhar o problema. Áudios com duração de até 1 minuto e 30, a gente coloca no ar. O bloco das broncas é o último, lá na sequência final do programa. Pode contar com a gente. Irondi, bom dia, minha amiga. Obrigado pelo carinho. Mandou uma mensagem aqui pra gente. Aliás, avisei a Irondi e avisei também a Linete. Foram as duas vencedoras da promoção semana passada, a promoção Dia das Mães Nascimento Gás. O prazo para vir buscar a bolsa é até amanhã. Então não deixem de nos visitar aqui, fazer aquela foto conosco. Vai ser bem legal. Sejam bem-vindas. Alô, Edilma do Braga. Um ótimo dia também pra você, minha amiga Edilma. Deus abençoe sempre. Amém. Obrigado, Edilma. Um dia maravilhoso. Sérgio dos Santos. Valeu, Serjão. Tamo junto, Leandro França. Ótima quinta-feira aí, meu amigo. Um abraço pra você, Sérgio. E a todos os amigos aí também na oficina Jardim Caiçara. Jorge Murilo, um abraço. Bom dia, amigos Leandro França e equipe. Quinta-feira ótima e abençoada a todos. São os nossos votos também. Brigadão, Jorge. Ele manda saudações rubro-negras e criciúmenses. É tudo nosso, hein? Valeu, Jorge Murilo. Um abraço. Obrigado, amigão. William do Braga, bom dia. Bom dia, meu irmão querido. Um dia bem feliz também pra você. Alô, Cris. Obrigado pela sintonia. Deus abençoe o seu dia. Obrigado, Cris. Mandou uma mensagem aqui pra gente. Olha, minha amiga Graça na escuta. Graça, um beijo pra você e pra sua família. Bom dia, Leandro. Pra você e toda a sua equipe, uma excelente quinta-feira. Tava faltando ele. Não pode ficar de fora. Fala, Gaúcho!
12: Bom dia, Leandro França! Bom dia a todos os ouvintes da Rádio Ondas FM 97.7. Estamos na Restinga ainda, Leandro. Nós estamos a 9 quilômetros fora de Cabo Frio. Fomos pescar, não pegamos nada. Estamos aqui mandando, dobrando a lona aqui, secando o guarda-sol. Já enviei para você um vídeo aqui da Restinga. Isso aqui é uma maravilha, né? Ninguém aqui por perto aqui, graças a Deus. Já estamos terminando para retornar de volta para Cabo Frio para amanhã. A gente retornar aí de volta e ocupar a faixa de areia da Praia do Forte, tá bom, Leandro? Tudo tranquilo, tudo no esquema, entendeu? O lugar aqui é ideal, é uma restinha que ninguém por perto, casa por perto, não tem, mas tá tudo no esquema. Valeu, Leandro! Gaúcho, o importante da Praia do Forte, com 46 anos de praia, você viu, Leandro? Ontem, um show de música, e você viu a barraca montada na praia? Abraço!
0: Muito legal, Gaúcho, muito legal, você sempre mobilizado. Valeu, Gaúcho, um excelente final de semana, tudo de ótimo pra você. Gaúcho, inclusive, pediu ontem pra gente botar umas músicas do Raul Seixas, e eu preciso pedir desculpas a você, Gaúcho, nosso programa não é musical, não coloca músicas, exceto na sexta-feira. Mas aí o músico faz ao vivo aqui no quadro qual é o seu talento. Fala aí, Rômulo!
13: Aí, meu amigo, pergunta se Gaúcho aí quer ganhar a camisa do Flamengo de presente. Pergunta aí, só faz essa pergunta aí pra ele.
0: Tá bom, Gaúcho, qual é o seu time, Gaúcho? Depois explica aí pra gente. Toparia ganhar uma camisa do Flamengo de presente? Aí o Rômulo, proposta meio indecorosa, hein, Rômulo? Aquele abraço, Linete é contigo.
14: Leandro.
0: Oi?
14: Ah, então pode pegar até amanhã, né?
0: Isso,
14: eu falei pras meninas que ia hoje. Então amanhã eu vou bem cedinho.
0: Venha.
14: Quando você começar o programa, eu já estarei aí.
0: Tá bom.
14: Obrigado.
0: Seja muito bem-vinda, amiga. Obrigado aí por seu carinho e participação. Responde aí, Gaúcho.
13: Calma, meu amigo. Calma. Fica tranquilo, tá bom?
0: Que isso, rapaz?
13: Pode ficar tranquilo, nem por isso vamos deixar de ouvir o seu programa, tá bom? Não, não quero camisa do Flamengo, não.
0: Tá bom.
13: Direito pra me dar a camisa do Fluminense. Um abraço, boa tarde.
0: Quer dizer que o Gaúcho é tricolor, né, Gaúcho? Aquele abraço, Gaúcho. Obrigado aí pela sintonia. Agora 11 horas e 53 minutos tem notícia. Uma mulher de 26 anos morreu ontem após ser atropelada por um caminhão no bairro Capivara, em Iguaba Grande. O acidente aconteceu no cruzamento da rua São Paulo com a rua Leão, ontem pela manhã, envolvendo uma bicicleta elétrica e um caminhão de materiais de construção. A vítima fatal foi identificada como Ayane Silveira dos Santos, de 26 anos. Ela conduzia a bicicleta elétrica, levava na garupa uma criança de 8 anos, a afilhada. Ela não se feriu, a afilhada. Em depoimento, o motorista do caminhão disse que realizava uma conversão à direita quando não percebeu a presença da bicicleta elétrica, que estaria no ponto cego do veículo. Situação bem traumática, né? Lamentavelmente, a gente tem essa informação hoje para compartilhar. Mudando o rumo da prosa, a Polícia Federal prendeu hoje o empresário Henrique Vorcaro, pai do banqueiro Daniel Vorcaro. A prisão faz parte da sexta fase da Operação Compliance Zero, que mira irregularidades nas ações do Banco Master e no entorno de Vorcaro. A ação foi ordenada pelo ministro do STF, André Mendonça. Henrique Vorcaro foi detido em Minas Gerais. Ele ia embarcar para Brasília visitar o filho dele, Daniel Vorcaro, na carceragem da superintendência da PF. E aí foi alvo de busca e apreensão. O pai de Vorcaro é suspeito de se beneficiar de desvios do Banco Master por meio de operações fraudulentas com fundos de investimento. Segundo a investigação da corporação da Polícia Federal, o dono do Master tentou esconder 2 bilhões de reais na conta do pai. Por falar em pai e filho, o senador e presidenciável Flávio Bolsonaro, do PL, tá encrencado, hein? Admitiu ter procurado o dono do Master, Daniel Vorcaro, para pedir financiamento para o filme Dark Horse sobre o pai dele. O valor pedido na negociação seria de 134 milhões. 134 milhões de reais, segundo o Intercept. O pagamento possibilitaria a realização do filme de Bolsonaro, que estava sendo realizado no exterior, com atores e equipe estrangeiros. Em delação premiada, Vorcaro não citou o aporte ao filme, ocultou essa situação. Além do valor pedido por Flávio Bolsonaro, o Vorcaro só realmente pagou 62 milhões. Só 62 milhões em fevereiro de 2025. A transação total simbolizaria, na cotação atual, o equivalente a 26,8 milhões de dólares. Muito mais do que 89% das obras vencedoras do Oscar de melhor filme. Na história das 98 edições do prêmio Oscar, apenas 11 filmes ultrapassaram esse orçamento. Além disso, no cenário nacional aqui do cinema brasileiro, o filme de Bolsonaro seria o filme brasileiro mais caro da história. Já que estamos falando de gente encrencada na justiça, o funkeiro Marlon Brandon Coelho Couto da Silva, o MC Pose do Rodo, pode deixar a cadeia a qualquer momento. Tribunal Regional Federal da Terceira Região determinou ontem a soltura do artista preso mês passado no âmbito da Operação Narcofluxo, que investiga um suposto esquema de lavagem de dinheiro, apostas ilegais e movimentações financeiras com criptoativos envolvendo MCs. Na decisão, a justiça apontou excesso de prazo nas investigações, ausência de denúncia formal no Ministério Público Federal e afirmou que a prisão preventiva não pode servir como instrumento para facilitar a produção de provas. MC Pose está no complexo penitenciário de Jericinó, em Bangu. 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
1: 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Estamos de volta ao vivo aqui na Rádio Ondas FM. São 16 anos no ar. Um programa na linha independente. Vamos pra cima, agora Rádio Ondas, meio-dia 3.
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1: Olha, Prolago está realizando o atendimento porta a porta para o cadastramento dos moradores do Manuel Correia, em Cabo Frio. Alô você, amigo ouvinte do Manuel Correia, essa simpática localidade onde eu tenho muitos amigos. A ação começou em 4 de maio e seguirá durante todo esse mês, de 9 da manhã às 4 da tarde, visando facilitar o acesso dos moradores a condições especiais de adesão à nova rede de abastecimento, cujas obras começam ainda neste mês. E a concessionária Prolagos preparou benefícios exclusivos para a localidade. Os moradores que realizarem o cadastro durante o período das obras terão 80% de desconto no valor da ligação. 80% de desconto no valor da ligação, com parcelamento em até 24 vezes. Além disso, podem ser inscritos no programa Tarifa Social, que concede 50% de desconto nas contas de água. Esse projeto foi dimensionado para garantir que o Manuel Correia, em Cabo Frio, receba água com a pressão ideal e total segurança hídrica. A instalação do sistema é fundamental porque permite a Prolagos monitorar o sistema em tempo real, realizar manutenções preventivas sem grandes impactos. O foco é entregar uma infraestrutura moderna que suporte o crescimento da localidade, garantindo a qualidade do serviço. Falei do Manuel Correia, falei de Cabo Frio, tô aqui com um grande amigo nos visitando, uma personalidade pública da cidade, Felipe Monteiro, com uma vasta militância aí na área estudantil, também uma vida pública e agora empresário aqui em Cabo Frio. Felipe Monteiro, que bom lhe ver, meu amigo. Tinha um tempão que eu não lhe encontrava, só rapidinho aí nas andanças pela rua. Tudo bem, Felipe?
4: Leandro França, é um prazer muito grande estar aqui na Rádio Ondas, aqui no programa Região em Foco. Prazer estar falando contigo mais uma vez. A gente já trabalhou muitos anos juntos, né?
1: Verdade. Cabo Frio TV, canal 10.
4: É, o programa Espião do Jogo, do Catuca. A gente transmitia com a sua locução vários jogos de futsal da nossa cidade, né?
1: Sim, e naquela mesa
4: do ginásio.
1: Sim, naquela mesa tinha alguns embates futebolísticos, né, rapaz?
4: É, tinha o Geroninho, né, o Rebel, tinha...
1: Tanta gente, hein?
4: É verdade. Daniel Tomazelli hoje é juiz, né?
1: Daniel Tomazelli, rapaz.
4: É juiz hoje.
1: Que coisa boa. Dali do Espião do Jogo saiu muita gente para vários ramos de atividade, né?
4: É verdade, graças ao Catuca, né, que era um grande amigo, saudoso Catuca.
1: Que saudade aí do amigo Catuca, grandes lembranças que a gente leva pro resto da vida. Por onde anda o Felipe Monteiro? O que você tem feito, Felipe?
4: Então, Leandro, eu tenho uma pousada, como você sabe, aqui no centro da cidade, né, onde a gente trabalha, e também a gente tá aí sempre vendo as questões da cidade, o que que vem acontecendo no dia a dia das pessoas e dos bairros do nosso município, por isso que eu ouço o programa todo dia, né?
1: Muito obrigado, que privilégio, meu amigo. As articulações políticas, a vida pública ainda fazem parte da sua trajetória, né, Felipe?
4: Sim, sim, na última eleição eu concorri, tive 800 votos para vereador, faltou um pouquinho para a gente chegar lá, e é isso, a gente não para, né?
1: Sim.
4: E o seu Criciúma, Leandro?
1: Meu Criciúma sobe, eu espero que suba, né, amigo?
4: Também acho.
1: Tomara que suba, de preferência na vaga da Chapecoense. Felipe Monteiro, formado em História e Hotelaria, agora também atuando aí na parte hoteleira. Vamos falar um pouquinho do turismo na cidade? A gente chegou aí ao final da alta temporada, aquele período sazonal que é de grande expectativa para os empresários da rede hoteleira. Qual foi o feedback aí do período nesse ano, Felipe?
4: Então, Leandro, a gente sabe que Cabo Frio é extremamente sazonal, como você mesmo falou. Grande parte dos comerciantes da cidade, não só do setor do turismo, mas de todos os setores, restaurantes, bares, padarias, todos os setores da nossa sociedade, eles acabam dependendo muito do verão. Você acaba tendo 3 a 4 meses para poder bancar 12 meses do ano, o que é um problema para a nossa realidade. Por isso que seria necessário a gente ter um centro de convenção para trazer empresas para fazer eventos na cidade de Cabo Frio, que já é uma coisa que se fala há bastante tempo, né? Um centro de convenções e eventos periódicos, para não ter essa dependência única e exclusivamente do verão. Isso é muito ruim para a cidade.
1: Mas foi positivo o feedback, o balanço da alta temporada esse ano para a rede de pousadas, na sua análise?
4: Então, na minha análise, o verão é sempre bom. na cidade de Cabo Frio. O que falta é a gente ter um investimento maciço no turismo, o ano inteiro. Como acontece em alguns municípios brasileiros, que a gente pode citar vários deles, que tem um investimento o ano todo, não fica preso apenas ao verão. Por isso que muita gente que não tem capital de giro acaba quebrando no inverno, na primavera, no outono, não aguenta esperar a chegada do verão. E tivemos um problema também, ao meu ver, que foi esse aumento muito grande do valor do estacionamento aqui na cidade de Cabo Frio. Um valor absurdo, ao meu ver, que fez muitos turistas rodoviários, que são aqueles que vêm de ônibus, que é mais de 70% do turismo brasileiro, o turismo rodoviário, a gente acabou perdendo esses turistas para Guarapari, para Balneário Camboriú e outros municípios como Ubatuba também.
1: Pegando esse gancho, Felipe Monteiro aqui conosco, batendo um papo livre, um papo franco nesta quinta-feira, pegando esse gancho da chegada dos turistas, né? Esse terminal aqui é fundamental para poder alocar essas pessoas e distribuir pela cidade, Felipe.
4: Exatamente, Leandro. Como eu disse, mais de 70% dos turistas brasileiros fazem o turismo rodoviário. Não fazem o turismo, por exemplo, de navio ou de avião, fazem o turismo rodoviário. E quando você tem um aumento tão grande sem oferecer nada em troca para esse turista, ele acaba indo para outro município. A gente sabe que Cabo Frio é lindo, a gente sabe que Búzios, Arraial, Cabo Frio, São Pedro da Aldeia, Iguaba, são cidades lindas e maravilhosas. Mas tem gente que não conhece. Tem gente que fala, vou para Guarapari porque é mais barato, vou para Ubatuba. E a gente precisa investir não só nesse turismo rodoviário, mas também no turismo de qualidade. Como que a gente consegue isso? Colocando investimento não só no verão. E também não adianta você aumentar o preço de tudo achando que assim você vai trazer o turista, como eles falam, da elite. Não vai trazer. Você não vai trazer o turista da elite e vai expulsar o turista classe média, o turista pobre, não vai mudar nada.
1: Aquele estava acostumado a vir sempre para cá.
4: Exatamente. Você perde o turismo de massa e não ganha o turismo de elite, como eles gostam de chamar. Ou seja, fica no 0-0, não resolve nada e a gente perde para Guarapari, para Ubatuba, para outra cidade.
1: É importante ter foco, então, no turismo, né? E atingir o ponto certo para que a gente possa evoluir nessa questão. Felipe Monteiro é empresário da rede hoteleira, está aqui conosco batendo um papo, então, sobre o turismo. Esse retorno, Felipe, você teve dos seus hóspedes?
4: Sim, a gente vê isso constantemente, também na cidade de Cabo Frio, conversando com as pessoas que são funcionários também do shopping, ou dono de padaria, dono de restaurante, pessoas que vivem, né, do turismo, vivem da cidade também, só que você tem, por exemplo, aluguéis muito pesados que só se justificam por causa do verão. Porque se fosse para viver exclusivamente dos moradores da cidade, não se justificava esses aluguéis, por exemplo.
1: Felipe, você está falando aqui do comércio, vamos falar um pouquinho também das mazelas, as demandas do comércio. Aqui em Cabo Frio, especificamente, que é a área onde você atua bastante, a gente observa com muito lamento, né? Muitas lojas fechando, muitas portas fechando, alguns comércios encerrando as atividades e alguns migrando para outros pontos. O centro comercial de Cabo Frio precisa de um up na sua avaliação?
4: Exatamente, Leandro. A gente repara que o centro comercial da cidade, como você diz que é o bairro centro, seria, né? Teve um esvaziamento.
1: Praça Porto Rocha, aqui, adjacências.
4: Perfeitamente, Francisco Mendes, Nilo Peçanha, Jorge Loss, Praça Porto Rocha.
1: Hélio Coelho.
4: O canal do Itajuru morreu, por exemplo.
1: Pois é, uma pena ver.
4: Você não vê mais um fortalecimento do canal do Itajuru.
1: Antigamente, a noite ali era muito movimentada.
4: Exatamente,
1: também.
4: Exatamente, na nossa geração, nossa época,
1: sim,
4: né?
1: Sim, verdade.
4: Leandro. E, na realidade, a gente vê uma expansão do centro comercial de Cabo Frio para outros lugares. Para o Grande Jardim Esperança, para o Grande São Cristóvão.
1: Pra Avenida Henrique Terra.
4: Henrique Terra. Porto Alegre hoje tem movimento, não só à noite, tem movimento também de dia.
1: Porto Alegre movimentou bastante.
4: Tem material de construção, restaurante, pet shop, tudo de dia, que você não via no passado. Então, você teve um esvaziamento e uma descentralização do comércio da cidade.
1: Isso é bom, Felipe?
4: Isso é bom por um lado, mas é ruim por outro, porque o que acontece? Você tem aluguéis muito pesados no centro, e o centro de Cabo Frio morrendo, você perde emprego, você deixa de ter investimento no comércio em geral, e o dinheiro não circula na cidade.
1: Imaginamos que o centro de Cabo Frio também é um ponto mais acessível, né, de chegada, de trânsito, né, de turistas. É um ponto central, o próprio nome diz, é centro.
4: Exatamente, Leandro, é isso mesmo. E essa sazonalidade acaba prejudicando a gente, né, ficar dependendo exclusivamente do verão.
1: Muito bem. Dificuldades aí para... Quais são as maiores dificuldades hoje para o empresário em Cabo Frio, Felipe?
4: Eu acho que essas dificuldades para o empresário em Cabo Frio são as dificuldades do todo o país, né? Não acredito que tenha uma coisa central apenas na cidade de Cabo Frio.
1: Mão de obra.
4: Não vejo. Eu acho que, infelizmente, você tem empresários que ainda acham que o funcionário, que ele está fazendo um favor contratando um funcionário. Eu não vejo o problema na mão de obra. Eu vejo o problema na falta de especialização, a falta de capacitação. Eu acho que a gente precisaria ter mais capacitação profissional. Aí é um problema de Cabo Frio, porque nós temos IFES, temos a questão dos SENACs, mas em Cabo Frio a gente não tem um programa municipal de capacitação profissional, como já ocorreu no passado. Então, você capacitar essas pessoas, eles conseguem ganhar mais. A gente sabe que uma pessoa que tem profissão, ela ganha no mínimo o dobro de quem não tem uma profissão. Por exemplo, um padeiro, uma manicure, um carpinteiro, um pedreiro, não vai ganhar um salário mínimo, vai ganhar um pouco mais, às vezes até o dobro ou o triplo do salário mínimo, porque se capacitou, porque tem uma profissão.
1: Esses cursos técnicos, né, essa especialização tem feito a diferença.
4: É porque muita gente foca só no ensino superior, mas a gente esquece que o ensino técnico, que o ensino profissionalizante, ele consegue pagar bem também. Não necessariamente você ter um curso superior. Você tem curso superior, por exemplo, o curso superior, por exemplo, de administração, que às vezes fica difícil arrumar vaga. E você vê, às vezes, uma pessoa que é formada em administração acabando trabalhando num supermercado, por exemplo, como caixa, o que não tem nada de indigno, mas a pessoa se formou administrador de empresa. Ela esperava ter uma remuneração maior e trabalhar na sua função, o que acaba, às vezes, não ocorrendo.
1: Felipe Monteiro, eu ouço muitas reclamações do cidadão comum em relação ao atendimento em estabelecimentos comerciais. Um amigo é empresário também da rede hoteleira. Como fazer para poder aprimorar esse atendimento à população, Felipe?
4: Então, Leandro, eu acho que a capacitação profissional, ela é algo ímpar para você conseguir atender bem as pessoas. E também a valorização do funcionário. Não basta apenas você exigir tudo do funcionário e você não remunerar de uma maneira justa, não pagar o que você precisa pagar dentro da legalidade. Infelizmente, você tem muita gente que acaba não pensando nisso.
1: É, isso acontece em todos os setores, o atendimento faz a diferença, fideliza o cliente. A gente vê a luta aí dessa classe tão respeitada que são os taxistas, que hoje disputam
4: os aplicativos, né?
1: Os aplicativos também, temos uma classe muito considerada, muito querida aí de motoristas por aplicativo, mas o atendimento faz a diferença, a fidelização com o cliente. No caso de uma rede hoteleira, por exemplo, é o atendimento bilíngue, né? Porque são muitas alternativas. Também no seu negócio, no seu ramo de atuação, Felipe, tem hostels, tem pousadas, tem Airbnb, tem essas casas, aluguel, né? Então como é que vencer essa concorrência, Felipe? É
4: exatamente. Eu vou usar um termo aqui comercial que talvez você não goste, né? Porque não está patrocinando, mas essa uberização da economia tem ocorrido em todos os setores, né? Antigamente você precisava entrar num táxi, hoje você chama o aplicativo. Antes você precisava ir no supermercado para comprar aquela coisa para lanchar. Você hoje tem os aplicativos também de alimentação, que você já sabe qual é. E você que está em casa sabe qual é. E na parte da hospedagem não é diferente. Hoje você tem uma disputa com o Airbnb, com o Booking, você pode usufruir disso, mas também você acaba descentralizando. Quem perde com isso são os grandes hoteleiros, que não é o meu caso. Eu tenho uma pequena pousada. Então, os grandes hoteleiros acabaram se prejudicando, mas você teve uma descentralização da economia, o que foi bom, por um lado. Eu acho que a chegada do Airbnb e do Booking foi algo interessante.
1: Quanto mais opção, melhor para o consumidor,
4: né, consumidor, Felipe? E uma pessoa que tem uma casa pequena, que tem um apartamento, pode alugar e ganhar o dinheirinho dela também. Não vejo nenhum problema nisso.
1: Claro, claro. Então, por isso que é importante você fidelizar o seu cliente aí com um bom atendimento. Muito boa tarde, amigos, diz o Adriano de Praia Linda. Obrigado, Adriano, pela sintonia. O Adriano é motorista por aplicativo, um simpático ouvinte. Está parabenizando aqui o nosso bate-papo, muito esclarecedor. É sempre bom a gente botar esse assunto em pauta.
4: Obrigado,
1: né,
4: Adriano.
1: Obrigado,
4: sucesso
1: Adriano
4: aí,
1: de Praia Linda. Nosso querido ouvinte também na sintonia, atento ao bate-papo. Falando em específico da rede hoteleira, eu me recordo há um tempo atrás, Felipe, me corrija se eu estiver enganado, que antigamente existiam vários órgãos que representavam esse setor, várias associações. Como é que você enxerga esse desenho hoje? Tem associação de hotéis, tem movimento de luta pelo comércio, tem vários movimentos, cada um no seu segmento, ou então vários movimentos no mesmo segmento, Felipe.
4: Exatamente, você tem Associação de Hotéis e Pousadas, mandar até um abraço para o vice-presidente Radamés Muniz, foi secretário de turismo da cidade, dono de pousada também, uma excelente pessoa, um amigo. E a gente vê que ainda falta um pouco mais de divulgação disso, porque as associações existem, Mas, infelizmente, às vezes a gente não consegue se comunicar como deveria para poder esclarecer, trazer mais turistas, gerar mais emprego e renda para a cidade.
1: Felipe Monteiro também é um agente político. Está na política atualmente, Felipe Monteiro?
4: Sim, eu disputei para vereador, tive 800 votos, eu só não me elegi, mas eu estou.
1: Integra a equipe do governo atualmente?
4: Não.
1: Não, né? E representa um partido político?
4: Eu sou filiado ao PDT, já fui vereador da cidade, já fui vice-prefeito, para quem não sabe, né?
1: Sim, foi vice-prefeito na época do prefeito Adriano.
4: Fui secretário de esporte com o Zé Bonifácio, fui vereador com o Zé Bonifácio também.
1: E essa experiência aí de vida pública?
4: Hoje o Zé Bonifácio faria aniversário, né?
1: É mesmo?
4: Ele faleceu com 78 anos de idade, hoje ele faria aniversário.
1: Muito bem. Pessoa que você conheceu intimamente aí,
4: né? Era uma pessoa que eu gostava muito, ele faria hoje, salvo engano, 81 anos. Uma pessoa que deixou um legado na história da cidade, de Cabo Frio e do nosso Arraial do Cabo aí, né, Leandro?
1: É, que Arraial do Cabo fez aniversário ontem, longa história.
4: Parabéns ao povo cabista.
1: 41 anos. Tem ido muito no Arraial, Felipe Monteiro?
4: Sim, Arraial do Cabo, melhor só o céu, né, como eles dizem, né?
1: Amigo, você está para aniversariar, eu quero aproveitar a data aqui para poder celebrar aí a sua vida, te dar parabéns, desejar muita saúde. Já rolou ou ainda vai rolar?
4: Vai rolar ainda, vai rolar. Leandro, eu te agradeço muito aí pelo, não só pelo convite, mas também pela felicitação.
1: Tá certo.
4: E o Flamengo esse ano vai ganhar tudo, hein? Você
1: é
4: sabe
1: mesmo,
4: disso, hein?
1: Felipe. É, esse ano é ano de eleição, voltando aqui à questão política.
4: Não quer falar do Flamengo, né?
1: Não. O Flamengo, você não precisa nem falar, né? O Flamengo é autoexplicativo, né, Felipe? O Flamengo realmente tá ganhando tudo e agora pode trocar técnico, tá sempre o Flamengo tá nas cabeças. É, o poderio financeiro faz a diferença também no futebol,
4: né? O Palmeiras e o Flamengo o tempo todo, né? Só os dois.
1: É.
4: A questão financeira... Querendo
1: tá parecendo um campeonato espanhol aqui, né?
4: É, isso não é muito legal não, mas pra quem torce pro Flamengo como eu, gosta, né?
1: Tá bom, pra vocês flamenguistas tá muito bom, mas falando, puxando aqui um pouco pro gancho da política, é ano de eleição, ano de muitas visitas, anos de muita circulação da classe política aqui pela região dos Lagos. Podemos ter uma boa expectativa diante desse cenário tenebroso, nebuloso que a gente vê nacionalmente falando, Felipe?
4: Com certeza, eu acho que é momento de renovar, é momento da gente fazer a diferença, também pensando no voto para o legislativo, né? O brasileiro tem uma mania de sempre prestar mais atenção quando vota para presidente, para governador, para prefeito, mas quando vota para vereador, deputado, muitas vezes se troca por um saco de cimento, por 100 reais, as pessoas não gostam de ouvir isso, mas isso precisa ser falado. Aí depois fala, o cara some. Claro, ele comprou o seu voto, quem compra o voto do eleitor vende o eleitor no dia seguinte. Então é muito importante fazer essa avaliação na hora de votar, né?
1: Na compra ali mesmo acaba a conversa, né?
4: Exatamente, acaba a proposta, acaba o programa de governo, acaba essa sintonia que deveria ter com a população. Vira, assim, uma troca de favores.
1: Legal você falar sobre isso, Felipe. A gente fica muito atento mesmo à eleição majoritária, o Fla-Flu da política, é um lado A contra o lado B, né? Mas tem a questão dos nossos legisladores. Nós temos visto aí algumas questões abissais, aberrações verdadeiras circulando aí pelo Congresso.
4: É, o tal do Caneta Azul é candidato a deputado.
1: Vai entender, um monte de bobagem, né? É complicado, né? Cada figura que aparece, a gente já tá acostumado. Sempre de 4 em 4 anos aparecem essas figuras por aí. E esse movimento, Felipe, de legisladores legislarem em causa própria, defender a si mesmo ou ao seu grupo. Isso aí tem sido uma tônica no Congresso, na política brasileira.
4: Acho que isso é assim desde 1500, né? Lamentavelmente, a gente precisa mudar essa cultura política brasileira que já vem há séculos tomando conta do país. Você vê aí, tem deputado que a sua família está desde 1823 no Congresso Nacional.
1: Uau!
4: Desde a independência do Brasil.
1: Perpetuados
4: ali. Parente de José Bonifácio. Não é José Bonifácio Novelino, não, de Cabo Frio, não. José Bonifácio Andrada e Silva. A família dele está sendo aí eleita há séculos. Ora, eram regimes ditatoriais ou monarquista, hoje é a democracia republicana e nada muda. Essa família permanece no poder. Os Calheiros, por exemplo... É, lá em Alagoas, usineiros, né, donos de cana-de-açúcar, produção de álcool. Você tem também os Caiado, em Goiás, que estão desde o século XIX comandando. Então, isso não é uma coisa nova, não, essa legislação em causa própria. Mas precisa ser mudado.
1: Pois é, e eu observo...
4: E acredito que muita coisa avançou, Leandro. É. A gente gosta muito de, obviamente, de ver as coisas ruins, mas muita coisa avançou no país. Você vê, em 2002, com o presidente Fernando Henrique, teve a lei de responsabilidade fiscal, você não pode gastar 100% do orçamento empregando parente. Hoje você tem esse governador do Rio, o desembargador Ricardo Couto...
1: Arregaçou as mangas, hein?
4: Que está colocando o máximo de 10% de comissionados. É, dentro de uma equipe administrativa. O que é o comissionado? É a portaria, é a pessoa nomeada. cargo político, então ele limitou. Você vê que muita coisa avançou. Tomara. Não tem como dizer que está tudo pior.
5: É, porque a classe política vive um descrédito quase que generalizado.
4: E com razão, né, Leandro? Com razão. Só que não adianta você ter o descrédito e votar nas mesmas pessoas. Você tem gente, por exemplo, nas nossas câmaras aqui com 30 anos de mandato. Então tá tudo bem, né? Como que eu vou reclamar se o cara tá 30 anos lá? É, alguém tá votando. Que... Ele não saiu do espaço e virou vereador, deputado estadual, não. Alguém tá votando.
5: Tá colado com o Super Bonder ali naquela Exatamente. Cadeira, né? Isso acontece bastante. Eu observo, Felipe, também, que determinados grupos políticos, e eu fico muito triste com isso, né? É, um grupo político critica o outro por suas irregularidades, né? É a briga, é uma competição, disputa, não, ele rouba, mas eu roubo menos, né? E como se isso fosse uma justificativa, a política virou uma questão passional, e não racional, Felipe.
4: Exatamente, virou uma polarização odienta de lado A, lado B, como você falou. O Flamengo e Vasco, Corinthians e Palmeiras.
5: Criciúma e Chapecoense.
4: Criciúma e Figueirense, Criciúma e Avaí, tem um monte, né? Então, na realidade, você percebe essa polarização, essa emoção tomando conta. E, infelizmente, o interesse pessoal. E muitas vezes a pessoa também não quer reconhecer que votou em alguém que não merecia ter o cargo e depois a pessoa não quer dar o braço a torcer. Eu vejo muito isso a nível nacional.
5: Mas em vez de justificar ou então, fundamentar as irregularidades, ao invés de falar de si, é melhor apontar o outro. Não, mas ele também é pior.
4: Isso é mais acontece. Fácil, né?
5: É uma fácil. Tônica na política nacional.
4: Exatamente.
5: Felipe Monteiro, isso dá pano pra manga, mas a gente precisa encerrar aqui o nosso bate-papo. Quero te agradecer a visita aqui, meu amigo. Estaremos juntos logo, logo, comemorando. Vinícius Figueira te mandou um grande abraço, hein?
4: Um abraço, Vinícius Figueira.
5: Nosso casuzinho.
4: É verdade. O cara é especialista em futebol, em novela, em tudo, né?
5: Sabe tudo e mais um pouco.
4: Grande escritor cabofriense. E quero agradecer Leandro França, agradecer o Junê Ervano, que me atendeu muito bem.
5: Contou o Junê aí no caminho?
4: É, grande parceiro. É, Ondas FM 97,7. Agradeço aí, Leandro, sempre ouvindo o Região em Foco. Um abraço, gente. Fiquem com Deus.
5: Aquele abraço, meu irmão. Sucesso aí em sua jornada. Sinto falta daquele pão de alho sensacional que marcou o bairro
4: fazer,
5: da passagem.
4: Vamos fazer em breve. Pão de alho aí. Com certeza.
5: Absoluto. Um abraço, Felipe. Sucesso, tá, meu irmão? Obrigado. Até a próxima oportunidade. A gente vai ao intervalo e volta com informação. Tá na Ondas. Tá com tudo.
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3: De volta ao vivo por aqui.
4: Alô!
3: É a Rádio Ondas, programa Região em Foco. Agora temos informação. Ah, antes tem um recado. Minha amiga Leda, nossa simpática ouvinte, estava atenta ao bate-papo e deu um pitaco também. Oi, Leda.
5: Leandro, quando não tem aquele político que que quebra tudo que o outro faz para primeiro poder faturar, superfaturar, né? Tá tudo bonitinho, tudo funcionando bem, vai lá, quebra tudo, porque não quer deixar nada que o outro fez, que tem que mostrar que ele que fez. É uma palhaçada,
3: né?
5: Isso.
3: É verdade.
5: Políticozinho sem vergonha.
3: Essa classe.
5: Boa tarde aí.
3: Boa tarde.
5: Um monte de coisa que devia ser proibido.
3: Pois
5: mas
3: é.
5: Esses políticos podem tudo, tem que acabar com isso. Que a gente que bota esses vagabundos lá.
3: É verdade, não tem pra onde escapar, né? A gente é obrigado a votar. Obrigado, minha amiga Leda, por sua interatividade. Tem razão, concordo com você. Em gênero, número e grau, por vaidade. Ou então pra poder cortar a fita, reinaugurar, sair na foto, postar vídeo na rede social. Nossos políticos são verdadeiros influencers nos tempos atuais. Que tempos sombrios da política nacional. Aliás, daqui a pouco não. Ainda bem que tem um tempo até lá, mas vai começar aquela chatice do horário eleitoral gratuito. Pra que horário eleitoral gratuito? Mostra logo a ficha corrida dessa turma. Obrigado, Leda. Um grande beijo. Ótima quinta-feira. Manuel Jesus em Araruama. Um abraço, Manuel Jesus. Obrigado pela sintonia, também mandando o seu recado aqui via WhatsApp da Rádio Ondas, 97401-2957. Informação, meio-dia e 30. O Teatro Municipal em Saquarema abre ao público amanhã e na sexta-feira da semana que vem, de 2 da tarde às 4 da tarde, a oficina de teatro Entrando em Cena. A oficina tem participação gratuita, voltada para crianças, adolescentes e jovens a partir de 10 anos, com jogos teatrais, exercícios de expressão corporal, voz e improvisação. Essa oficina terá 2 horas de duração, sexta amanhã e na outra sexta, no Teatro de Saquarema. Todas as informações podem ser obtidas pelo 99997-4448 99997-4448. Acontece amanhã às 18 horas a inauguração da nova sede da ASAERLA, Associação dos Arquitetos e Engenheiros da Região dos Lagos. A associação completa 49 anos de fundação e a partir dessa sexta passará a atender na Rua Major Belegar, número 531, loja 01, no Shopping Zeppelin Mall, no centro de Cabo Frio. Os vereadores de Búzios analisam um projeto de lei protocolado na Câmara que propõe mudanças nas regras para concessão do auxílio alimentação aos servidores públicos municipais da Prefeitura. O texto altera a lei em vigor e estabelece que o benefício seja destinado exclusivamente aos servidores efetivos em exercício. O projeto em análise determina que o auxílio alimentação continue tendo caráter indenizatório, concedido mensalmente aos servidores públicos municipais que estejam em efetivo exercício das suas atividades no mês de referência do benefício. Na prática, a mudança pode excluir contratados, comissionados e outros vínculos temporários do recebimento do auxílio. O projeto ainda será analisado pelas comissões da Câmara antes de seguir para a votação em plenário. Estão abertas as inscrições para o Corre Saquarema. O Corre Saquarema, uma onda de energia que contagia, marcado para quinta-feira da próxima semana em Bacaxá, com concentração às 20 horas. O percurso terá aproximadamente 5 quilômetros, embalado por

carros de som, DJ e animação. Os participantes são convidados a vestir roupas na cor preta e levar sua garrafinha d'água para garantir hidratação durante o percurso. Haverá brindes ao longo da ação e as inscrições para participar do sorteio de brindes podem ser feitas pelo aplicativo Colab, em Saquarema. Nós também temos o link de inscrições. Facebook, programa Região em Foco. Já está publicado na íntegra ondasfm.com.br

0: Os filmes das mostras competitivas vão concorrer ao grande prêmio Troféu Tartaruga Aruanã de melhor filme internacional, além de prêmios em outras 12 categorias. A premiação será no domingo, às 19 horas, no evento de encerramento. Vamos à programação de hoje do FINCA, Festival Internacional de Cinema em Cabo Frio. Hoje, 4 da tarde, na Casa Sclear, tem a abertura da exposição literária Poesias do Atlântico, seguida de cortejo do coletivo de Maracatu, Ventarolas. Na UERJ Cabo Frio, de 4 da tarde às 19 horas, acontece a Mostra Nacional 1. Filmes Onde a Maré Leva, Enegrecer de Iemanjá e a Subtração do Sagrado Afro, Costão Rochoso, Guardiões da Terra e Manguezais da Região dos Lagos. Depois tem o intervalo e a Mostra Internacional 1, com os filmes Youth Power, do Quênia, e Amazônia Azul. Na UVA, hoje, de 4 da tarde às 18 horas, tem Mostra Nacional 2, filmes A Maré, Fortaleza Hotel. Também tem mostra na UVA, das 18h30 às 20h30. Lançamento do filme Orgulhos da Terra, o documentário. E mesa 1 de debate com o diretor Azul Puro Azul e convidados. O Marte ainda recebe hoje, das 19h às 22h, a abertura oficial do FINCA, do Festival Internacional de Cinema de Cabo Frio, com arte circense e dança, arte e integração. Núcleo de Danças e Artes do Circolô Social. Tem hoje também a apresentação de samba e MPB com a banda As Desamélias, no Marte. Amanhã, de 10h30 da manhã a meio-dia, está programada a roda de leitura Mergulhos Literários, do coletivo Mulherada e Sofia Editora, ali no Marte. No site do evento, finca.com.br, está disponível a sinopse de cada filme, além da programação completa. Depois do intervalo, a bronca do ouvinte, o quadro O Povo é Quem Sabe se aproxima.
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0: Família de ouvintes aqui conosco, um abraço especial. Você gosta de reggae? Se você gosta, vai curtir amanhã o programa Região em Foco, quadro Qual é o seu talento? Traz uma atração do gênero musical reggae. Amanhã, sexta-feira, tem agenda para o seu final de semana e o quadro Qual é o seu talento? Musicando o nosso programa, sempre muito agradável. Nossa lista de alô, deixa eu registrar aqui as participações pelo Instagram, @ Região em Foco. Meu amigo Maurício Raul, aquele abraço, também fera da música, além de saber tudo de surf. Maurício Raul em breve vai estar aqui com a gente também fazendo um som. Valeu, MR, aquele abraço, fera, aloha. Raquel Santi, obrigado, Raquel, tá seguindo a gente aqui no Instagram, @ Região em Foco. Comu.unidades Cariocas, também nos seguindo aqui no Instagram, sejam muito bem-vindos. Ba Fernandes 92, são os novos seguidores aqui no Instagram. Muito obrigado, pessoal, contem conosco. Patrícia Marinho, Batata _ do _ Brado, bem-vindos. Também aqui conosco, Aline T. Simas, nos seguindo. Marius _ Romero, Wignes Cardoso, quanta gente boa. Muito obrigado, um abraço especial e uma maravilhosa quinta feira. Meu camarada Arthur tá voltando à ativa. Arthur Vascaíno, New SPA, o rei das figurinhas aqui no WhatsApp. Eu vou capturando todas. Aquele abraço, Arthur. Muito obrigado pelo suporte. Diz que tá sempre ligado aqui na Rádio Ondas, em especial conosco. Que privilégio. Obrigado. Aqui no Região em Foco e com Eduander Silva mais tarde no Panorama às 4 horas. Aquele abraço, Arthur. Obrigadão, camarada.
1: Alô!
0: E conte com a gente sempre. Aqui é Pingo no I, Pingo até no J. Fábio do Vinhateiro também com o seu recado. Eu acho que é alô. Vamos descobrir?
2: Bom dia, Leandro. Mais um dia agradecendo a Deus, mas escutando você, Leandro, com o maior prazer, o maior orgulho da minha vida.
0: Obrigadão.
2: É escutar você no seu programa, que é sério, né?
0: Muito obrigado.
2: Ouve as pessoas. Quero mandar um abraço pra você, sua mãe, Terezinha, todos os ouvintes da Rádio Onda FM. Um abraço para meu amigo Sérgio, que ele faz um trabalho maravilhoso, Leandro.
0: Isso é bom.
2: É a glória de Deus. Entendeu? O cara faz um trabalho aquele ali, meu, e ele fala bonito porque ele não depende de político. É isso aí, Sérgio. Você é igual o Leandro França.
0: É dos
2: aquele
0: nossos.
2: Abração, meu
0: é
2: irmão.
0: Dos nossos.
2: Aquele abraço, Leandro.
0: Abraço.
2: Hoje é quinta-feira.
0: Um abraço, Fábio. Os brabos do Vinhateiro, essa dupla dinâmica, Fábio e Flávio. Flávio já deve estar empolgado que o Flamengo dele joga mais tarde. Um abraço a vocês, amigos. Tudo de bom. Deixa eu trazer um registro importante aqui da minha amiga Nilma Sabino, nossa queridíssima ouvinte. Beijo, Nilma. Muito obrigado. Antes do quadro O Povo é Quem Sabe, ela faz um registro aqui. Ela disse, Leandro, ontem fui na rua, ela mora em Arraial do Cabo. Fui dar uma olhadinha no movimento da festa de aniversário da cidade. E ela disse que não gostou muito do que viu. Pensaram em muitas coisas, mas não priorizaram a questão da acessibilidade nas poucas rampas das calçadas. Ela teve dificuldade, a nossa ouvinte é cadeirante, ela teve dificuldade para descer em alguns lugares e precisou de ajuda. Em Arraial do Cabo, a acessibilidade realmente é só discurso, na prática nada. Agradeço aos que me auxiliaram, diz a Nilma. Realmente o trânsito estava um caos, com pessoas que não respeitam. Dá um alô nas autoridades municipais para que favoreçam na acessibilidade, no direito de ir e vir, porque nós, cadeirantes, somos pessoas com mobilidade reduzida e precisamos desse suporte. Desde já, agradeço. Parabéns para quem organizou uma área reservada com acessibilidade para assistir o desfile cívico. Então, ali no desfile cívico, tinha uma área especial para cadeirantes, pessoas com mobilidade reduzida. Ponto positivo, esse ponto positivo, a Nilma ressalta, mas também chama a atenção das autoridades para que essa situação seja levada mais em consideração, né? O ir e vir, acessibilidade nas calçadas, isso o Arraial do Cabo realmente está deixando a desejar. Cidade milionária, cidade aí com grande recurso de royalties. Obrigado, Nilma Sabino, por sua participação. Eu moro em Arraial do Cabo e o meu bairro só tem manutenção. Só tem serviços públicos mesmo. Nenhuma obra, nenhuma rua calçada, nada. Tem uma praça de lazer que é depósito de cavalo. Tô falando do bairro Praia do Pontal, em Arraial do Cabo, onde a prefeitura de Arraial não faz absolutamente nada. Para não dizer que não faz nada, botou um ônibus para circular, mas agora o ônibus tem esses desafios, circular pelas ruas todas esburacadas do bairro Praia do Pontal, em Arraial do Cabo. Falo com propriedade, falo como contribuinte, falo como quem vive no

0: local, paga IPTU e coloca os impostos em dia. Por que que a Praia do Pontal em Arraial do Cabo não recebe melhoria nenhuma, já que o orçamento municipal de Arraial do Cabo tá lá em cima, hein?
1: No região...
0: Eu cobro. Ah, cobro, claro.
1: É quem sabe um retrato do acontecimento.
0: Gosto de passar pano, não é que não.
1: Na visão de quem está dentro do fato. Agora, o povo é quem sabe.
0: O povo é quem sabe, então vamos para as broncas. Já pegando o gancho aí nas reivindicações, as participações de Arraial do Cabo. Olha, nosso ouvinte Tayane de Arraial do Cabo, recebemos o apelo dela. Ela mora na Praia Grande, direcionado à saúde. Nosso ouvinte diz que o esposo recebeu a informação de retorno ao médico, porém foi marcado o atendimento com outro profissional. A Tayane afirma que o marido deveria retornar ao mesmo médico que fez a cirurgia dele e solicitou os exames. É um urologista, ela até inclusive citou o nome do doutor. A nossa ouvinte protesta. Ela diz que o esposo ficou por meses esperando a marcação. Quando a saúde cabista marcou, ainda marcou errado, sendo que os exames já estão quase expirando. Nós encaminhamos essa demanda à Prefeitura de Arraial do Cabo ontem. Ontem a gente até nem cobrou com veemência, porque sabia que a Prefeitura de Arraial do Cabo estava em ponto facultativo, momento festivo, mas hoje não. Hoje tem expediente na Prefeitura de Arraial do Cabo. Tayane, eu ainda espero a resposta da Prefeitura cabista.
2: Ainda espero resposta.
0: Caso de saúde, caso documentado, detalhado pela ouvinte e ignorado pela Prefeitura de Arraial do Cabo, lamentavelmente. A gente sobe o tom da cobrança porque a gente dá oportunidade para o poder público se manifestar. Mas tem prefeitura que prefere o silêncio. Caso de Cabo Frio, a Eufrásia do Jardim Nautilus reclamou ontem. Afirma que o ônibus 311, Célula Mater, teve que alterar o seu trajeto por conta de buracos na localidade. Entramos em contato com a prefeitura de Cabo Frio. Resposta da prefeitura?
2: E ainda espero resposta.
0: Nada de resposta da prefeitura de Cabo Frio para esse caso. E aí, quem precisa do transporte coletivo vai ter que descobrir por onde o ônibus está passando? Brabo, hein? A Dorinete do Porto do Carro, São Pedro da Aldeia. Ô, Dorinete, querida. Ela protesta sobre a falta de iluminação pública. São várias ruas do Porto do Carro na escuridão. Ela cita o problema na rua onde mora, que é a parte alta da rua Antenor Fonseca, no Porto do Carro, e também as ruas da Pedra, Rua Eugênio, Travessa Nelson Coelho, entre outras, que estão na escuridão. Porto do Carro, em São Pedro da Aldeia. A nossa ouvinte ainda cobra o patrulhamento dessas vias, junto à Prefeitura Aldeense. Tem resposta da Prefeitura de São Pedro da Aldeia para o Marcos, e não exatamente para a Dorinete. Vamos torcer para que a Prefeitura esteja respondendo todas as demandas de uma vez e que a gente possa voltar ao assunto amanhã com uma atualização do caso. Dorinete, obrigado por sua participação. A Prefeitura de São Pedro já recebeu a bronca, mas ainda não respondeu. Respondeu ao Marcos. Ao Marcos de São Pedro da Aldeia, que ontem reclamou da quantidade de buracos no Parque Estoril. Principalmente ali naquela estradinha em frente ao Dom Atacadista, um supermercado. Um parente do nosso ouvinte caiu de bicicleta, fraturou por conta desse problema. Tem resposta, agradecemos a atenção, nesse caso, da Prefeitura de São Pedro. A Secretaria de Serviços Públicos informa que o serviço de patrulhamento dessa localidade já está no cronograma. Uma equipe de trabalho será deslocada em breve para a resolução do problema. Tem resposta da Prefeitura de São Pedro para o Carlos. O Carlos de São Pedro da Aldeia ontem questionou a programação de aniversário de São Pedro da Aldeia. São Pedro da Aldeia está festejando aniversário e ele desabafa sobre o cachê de R$600 mil para uma dupla sertaneja que estava marcada para o Réveillon aldeense e acabou não se apresentando. Obrigado à Prefeitura de São Pedro, que deu um esclarecimento sobre o tema. A Prefeitura de São Pedro informa que, em relação à programação do Réveillon passado, ofertada por meio do Ministério do Turismo, não houve, segundo a Prefeitura de São Pedro, pagamento do cachê referente ao show citado, uma vez que a apresentação não foi realizada. Tá aí a resposta da Prefeitura de São Pedro da Aldeia, que contempla a participação do Carlos. Quer dizer que a dupla sertaneja veio a passeio? Veio curtir as praias? Veio pegar aqui um momento de lazer, de descanso nos quiosques? Puxa vida, Está aí a participação do Carlos e a resposta da Prefeitura ao DS nesse caso. A gente tem mais participações de hoje que chegaram pelo WhatsApp da Rádio Ondas, 97401-2957. Eu sigo em São Pedro, agora ouvindo a Margarida.
3: Oi, Leandro, bom dia, meu filho.
0: Tudo Oi, Margarida, bem? Tudo bem?
3: Leandro, meu filho, eu quero fazer mais uma vez um apelo à Secretaria de Saúde de São Pedro.
0: São Pedro Aldeia.
3: Estou precisando dos meus médicos de rotina, que vai fazer um ano que eu não vou, porque eu não consigo, não tem médico. Eu preciso do médico do rins, preciso do ortopedista, preciso do médico da tireoide, que eu já me trato, mas estou quase um ano sem ir a médico, porque não consigo. Preciso de um cardiologista urgente, estou com minha pressão oscilando, de manhã é baixa, de noite é alta, de noite é alta. Enfim, o médico de vista fazer minha cirurgia.
0: Quantos, amigos?
3: Das vistas, que estou passando mal das vistas.
0: Imagina.
3: Enfim. Então, um apelo, pelo amor de Deus.
0: Cadê a marcação?
3: Secretaria de Saúde, olha, o meu número é...
0: Obrigado, Margarida. Margarida deixou aqui o número com a gente, eu não preciso compartilhar publicamente, é o número do cartão SUS. É um pedido que a gente sempre faz quando chegam demandas de saúde, dados pessoais do paciente, porque a gente entra realmente no circuito para buscar a solução. Eu tenho um caso agora aqui de Cabo Frio. Primeiro, agradecer o carinho da Margarida, desejar aí pronta recuperação, sempre muita saúde à nossa simpática e queridíssima ouvinte do Mossoró, e assegurar a nosso ouvinte que a gente vai encaminhar o caso à Prefeitura de São Pedro da Aldeia e voltar ao tema amanhã. Eu tenho um caso aqui da saúde em Cabo Frio. A Marli... Oi, Marli! Um beijo pra você. Ela disse assim: Leandro e equipe, eu venho te pedir uma ajuda com a Secretaria de Saúde em Cabo Frio. Tem uma amiga minha de trabalho que tá esperando pra fazer uma ressonância há quase um ano. E até agora, nada. Não chamaram ela, não entraram em contato com ela. Leandro, por favor, ela tem passado muito mal. Inclusive, nesta semana, segunda-feira, ela passou mal no trabalho. Teve que ser socorrida pelos bombeiros. Sei que nossa voz é você e seu programa, por isso só posso pedir a você que interceda por ela. Ô, minha amiga, muito obrigado pelo carinho e respaldo. Estamos aqui realmente para isso. Obrigado. Ela, inclusive, diz que tem propaganda aí dizendo que a saúde, os exames aqui em Cabo Frio estão funcionando perfeitamente. E ela diz assim: quero ver agora que minha amiga está precisando desses exames. O que vão fazer? E a Marli foi muito caprichosa. Mandou o cartão do SUS, mandou telefone de contato, mandou cópia dos documentos. Muito obrigado, Marli. Você foi muito caprichosa aqui com todos os detalhes. Facilita a nossa busca por solução. Casos de saúde, como eu sempre falo por aqui, a gente abraça com força. A gente sabe que quem procura uma emissora de rádio, quem procura um veículo de comunicação para reclamar da saúde, é porque está no desespero, é porque é algo urgente e pode contar com a gente. Obrigado, Marli. Fábio, é com você. Fábio mandou uma mensagem aqui também pra gente. Fala, Fábio.
4: Eu gostaria de você acionar essa Consercap aí, né? Pra ele dar uma olhada ali no bairro Guriri, né? É, aquela estrada que vai sair lá da divisa de Búzios e Cabo Frio, né? Guriri, Tangará. Tá muito mato na pista, Leandro. Inclusive na divisa onde tem aquele retorno que vai pro Tangará e para Cabo Frio. Tá muito buraco, Leandro. Cada buracão, meu irmão. Então eu gostaria de pedir a força pra você aí, que eu não rodo só em São Pedro, eu rodo a região do lago. Então eu tô pedindo ajuda aí a Consercap para ver esse buraco lá, Leandro. Tá muito difícil. E dá uma limpeza lá no estacionamento, nos canteiros ali que vai pro Guriri. É muito mato e já tá fechando a pista, tá, Leandro? Obrigado aí, Leandro. Nós somos brasileiros, que acionar, porque nós pagamos imposto, certo, Leandro?
0: Claro.
4: Com Deus aí.
0: Com toda certeza. Assina embaixo, Fábio. E a gente tá aqui para isso. Nosso programa segue a linha independente. E disso eu não abro mão. É a minha consciência. É dormir tranquilo. Me ver em coletiva de imprensa, cafezinho com político, assim, portas fechadas, como acontece Brasil afora, vai ser difícil, hein?
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0: Eu prefiro estar ao lado da população. É você quem nos respalda. É você o principal motivo para estarmos aqui na Rádio Ondas FM 97,7. Muito obrigado. Tchau, tô indo, já fui. A gente encerra o programa hoje desejando a todos uma quinta-feira linda, maravilhosa. Amanhã tem o quadro Qual é o Seu Talento? Agende-se, saiba qual é a boa do final de semana. Sempre sextas-feiras, o Região em Foco traz os detalhes da programação na sua cidade, sexta, sábado e domingo. Excelente tarde, tá chegando, de olho na Copa. O boletim do Mundial de Seleções, tá chegando a Copa do Mundo. Faltam menos de 30 dias. Gideão Souza tá chegando com De Olho na Copa aqui na Ondas FM. Um abraço. Antes tem Teletema.
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5: Vamos relembrar um sucesso da novela Hipertensão, que foi ao ar em 86 pela Globo, da autoria de Vani Ribeiro, com 167 capítulos.

0: Human, The Human League, foi tema de Laerte, interpretada por Paulo Betti, Raquel, interpretada por Débora Evelyn, na novela Hipertensão. 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
1: Boa tarde, meus amigos. Está começando mais um De Olho na Copa. E o Carlo Ancelotti voltou a falar sobre a possível presença de Neymar na Copa do Mundo e deixou claro que a decisão ainda está aberta. O treinador destacou a importância do camisa 10 para o elenco, afirmou que o craque é muito querido pelos jogadores e reforçou que vem acompanhando de perto a recuperação física do atacante. Ancelotti também disse que a escolha não é simples e que precisa avaliar os prós e contras antes de fechar a lista definitiva. Segundo ele, o ambiente da seleção seguirá controlado com ou sem Neymar no grupo. E atenção, porque a convocação final da seleção brasileira acontece já nesta segunda-feira. Nos bastidores da CBF, a informação que circula é de que Neymar hoje teria poucas chances de ser convocado. Mesmo assim, existe um debate forte internamente. Isso porque o Brasil chega cercado de desfalques importantes. Jogadores como Rodrigo e Estevão, duas das grandes estrelas ofensivas do país, vivem problemas físicos e não jogarão a Copa do Mundo. E aí fica a pergunta, meu amigo, em um momento tão delicado, vale mesmo deixar o Neymar de fora? Porque mesmo longe do auge físico, o camisa 10 ainda carrega o peso, experiência e uma capacidade aí de decidir jogos que poucos jogadores brasileiros têm atualmente. Tem coisa que número não explica. E Copa do Mundo costuma ser território de jogador gigante. Eu sou Gideão Souza, esse é o De Olho na Copa aqui na Rádio Ondas.
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2: Vamos relembrar um sucesso da novela Despedida de Solteiro, que foi ao ar em 1992 pela Globo, de autoria de Walter Negrão, com 207 capítulos.

0: Jane Sharp foi tema de Mike, interpretado por Jaime Periard da novela Despedida de Solteiro. 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

até às 18h. Uma ótima tarde de quinta-feira pra você que tá aqui na programação da sua Rádio Ondas FM, também pela sua Jovem TV. Está entrando no ar o Panorama. Trazendo tudo pra você, contando tudo pra você, deixando você sempre por dentro de tudo.

0: 10:06 da tarde, amiguinho. Na verdade, hoje um pouquinho mais curto, hein? Atenção aí, meu povo. Atenção, família Panorama. O Panorama vai até às 5:15 da tarde, porque hoje tem transmissão de futebol. É, nosso querido Sidney Marinho e toda a sua equipe vai estar transmitindo dois jogos hoje pela programação da sua Rádio Ondas. Hoje tem Vasco da Gama, é isso? Vasco não, né? Hoje é Botafogo e Flamengo. Isso, Botafogo e Flamengo na programação aqui da sua Rádio Ondas. Então, por isso, o Panorama vai até às 5:15 da tarde. Mas eu quero mandar um grande abraço para toda a rapaziada que dá moral pra gente, que vai ficar com a gente às 5 horas da tarde, trazendo aqui a rapaziada de Cabo Frio, Arraial do Cabo, de Búzios, Iguaba, Araruama, São Pedro da Aldeia, Saquarema, Rio das Ostras, em Macaé. Pra você que tá na sua casa, no carro, trabalho, internet com seu smartphone, com seu iPhone, aonde quer que você esteja, receba aí o nosso muito obrigado.
1: Muito obrigado.
0: Obrigado pelo carinho, audiência e paciência. Obrigado por permitir que o Panorama te faça companhia, amiguinho. Certamente, trazendo muita informação pra você e contando tudo pra você. A única coisa que eu peço pra você que tá aí do outro lado, nesse programa Pocket, hoje é um Pocket programa, é que você aumente o som aí, aumente aí. Isso aí, ó, a gente vai fazer uma hora de programa explodindo na audiência, dinâmico, com informação, com bate-papo, com tudo. Então, não cochila não, hein, não pisca não, hein, segura aí o xixi e vem com a gente aí agora, porque se for pro banheiro já era. Tá no ar o Panorama e o resumo das notícias do seu dia.
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0: Hoje tem Alexandre Pires do município de Arraial do Cabo. Vai fazer um sucesso, hein? Abrindo a programação da sua Rádio Ondas, vai estar aí Alexandre Pires. Olha ele aí. Ó, o mineirinho.
3: Vale no nego, velho, chegando.
0: É, querido, vai agitar nas areias da Praia dos Anjos hoje. Abertura da festividade do aniversário da cidade. Vai cantar muito, hein? Vamos estar lá, agitando todas também, apresentando mais uma vez o evento no município de Arraial do Cabo. Agradeço a Deus pela oportunidade de poder apresentar mais um evento de aniversário na cidade de Arraial do Cabo. E tem mais notícia pra você. Atenção, galera do segundo distrito, hein? Doutor Serginho gravou um vídeo, mandou um vídeo pra gente. É, olha, as obras que deveriam ter começado no segundo distrito de pavimentação eram com o apoio do governo do estado. O governo do estado mudou tudo, caiu, desgringolou, aquela coisa, entra um, sai outro, assume, não assume. Doutor Serginho fez uma licitação e começa as obras ainda essa semana com parte da prefeitura. A prefeitura vai iniciar o trabalho já aí na rua do DPO, você vai ouvir aqui no Panorama. E não é só isso não, Douglas Ruas, também pré-candidato ao governo do estado do Rio de Janeiro, esteve aqui em Casimiro de Abreu, mandou um áudio para nós, você vai ficar sabendo também aqui no Panorama. E tem notícia para você aqui no nosso programa.
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0: Prefeitura de Cabo Frio realiza mutirão para regularização ambiental na cidade, hein? Prefeitura também notificando carros, ó. Rapaziada aí, veículos de oficina e mais uma etapa da Operação Cabo Frio em ordem. Deixa o carro na calçada não, hein? E tem mais informação, olha, de agora. Agora, neste momento, equipe do 25º Batalhão de Polícia Militar, a galera do PROEIS, tá na 126 DP. Por quê? Porque um camaradinha, um sem noção, assediou garotas, meninas que estavam com uniforme, menores de idade, tinham acabado de sair do colégio. Rapaz, o cara assediou as meninas e ameaçou as meninas. A polícia foi chamada. Tá todo mundo na delegacia. Pai, mãe, criança, adolescente e o dito cujo. Tudo isso eu trago pra você já já aqui no Panorama. Tem notícia pra você no nosso programa.
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0: Doutor Serginho articula reforço para guarda-vidas, o novo grupamento em Tamoio. E São Pedro da Aldeia celebra 409 anos com desfile cívico e show na Praça da Matriz. Inscrições para o Enseja termina nesta sexta-feira, dia 15. Entre homenagens e articulações políticas, desfile cívico celebra 41 anos no município de Arraial. Foi lindo! Teve a presença, inclusive, de Eduardo Paes. Também, Marte recebe programação especial para o 24º, a 24ª Semana Nacional de Museus. Tem mais informação. Alerge segue governo do estado e entra no clima de corte de gastos. Tudo isso eu conto pra você a partir de agora, aqui no Panorama.
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0: Até às 18h, amiguinhos. São 2 horas de programa comunicando com você, que é sempre muito mais importante pra gente. Mas antes, eu preciso mandar um grande abraço para o meu povo que tá completando mais uma primavera. Hoje é quinta-feira, pré-final de semana, dia 14, e tem uma galera. Tem uma rapaziada que vai receber o abraço do Panorama. Olha, se você não estiver aqui em nossa lista, por favor, por favor, por favor, não fique triste. É que você mora em nosso coração. E essa galera aqui me segue no Facebook. Então, olha só, eu preciso mandar um abraço para o Jorginho Malomba. Ulisses Silva Neto também está completando mais uma primavera nesta quinta-feira, dia 14. A Lenira, Lenira Correia. Quem recebe o nosso abraço é a Patrícia Gomes. Quem também vai ter festa em sua casa? Osvaldo Alcântara, o José Augusto, não é cantor, mas ele vai vir no Panorama. José Augusto Fernandes, quem também recebe o nosso abraço, é a Maria Helena Fernandes, a Lidiane Marques. Parabéns para Evelyn Correia. Adriana Couto Costa também recebe o nosso abraço, todos ficando melhores. Nesta quinta-feira, recebendo o abraço do Panorama, recebendo o abraço da Jovem TV, recebendo o abraço da sua Rádio Ondas, amigo. 35 anos com você. Então acerte o seu relógio. Agora são 4 horas e 12 minutos, senhoras e senhores, pesquisa do dia no Panorama.
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0: Rapaz, você viu aí Flávio Bolsonaro ligando pro Vocaro, pedindo dinheiro pra poder injetar lá no filme lá do papai? Rapaz, deixa eu falar uma coisa pra você. Tudo que a direita não queria aconteceu. Era ter o nome de alguém da direita apoiando o candidato à presidência, no caso, o próprio candidato à presidência, ligado ao Daniel Vocaro. Pergunto a você aqui no Panorama. Com isso, acabou a chance de Flávio Bolsonaro chegar à presidência? Mande um áudio para mim. 992348786. 992348786. Vai ser difícil ou você acha que não vai dar mais para chegar à presidência depois desta situação? Mande um áudio para mim. Você acha que Flávio Bolsonaro vai chegar na presidência depois desse episódio junto com Daniel Vocaro? Mande um áudio para mim. Uma coisa eu digo para você, hein? Você falar assim, não, mas vai ter a CPMI. Não vai ter, não. Não vai ter, não. Não vai ter, não. Deixa eu explicar a você por que não vai ter. Nós estamos em ano eleitoral. Dificilmente alguém, seja da Assembleia ou do Senado, vai abrir oportunidade para uma CPMI ou CPI. Não vai, não vai. Isso não acontece, isso não vai acontecer. Vão pedir, vão conseguir assinaturas e não vai acontecer. Ninguém vai dar cartaz para uma CPMI em ano de eleição. Isso não vai acontecer. Então, querido, a pergunta a você aqui no Panorama, mande um áudio para mim, 992348786. 992348786, a pergunta é, com esse episódio, Flávio Bolsonaro tem chance ainda de chegar à presidência? Mande um áudio para mim, tô esperando você, tá liberado o telefone e tem participação de ouvinte no Panorama. Hoje é dinâmico, hein?
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0: Vamos ouvir a participação dos nossos queridos e amados ouvintes do Panorama. Fala, Eduardo.
4: Boa tarde, Edu.
0: Boa tarde.
4: O Banco Master financiou um filme de Lula e do Temer. Ele financiou o filme de Bolsonaro, nada demais com isso.
0: Entendi.
4: Eu continuo votando no Flávio e tenho certeza que ele continua sendo candidato a presidente da República.
0: Não,
4: um abraço,
0: perfeito.
4: E boa tarde.
0: Valeu, valeu. Olha, isso tudo a gente sabe. A gente sabe, inclusive, que o presidente da República, o senhor Denaine, se reuniu sem agenda com o Daniel Vocaro. A gente também sabe disso. Isso já foi expulso, é público e notório. A gente também sabe que o Daniel Vocaro deu dinheiro para o ministro da Justiça, o Lewandowski, que a gente também sabe disso, né? A gente sabe que ele tá ferrado de verde e amarelo, né? Com licença a palavra. Porque ele pegou dinheiro de aposentado no maior esquema, maior que o Mensalão e maior que o Petrolão. Mas essa não é a realidade que a gente tá comentando aqui hoje. A realidade é que a mídia mesmo, a mídia nacional, ela tem uma simpatia por um lado. Ela tem uma simpatia, ela tende a ir por um lado. E nesse momento, o que está configurando é uma mancha terrível e pesada do lado da direita. E isso pode, de verdade, mas pode mesmo atrapalhar toda a campanha do Flávio Bolsonaro. Que ele vai vir como candidato? Tudo bem, venha como candidato, não tem problema nenhum, por enquanto é pré-candidato, mas pode vir, não tem problema. Eu quero saber se você acha que depois disso, porque ninguém vai deixar esquecer isso não, gente. Isso aí vai ficar até o último dia da eleição. E digo mais, vão tentar tirar isso aí na justiça, como fizeram em outras campanhas, que não pode falar isso, lembra? Que não pode, você não pode falar que fulano fez isso, você não pode, mas para outro lado podia tudo, e vai acontecer a mesma coisa. Então eu quero saber o seguinte, você acha que Flávio Bolsonaro ainda tem chance depois desse escândalo envolvendo o nome dele ligado ao Avocado, que é pedindo dinheiro para um filme, uma instituição privada, tá? É uma instituição privada, não é dinheiro público. Mas agora, querido, agora a Polícia Federal vai rastrear esse dinheiro, vai querer saber se esse dinheiro foi todo para o filme, quer saber quanto já foi recebido, quem está envolvido, quer saber se utilizou para outras coisas. Tudo isso aí que vai ser... E aí eu acho interessante, né? O vazamento dessas informações. Não vazaram outras, só vazaram esse. É outro ponto, só que eu queria, né, trazer aqui para todo mundo, mas faz parte do jogo político, né? A gente só fica aqui assistindo. Quem somos nós? Somos crianças perto disso tudo. Tem entrevista no Panorama.
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0: Tô aguardando a sua participação na pesquisa do dia hoje aqui no Panorama. E olha, para falar de Cabo Frio, o doutor Serginho tem uma mensagem importante para a galera do segundo distrito. Vamos ouvir, doutor Serginho.
5: Quero ter uma conversa franca com a população de Tamoios. Olha, nós tínhamos um planejamento com o governo do estado de ter iniciado no mês de abril as obras de pavimentação de asfalto das principais vias de Tamoios. Olha, teve mudança no governo do estado e atrasou as obras. E obviamente que a gente não tem tempo a perder. Por isso, eu licitei pela prefeitura, estou liberando 5 milhões de reais já a partir de amanhã para fazer a pavimentação de Tamoios. O planejamento que tínhamos com o estado a gente vai acelerar com a prefeitura a partir de amanhã. E começa pela rua do DPO, tá? São 2.285 metros de extensão de refazer toda a pavimentação do DPO, da rua do DPO. Tem alguns pontos, alguns trechos dessa rua que é preciso fazer drenagem, então a gente já começa a pavimentação a partir de amanhã nos trechos que não precisam de drenagem e nos que precisam a gente vai fazer, exatamente para fazer uma obra perfeita. E eu quero mostrar para vocês o planejamento de todas as obras. Vai passando, por favor. Bom, esse é o estado da rua Orlando de Bragança, que está terrível, que a gente tem todo o mapeamento e estudo. Logo em seguida a gente começa para a rua das Pacas. São aproximadamente 800 metros de pavimentação que a gente vai fazer, tudo bem planejado. Vamos lá. Estado da Rua das Pacas, que a população conhece muito bem. Enfim, e a gente pega a parte 2 da Rua das Pacas, que a gente tem mais 4 mil metros de pavimentação para fazer. Avenida Beira Rio, no bairro Aquário e Centro Hípico, fazendo 1.367 metros quadrados de pavimentação. A rua 14 do bairro Aquários, com 700 metros de pavimentação. Rua 15 do bairro Aquários, com 700 metros de pavimentação. Rua dos Macacos, com 1.124 metros. A Quinta Avenida, com 1.161 metros quadrados de pavimentação. A Rua da Sinagoga, com 800 metros de pavimentação e reurbanização. Esse aqui é o trecho da Avenida da Independência, que depois eu vou falar sobre ela. Todas as ruas que são transversais, que são asfaltadas, nós faremos a pavimentação dela, reformulando todo o acervo urbanístico de Tamoios do que já está asfaltado. Encerra aqui, gente. Começa amanhã, então a gente já está limpando as galerias a partir de amanhã da rua do DPO. Segunda-feira vocês vão ver muito equipamento Tamoios, muito asfalto, enfim. É a prefeitura trabalhando firmemente. Terminamos a licitação, não vamos esperar o governo do estado, vamos fazer acontecer. Muita gente me questionando sobre a Avenida da Independência. A Avenida da Independência também começa segunda-feira a obra da Avenida da Independência. De drenagem e asfalto, são quase 2 quilômetros sendo feitos, a gente vai seguir trabalhando.
0: Tem um pedacinho,
5: Vocês. Enfim, é a prefeitura trabalhando firmemente, terminamos a licitação, não vamos esperar o governo do estado, vamos fazer acontecer. Muita gente me questionando sobre a Avenida da Independência. A Avenida da Independência também começa segunda-feira a obra da Avenida da Independência, de drenagem e asfalto, são quase 2 quilômetros sendo feitos e a gente vai seguir trabalhando. Desculpe o atraso, mas estamos trabalhando por vocês.
0: Tá aí, agora sim, tá aí o prefeito Dr. Serginho mandando então a mensagem para o segundo distrito, informando aí sobre as obras que irão acontecer no segundo distrito de Cabo Frio. Eduardo, boa tarde, me ajuda aí, os galhos já estão até seco, um mês esses galhos, na Rua das Andorinhas, em Monte Alegre. Eduardo, me ajuda aí, olha só, pessoal, atenção aí, Prefeitura Municipal de Cabo Frio, atenção com o Sercap, a galera pedindo aqui ajuda na Rua das Andorinhas. Os galhos foram cortados e abandonados sobre a calçada e sobre a rua. Os galhos já estão secos e a população pede para que para a Prefeitura Municipal passe lá no local. Tem participação de ouvinte na pesquisa do dia hoje aqui no Panorama.
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0: Fala, Nivaldo!
6: Ô, Duane.
0: Oi.
6: Boa tarde.
0: Boa tarde.
6: Diz, Duane, quem? É, eu creio que ele se atrapalhou, entendeu?
0: Entendi.
6: Atrapalhou a campanha dele, né? Aqui é o pastor Nivaldo. Há uma expressão que diz que quem enche bumbum de Juda é mulambo. Então,
0: nunca ouvi isso,
6: o nosso candidato a presidente da República se atrapalhou, sim.
0: Entendi.
6: Boa tarde, Eduardo.
0: Valeu, senhor Nivaldo, participando aqui com a gente. Muito obrigado pela sua participação. Tem notícia pra você aqui no Panorama.
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0: Eita coisa, hein? Olha só. Gente, teve um acidente envolvendo bicicleta elétrica. Foi lá em Iguaba Grande. Acidente com bicicleta elétrica volta a acender alerta sobre segurança no trânsito. Morte de jovem em Iguaba leva para centro de discussão sobre fiscalização, segurança e regras. Olha, a morte de uma jovem de 26 anos após um atropelamento envolvendo uma bicicleta elétrica e um caminhão em Iguaba Grande nesta quarta-feira, que foi no dia de ontem, voltou a colocar em pauta um debate que cresce em diferentes cidades do estado. A falta de regulamentação clara, fiscalização e infraestrutura diante do avanço acelerado dos modais elétricos nas ruas. Ayane Silveira dos Santos morreu após ser atingida por um caminhão durante uma conversão no cruzamento da Rua São Paulo com Rua Leão, no bairro Capivara. Na garupa da bicicleta elétrica estava a afilhada da vítima, uma menina de apenas 8 anos, que ficou ferida. O caso gerou forte comoção na cidade e rapidamente repercutiu nas redes sociais, principalmente pela imagem cada vez mais comum de famílias inteiras utilizando bicicletas elétricas como meio de transporte no dia a dia. A tragédia em Iguaba acontece após outro caso que mobilizou o estado. No fim de março, mãe e filho morreram após um acidente envolvendo uma bicicleta elétrica em um ônibus na capital fluminense. Na ocasião, testemunhas afirmaram que o coletivo teria fechado a bicicleta antes da colisão. A polícia ainda investiga o caso. Os episódios ajudaram a acelerar discussões sobre segurança viária e fiscalização desses veículos. Após o acidente no Rio, a Prefeitura da capital publicou um decreto criando regras mais rígidas para a circulação de bicicletas elétricas, scooters e também de ciclomotores. Entre as medidas estão a obrigatoriedade do uso de capacete, limites de velocidade, restrições em ciclovias e a futura exigência de emplacamento para determinados modelos. Os nossos sentimentos à família, né? Por toda essa circunstância, né, que envolve a vida das pessoas e também a perda da vida das pessoas. Tem mais informação para você aqui no Panorama.
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0: Ó, no próximo sábado teremos desfile cívico e aniversário do município de São Pedro da Aldeia. É isso mesmo, vai comemorar 409 anos de fundação. A celebração marcada para acontecer ao longo do dia de aniversário vai contar com cerimônia cívica e programação musical gratuita na Praça Agenor Santos, conhecida como Praça da Matriz, no centro da cidade. E de acordo com a programação, as comemorações começam logo às 7:30 da manhã, com o hasteamento das bandeiras na Câmara Municipal e em frente à Prefeitura Municipal e no Monumento Histórico da Fundação da Cidade, na Praça Doutor Plínio de Assis Tavares, a Praça do Canhão, às 9 horas da manhã. o tradicional desfile cívico vai tomar conta do centro da cidade, saindo da Praça Hermógenes Freire, subindo em direção à praça em frente à Igreja de São Pedro, a Praça Agenor Santos. Às 7 horas da noite, o público vai contar com show. É isso ou não? Vai contar primeiro com a partida de beach soccer. É, vai estar a galera do beach soccer jogando lá no 41º Fest Verão. A arena montada na Praia do Centro tá linda, viu? E às 8 horas, voltando então à Praça Agenor Santos, a programação musical começa. Ou seja, a galera vai pro beach soccer, cheio de areia, suado, batendo nos mosquitos, e vai cantar e dançar lá em cima na praça em frente à Igreja de São Pedro. Isso, é dia de São Pedro. São Pedro abre a chave, libera o banheiro, você toma banho. Acerte o seu relógio. São 4 horas e 26 minutos. O panorama hoje é mais curto, hein? Vai até às 5h15 da tarde. E aí, vai querer participar? Responda a pesquisa do dia.
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0: É a situação aí do Vocário e Flávio Bolsonaro. Você acha que Flávio Bolsonaro agora acabou com a sua chance de ser presidente da República? É, o negócio deu uma desgringolada, agora deu uma embaçada, né? Tudo que a direita não queria aconteceu. O nome de alguém que esteja na campanha, no caso, o próprio candidato, ligado ao Vocário, que está nesse escândalo feio a beça. Quem é que não está lá em cima nesse escândalo? Prenderam o investigador da Polícia Federal, delegada da Polícia Federal, esposo de delegado. Rapaz, olha, Eu vou compartilhar com vocês um vídeo que eu recebi, eu achei muito interessante. O vídeo fala sobre Cristiano Ronaldo. Cristiano Ronaldo, para mim, na atualidade, é o maior atleta de todos os tempos. Essa é a minha opinião. Pela simpatia, a sua dedicação ao esporte, a seriedade com que trata as coisas e também hoje por conta da família. Eu não olho para trás, eu olho para o hoje. Eu não acuso você pelo que você fez, eu acuso pelo que você é. Então, se ele hoje é um bom pai de família, eu apoio ele e tenho assim uma admiração particular por ele. E ele estava fazendo um filme, junto com um jornalista, onde ele estava sendo paizão, estava assistindo o filme, assistindo o jogo, o treino, do filho dele, que está também nas categorias de base de uma grande equipe. E perguntaram para ele, olha, ele vai ser mais forte e mais alto que você. É, Cristiano, ele é mais forte e mais alto do que eu nessa idade que eu tinha. Se o garoto tem 16 anos hoje, ele é bem mais forte do que eu era quando eu tinha 16 anos. Ele é mais talentoso também. É. E aí o jornalista virou para ele e falou assim: mas será que ele vai ter a mesma fome? Fome no bom sentido. A fome natural, fome que a gente sente, sem comida. E fome também, desejando ser mais daquilo que você é. Por que ele disse isso? Porque na época do Cristiano Ronaldo ele desenvolveu a sua trajetória só com a

0: o melhor atendimento médico, tudo que Cristiano Ronaldo não teve na mesma idade que ele no início da carreira. E assim, é claro, tem que dar parabéns, isso é um privilégio para muita gente. Mas o que Cristiano Ronaldo pôde fazer para poder incentivar a carreira do filho, ele fez, mas não pode transferir para o filho a fome da bola. O desejo de romper o limite aonde você chegou. Isso eu falo, inclusive, lá para os meus filhos em casa. Olha, eu não gosto de estar trazendo essas coisas aqui, não, mas eu comecei de uma forma e hoje eu cheguei até aqui. Eu sou, claramente, eu sou um vencedor. Eu sou um vencedor por muitas razões, mas eu sou um vencedor. Mas para chegar até aqui onde eu cheguei, muita coisa eu tive que romper. Muita coisa eu tive que lutar. Muito sapo eu tive que engolir. Não é isso? A gente levou muita cacetada para chegar até aqui. Dizia que a gente não ia conseguir. Dizia que eu não era capaz. E eu ouvi muitas vezes isso. Dizendo que eu era ruim demais, aquela coisa toda. E hoje, Papai do Céu abriu uma porta e eu estou aqui satisfeito. Eu não estou aqui jogando na cara de ninguém, mas fico muito feliz e agradecido ao Papai do Céu por essa oportunidade. Mas e eu falo para os meus filhos que não tiveram a mesma história que eu, que eles precisam lutar pelo que eles querem. E essa transferência de desafio, transferência de desejo de vencer, a gente não consegue fazer. A gente consegue mostrar o caminho, a gente consegue apontar o caminho e torce para que ele siga aquele caminho. E quando segue o caminho, a gente fica feliz da vida. Então essa é a diferença, né? Daqueles que vencem e daqueles que querem vencer. Tá aí a diferença para você. E fica aí o ponto para você poder raciocinar e quem sabe fazer uma reflexão nessa quinta-feira. Olha, o deputado Douglas Ruas, ele esteve em Casimiro de Abreu e você acompanha aqui a visita dele junto com o prefeito na cidade de Casimiro de Abreu, aqui no Panorama. Ouça aqui.
1: Olá, amigos de Casimiro de Abreu, hoje recebendo aqui no nosso município, nosso deputado estadual e presidente da Alerj, Douglas Ruas, meu pré-candidato a governo do estado, né? Quero aqui também nesse momento agradecer por tudo que ele tem feito aqui pela nossa cidade. Então, Douglas, eu recebo aqui a gratidão e o carinho aqui do município, dos cidadãos casimirenses. Pode contar aqui com o prefeito Ramon, pode contar com a população casimirense.
2: Muito obrigado, meu amigo prefeito Ramon. Eu, que quando estive secretário de Estado da cidade, tive a oportunidade de trabalhar em parceria contigo e trazer investimentos para a cidade de Casimiro de Abreu. Estou aqui para reafirmar o meu compromisso em trabalhar por políticas públicas que possam garantir os investimentos na nossa cidade do interior e também que a gente possa democratizar o acesso a todos os serviços públicos do governo do estado perto da casa das pessoas aqui no interior. Muito obrigado pela confiança, prefeito.
0: Tá aí, Douglas Ruas, visitando também Casimiro de Abreu. Tá todo mundo nas ruas. Quem esteve em Cabo Frio, lá no segundo distrito, rapaz, e a turma até postou aí na rede social comendo um prato feito, foi Eduardo Paes. Teve aqui em Cabo Frio também. Que coisa! Tem participação dele. Ontem ele faltou, Luciano, mas ele está presente. Fala comigo, sabedoria de Unamar. Sabedoria, o homem perdeu a chance de ser presidente, fala pra mim.
3: Boa tarde, Eduander. Seu Wagner Vascaíno Unamar. Boa tarde, ouvindo o Panorama, Eduander. Eu estou com duas faltas aí no programa, sendo que é o seguinte.
0: É verdade.
3: Eu ouvi o programa, só não participei porque eu estou com uma rouquidão aí. Mas está passando.
0: Que beleza.
3: Passa no banho. E o negócio é o seguinte. Já estão cogitando, juntando os grupinhos para apresentar o deputado que vai vir.
0: Natural.
3: Mas só que aqui no segundo distrito a coisa tá feia.
0: É mesmo, é?
3: Escutei a entrevista do doutor Serginho agora.
0: Ouviu aí? Falou da sua rua?
3: Se ele não fizer alguma coisa pelo segundo distrito, não adianta nem trazer irmã, primo, bababá, não adianta.
0: Já avisou que vai começar segunda-feira aí, rapaz?
3: Tá com o pé atrás.
0: Eita, não.
3: Agora, se essas obras aí saindo. Ele pode tá tranquilo com a irmã dele, deputada. O segundo distrito elege ela, deputada.
0: Eita, nós, rapaz. Não precisamos falar tranquilo disso agora, não, rapaz. Ela é pré-candidata. A gente pode falar disso, não, sabedoria.
3: É uma obra grande.
0: Sim, as obras vão chegar.
3: Mas vai. Beleza. Vai sair. Boa. E sobre o nosso presidente, que eu já considero presidente.
0: Você acha que tem chance?
3: Quem é que não está envolvido com esse cara, rapaz?
0: Pois é, mas...
3: Quem é que não está envolvido com o Banco Master? Aquele rapazão lá de Brasília tá tudo envolvido, ninguém fala nada.
0: Eu não tô.

0: Tem
1: Se
0: nada
1: você
0: dele
1: vai
0: aqui.
1: fazer, você tem uma empresa, vai fazer um projeto,
0: Meu
1: vai um
0: cartão é
1: projeto
0: até
1: que é
0: Visa,
1: uma obra,
0: nem
1: não,
0: Master
1: você
0: não é.
1: Depende do empréstimo do banco. Você vai ao banco, pega o empréstimo e tal. Entendeu? Foi o que aconteceu com o cara para fazer o filme do pai dele.
0: É.
1: A minha maneira de pensar.
0: Não, claro. Respeito.
1: E agora vem essa rataiada, essa ratazana aí
0: natural,
1: da esquerda.
0: Natural,
1: já, algum
0: natural,
1: problema,
0: natural,
1: né?
0: Natural.
1: Ele já é eleito presidente da República. E
0: Sei
1: acabou.
0: Não, hein, sabedoria.
1: E nós vamos fazer um grande número de senadores
0: Eita
1: que é para tirar
0: cara.
1: Aquela máfia lá de dentro.
0: Sei.
1: Tá ouvindo, Eduardo?
0: Ah, meu pai.
1: E você vai entrar nessa, hein?
0: Eu? Senador?
1: E é isso que nós temos que fazer.
0: Tá certo.
1: Eles agora vão arrumar uma postão de lorota, rapaz. Você acha que o pinguço vai querer largar essa mamata? Não.
0: Faz isso não,
1: tem, mano, nós entrando lá com um grupo de senadores, bom, nós vamos acabar com o rastro. Tirar
0: Será,
1: da
0: a sabedoria?
1: Terra, PT, essa esquerda nojenta,
0: Ô,
1: podre.
0: Meu pai!
1: É tudo podridão. Estamos nós aí na infração, desgraçado.
0: Tá juntando
1: o Não tem
0: o mês
1: nada,
0: inteiro,
1: não tem recurso nas farmácias, nos hospitais, nos postos de saúde, a educação está um... Tudo bem, não, lá de cima.
0: Eita, não é, velho.
1: Ratazana como o dinheiro todo. Nosso dinheiro é queijo pra eles.
0: Rapaz, mas é fogo, né, cara?
1: É isso aí, não vou falar muito, não. O programa hoje é mais curto, né?
0: É, até 5h15.
1: Tá,
0: tá certo.
1: Amanhã a gente fala mais. Um abraço, companheiro.
0: Valeu,
1: Tô
0: sabedoria.
1: Ainda a porta no doutor Serginho.
0: Não é beleza? Beleza, tá aí, tá certo. O doutor Serginho falou, tá indo, chegando aí amanhã, fazendo algumas ruas e outras ruas, já vai chegar na próxima segunda-feira. E olha, eu tô querendo ir na segunda-feira de manhã pra acompanhar essas obras aí, poder trazer matéria aqui também pro panorama. Pô, vai ser legal pra caramba, né? Lá no segundo distrito não é tão distante assim. Chego lá rapidinho de moto, vou voando e volto voando. É que beleza! Tem participação de ouvinte no panorama!
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0: Lembrando, pessoal, hoje a sua Rádio Ondas vai transmitir dois jogos de futebol, Botafogo e Flamengo, daqui a pouquinho na programação da sua Rádio Ondas. Então, por isso, como um dos jogos começa às 6 horas da tarde, a jornada esportiva começa agora depois das 5h30. Então, o panorama vai até às 5h15 da tarde, tá certo? Tem participação? Fala aí, Naldinho, conta pra mim.
3: Fala, Edu, boa tarde.
0: Boa tarde, lindão.
3: Eu vi que você botou aí a situação do Cristiano Ronaldo.
0: Sim.
3: Eu, particularmente, gosto muito mais de Cristiano Ronaldo por tudo.
0: É isso aí.
3: Por
0: também.
3: Tudo. E
0: sou fã dele.
3: Essa geração Nutella aí gosta do Messi, mas a gente gosta do Cristiano Ronaldo.
0: Pois é.
3: Fazer o que a gente quer raiz.
0: É.
3: Falar pra você.
0: Fala.
3: Que eu acho que o Flávio Bolsonaro deu mole.
0: Deu mole, né?
3: Deu mole, sim.
0: Uhum.
3: Independente que ele foi pegar recursos pra ajudar o pai, mas...
0: Não, tinha que ter ligação com
3: deu
0: cara.
3: Mole.
0: É.
3: Deu mole, mas...
0: Deu
3: uma coisa com você. Esse cara aí também tá envolvido com todo mundo.
0: É,
3: né?
0: Não, é.
3: Esse cara do Master aí
0: pois
3: tá envolvido com todo mundo.
0: Eu tenho a desconfiança.
3: Isso é um gangster, cara.
0: Fica até com um amigo meu
3: Isso
0: que vem
3: é um
0: de salgado.
3: Gangster da nossa geração agora. Esse cara tá envolvido com tudo.
0: É verdade.
3: Perdeu sim alguns votos.
0: É.
3: Mas tá páreo duro com o danado lá.
0: Denine?
3: Então, falar com você que vamos ver o que vai dar ainda. Ainda tem muita história pra rolar ainda.
0: É,
3: valeu.
0: Pra você ver, não começou a campanha política, é só uma pré-campanha. Isso é só abertamente já tem uma campanha política, né? Pessoal, e a campanha política, ela é dolorosa. Sabe, é muito difícil você acompanhar certas coisas. E, infelizmente, o nosso país hoje, ele está dividido. Ninguém consegue administrar um país dividido. Seja lá a Denaire vencendo na próxima eleição, ou o Flávio Bolsonaro vencendo na próxima eleição, ou o Zema, ou o Caiado, ou sei lá quem mais vai vir por aí. Vai ficar dividido. Porque existe uma camada, uma parte da população que mesmo vendo que as coisas não são boas, que não são totalmente claras, vota. Do outro lado é a mesma situação, que as coisas não são boas, não são totalmente claras, e mesmo assim vota. Enquanto a gente tiver esses dois grupos, dificilmente a gente vai ter uma nação unida em nosso país. Tudo que um fizer vai ser desconfiança do outro. Então... vai ficar difícil. Olha, a Prolagos iniciou o cadastramento porta a porta de moradores do bairro do Manuel Correia, em Cabo Frio, com a implantação de nova rede de abastecimento de água tratada naquela localidade. A ação começou e segue até o fim de maio, sempre de 9 até às 16 horas e antecede o início das obras previsto para acontecer ainda neste mês. O projeto prevê a instalação de mais de 4 quilômetros de rede, que atende cerca de 1,3 mil imóveis no bairro. Olha, a iniciativa busca ampliar o acesso à água tratada em uma região onde muitos moradores ainda dependem de poços artesianos. Para quem vive essa realidade diretamente, a chegada do abastecimento regular representa também um alívio no orçamento doméstico. A balconista Kelly Cristina, que se mudou recentemente do Rio de Janeiro para o bairro, relata dificuldades com a qualidade da água utilizada atualmente. Eu não sabia que a situação do poço aqui era tão ruim. Mal dá para tomar banho. Preciso comprar galões de água a cada 2 dias e gasto cerca de R$150 por mês com isso. Agora, vou ter uma economia muito grande, pagando cerca de R$90 pela água tratada. Disse aqui a ouvinte no nosso programa. Tem mais entrevista no Panorama.
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0: Vocês lembram que ontem eu falei que não tem jeito, isso também não é culpa do governo, pessoal, mas a gasolina vai aumentar. Vai aumentar. É, vai aumentar. E aí já tem um papo já de subsídio do governo para poder manter a gasolina no mesmo valor. Ou seja, ai, tem mais, hein? Essa taxa das blusinhas que acabaram derrubando do governo do estado, alguém paga, hein? Alguém paga. E ela foi feita, presta atenção, olha só, hein? Ela, o imposto das blusinhas, da taxa das blusinhas, ela foi derrubada por medida provisória. Medida provisória. O nome já diz, é provisória. Uma medida provisória, editada pelo governo, ela dura cerca de 120 dias. 120 dias. Pode até ser prorrogada. Neste caso, nós estamos no mês de maio. Maio, junho, julho, agosto, setembro. Setembro, é isso mesmo. Em setembro, a medida provisória vence. E claro, não vai acontecer as eleições. É capaz dela ser prorrogada até o final do ano. E aí, querido, depois que a medida provisória acabar, a taxa volta, hein? A taxa volta. O dinheiro está entrando. Você já viu alguém negar dinheiro entrando? Conseguiu arrecadar. Vai botar a medida provisória, vai derrubar as taxinhas, vai conseguir os votos, vai voltar com a taxa. Vai por mim, hein? Anota. Sabe que eu vou fazer que nem eu faço lá em casa? Anota, bota num papel, dobra, guarda na carteira. Na carteira. A gente não perde. Final do ano você vai lá ver, ih, rapaz, não é verdade, ó. E bota a data, hein? Bota a data de hoje, tá? Bota a data lá. Rapaz, ele falou, pois é, esse é mais velho do que não dá pra frente. Então, ó, se liga, hein? E olha, tirou a taxa das blusinhas, a gente vai pagar em outra taxa. Já já tem aumento da conta de energia elétrica, alguma coisa nesse sentido aí, pra gente poder pagar aquilo que eles perderam. E agora, vai ter subsídio agora pra gasolina, pra poder manter a gasolina no valor por conta da guerra que tá acontecendo lá contra o Irã. Tá? E aí eu falo, isso não tem culpa, o Brasil não tem culpa, a Petrobras está perdendo dinheiro, está tendo que importar inclusive combustível para cá, pagando o valor que todo mundo está vendendo lá e não tá repassando para a gente aqui. A guerra é cara e acaba caindo no nosso bolso. E agora, querido, não tem jeito, a presidente já anunciou, vai aumentar a gasolina, vamos ouvir. Ouça aqui no Panorama.
4: A presidente da Petrobras, Magda Chambriard, disse hoje que a companhia prepara um reajuste com o objetivo de preservar a participação da estatal no mercado nacional. Vamos ouvir.
5: Vocês me ouviram falar, inclusive, no mercado sobre um potencial aumento de preço da gasolina. Observamos isso frente ao preço do etanol no mercado brasileiro. Então, nós estamos agora tratando desse aumento de gasolina, mas sempre de olho no nosso market share e na evolução do mercado do etanol. Estamos tratando disso, vai acontecer já já um aumento de preço de gasolina, mas nós temos que ter certeza que esse mercado almejado continua nosso.
0: Tá aí, meu povo, não tem jeito, a gasolina vai aumentar. Então vai ser mais uma pancada no bolso do brasileiro. Tem participação de ouvinte no Panorama.
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0: população. Luciano, Inácio Luciano Diniz DJ. Né? Quando na pizzaria lá? Não é pizzaria. Não é pizzaria. Oliver. Inácio Luciano Diniz DJ Oliver. é que tá aqui e vai pintar agora no palco?
6: Mano, ali é divisa de Búzios e Cabo Frio, naquela sacada.
0: Eu vi.
6: Quem entra pro Guriri
0: eu vi.
6: E quem entra pro Tangará.

0: torno ali com o goleirinho de Itangará. É uma buraqueira danada, Eduardo. Tá doido, rapaz. De noite, por isso que acontece acidente ali à noite.
1: Ah, meu pai.
0: Você que mora ali, dá uma olhada só ali só.
1: Eu?
0: O mato tá invadindo a estrada.
1: Ô, Vidinho, acabou o problema lá em São Pedro. O posto de saúde tá funcionando, gente? Hein? Não tem iluminação lá já? Ô, Vidinho, me ajuda aí. Não tô mandando ideia pra ninguém, não. Entendeu? Mas não tem mais buraco na RJ-140, não. Eu vou te contar, pai. Ô, Luciano, você quer essa criatura como seu cabo eleitoral? Pedir voto pra você na rua? Não. Eita, nós. Tem razão, Fabinho, tem razão. Olha, pessoal, esse buraco que o Fabinho tá falando aí da estrada de Guriri, esquina ali perto do IFE, é bem na altura da entrada do Pontal do Peró. Tem ali uma... Os buracos deram filhote, Era uma mamãe, né? Mas parecia uma porca, né? Grande, aquela coisa toda. Aí vinha os filhotinhos do lado assim, deu filhote. Tá cheio de buraquinho lá. Os buraquinhos lindos. Eu não sei se pode tapar os buracos, não sei se tá no período de defesa dos buracos, mas tá lá os buracos até hoje, na altura do Pontal do Peró, pessoal. Ali, aqui em Cabo Frio. Tem participação de ouvinte aqui no Panorama.
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3: Boa tarde, Edu.
1: Oi, Graça!
3: Saudações, flamenguista.
1: Saudações, minha flor.
3: Edu, eu tô falando aí, desde manhã que tô falando, tá no Face e tal. Apesar que no Face falou o endereço certo. Essa menina que morreu lá na Iguaba, da moto elétrica. Onde aconteceu o acidente foi no Parque do Desejo.
1: Ah, foi? Eu tô vendo aqui um site.
3: Na divisão
1: aqui.
3: Ali entre São Pedro e Iguaba.
1: Ah.
3: É, minha irmã mora lá perto, eu tava viajando quando eu cheguei. E acontecido.
1: Poxa vida. Nosso sentimento.
3: Bom, apesar que eu não sei onde é o bairro Capivara, mas ali é Parque do Desejo.
1: Entendi.
3: Entendeu?
1: Entendi.
3: Aí a turma fala, é bicicleta elétrica, mas do jeito que o caminhão entrou, se ela tivesse bicicleta comum, se ela tivesse de carro, tivesse de, até a pé, o caminhão tinha matado a garota.
1: Entendi.
3: Do jeito que ele entrou, do jeito que aconteceu o acidente. Aí a turma é porque a bicicleta elétrica, sei lá, eu acho que chegou a hora dela, não teve pra onde fugir, não.
1: É, isso é verdade.
3: Porque se fosse bicicleta comum, tinha matado ela do mesmo jeito, entendeu?
1: Entendi.
3: É que, felizmente,
1: é triste de qualquer jeito,
3: a vida teve essas coisas, e aconteceu, né?
1: Pois é, Graça.
3: A mina nova perdeu a vida, e é complicado,
1: né? Fica a saudade agora, né? Infelizmente. Obrigado, Graça, pela sua participação. Olha, pessoal, já você vai ouvir aqui um policial militar que está na equipe do PROEX. Acabou de fazer a prisão aqui de um elemento aqui na Praça de São Cristóvão. É, o homem abordou ali umas meninas que estavam saindo do colégio menores de idade e ameaçou as crianças. E você vai ouvir aqui agora, no Panorama, o áudio do policial informando pra gente aqui no nosso programa. Ouça aqui no Panorama.
4: Meu parceiro, tô de serviço no PROEX aqui de Cabo Frio hoje, na Praça São Cristóvão. Tô procedendo com flagrante aqui pra 126 de assédio com a menor de idade, tá?
1: Olha
4: com
1: aí.
4: Uniforme de escola.
1: Olha aí.
4: E ameaça também. Aí... Tô indo aqui pra 126.
1: Tá aí, pessoal. Então, o homem foi levado agora há pouco pra 126 DP, por acusado de assédio a adolescentes aqui na Praça de São Cristóvão. É isso aí. Assediou, negócio não ficou bom, leva pra delegacia e deixa ele se explicar pro delegado. Tem participação de ouvinte aqui no Panorama.
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1: Vocês perceberam que eu não fiz um bloco comercial ainda, né? Porque eu vou sair às 5h15, então vamos embora na tomada, né? Vai, Daniel, fala comigo, querido.
5: Edu, saudações tricolores.
1: Fala aí, lindão.
5: Por que vai terminar o programa mais cedo hoje? Por que vai sair mais cedo
1: que
5: hoje?
1: Você, meu gerente?
5: É só pra ver o Flamengo passar vexame? Fala sério, rapaz. Eu, hein?
1: Trabalho aqui agora, seu nome é Davi.
5: Tomara que perca de 2-0.
1: Vai perder
5: de 2-0 o Flamengo.
1: Secador, foi vaiado no Maracanã, rapaz. Fala sério, rapaz. Ele quer falar do quê? Fala comigo, GG. Vamos falar.
6: Boa tarde.

0: Du.
1: Boa tarde, lindão.
0: Boa tarde, Luciano Oliver, DJ.
1: Isso aí.
0: Saudações rubro-negras.
1: Ele esqueceu
0: GG
1: de novo.
0: Do Peró. Edu, hoje tem Malvadão a jogar lá contra o Vitória.
1: É, mas tô de
0: e
1: serviço.
0: Vamos que vamos.
1: Eu tô de serviço.
0: Agora, a respeito aí da pesquisa do dia...
1: Fala pra mim, deu ruim.
0: Vai atrapalhar um pouco sim, cara. Vai atrapalhar sim.
1: Sim.
0: Mas eu não vejo nada demais, até porque eu creio que o digníssimo senhor Nove Dedos aí também fez o filme dele e pediu dinheiro.
1: The Nine.
0: E por que não sai nada dele, né? Não pode sair, só pode sair contra, só da direita. Da esquerda não sai nada, tudo trancado, as sete chaves.
1: Né?
0: Então, eu acho que ele não era nem candidato a presidente quando ele fez isso aí, né? Pediu dinheiro lá para... como é que fala? Isso aí é para... os caras que incentivam, né? O filme e tal, que banca o filme e tal.
1: Saiu a voz do The Nine, né?
0: Eu não vejo nada demais, mas eu sei que isso aí vai dar problema para ele sim, tá?
1: Vai.
0: Agora, a respeito você estava falando aí sobre essas bicicletas elétricas.
1: Sim,
0: Edu,
1: diga pra mim.
0: Isso aí, cara, só Jesus na causa.
1: É, né?
0: Aqui em Cabo Frio tá uma loucura, bicho. Você sabe que eu sou motorista de Uber.
1: Sim, sim.
0: Eu tô desanimando a trabalhar, cara, porque
1: tá demais.
0: Essas bicicletas elétricas...
1: Desanima não, que eu preciso de você.
0: Rapaz, neguinho andando em cima da calçada, com criança, sem capacete, entendeu? Esses outros que tem esse nome aí complicado que eu não falo, as bicicletas elétricas maiores, as motos elétricas maiores, os caras andam na contramão, Edu.
1: Entendi.
0: Anda tudo na contramão. Os motociclistas de Cabo Frio também, entregadores, é tudo na contramão, eles não respeitam mais nada. Então, eu não sei o que fazer, cara, sinceramente. Não sei para quem que a gente vai falar sobre isso aí. Eu acho que tem que haver, sei lá, uma coisa muito forte por parte da Guarda Municipal.
1: Entendi.
0: Infelizmente, vai sofrer quem é certo para poder pegar os errados.
1: Eita, nós.
0: Entendeu?
1: Vamos torcer para não.
0: É isso aí, cara. Eu tô injuriado com esse negócio aí.
1: Acalma
0: tá
1: seu
0: difícil.
1: Coração.
0: Dirigir aqui em Cabo Frio por causa disso.
1: Valeu, gente.
0: Valeu, um abraço aí, tamo junto.
1: Grande abraço pra você, lembrando que hoje tem Alexandre Pires no município de Arraial do Cabo. Isabel Goulart vai fazer a abertura ali no palco da Praia dos Anjos e logo depois, às 10 horas da noite, sobe ao palco Alexandre Pires. Tem notícia pra você aqui no panorama das ocorrências policiais.
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1: Olha, ontem a equipe do CPRV ali de São Pedro da Aldeia acabou com a farra do rolezinho lá em São Mateus. Rapaz, é porque a gente tá falando aqui, tem muita gente que não tem responsabilidade, né? Que se arrisca, né? Mas o problema de você arriscar a sua vida não é você arriscar só a sua vida, é que você coloca em risco a vida de outras pessoas que não tem nada a ver. A gente já percebeu aí muitos acidentes de pessoas que estavam nas calçadas, pessoas que estavam dentro das lanchonetes, o carro invadir, a moto perde o controle, bate, atropela. Eu já vi, eu lembro de um caso em São Paulo que um cara foi empinar uma moto, acabou batendo num casal de idosos e o casal morreu com o impacto da moto. Numa irresponsabilidade. E aí você fica... É uma mistura de sentimentos que a gente tem, sabe? Porque Na nossa carne, a vontade era que, poxa, alguém tem que fazer alguma coisa, né? Mas aí você olha, você tem que se controlar, e autocontrole é realmente uma satisfação muito grande, e também uma vantagem muito grande para quem tem. Mas lá em São Pedro da Aldeia, amigo, eram 70 elementos aproximadamente de motocicleta ali no bairro São Mateus, na RJ-106, fazendo o rolezinho. E aí, barulho de descarga, empinando, buzinando, andando de uma roda só, andando sem roda, caminhando, com a moto nas costas, buzinando, sem capacete, sandália havaiana. O negócio tava bonito, tava florido, como dizia a vovó, tá florido a beça. A polícia foi pra lá. Um deles tentou fugir, bateu na viatura da equipe do CPRV, foi ao chão e, como diz papai, para-choque de moto é a cara, foi socorrido pela equipe do Corpo de Bombeiros e logo depois levado para a delegacia do município de São Pedro da Aldeia, onde foi autuado e preso. Ninguém, três foram detidos, o resto conseguiu fugir, uma viatura só, né? Três foram detidos, ninguém foi flagrado com algo ilícito, mas nenhum deles tinha documento. Nenhum deles tinha nem habilitação e nem documento da moto. Aqui em São Pedro, ontem à tarde, A equipe pegou a moto, levou lá para a delegacia do município de São Pedro da Aldeia e foi apreendida. Os três ficaram à disposição da justiça. E o tarado? Rapaz, a guarda municipal pegou o tarado ontem. Tarado ontem tentou agarrar duas senhoras aqui na Praia das Dunas, em Cabo Frio. Rapaz, eu vou te contar, rapaz. A turma se arrisca ali na Praia das Dunas, pertinho do Manuel Corrêa. A um passo das dunas, né? Qual pra você? Tem gente que gosta de viver perigosamente. Ontem à noite, ainda aqui ouvindo o panorama, a galera mandou o vídeo pra mim por volta das 5h45 da noite. Duas senhoras foram abordadas na rua João Antônio Cunha, no bairro da Praia das Dunas, no município de Cabo Frio. O camaradinha foi lá e tentou agarrar a mulher. Tentou. Sabe o que ele foi autuado? Tentativa de estupro. Tentou agarrar a mulher. A mulher gritou, uma senhora gritou, alertou, câmeras de segurança pegaram o camaradinha. Aí, ao invés de dar uma... O gênio, tava lá de camisa estampada, Luciano, um monte de camisa. Sabe aquela camisa que não, sabe, tipo assim, você tem uma camisa branca? Eu tenho a camisa branca. GG tem a camisa branca, Vidinho tem a camisa branca, Certo tem a camisa, todo mundo tem a camisa branca. O camaradinha tá com a camisa toda estampada, que só ele tem. A câmera pegou ele correndo. Quando passaram para a equipe do Romu circulou para lá, circulou para cá, circulou para lá, circulou para cá, catou a criança e levou para a delegacia. Tá muito preso. Tá preso a beça. As vítimas foram registrar a ocorrência na DEAN do município de Cabo Frio. Ele agora vai responder pelo crime de tentativa de estupro praticado ontem na cidade de Cabo Frio. Ontem também a equipe da 125DP prendeu um elemento acusado de tráfico de drogas e extorsão, não, e corrupção de menores. Foi em São Pedro da Aldeia. Ele era foragido da justiça. A polícia está à procura dele há bastante tempo. Ele encontrou lá um cafofo para poder se esconder. A polícia descobriu, ficou vigiando quando ele foi no quintal. Foi dar milho para os passarinhos. A polícia foi lá e catou a criança pelo fundilho, levou para a delegacia e ainda levou um carro que estava na garagem dele ainda. Quer saber qual é a procedência desse veículo? Vai responder pelo crime? Está muito preso, já tinha condenação decretada, foi levado para a delegacia do município de São Pedro da Aldeia e depois para um presídio do Rio de Janeiro. Em Búzios, o outro elemento também procurado desde 2022 por tráfico de drogas, está fazendo exercício físico. Tava gordinho, tava caminhando, correndo, no pique, né? Aquele um passo atrás do outro, né? Tijolinho, tijolinha, né? E cantando, cantando, cantando, correndo, correndo, correndo, correndo. Por isso foi lá que a tua criança tá preso. Botou, rapaz, doutor Lauro pisou na cabeça. Botou assim, ó, algema a criança aí. Não se mexe, não. Fez igual a mamãe quando matava a galinha em casa, né? Pisava assim no pescoço, assim na galinha assim e passava a faca, né? Pois é, igualzinho. Botou na viatura, levou pra delegacia. Tá gordinho. Vai ficar mais gordinho no presídio. Ô tia, ele vai ter esteira lá dentro do presídio, lá em Bangu, vai?
2: Vai não, ele não vai não.
1: Bangu é quente, diz que sauna emagrece. Você acha que ele vai emagrecer, tia? Vai emagrecer na delegacia, vai?
2: Ele não vai não.
1: Tá aí, mais uma participação, então, nossa querida tia, tem participação de ouvinte no panorama.
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1: Boa tarde, Rose.
4: Olá, Silva, boa tarde a todos da Rádio Ondas. É a Rose da Base Aérea Naval. Edu, um beijo no coração. Uma ótima quinta-feira abençoada, Edu.
1: Obrigado, minha vida. Beijo pra você. Luciano, ele está de volta. Acho que cansou de falar, não. Fala aí, criança.
0: Por quê? Eduardo, a gente paga posto pra tudo, Dani.
1: É,
0: o posto lá continua chiqueiro. É uma vergonha
1: aí, pra petição São Pedro da Aldeia.
0: Aniversário, 400 e poucos anos da Zumbeira. E tá esse buraco aqui da Rua Antônio de Maúde. O bairro tão cheio de lixo. É uma vergonha, Eduardo. É uma vergonha. Eu vou tirar foto e vou postar no Face.
1: Eita, calma. Mas, rapaz, vou te contar aí. E vai tudo isso de graça, gente. Se fosse propaganda, então, eu vou te contar uma coisa, hein? Quero mandar um grande abraço aqui para o secretário de Serviços Públicos do município de Arraial do Cabo, nosso querido amigo Henrique. Tá aqui acompanhando também o panorama. E olha, pessoal, deixa eu reforçar para vocês. A Prefeitura Municipal de Arraial do Cabo adquiriu 700 containers que vão ser utilizados como instrumentos para poder ajudar na coleta de lixo da cidade de Arraial do Cabo. Esses containers, pessoal, são containers para poder coletar o material da sua casa, o lixo da sua casa, lixo doméstico. Não jogue entulho, não jogue brita, não jogue resto de muro, pedaço de madeira, não jogue, sabe por quê? Porque na hora que o caminhão for coletar aquilo ali, se aquilo ali estiver acima do peso que ele pode suportar, vai quebrar. E se quebrar, a comunidade fica sem o container durante um bom tempo. Ah, tiraram daqui. Tiraram não, ninguém tira um container inteiro. Tira o quebrado. Se tiver funcionando, o container fica aí. Agora, se ele quebrar, a prefeitura vai tirar de lá. Sabe por quê? Porque vai aparecer daqui a pouquinho logo um tonto que vai... É, não, vai querer lá, né? É isso mesmo, container não é caçamba. Não é caçamba. Vai aparecer um tonto e falar assim, aqui, ó. Prefeito Marcelo Magno, que não sei o que, que não sei o que lá. Inclusive, esses containers, pessoal, também vão estar lá na festa do município de Arraial do Cabo. É, já tô recebendo aqui as imagens, ó. Aqui, ó. Vários latões que foram colocados para poder a galera jogar o lixo, né? A rapaziada, todo mundo aqui, ó, acompanhando. E tá aqui, ó, o container também aqui. Mandar um abraço aqui para o nosso querido amigo Henrique, aqui tá mandando aqui as mensagens aqui para o Panorama. Esse fica comigo também, Henrique, fica tranquilo. Tá aqui, ó, tô avisando aqui, ó, caçamba, não, o container não é caçamba. Jogue o lixo doméstico. Tá? E ajude também a manter todo aquele ambiente na festa do município de Arraial do Cabo organizado, porque a Prefeitura Municipal de Arraial do Cabo está fazendo a parte dela. A gente precisa fazer a nossa, tá certo? Um abraço para o nosso querido Henrique, tá lá acompanhando, também ligado. Lá na Praia dos Anjos, no município de Arraial do Cabo, tem participação de ouvintes do Panorama.
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1: 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Fala comigo, Christian.
5: Bom, meu garoto. Boa tarde, Luciano.
1: Boa tarde, lindão.
5: Beleza, meu irmão?
1: Belezinha.
5: Meu garoto, em relação à pesquisa aí, cara.
1: Rapaz, e aí?
5: Cara, vai atrapalha. Vai. Sempre atrapalha essas coisas, né, cara? Ah. Mas o outro bichinho lá, cara, outro bichinho de nove dedos lá, tá todo enrolado, né, filho? Tá pedindo... Mas tá catando tá, milho, né, filho?
1: Cara, a pressão
5: tá um desespero, muita, né? Tem hora que fala uma coisa, fala outra, todo enrolado. Você vê que o cara tá buscando argumento de não tem pra conseguir manter a popularidade, né? Mas só tá se afundando, cara. Eu acredito que atrapalha assim, entendeu? Mas não vai selar essas coisas também, não. E outro bichinho tá todo enrolado, cara.
1: Eu sei.
5: Tá todo caindo em contradição aí. Acredito que vai atrapalhar, mas nem tanto. Em vista do outro bichinho lá, tá... Ele tá bem enrolado, filho. Tá respirando no canudo já.
1: É, tá no aparelho.
5: Beleza, Duane? Grande abraço, meu irmão.
1: Tá, olha, pessoal, eu sou bem sincero pra essas coisas, sabe? Eu acho interessante a visão de vocês e eu respeito a visão de vocês, né? Aqueles que disseram que vai atrapalhar, aqueles que disseram que não vai atrapalhar. Eu acredito que a luta é duríssima, tá? A campanha vai ser uma campanha muito dura. E eu torço para que nós tenhamos um Brasil melhor. Tá? Eu torço para que os meus filhos consigam emprego no futuro, que a gente consiga saúde, sabe? Que a gente consiga bom estudo e principalmente decência. Sabe? A gente precisa de decência nesse país. A gente tem que parar e começar a pensar que existem certas situações que não condiz, sabe, com o nosso dia a dia. Né? Não é questão de liberdade. Não é questão... Sabe, quando se dá liberdade demais, a gente acaba fazendo muita bobagem. Não sou contra a liberdade não, meu pessoal. Mas se você olhar, se você der liberdade para o seu vizinho para fazer aquilo que ele quer, e se o seu vizinho do outro lado tiver também liberdade para fazer aquilo que ele quer e não tivermos organização, a rua vira uma zona. Todo mundo vai fazer aquilo que quiser. Vai colocar entulho onde quiser, vai quebrar calçada, vai... Sabe, vai fazer uma garagem como tem no Rio de Janeiro, fazem garagem no meio da rua porque ninguém manda em ninguém, ninguém visita. É isso que eu estou dizendo para você, nós precisamos de ordem. Só que existe hoje uma camada, interessante, eu vi isso de um artista falar isso. Existe uma parte da sociedade que está no poder há muito tempo e luta contra uma parte da sociedade que ficou no poder há pouco tempo. E todas as coisas ruins que acontecem, acha que foi a sociedade que não teve poder nas mãos. Entendeu? Todas as coisas ruins que aconteceram no nosso país é culpa daqueles que não tiveram poder. Então, isso é muito interessante. A gente tem que parar e refletir e fazer essa avaliação. Mas, ainda assim, quando a gente fala uma coisa dessa, eu tenho certeza que a gente fala para um segmento de uma população que entende o que eu estou dizendo. E a outra população que também entende... Ouve, mas não muda. não muda porque acha que tem razão. Tem uma história que conta que o burro chegou para um tigre e falou que a grama era azul. E o tigre falou que era verde. E o burro falou que era azul. E o tigre falou que era verde. Vamos até o leão. O leão era o rei. Leão, eu estou dizendo para o tigre que a grama é azul e o tigre está dizendo que a grama é verde. Quem é que tem razão? Eu disse, é lógico que é você, burro. A grama é azul. E o burro saiu pulando, saltitando, todo feliz. Aí o tigre virou para o leão e falou assim, mas você não sabe que a grama é verde? Claro que eu sei que a grama é verde. Você vai convencer esse burro como? Me explica como é que você vai convencer o burro. Não vai, não adianta que não vai convencer. Tem participação de ouvinte no Panorama.
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6: Oi, Duane. Boa tarde, meu amigo. Quero dar minha opinião aí.
1: Diga.
6: Sobre o Flávio. O que acontece? Essa turma, Duane, eles têm seguidores. Tanto esquerda como direita, eles têm seguidores.
1: Sim.
6: Pode estar fazendo errado e sempre vão achar que está certo.
1: É isso aí.
6: Ficou, nosso país ficou dividido.
1: É isso aí.
6: Então aí são seguidores, as pessoas são seguidores, são apaixonados para aquele político.
1: Verdade.
6: Entendeu?
1: É isso aí.
6: Essa é a minha opinião. Então, pode estar fazendo errado, o que for, para eles vão estar sempre certo, direita ou esquerda, quem tem... Está igual facção isso aí.
1: É verdade.
6: A minha opinião é essa aí.
1: Não, boa, e você tem razão. É isso mesmo, a realidade do nosso país hoje é dividida exatamente por conta dessa situação. As pessoas, os políticos hoje têm seguidores independentes, né? Se estão acertando, se erraram, eles têm seguidores. Tem notícia para você aqui no Panorama.
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1: Olha só, em final de semana tem festa no município de São Pedro da Aldeia, sabadão, e você é o grande convidado a participar aqui também em São Pedro da Aldeia. Que coisa! Atenção, atenção, atenção, hein? Olha, vai ter festa de verão, vai ter apresentações, vai ter desfile cívico, vai ser um sábado de muita festa aqui no município de São Pedro da Aldeia. Tem notícia pra você aqui no Panorama.
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1: Olha só, a Prefeitura de Cabo Frio, por meio da Secretaria de Segurança e Ordem Pública, na manhã desta quinta-feira, em mais uma etapa da Operação Cabo Frio em Ordem, ação voltada à identificação de veículos em possível estado de abandono em vias públicas do município. Dessa vez, as equipes estiveram na rua Olga Coutinho, em Unamar, no distrito de Tamoios. Durante a fiscalização, foram notificados 6 veículos e uma oficina mecânica. O prazo para retirada dos veículos é de 24 horas. Então, fiquem espertos. Tem participação de ouvinte aqui no Panorama.
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1: Fala aí, Mico.
7: Edu, boa tarde.
1: Boa tarde, lindão.
7: Edu, sobre a pesquisa do dia.
1: Diga para mim, deu ruim?
7: Edu, quem é Vasco é Vasco, quem é Flamengo é Flamengo, quem é Fluminense é Fluminense, quem é Botafogo é Botafogo. Se você for sacanear o cara que tiver mais fraco, ele vai ter argumento, vai falar que o time dele é bom. E é a mesma coisa na política. Quem é esquerda e quem é direita, isso não vai mudar nada.
1: Tá,
7: o cara
1: certo.
7: Vai falar que dinheiro não era isso, o outro vai falar que era e não muda nada.
1: Que coisa.
7: Valeu, Edu.
1: Valeu, valeu, Mico. E com essa a gente encerra o Panorama desta quinta-feira. Pessoal, lembrando, hoje temos transmissão de futebol. Já já, Sidney Marinho assume a programação da sua Rádio Ondas, trazendo a emoção de Botafogo. E quem que joga Botafogo e quem, Luciano? Não sabe, também não sei. Botafogo vai jogar, eu sei que o Flamengo joga contra o Vitória, daqui a pouquinho. E vai ter transmissão também aqui na sua programação da sua Rádio Ondas. Tô indo embora, mas amanhã, a partir das 4, tô de volta, abrindo muito bem o seu final de semana e trazendo informações pra você. Esse é o Panorama, desejando a você uma ótima noite de quinta-feira, bom descanso, beijo no coração e até amanhã. Dá tchau, Luciano. Dá tchau, Luciano. Chapecoense, isso. Vamos, Chapecoense. Que beleza. Um abraço, tchau, gente.

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0: A partir de agora, também no Sonzão da Ondas dos 97,7 ao vivo, abrindo a sua quinta-feira de muito futebol, tem bola rolando para Botafogo e Chapecoense, Arena Condá, vale vaga na próxima fase. Eu, Marcelo Marinho, conto a história desse jogão para você ao lado do Lucas Mão. Na sequência, a bola não para de rolar, Conexão, Barradão, Salvador, tem Flamengo e Vitória, com explosão da galera Sidney Marinho. Então, uma quinta-feira de muitas emoções, e pra galera que tá chegando agora, ué, jogo às 18, é isso mesmo, galera, o jogo hoje é mais cedo, bola rolando às 18 horas no horário de Brasília, um horário nada habitual pro torcedor, mas às 18 horas, às vezes a galera tá andando aí, tá passeando, tá saindo do trabalho, jogo não é às 7 não, é às 18 horas. A equipe de Chapecó tentou até pedir pra CBF o adiamento do início da partida, mas não golou. A CBF não atendeu o pedido da galera da Chapecoense, por isso o jogo bem mais cedo, né? Uma hora mais cedo daquele horário do meio de semana, das 19 horas. As oitavas estão se definindo na Copa do Brasil. Lembro pra galera que tá chegando agora, quem vencer hoje, se for o Botafogo, avança. Se for a Chape, depende do placar. Vitória por um gol de diferença da Chapecoense, pênaltis. Vitória por dois gols da Chapecoense, classificada a equipe do Fábio Matias no tempo normal. O Botafogo joga pelo empate hoje contra a equipe do Índio Condá. Vamos então já trazer as primeiras informações pro torcedor ligado com a gente. O Fogão entra em... O Fogão em ação, e o Lucas volta as primeiras do Glorioso. E aí, Lucas?
1: Opa, Marcelo, boa tarde a toda a galera que acompanha a nossa transmissão para esse jogo de volta da Copa do Brasil, na quinta fase da Copa do Brasil, na Arena Condá, entre a equipe do Botafogo e da Chapecoense, melhor dizendo, Chapecoense versus Botafogo, jogo de volta, porque a partida de ida foi no Estádio Olímpico Nilton Santos, onde o Glorioso venceu pelo placar de 1-0, né? Foi uma partida que o Botafogo martelou, a Chape tentou se defender com todas as forças possíveis, e no finalzinho da partida, o Alex Telles fez o golzinho no cruzamento do Vitinho pelo lado direito, e o Alex Telles pelo lado esquerdo acabou marcando. Foi uma partida que o Botafogo finalizou muito no gol do goleiro Anderson, testou bastante o arqueiro da equipe da Chape até conseguir fazer o gol e ter essa vantagem de um gol de diferença no finalzinho da partida. Na partida de hoje, Marcelo, o Botafogo já está definido, já está escalado pelo técnico Frank Carvalho. No gol, Neto, número 22. Pela lateral do lado direito, Vitinho, número 2. Baixos, 15. Alexander Barbosa, capitão, 20. Pela lateral esquerda, Marçal, 21. Edenilson, 88, no meio-campo. Medina, número 6. Danilo, número 8. Montoro, número 10. Ataque com Júnior Santos, 7. Arthur Cabral, 19. Ainda no banco de reservas tem o goleiro Léo Link, 24. Os jogadores de linha, Ítalo, 3. Alex Telles, 13. Jordan Barreira, 14. Santi Rodrigues, 23. Nilton, 28. Joaquim Correia, 30. Justino, 34. O Cardi, 37. O Cadu, 42. O Guinho, 75. E o Lucas Vidalba, 77. Marcelo.
0: Beleza, beleza, Lucas João. Então, são as informações do Fogão pro torcedor ligado com a gente. Botafogo que vem do empate contra a equipe do Atlético Mineiro na Arena MRV no último final de semana, pro torcedor que acompanhou com a gente lá direto da Arena o empate do Botafogo em 1-1 no Campeonato Brasileiro. No Brasileirão, a diferença está muito clara entre essas duas equipes, né? O Botafogo está lutando numa parte, tentando ficar na parte alta da tabela, mas teve dois resultados sem vitória, caiu um pouquinho. Foi para a 12ª colocação. Mas a Chapecoense está na 20ª. É um time, Lucas Mal, que está tentando se manter na Série A do Campeonato Brasileiro. Mas hoje sai a rotina da Série A e entra a Copa do Brasil. É um jogo pro tudo ou nada. O Chape tem vendido caro algumas derrotas, inclusive no Campeonato Brasileiro. Perdeu de 2-1 para a equipe do Bragantino, perdeu de 2-1 para a equipe do Fluminense. A derrota mais larga tinha sido pro Botafogo, 4-1. Mas uma equipe está tentando escutar a vida dos adversários. Mas é o início do trabalho do Fábio Matias, ainda com muita dificuldade. Quais são essas dificuldades do teu entendimento, o Lucas Mal, que o Fábio vai tentar colocar para a equipe do Botafogo hoje dentro do gramado, hein, Lucas?
1: Olha, Marcelo, o técnico Fábio Matias é a terceira vez que ele enfrenta a equipe do Botafogo, porque já tinha tido esse confronto na Copa do Brasil, no jogo de ida, que eu tinha falado mais cedo, que o Botafogo venceu pelo placar de 1-0, mas antes mesmo dessa partida, literalmente uma partida anterior desse confronto da Copa do Brasil, a Chape já tinha enfrentado o Botafogo na Arena Condá, e foi uma goleada do Glorioso naquela situação. Só no primeiro tempo o Botafogo tinha conseguido abrir 3-0 no placar. No finalzinho da primeira etapa, o Marcinho chegou a diminuir para a equipe da Chape, e o Botafogo ainda no segundo tempo fez o quarto gol, venceu de 4-1, fora de casa, ainda nos primeiros jogos do técnico Franco Carvalho. E foi um jogo muito bom do Glorioso naquela situação. E até um detalhe interessante, até que pode ser um trunfo, um gramado sintético da equipe da Chape, mas nem tanto contra o Botafogo, né? Porque o Glorioso já está acostumado a jogar no seu sintético. Então até por isso é um gramado, um piso, que o Glorioso já está um pouco acostumado e utilizou muito bem isso naquela partida, com muita toque de bola, muito ataque vertical, com o Danilo fazendo um grande jogo naquela situação. O Matheus Martins foi muito bem naquela partida, marcando 2 em direção à equipe do Botafogo. Hoje a gente olha a escalação da Chapecoense pelo técnico Fábio Matias, tem o Anderson no gol 98, o Eduardo Doma na ala direita 3, zaga com Bruno Leonardo 33, João Paulo 4, Everton 26 e na ala esquerda Bruno Pacheco 91. Meio campo com o Camilo, camisa de número 27, o Rafael Carvalheira, camisa de número 99, e trio de ataque tem o Marcinho na esquerda 7, o Enio na direita 97 e no comando de ataque o Bolasi, número 11. Então o técnico Fábio Matias tenta utilizar esse esquema com 5 defensores, com 2 alas abertos, o Everton de um lado e o Bruno Pacheco pela esquerda, e o ataque com Enio, Marcinho e Bolasi. É um ataque de muita força e velocidade. Eu vejo uma Chape que vai tentar a mesma estratégia do Remo, Marcelo. Vai dar um pouco mais a bola pro Botafogo, mas vai tentar muito esse ataque em velocidade pelas laterais do campo, porque o Botafogo costuma utilizar muito os seus laterais. Por mais que hoje não tenha Matheus Ponte e Alex Telles, que são laterais que atacam bastante, o Marçal já é um cara de ficar preso um pouco mais. Eu vejo até essa tentativa do Frank Carvalho tentar se defender um pouquinho e não perder essa vantagem de um gol de diferença. Só para completar, o banco de reservas do Fábio Matias tem o Rafael Santos 1, o Vitor Caetano 25, o Marcos Vinícius 2, o João Vitor 5, o Igor Meritão 22, o Walter Kler 37, o Jean Carlos 20, o Maurício Garcês 31, o Rubens Tadeu 70, o Ítalo 77, o Giovanni Augusto 10 e o Neto Pessoa 18. Marcelo.
0: Beleza, já é o time escalado da equipe da Chapecoense para esse jogo de hoje. O torcedor ligado com a gente aqui no Sonzão, líder de audiência no futebol em todo o Brasil. E a galera sintonizando, vibrando com a gente nessa noite fria em Chapecó, com 18 graus no interior de Santa Catarina. Chapecoense tentando aí a manutenção na elite do futebol brasileiro e tentando aí também uma evolução na Copa do Brasil, buscando avançar para a próxima fase. Treinador da equipe da Chape é o velho conhecido do torcedor do Botafogo, o técnico Fábio Matias, que foi importante naquele início da temporada do ano de 2024. 5:48, conto com o like, conto com o comentário, a participação do torcedor que vai se ligando com a gente. Chegou, deixe seu comentário, chegou, espalha pra geral, que a gente vai trazer a participação da galera que vai vibrando, a galera que vai se ligando com a gente a partir de agora, também no Sonzão da Manchete, nos 96,1, no Rio de Janeiro, ao vivo, pra Botafogo e Chapecoense nesta quinta-feira. De muita bola rolando aqui no Sonzão, líder de audiência no futebol em todo o Brasil. Ô Lucas, o que dá pra esperar da própria postura do Botafogo? Tem a vantagem 1-0 construída na ida, é a vantagem mínima, mas ainda assim é uma vantagem, hein, Lucas Mon?
1: Tem uma vantagem a equipe do Botafogo por um gol de diferença, e considero sim o Glorioso favorito até para vencer a partida na casa da Chape. A gente olha até o histórico recente: nas últimas 10 partidas o Botafogo tem 7 vitórias, 1 empate e 2 derrotas. São duas vitórias para a equipe da Chapecoense. A última vitória da Chape foi... Tem que voltar muito tempo atrás, Marcelo. A última vitória da Chape foi em 2016, contra o Botafogo, no dia 16 de novembro. Então faz 10 aninhos que a equipe da Chape não vence a equipe do Botafogo. Desde então, o Glorioso venceu praticamente todos os confrontos. Só um jogo foi um empate por 0-0 lá em 2019. Na casa da Chape, foi justamente onde a Chape não vence o Botafogo muito tempo na sua casa, né? Em 2016, como mesmo eu falei, só que no dia 24 de julho. Então, nesse histórico, o Glorioso tem levado a melhor em cima da equipe da Chapecoense. Olhando time por time, Marcelo, é uma equipe com pouca capacidade de investimento para contratar o time da Chape, né? Então, que teve que pegar muitos jogadores ali que estavam com pouco espaço em outros times, como é o caso do Bolazzi, que estava na equipe do Cruzeiro, o próprio Bruno Pacheco, que é o lateral esquerdo. Não é um time de muita qualidade, porque sabe que não tem como se endividar financeiramente de uma forma muito alta, até por isso não monta times extremamente badalados. Olhando no Campeonato Brasileiro, a Chape atualmente é a última colocada com 9 pontinhos, tem apenas uma vitória dentro do Brasileirão como um todo, que foi aquele jogo contra a equipe do Santos. Na primeira rodada ainda, onde venceu pelo placar de 4-2. Depois disso, a Chape não venceu mais. Então são 13 partidas sem vencer no Campeonato Brasileiro. Considero o Botafogo hoje bastante favorito nesse duelo, Marcelo.
0: O Botafogo tem a vantagem, tem o melhor elenco e busca aí a consolidação da vaga na próxima fase. A zebra ontem já passeou, né, Lucas Mol? São Paulo está eliminado, Roger Machado inclusive demitido, e o Galo brincou com perigo lá contra a equipe do Ceará, Lucas.
1: Exatamente, Marcelo, trazendo todos os jogos dessa quinta fase de Copa do Brasil, começando na última terça-feira. O Internacional venceu o Atlético no Beira-Rio por 3-2, o Fluminense ganhou por 2-1 da equipe do Operário de Ponta Grossa no Maracanã, e o Cruzeiro venceu a equipe do Goiás por 1-0 no Mineirão. Na quarta-feira, no dia de ontem, o Vasco empatou por 2-2 contra a equipe do Paysandu, mas já tinha vencido o jogo fora de casa por 2-0, então conseguiu a sua classificação em São Januário. O São Paulo perdeu para a equipe do Juventude por 3-1 no Alfredo Jaconi, e por isso caiu a vantagem que tinha construído por 1-0 no Morumbi. Então foi a primeira zebra que pintou nessa quinta fase, né? O Juventude na Série B eliminou a equipe do São Paulo. O Santos ganhou de 2-0 da equipe do Coritiba no Couto Pereira e está nas oitavas de final. O Mirassol ganhou por 2-1 do time do Bragantino, e por isso que a equipe do interior de São Paulo também está classificada para as oitavas de final. O Remo também venceu a equipe do Bahia por 2-1 no Mangueirão, vai jogar as oitavas finais. E por último, o Palmeiras, no confronto que já estava mais do que decidido, ganhou da equipe da Jacuipense por 4-1, também jogará as oitavas de final. Marcelo.
0: Beleza, então são os classificados já para a próxima fase da Copa do Brasil. Ou Botafogo ou Chapecoense estarão na próxima fase. Um dos confrontos coloca frente a frente times da Série A do Campeonato Brasileiro. Lucas, para a galera que está chegando agora, vamos confirmar então como joga a Chapecoense, como joga o Botafogo, quem apita o jogo. 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Como é que vem a Chape? Como é que vem o fogo? Quem é que vai apitar? Você traz tudo pra galera, Lucas.
1: Vamos lá, Marcelo Marinho. A Chapecoense já está escalada pelo técnico Fábio Matias, definida no gol com o goleiro Anderson 98. Pela ala, do lado direito, Eduardo Doma, 3. Zaga com Bruno Leonardo, 33. João Paulo, 4. Everton, 26. Fechando a linha defensiva com Bruno Pacheco pela ala do lado esquerdo, 91. Meio campo com Camilo, 27, é o capitão. Rafael Carvalheira, 99. Trio de ataque tem pelo lado direito, N, 97, ex-Botafogo. Pelo lado esquerdo, Marcinho, número 7. No comando de ataque, o Bolazzi, camisa de número 11. No banco de reservas, o Rafael Santos, número 1. O Vitor Caetano, 25. O Marcos Vinícius, 2. O Walter Clair, número 37. O Igor Militão, 22. O João Vitor, 5. O Giovanni Augusto, número 10. O Jean Carlos, número 20. O Maurício Garcês, número 31. O Ítalo, 77. O Rubens, 70. O Neto Pessoa, 18. Também pelo técnico Frank Carvalho, está definido e escalada a equipe do Botafogo. Marcelo no gol, Neto, 22. Vitinho, número 2. Na linha defensiva, Vitinho, número 2. Bastos na zaga, 15. Ao lado dele, Alexander Barbosa, 20, capitão. Fechando a linha defensiva, Fernando Marçal, 21. Meio campo com o Edenilson, 88. Medina, 6. Danilo, número 8. Montoro, número 10. Dupla de ataque com Júnior Santos, número 7. Arthur Cabral, número 10. No banco de reservas tem o goleiro Léo Link, 24. O Ítalo, número 3. O Alex Telles, 13. O Jordan Barreira, 14. O Santi Rodrigues, 23. O Nilton, 28. O Joaquim Correia, 30. O Justino, 34. O Cadir, 37. O Cadu, 42. O Huguinho, 75. E o Lucas Vidalba, 77.
0: E ainda beleza, equipes já definidas. Vamos confirmar também quem apita o jogo em Chapecó, Lucas Bom.
1: Exatamente, Marcelo. A arbitragem comandada pelo David Oliveira Lacerda, do Espírito Santo. O assistente de número 1 é o Bruno Rafael Pires. O assistente de número 2, o Douglas Pangung. E o quarto árbitro é o Júlio César. E o VAR do jogo de hoje é a Daiane Muniz, de São Paulo. Marcelo.
0: Beleza, quase tudo pronto pra bola rolar, conto com o like, conto com a participação da galera, o torcedor vai chegando, vai levando a gente carona para daqui a pouquinho, a bola rolar pra Botafogo e Chapecoense na Arena Condá, Santa Catarina, nesse finalzinho de tarde em Chapecó, e o torcedor todo ligado com a gente aqui no Sonzão, líder de audiência no futebol em todo o Brasil. Fogão tem a vantagem, 1-0 construída a vantagem do Botafogo no jogo de ida. É um momento de reafirmação da equipe do Botafogo com toda essa dificuldade financeira que está passando a equipe do Glorioso, inclusive nos bastidores. Agora, Lucas, quem está em campo é o Barbosa, né? Barbosa está sendo utilizado na Sula, na Copa do Brasil, está sendo segurado pela equipe do Botafogo do Campeonato Brasileiro por conta do limite de jogos, hein, Lucas?
1: É, exatamente, Marcelo. De acordo com as informações, o técnico Franco Carvalho conta com o argentino pelos próximos 3 compromissos. Contra a equipe da Chapecoense hoje, fora de casa, pela Copa do Brasil. Depois, contra a equipe do Corinthians no Campeonato Brasileiro, jogando no Nilton Santos neste final de semana. E depois, no meio da semana que vem, contra a equipe do Independente Petroleiro, fora de casa, na Copa Sul-Americana. Se esse planejamento realmente se cumprir, o defensor chegará a exatas 12 partidas no Campeonato Brasileiro, que é exatamente o limite para que possa defender outro clube nessa competição. Portanto, se entrar em campo posteriormente contra o São Paulo ou Bahia, o Barbosa baterá 13 e não poderá jogar mais pela equipe do Palmeiras. Provavelmente o Barbosa só jogará até a semana que vem contra a equipe do Oriente Petroleiro. Mas o detalhe é, o Barbosa não poderá mais jogar a Copa do Brasil quando vestir a camisa do Palmeiras, porque quando você atua em um time já na Copa do Brasil, não pode mais atuar por outra equipe. Então o Barbosa só estará disponível na equipe do Palmeiras pelo Brasileirão, caso não bata esse número de 12 jogos vestindo a camisa do Botafogo, e pela Copa Libertadores. Marcelo.
0: Vai rolar a bola já! Conto com o like, conto com a participação do torcedor ligado com a gente aqui no Sonzão, líder de audiência do futebol em todo o Brasil. Eu sou o Marcelo Marinho e estou contigo nessa. 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Quase tudo pronto para a bola rolar, são os últimos preparativos, a galera vai chegando, o torcedor se ligando com a gente aqui na nossa transmissão para Botafogo e Chapecoense. 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QR Code na tela, link no comentário fixado. Galera vai chegando, torcedor se animando. É bom lembrar para a galera do Botafogo que vai se ligando, ô Lucas, que o Fogão tem 2 nomes, né, na pré-lista do técnico Carlo Ancelotti para a Copa do Mundo, Lucas Mon.
1: É, exatamente, Marcelo. Tem na lateral direita o nome do Vitinho, como esse pré-selecionado pelo técnico Carlo Ancelotti na lista de 55 nomes, e também o Danilo Santos, volante da equipe do Glorioso, esse já com muito mais chance de estar presente na lista final de 26 convocados, Marcelo.
0: É, o Danilo tá muito forte, né? A gente até falava ainda há pouco, a expectativa do Botafogo, Lucas, que ele vá pra Copa, se valorize para quem sabe, Fogão, fazer uma grande venda pro segundo semestre, Lucas.
1: É, exatamente, é uma das metas da equipe do Botafogo, vender o Danilo pelo um preço de pelo menos 30 milhões de euros, para que consiga arrecadar bastante grana nessa metade da temporada, não só para reforçar a sua equipe, mas principalmente para pagar com alguns compromissos, como a folha salarial, os próprios transfer ban que o Botafogo vem sofrendo da FIFA. Então essa convocação para o Danilo na Copa do Mundo traria uma valorização enorme para o atleta.
0: Agora, Lucas, nos dois últimos jogos, entre Botafogo e Chapecoense, tivemos jogos bem diferentes, né? O do Campeonato Brasileiro, o Botafogo passou o carro, o Botafogo fez uma grande vitória. O da Copa do Brasil, o Chapecoense dificultou mais a vida do Botafogo. O jogo de hoje está mais para como foi, de fato, o jogo da ida lá no Nilton Santos, Lucas Mão?
1: Olhando até para as duas partidas, Marcelo, são placares diferentes. Um é uma goleada e outro é um placar mais apertado. Mas eu considero que o perfil de jogo nos dois foram muito parecidos. O Botafogo amassou a equipe da Chape nas duas situações. Teve muito mais a bola, finalizou mais em direção ao gol, testou mais o Anderson, marcou mais, sofreu pouco defensivamente. O Neto, nas duas partidas, praticamente não teve muito trabalho. Óbvio que no jogo contra a Chape no Nilton Santos, eu acho que foi até um pouco mais enjoado comparado com a partida que foi na Arena Condá. Mas mesmo assim, acho que o perfil do jogo de hoje talvez possa trazer uma diferença, que a Chape pode inovar na sua tática, principalmente trazendo essa linha de 5 e talvez se comportando de uma forma na defesa um pouquinho melhor. Porque eu acho que nesses dois jogos não se defendeu contra o Botafogo muito bem. A diferença foi que na partida do Brasileiro, o Botafogo de fato conseguiu ter mais eficiência na parte do ataque, aproveitando as bolas que teve. E no jogo do Engenhão, no Nilton Santos, melhor dizendo, perdeu muitos gols. Teve muita oportunidade e demorou para marcar. Não é tão que o gol que sai no finalzinho do Alex Telles sai até tarde. Poderia já ter marcado antes, Marcelo.
0: É bom lembrar, Lucas, que mesmo com essa saída já concretizada praticamente para a equipe do Palmeiras, o Barbosa segue com moral, segue com prestígio. Vai ser o capitão da equipe do Botafogo hoje, Lucas Mão.
1: É, exatamente. Ele que é um dos líderes desse elenco, é um dos poucos que é um daqueles que estava presente no título da Copa Libertadores e do Campeonato Brasileiro da temporada 2024. E é um dos principais jogadores, né? Foi um dos principais atletas daquela campanha. Se consolidou muito como ídolo da equipe e também um cara líder da equipe do Botafogo. Então ele mantém a braçadeira de capitão. Mas é um cara que está de saída em direção à equipe do Palmeiras, Marcelo.
0: Aqui vai golar a bola. Você cola com a gente. Saída. Vai ser autorizada pela arbitragem. Pertence à equipe do Botafogo. Está rolando a pelota. Vamos juntos. Emoção de montão na Copa do Brasil. Vale vaga na próxima fase. Eu sou o Marcelo Marinho. Estou contigo nessa. Aqui vem caminhando a equipe do Botafogo, tem bola, Fernando Marcial. Articula, volta para onde está colocado Medina. Medina rola, bola com Barbosa. Barbosa quebrando o comando, a pelota viaja pela meia, corta Danilo. Brigou por ela, aqui começa a Chapecoense. Vem retomando Danilo, faixa central da Madrid. Ele caminha, rola de lado com o Vitinho. Vitinho para Danilo. Danilo deriva meia volta. Bola deslocada. Alexander Barbosa para, prende. Desloca pelo setor direito com o Vitinho. Acionando o giro do Júnior Santos. Atenção, se mandou, cruzou. Passa pelo Arthur Cabral a bola. E vai pela linha de lado. Foi uma boa chegada. Foi uma bela chegada do Botafogo no iníciozinho do jogo, Lucas Mão.
1: Exatamente, no lançamento do Vitinho procurando o Júnior Santos pela ponta do lado direito. Ele faz o cruzamento em direção à área. Ela sai pela linha lateral do outro lado. É manual para a equipe da Chape na parte da defesa.
0: Movimento Everton, quarta equipe do Botafogo, bota a bola pela linha lateral, é manual para ser cobrado pelo Everton, para representação do Índio Condá lá pelo setor direito do gramado. Vem tomando a equipe do Botafogo, manobra Danilo. Danilo parou, prendeu, olha para quem dá, caminha pela meia do terreno, vem escorando jogada com Medina. Medina volta tudo, recomeça aqui atrás com Kisanga Bastos. Ele faz a manobra, solta na marginal para Alexander Barbosa, escorando pelota para Kisanga Bastos de novo. Ele articulou no Paulo Vitinho quebrando o ataque para Júnior Santos. Aparou na meia, Denilson manobrou, servindo o comando para Montoro, gira pela meia, ele dribla o primeiro, encara o segundo, abriu o bolão para o Júnior Santos. Atenção Júnior, bico da grande área, iludiu o primeiro, levantou, Arthur Cabral vai testar, passa por ele de novo a bola. Vem tomando a equipe da Chapecoense, aliviando o perigo pelo setor direito do gramado, galera. E toma o fogo, vai recomeçar Medina tudo lá atrás. É posse para a equipe do Botafogo cobrar aqui pelo campo de defesa, galera. 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E olha o Botafogo, vem pro jogo Vitinho. Lançado o Júnior Santos, briga por ela. Tentou o giro do pivô, foi calçado, é falta. Falta em cima do Júnior Santos. Desceu o Jacaré para buscar a jogada aqui na faixa central do gramado. 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Olha a bola lançada pelo Barbosa. Tentou o pivô de Arthur Cabral. Escapuliu na primeira, ele corrige na segunda. Tentou no balanço a ultrapassagem de Marcial. Não conseguiu. Domínio bom e velho Fernando Marcial. Vem retomando Camilo. Camilo domina para a equipe da Chapecoense, faz o balanço com João Paulo. João Paulo caminha para Camilo, voltando bola com João Paulo. Costura aqui pela linha central do gramado, faz a manobra e começa no Bruno Leonardo. Ele para, prende, domina, busca o jogo, olha para quem dá, caminha aqui atrás. A bola solta para o goleiro Anderson, serviu para o experiente Bruno Pacheco. Liga mal no comando, se antecipa Danilo, que deve ir à Copa do Mundo. Deu mole, perdeu Danilo, mas teve falta. Falta em cima do jogador da seleção brasileira, ali pela faixa central do gramado. É bola para ser cobrada pela equipe do Botafogo, galera. Com 3,5 de jogo, 0-0 na Copa do Brasil. 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Olha o erro do Fogo, tomou bolaço e caminhou no N, voltou bolaço, vai emendar, sai Neto! Nos pés do Bolassi para tomar e encaixar, Lucas Mon.
1: Exatamente, ali na intermediária ofensiva, perto da grande área, o Bolassi fazia 1-2 com o Enio. Iria ficar na cara do gol o atacante da equipe da Chapecoense, mas o Neto saiu na hora H, faz a defesa e permanece o placar de 0 para a Chape e 0 para o Botafogo.
0: E olha a volta da Chapecoense, vem manobrando na faixa central do gramado, bola escorada pela marginal, desce Marcinho. Marcinho parou, prendeu, olhou para quem dá o movimento, solta a bola para Enio na linha canhota do gramado, ele levanta tudo, inverte lado direito do terreno até Everton. Everton parou, levantou, segundo pau, cortou Barbosa, a bola tá viva, sai Neto, seguro para tomar essa aí, Lucas Mon.
1: Exatamente, no cruzamento pelo lado direito do Everton, número 26, na intermediária ofensiva da equipe da Chape, ele busca o Marcinho dentro da pequena área. O goleiro Neto sai do gol, faz uma defesa tranquila pelo alto, mantém o placar de 0-0 na Arena Condá.
0: É, cara, 0-0 com 5 de jogo, o torcedor ligado com a gente. Olha o Vitinho, lançou Júnior Santos, quem acelera pra tomar é Montoro, foi calçado, é falta! Carrinho pra cima do Álvaro Montoro, tem falta em cima dele, bronca da galera da Chapecoense, Lucas Mon.
1: É, os jogadores da Chape reclamam muito com o assistente, dizendo que não foi falta, principalmente o Bruno Pacheco, tá ali presente. Outros atletas chegam perto do David Oliveira Lacerda, árbitro da partida, pra dizer que não foi nada em cima do Álvaro Montoro. Quem fazia falta era o camisa de número 4, o João Paulo, do time da Chape. Fábio Matias, aliás, revoltado, Marcelo, mas jogo parado, é falta para a equipe do Glorioso ali pela ponta do lado direito. Já está chegando os jogadores para realizar a cobrança dentro da grande área.
0: Aqui 6 de jogo, 0-0, primeira etapa, é bola pro Fogão, uma informação da Unilagos, seu futuro começa agora, vem estudar na Unilagos, medicina, odontologia, enfermagem, educação física e muito mais, 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maneira, o troco de Medina, lado esquerdo, dentro do lado esquerdo do gramado, movimentou. Rolou Júnior Santos, quebrou para Marçal, tem dois em cima, penteou, pé direito, cruzou. Júnior Santos invadiu a pequena área, bateu, defende Anderson, corta a zagueira, volta a pegar o goleiro. numa grande jogada da equipe do Botafogo lá pela canhotinha, Lucas Mon.
1: É, exatamente, Marcelo, era uma grande oportunidade para o Botafogo abrir o placar na Arena Condá, porque o Júnior Santos recebia pela esquerda, ele tira a marcação, finaliza com o pé destro e faz uma grande defesa do goleiro Anderson para deixar o empate por 0-0 na Arena Condá.
0: Com 7 de jogo, olha a volta da representação da equipe do Botafogo, vem tomando no campo de defesa, apara a equipe do Glorioso, abrindo jogada com Barbosa pela zona esquerda do terreno, olha para quem dá, levantou no comando, a bola viaja longa demais, vem cortando a zaga, aliviando o perigo, tirando de qualquer maneira, é bola para ser movimentada pela equipe do Botafogo, com 7 minutos de jogo, tá 0-0, eu lembro que na ida, deu fogão, Botafogo venceu, lá no Estádio Olímpico Nilton Santos, por 1-0, galera, tem bola para ser cobrada, pela equipe do Botafogo, Marcial, volta tudo até Alexander Barbosa, parou, prendeu, olha para quem dá, costurou no Kissanga Bastos, penteou jogada, rola a bola, até Alexander Barbosa, abrindo na canhota para Fernando Marcial, ele para, prende, domina, olha para quem dá, volta a bola, Alexander Barbosa, chamando jogada Kissanga Bastos, serviu do lado direito para Vitinho, Vitinho para, prende, amortece, pensa o jogo, cabeça erguida, Vitinho, corta a zaga, alivia o perigo, vem retomando a equipe do Botafogo aqui atrás, quem caminhou é Danilo, Danilo volta tudo no Neto, sai jogando pela meia com Álvaro Montoro, domina, gira, olha o lançamento para Júnior Santos em velocidade, vai chegar, acelera o Jacaré, lado direito, cruzou, segundo pau, passa pelo Arthur Cabral de novo a bola e vem tomando a Chapecoense, sai jogando Edgardinho de Condá, o troca de Medina, queria faltar, arbitragem já não deu, contra-golpe Chapecoense, mandando Camilo, inverteu para Bolasse, dominou, escapuliu, corta, Bastos, toma frente, ganha a bola, atrasa no Neto, sai pro jogo com a equipe do Botafogo, rifando pelota pela linha de lado, mas de novo, Lucas, o Botafogo chegou nessa boa bola com o Júnior, e mais uma vez o Arthur Cabral não conseguiu chegar na bola, Lucas.
1: É, utilizando bastante o Júnior Santos como esse escape de velocidade pelo lado do campo e Botafogo vem arriscando esses cruzamentos para a busca do Arthur Cabral, que vem vivendo uma boa fase na equipe do Botafogo, Marcelo.
0: E olha a Chapse mandando o cruzamento, pintou, segurou o pau, Vitinho, apara e ecoa pro goleiro Neto, a Chape também tenta a escapada na bola aérea, Lucas.
1: Exatamente, agora tentava a bola aérea e o goleiro Neto sai do gol para fazer uma defesa tranquila, Marcelo, placar permanece de 0-0 na Arena Condá.
0: Com 9 minutos de jogo, 0-0, torcedor ligadinho comigo. 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Lá vem Chape, levantamento, buscou bola, se sai Neto. De novo, uma jogada muito parecida com o lance anterior, Lucas Mon.
1: Exatamente, Marcelo, a Chape procurando muito essa bola aérea ali pelo lado direito, o Everton tentava o cruzamento, sai do gol o Neto, faz uma defesa tranquila pelo alto, mantém o placar de 0 para a Chape e 0 para o Botafogo.
0: Quando em Chapecó, Santa Catarina, são 18 horas e 12 minutos, hora certa. 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Siri comigo, torcedor brasileiro, o tempo passa. Anote 10 já foram, faltando 35 para o final do jogo e no placar da Carpel. 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Botafogo 0, Chapecoense também 0. E daqui a pouquinho tem mais bola rolando no Manuel Bargatze, o Barradão, para Flamengo Vitória. Com explosão da galera, Sidney Marinho, você vai acompanhar tudo, tudo, tudo com a gente. Quando volta Medina, tá apertado, recua, trabalha no goleiro Neto. Neto sai pro jogo, aparou com Barbosa. Dominou Alexander Barbosa, o capitão do fogo. Devolução pro Neto, que já vestiu a amarelinha. Levantou o ataque para Júnior Santos. Batalhou, perdeu. Vem tomando Eduardo Doma. Ligou bolas, tentou parar pro fogo. Neto, o Enio, perdão. Corta a equipe do Botafogo, vem tomando Bastos. Retoma a pelota, vem acelerando na zona esquerda do gramado. Quem domina por ali é Fernando Marcial. Ele para, prende, encosta, recolhe. Olha para quem dá, caminha pela linha divisória do gramado com o Alexander Barbosa. Barbosa parou, prendeu. Dominou, voltou, quebrou no Bastos. Bastos faz a abertura com o Vitinho. Vitinho vem do lado direito, acelerando com Danilo. Danilo se mandou. Centralizou com o motor, quebrou pro Júnior, invadiu linha de fundo. Bateu, defendeu Anderson. Tava atento para encaixar o goleirão da Chape, Lucas.
1: Exatamente, o Botafogo utilizando bastante o Júnior Santos para desequilibrar nessa parte ofensiva. Marcelo ali pelo lado direito finaliza com o pé destro o atacante da equipe do Glorioso. O Anderson faz uma defesa tranquila, mantém o placar de 0 para a Chape e 0 para o Botafogo.
0: 12 de jogo, 0-0, informação é da Uma Labs Laboratório, referência na região, alta qualidade e o melhor preço. 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Bola aberta no setor direito do gramado, atenção, se manda a Chape pelo setor direito do gramado, domina Marcinho, acelera, quebra no Everton, o Everton vem dominando, no fundo soltou para Marcinho, Marcinho manobrou, sofreu falta. Falta cometida pelo Barbosa, que dava o combate fora da grande área, Lucas Mon.
1: É, a arbitragem marca a falta por ali, Marcelo. O Barbosa saía da grande área para fazer a dividida e ele marca a falta. A arbitragem do Barbosa em cima do Marcinho, camisa de número 7, é praticamente um escanteio. É uma falta ali bem perto da marca do escanteio. Marcelo vem bola alçada dentro da grande área do Glorioso.
0: 12 e meio de jogo, é bola pro Fogão, galera. Atenção, é bola pra Chape, é contra o Fogão, galera. É lá do lado direito, vai o ex-Botafogo cobrar, Enio. 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É logo ali, preparado para fazer a cobrança. O time da Chapecoense, atenção galera, Enio na bola, Carvalheira também, partiu Enio, levantou, segundo pau, Eduardo testou, vai pra fora. A sua direita, a direita do Neto, que vem só golpe de vista, Lucas.
1: Exatamente, levantamento na área, sobe de cabeça o Eduardo Carvalheira, permanece o placar de 0-0 no Arena Condá.
0: Com 13 e meio de jogo, você ligadinho com a gente. Quando volta a equipe da Chapecoense no erro do fogo, tomou por ali Bruno Pacheco, caminha pelo centro do gramado, faz o balanço, recomeça aqui atrás, ele para, prende, pensa o jogo. Volta a bola na zona esquerda do gramado, até onde está colocado o João Paulo. João Paulo errou no passe, vem cortando a zaga, o último toque foi da Chapecoense. É manual para ser cobrado pelo time do Botafogo, galera. Aqui pelo setor direito do gramado com 14 jogo, informação da Unilagos. 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Dominou Kissanga Bastos. Atrasa no Neto, bota a bola para girar, zona esquerda do gramado, quem se apresenta é Barbosa. Barbosa para Monturo, voltou com Barbosa, acelerou para Medina, dois em cima, tentou o drible, parou, prendeu, voltou com Álvaro Monturo, quebrou para Medina, vem descendo pela zona marginal do gramado, atenção, vou com ele, centraliza no Edenilson, faz a inversão completa pela pista do lado direito até Vitinho. Vitinho se mandou, vai levantar lá dentro da muvuca, atenção, volta a bola com Danilo, Danilo parou, prendeu, chama no movimento, corrige Medina, corta a luz de Denilson, queria falta, o Atro não deu, vem tomando o Anderson, pressionado pelo Arthur Cabral, sai no fogo com o Bruno Pacheco, tá apertado pelo Vitinho, vai botar a bola pela linha de lado, quando em Chapecó, são 18 horas e 17 minutos, 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Se liga comigo, torcedor brasileiro, o tempo passa, anote 15 já foram faltando meia hora para o final da primeira etapa no placar da Clínica de Ortopedia, Dr. Francis Melo, 3031-5666, no Instagram, @dec.francismelo, agende sua consulta na Clínica de Ortopedia, Dr. Francis Melo, informando na Copa do Brasil, Chape 0, Botafogo também 0. Eu sou Marcelo Marinho, estou contigo nessa, já com 15, 1-0 para o Fogo no agregado, todo o placar construído na ida. Aqui levanta a chapa, Marcinho, aparou, tentou bola para Carvalheira, corta Vitinho, vem tomando, acelerando para o Fogão, galera, quebrando o comando ofensivo, corta a zaga com falta. Falta em cima do Júnior Santos, Lucas com 16, 0-0, qual é do jogo até aqui, não tem entendimento, Lucas?
1: A Chape tenta muito essa bola aérea, principalmente em cruzamento, buscando o Marcinho e o Bolazzi, que ele é bastante alto, Marcelo, mas acho que vai ficar um pouco difícil esse estilo de jogo que a Chape está adotando, porque a linha de zaga da equipe do Botafogo é muito alta. O Barbosa tem 1,93m, o Bastos 1,84m. São zagueiros que são muito bons nesse duelo aéreo, são zagueiros de força. Então até por isso essa estratégia da Chape um pouco complicada. Já o Botafogo indo muito bem nesse lado do campo, colocando muito velocidade, por enquanto o Júnior sendo destaque desse início de partida, Marcelo.
0: É, cara, escapados do Júnior Santos são sempre perigosos a favor da equipe do Botafogo, galera, com 17. 17, o jogo segue 0-0. 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Aqui volta a bola, vem dominando o Júnior Santos, girou, foi segura, é falta. Falta para a equipe do Botafogo ali pela faixa central, hein, Lucas?
1: Exatamente, ali na faixa central, na intermediária ofensiva, uma falta marcada em direção à equipe do Botafogo, porque o Júnior Santos recebia a bola de costas, girava para cima da defesa da Chapecoense e teve que ser parado por ali pelo Eduardo Doma. Por isso, partida paralisada, falta para o Glorioso, vem falta em direção à área da equipe da Chapecoense.
0: Edenilson na bola. Preparado para bater lá dentro da muvuca. Atenção, galera. Vem bola para Edenilson. Vai ser autorizado. É para a equipe do Botafogo. Preparado, Edenilson. Cabe até direto. Ele vai tentar o primeiro do Botafogo no jogo de volta para, quem sabe, ampliar a vantagem no placar agregado. Preparado, Edenilson. Atenção. Edenilson na bola, pé direito, vai ajeitar com toda a categoria, muita demora ainda para ser executada a cobrança de Edenilson. Atenção, tomou distância, Edenilson vai partir para a pelota, lá vem a bomba, Edenilson partiu, bateu, variada, Anderson. Tranquilo, encaixa a bola, o Edenilson ainda pegou no gramado, né? Acho que ele tentou aquela bola, gramado sintético molhado, para tentar enganar o goleirão no kick, hein, Lucas Mol? Olha, foi... o erro da Chape, tomou, Edenilson ganhou para Arthur Cabral, manobrou, Fogão pressiona, volta Vitinho, pé direito, levantou para Edenilson, passa por ele, corta a zaga, o tranqueiro do Júnior Santos deu mole, perdeu, recupera Enio, vem manobrando, campo de defesa, ainda Enio, serviu Bolassi, caminha pela faixa central do gramado, volta tudo pela zona marginal do terreno, caminhando a equipe de Chapecó, dominando pela faixa central do gramado, caminha pela meia, vem costurando a representação do Índio Condá. Quem se apresenta é Enio, ultrapassa a linha média, vem gabiscando, invertendo pela zona canhota do gramado para Marcinho. Marcinho se mandou, penteou, pé direito, limpou, bateu, que golaço! Golaço! Da Chapecoense, Marcinho, que isso, rapaz? Ele, do meio da rua, puxou no pé direito. A bola ainda beijou no travessão e foi morrer o furo da rede. Essa aí não dava pra chegar, Marcinho. Na marca dos 19 jogados, se havia vantagem pro Fogo, ela não existe mais. Tá tudo igual em Chapecó, Marcinho. Com a 7 na camisa, um bolão. O Neto tentou chegar, não conseguiu. Marcinho, 7 na camisa agora. Chapecoense 1. Botafogo 0, detalhe é teu, Lucas Mol.
1: Impressionante, um golaço da equipe da Chapecoense, que sai muito bem da pressão da equipe do Botafogo, que marcava no campo adversário, marcava a saída de bola desde a defesa da equipe da Chape, mas consegue sair tocando a bola e com muito bem o time de Santa Catarina. A bola chega no Marcinho pelo lado esquerdo, sem muita marcação, Marcelo, com Vitinho e com Medina sem dar combate. Ali perto, dentro da entrada da grande área, o Marcinho pelo lado esquerdo limpa a marcação do Medina, chuta colocado com a perna direita e a bola vai indo pra cima e cai de forma perfeita, pingando no travessão, depois dentro da rede. Um golaço da Chape pra abrir 1-0 e deixar o placar agregado de 1-1, Marcelo.
0: É, cara, e aí muda o jogo, né, Lucas? Se havia vantagem, ela não existe mais. Daqui a pouco te ouço que Barbosa lançou pro Júnior Santos, ficou muito longa. A Chape entra na decisão, iguala o placar agregado, Lucas Mon.
1: É, agora iguala, Marcelo, é o famoso 0-0, mesmo a Chape vencendo pelo placar de 1, a partida na realidade agora tá 0-0, porque o Botafogo agora precisa fazer um gol para conseguir a classificação e a Chape precisa de mais um para conseguir a classificação. Então até por isso o Botafogo vai ter que continuar buscando essa finalização. O Botafogo já jogava sem o regulamento embaixo do braço, Marcelo. O Botafogo não estava só se defendendo, estava até atacando, né? À toa que o gol da Chape sai numa situação de pressão alta do Glorioso.

0: Esquerda do gramado com Alexander Barbosa. Barbosa com Marcel. Marcel no Montoro, quebrando para Marcel. Triangulação para Montoro, a bola ficou longa. Se antecipa Bruno Leonardo, tomando bola com Eduardo Doma. É ele quem ganha para a equipe da Chape. Sai jogando errado, recuperação do Medina. Bate no peito, tentou para Marcel. Marcel no lençolzinho. Corre aqui na zona canhota. Evita a saída. Trabalha com o Alexander Barbosa. Ele faz o giro. Solta a bola aqui atrás com Kissanga. Kissanga deu no Vitinho. Vitinho parou, prendeu, serviu. Predenilson, Edenilson costurou ali. Pô, tentou, Júnior Santos, foi segura a falta. Arbitragem não deu. Recupera a equipe da Chapecoense. Vem descendo pelo setor esquerdo do gramado Bruno Pacheco. Acabou tomando um chega pra lá. A bola é pra equipe da Chapecoense aqui na marca dos 24,5, galera. 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Olha o bolaço, dominou, girou, limpou pela meia, serviu, Marcinho vai bater, corta o fogo. Numa bobeada do Botafogo, me explica o que aconteceu. O zaga conseguiu se recuperar a tempo, Lucas Mon.
1: Exatamente, consegue se recuperar a zaga da equipe do Botafogo após um erro ali no seu lado esquerdo, defensivo, e consegue operar, sofre a falta pelo lado canhoto, o Álvaro Montoro, Marcelo.
0: Preparado para cobrar o fogo na marca dos 25, muita reclamação do Franklin Carvalho com o árbitro da partida, Lucas Mon.
1: É, exatamente, reclama por ali o Frank Carvalho em cima do árbitro, o David Oliveira Marcela, o David Oliveira Lacerda, porque o Vitinho tá sentindo bastante no gramado, o jogo por enquanto paralisado, e reclama de uma falta que o atleta da equipe da Chapecoense teria feito no jogador anteriormente. Detalhe, cartãozinho amarelo do David Oliveira Lacerda em cima do Franklin Carvalho.
0: Beleza, então amarelado, técnico do Botafogo, jogo parado. Quando em Chapecó, são 18 horas e 28 minutos, hora certa para você do melhor café colonial do Brasil, café colonial que virou ponto turístico de Cabo Frio no Novo Ando Hotel todo dia, a partir das 5 em Miratec, uma experiência inesquecível, por apenas R$70 no Novo Ando Hotel. 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Se ligue comigo, torcedor brasileiro, o tempo passa. Anote. Já jogados 26, faltando 19 para o intervalo. 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Chapecoense 1, Marcinho, Botafogo 0. Placar que por enquanto vai levando a decisão para os pênaltis. Na ida, 1 a 0 para a equipe do Botafogo. Aqui tenta a Chapecoense, lançamento do comando. A bola travada na faixa central do gramado, é posse para a representação da equipe do Botafogo cobrar. Já movimenta o time do Botafogo aqui na faixa central do gramado. Manobra pela meia, vem descendo Danilo. Danilo para Vitinho, manobra com Danilo. Pé canhoto, acelerou, corta a zaga. Vem recuperando jogada a equipe de Chapecó. A abertura foi feita no Bruno Pacheco. Tem dois em cima. Batalha o fogo, tomou Júnior Santos, sentiu. Ele tá dando falta do fogo. Falta do fogo por ali, Lucas João.
1: É, ele marca a falta em direção à equipe da Chapecoense. O Júnior Santos não entende nada, cara. Ali pelo lado direito de ataque do Glorioso, bem perto da linha do meio campo. O jogo, por enquanto, é paralisado. É falta em direção à equipe da Chape.
0: É, cara, é falta para a equipe da Chapecoense aqui. Vai movimentar com 27,5 a equipe de Chapecó. Preparado para fazer a cobrança ali na faixa central. O jogador que é João Paulo, soltou no Camilo, voltou com Bruno Pacheco. Ele manobra, domina, olha para quem dá, volta tudo, João Paulo. Atrasa com Bruno Leonardo, caminha pela meia cancha de defesa, Bruno Leonardo. Volta no goleirão Anderson, rifa a bola para o comando. No pé canhoto ela viaja, batalha que sanga Bastos. A arbitragem estava ali olhando, disse que não houve falta, apesar da reclamação do Marcinho, que fica caído sentindo. Se manda a equipe do Fogão, domina pela faixa central do gramado, Álvaro Montoro, inverte tudo para Vitinho, bem posicionado, dominou, ele escapulia, ele corrige, levantou.

0: paralisado para dar autorização em direção à equipe médica da Chape para entrar dentro do gramado.
1: Beleza, jogo tá parado na marca dos 29. 29 jogados, 1 a 0 para a equipe da Chapecoense, galera. A informação para o torcedor ligadinho com a gente aqui no Sonzão, líder de audiência no futebol em todo o Brasil. 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Vem lançamento da equipe do Botafogo, tranquilo, a bola para o Anderson. Vai dominar, sai para o jogo, pelo lado direito do gramado, dominando por ali, Eduardo Doma. E foi no comando, corte Barbosa, aliviou o perigo, o troca da equipe do Botafogo mais uma vez, insistindo na zona, canhota Montoro, driblou dois, ainda ele, ilude o terceiro, com a 10 do Glorioso, caminha Álvaro Montoro, é talentoso, serviu Arthur Cabral da bola, Predenilson costurou, perdeu o Botafogo, tenta se entender no terço final, a Chapecoense toma, vai a luta, Enio, ex-Bota, caminha pela zona esquerda do gramado, rolando pelota para Marcinho, Marcinho, Camilo volta, bola para Marcinho, serviu de ladinho até Bruno Pacheco. Chapecoense está confiante, olha o Marcinho, 1-2 para Bruno Pacheco, lado esquerdo, acelerou, belo drible, invadiu, encarou o goleiro, bateu, corta a zaga, alivia o perigo, olha a Chapecoense buscando o segundo, Lucas.
0: Por pouco o Bruno Pacheco não marca um golaço, Marcelo, porque ele começa uma arrancada aqui pela lateral do lado esquerdo, bem perto da área técnica do Botafogo. Ele faz 1-2 com o Marcinho, recebe base adiantado, tira o primeiro num balo drible, fica cara a cara com o Neto, faz a finalização de pé canhoto, desvia a zaga do Bota, é escanteio para Chapecoense no lado esquerdo.
1: Atenção, tá preparado o time da Chape, pegou, espintou, levantamento, bola viva, segundo pau, cortou o fundo, sobrou o Bolassi, levou no fundo, vai bater, trava a zaga, mas já tinha saído pela linha de fundo. Agora, Lucas, o momento é todo da Chapecoense na partida, Lucas Mol.
0: É, cresce a Chapecoense na partida, o Botafogo não consegue chegar no campo do adversário, não consegue chegar na defesa da Chape, e o Anderson trabalha pouco nessa reta final do segundo tempo, enquanto a Chapecoense, desde o gol, vem testando um pouco mais e finalizando também na direção da meta do Glorioso.
1: Aqui volta o Botafogo. Trabalha Alexander Barbosa, serviu Danilo, movimentou na linha de zona do gramado com o Montoro, Montoro para Danilo, quebrou Arthur Cabral, batalha por ela, corta a zaga. O troca da representação da equipe da Chapecoense, linha de defesa, Bruno Leonardo, volta aqui atrás para Anderson, Anderson dá bola no Bruno Pacheco, lateralmente aqui, carrega pela zona esquerda do gramado, partiu Bruno Pacheco em profusão, acelerou, foi travado, queria falta, arbitragem não deu, ganha Danilo. Domina para a representação da equipe do Botafogo, caminha pela Neco Medina. Medina rompeu o setor inimigo, foi travado, queria falta, o árbitro não deu. Tá deixando o jogo com arbitragem com 32. 32 de jogo, olha a volta da equipe da Chapecoense. Vem manobrando linha de defesa, setor direito do gramado. Caminha o time do Índio Condá. Levantamento para Bolassi. Parou para Enio. Enio deixou até onde está deslocado Camilo. Ele desloca para Marcinho. Marcinho desce pela zona esquerda do terreno. Acelerou, parou, prendeu, voltou Marcinho. Recolhe para Bruno Pacheco. Bruno Pacheco se manda atrás, jogada aqui atrás. Caminha pela linha central do gramado, dominando Camilo. Camilo no comando, lançou bola no ataque, corta as zaga, recuperação do fogo, Vitinho deu no Júnior, Júnior tem dois em cima, protege, manobra, volta com Kissanga Bastos, parou, prendeu, rolou na faixa central do gramado, vem conexão, atenção, pra Montoro, Montoro inverteu, lado direito, quem desce é Vitinho, Vitinho vai girar, pra driblar, parou, prendeu, voltou, jogada até Montoro, Montoro, Nedenilson voltou, Montoro de lado, pra Edenilson de primeira, de novo pra Montoro, tem três em cima, tentou enfeitar de calcanha, corta a zaga. E a Chape tá montando uma muralha, hein, Lucas Mon?
0: É, ali pelo lado direito o Montoro e o Edenilson tentaram fazer aquela tabelinha, mas o argentino, quando foi armar pra finalização, tentou novamente um calcanhar pra voltar pro Edenilson, mas encontrava uma muralha alviverde por ali na parte da defesa, porque tava fechadinha a equipe da Chape, que não tá dando espaço para o Botafogo nessa reta final de primeira etapa.
1: Com 33, o torcedor ligadinho com a gente, galera vai chegando, galera vai se conectando quando volta Edenilson, tramou no Vitinho, Vitinho vem descendo pela zona marginal do gramado, caminha na faixa central do Teguina até onde está colocado Kissanga Bass, ele parou, voltou, rola a bola com o Danilo, Danilo vem descendo pela meia, faz a inversão completa na linha canhota.

0: 4, Tegueno. Desce por ali, Fernando Marçal. Ele para, prende, domina, pensa o jogo. Volta a bola até Alexander Barbosa. Costura pelo centro do gramado com Danilo. Danilo parou, prendeu. Dá bola com Vitinho. Vitinho vem descendo pela zona direita do gramado. Atenção. Partiu Vitinho. Ele para, prende, domina, olha para quem dá. Volta a bola com Danilo. Danilo vem orientando, jogando para a equipe do Botafogo. Abriu na armação, canhota do gramado. Se apresentou Fernando Marçal. Ele caminha com 34. 1-0 para a Chape. 1-1 no agregado, tudo igual. Montoro no bolão para Edenilson. Edenilson parou, prendeu. Roda a bola com Danilo. Danilo abriu para Vitinho. Pista livre, um bolão no comando. Corta a zaga. O troca da Chape com esse que está jogando no contragolpe. Enio, 3 da Chape, 5 do Fogo. Caminha Enio. Olha como a Chape não se manda em bloco. Apenas 3 homens. Bolas do lado direito, cruzou mal para o Marcinho. Bola direto pela linha de fundo. Mas é impressionante como a Chape está esperando a hora certa para o contragolpe e não se expõe, Lucas Mol.
1: É, esses contra-ataques da equipe da Chapecoense tá conseguindo acertar. Não à toa, pega o meio-campo do Botafogo, muitas vezes esvaziado, mesmo tendo 4 meio-campistas na partida que jogam muito adiantado. Ali pelo lado direito tentava o cruzamento Bolasi, para ninguém. Ela sai pelo outro lado.

0: Índio com Dá, voltando bola aqui na zona direita do Teguendo. Para, prende, chama no movimento, recolhe a equipe de Chapecó. Vem João Paulo. João Paulo abriu do lado esquerdo do Teguendo, tentativa do Marcinho. Marcinho parou, prendeu, rola a bola. Bruno Pacheco foi seguro, é falta. Falta ali pela meia. Vai ter trabalho o técnico da equipe do Botafogo, Franklin Carvalho, para corrigir o time para o segundo tempo, galera. 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Preparado para cobrar, João Paulo. O lateral é o zagueiro canhoto aqui da equipe da Chapecoense. Uma linha de três formada pela Chape no campo de defesa. Acelerou João. Recebendo no comando, faz a inversão do lado direito para Everton. Everton se mandou. Parou, prendeu. Tentou driblar. Corta a zaga, Marcial. Insiste, recupera, evita sair. Deu no Danilo. Danilo no motor, no balão para Arthur Cabral. Um contra um. Arthur dominou, invadiu o pé canhoto. Bateu na trave. O troqueiro Júnior Santos vai chegar. Ajeitou. Foi travado. Ele quer pênalti. O árbitro não deu. O árbitro não deu, primeira bola foi na trave. Depois o Fogão ficou pedindo pênalti, Lucas.
1: Exatamente, Marcelo Marinho, ali pelo lado esquerdo foi um belo passe que o Álvaro Montoro achou na linha de fundo para o Arthur Cabral, que ficava cara a cara com o goleiro, finalizou com o pé esquerdo, a bola beijou a trave direita do gol. No rebote, o Júnior Santos chegava para finalizar, quando cortou a zaga do Chapecoense, sente bastante o atacante de número 7, reclama de penalidade a equipe do Glorioso.
0: É, ficou na bronca, o Edenil segue reclamando, pedindo a revisão no árbitro de vídeo. O árbitro tá, inclusive, ali parando o jogo, porque tá caído o Júnior Santos. Vamos ver se o VAR vai chamar ou não. Tensão na Arena Condá, tá caído o Júnior Santos. Foi, de fato, Lucas, a melhor chance do Botafogo no jogo, Lucas Mol.
1: É, foi a melhor chance, não só do Botafogo, mas acho que foi a melhor chance da partida no geral. Foi a condição mais plena para que o atleta finalizasse em direção à meta. O Montoro foi muito bem nesse passe em profundidade para que o Arthur Cabral atacasse as costas da defesa da equipe da Chape. E ele tirou muito bem a marcação, chutou com o pé esquerdo, não deixando o goleiro defender, só que teve o azar que a bola acabou beijando a trave do lado esquerdo no chute rasteiro. No rebote, o Júnior Santos ia dominando com o pé direito. Me parecia que chegava por ali o zagueiro da equipe da Chapecoense, o João Paulo. E eu não me parece que foi pênalti, acho que os dois acabaram dividindo um com o outro. Os dois, cara, foi o Bruno Pacheco, Marcelo. Parece que o Júnior Santos tropeça no próprio gramado, Marcelo. Acho que foi a análise que eu tive do lance e não vi penalidade, Marcelo.
0: É, parece que o VAR não vai chamar, não. Vai só ver ali o que tá pegando com o Júnior Santos pra deixar o jogo seguir, galera. Quando em Chapecó, jogo parado, são 6 horas, 43 minutos. 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Se liga comigo, torcedor brasileiro, o tempo passa. Anote que 41 já foram, 41 já jogados, faltando 4. 4 faltando para o intervalo do jogo e no placar da Macfi. 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Chapecoense 1, Botafogo 0. Lembro que no agregado está 1-1. Então, em caso do empate no agregado ser mantido, a decisão vai ser nos pênaltis, sem necessidade de prorrogação. 41,5. Chapecoense não vence um time da Série A desde janeiro, cara, na primeira rodada do Brasileirão. Olha a volta da Chapecoense, briga aí no corte da Barbosa. Ali viu o perigo. Emanuel para ser cobrado pela equipe da Chapecoense aqui do lado, canhoto do terreno, caminhou Marcinho. Marcinho deu no Bruno Pacheco. Volta a bola com o Camilo. Camilo pela zona direita do gramado. Caminha pela faixa central do terreno, até onde está colocado Eduardo Doma. Parou, voltou, serviu Bruno Leonardo. É o líbero. Beck ali da equipe de Chapecó. Sinalzão vai marcar 42, reta final do primeiro tempo. Domina a equipe da Chapecoense. A bola está aberta pela zona esquerda do gramado. Progressão foi feita, lançamento pintou, corta a zaga. Aliviando o perigo, tirando de qualquer maneira. Sobra pela zona canhota de Bruno Pacheco. Ligou no ataque, corta a zaga. Alivia o perigo, vem botando a pelota pela linha lateral. É manual para ser cobrado aqui pelo setor esquerdo, tendo pela equipe da Chapecoense. Bruno Pacheco levantou, tentou para Bolassi. Dominou, parou, prendeu. Olha para quem dá Bolassi, 40.

0: 2 e meio, ele ajeitou um bolão pra Enio, costurou no bico da grande área, encarou primeiro, trouxe da direita, vai bater pra fora pela linha de fundo, e o Neto pagou geral por ali, hein, Lucas Mol?
1: É, pagou geral, reclama com a defesa inteira do Botafogo, Neto, Marcelo, ali pelo lado esquerdo, Bolasi acha o Enio, dentro já da área, ele limpa a marcação e finaliza com o pé direito, buscando o ângulo esquerdo do goleiro da equipe do Glorioso, mas a bola vai em direção à linha de fundo, apenas tiro de meta para o Botafogo cobrar.
0: 43 de jogo, sinalzão tá marcando. Faltando dois faltando para o final da primeira etapa. 1-0 para a equipe da Chapecoense. Quando volta ali a equipe do Botafogo, brigava, tem falta. Falta pela faixa central do gramado, está marcada em cima do Arthur Cabral, Lucas Mon.
1: Exatamente, Marcelo, tudo parado, é falta em cima do Arthur Cabral, ali na linha central do gramado, caindo um pouco pelo lado esquerdo de ataque da equipe do Botafogo. Vai cobrar o Alexander Barbosa.
0: Preparado, movimentou o fogão, a bola já tá com o Álvaro Montoro, domina pro grid, atenção, pela zona esquerda do gramado, caminhou Montoro, rolou Medina, deu Nedenilson, tentou ultrapassagem, corta a zaga, alivia o perigo, vem tirando de qualquer maneira, a bola vem oferecida para a equipe do fogão, quem domina é o goleiro Neto, Neto aqui pela faixa de defesa do gramado, para, prende, olha para quem dá, vem dominando com Bastos, vai, sai pro jogo, foi cortado, a bola vem pela linha de lado com Bolasi. É manual para a equipe do Botafogo, que vai encontrando dificuldades grandes no gramado, cara. Dominou Danilo. Parou, prendeu, amorteceu pela zona canhota do Tegueno. Acelera a bola a equipe do Fogão. Vem descendo pelo setor esquerdo do gramado, time do Glorioso. Caminha ali pela meia Danilo. Danilo soltou na zona canhota para Marçal. Marçal voltou com Danilo. Danilo inverte bola para Kissanga Bastos. Ele para, prende, domina e estica com Vitinho. Vitinho olhou para quem dá, volta a bola com Bastos. Bastos pela meia. Rodou para Danilo. No pé canhoto, lançou no ataque. Corta a zaga. Alivia de qualquer maneira. Vai tomar a equipe do Botafogo aqui do lado direito. É manual para ser cobrado pelo Vitinho. Sinalzão vai marcar 45. Vamos para a reta final da primeira etapa. Dependendo agora da plaquinha que vai subir com o tempo. Quatro. Será acrescido já o Lucas confirma. 4. Vamos então até os 49. É informação para o torcedor ligadinho com a gente. 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E olha a volta da equipe da Chape. Anderson dominou debaixo da baliza. Faz a abertura do lado direito para Bruno Leonardo. Levantou o comando. A bola viaja para ele. Foi travado. Tomou Danilo. Deu no Arthur Cabral. Serviu. Medina invadiu. Golou para Montoro. 2 em cima. Ele se desvencilhou. Limpou. Bateu Anderson. Bem posicionado, encaixa Lucas Mon.
1: Exatamente, Marcelo, ali pelo lado esquerdo do gramado, após a pressão da equipe do Botafogo no campo de defesa da equipe da Chape, o Medina tentava a finalização com o pé destro, mas não saiu muito legal o chute, foi nas mãos do goleiro Anderson, o placar permanece de 0-0.
0: 1-0 para a Chape, 1-1 no agregado. Sinalzão vai marcando 46. Faltando 3. Olha a volta da equipe da Chapecoense. Brigou Eduardo Doma. Batalha que recupera. Tomou Medina. Medina arranca para Vitinho. Vitinho vem descendo. Zona marginal do gramado. Eu vou com ele. Atenção. Lá vem Vitinho. Ele para, prende. Olha para quem dá. Caminha aqui na zona divisória do gramado com Medina. Medina deu no Danilo. Danilo tem 2 em cima. Parou, prendeu. Olha para quem dá. Se desvencilhou Danilo. Abriu com Marcial. Marcial para Montoro. Montoro vem girando na zona canhota do gramado. Tentativa do Fernando Marcial. Ele para, prende, balança, faz o break. Recomeça a jogada com Alexander Barbosa. Barbosa no Danilo. Bolão para Marcial. De prima para Danilo. 2 em cima. Corta a Chape. É um ferrolho, cara, da Chape. Lá vem a Chapecoense tomando bola no contragolpe. Marcinho domina. Quase 47, ele vai ultrapassar a linha média. Parou, prendeu, olhou para quem dá, foi travado. Mas tá difícil do Fogo ultrapassar a bela linha de defesa montada pelo Fábio Matias, Lucas Mon.
1: É, exatamente, Marcelo. A gente até olha os números dessa primeira etapa. 5 chutes. O Anderson até fez defesas, chutes foram, chegaram sem direção ao gol, mas nenhuma de grande perigo. A única que não foi no gol bateu na trave naquela finalização do Arthur Cabral.
0: É, cara, tá difícil a vida pro Fogão. Vai vencendo o duelo tático o Fábio Matias. Aqui Bruno Pacheco. Dá bola pra Enio. Enio tentou o giro, que é a falta, a arbitragem não marca, a bola tá presa, tá valendo tudo. Desce baixo, domina, olha o jogo ficando feio. Quem é que corta? A equipe do Botafogo botando bola pela linha lateral. Apareceu até jogo de chupetinha por ali, né, cara? Vai cobrar a bola aqui na zona canhota do gramado, Bruno Pacheco. Movimentando para a equipe da Chapecoense, já quando está caído o Bruno Leonardo ali no campo de defesa da Chapecoense, Lucas Mol.
1: Exatamente, Marcelo, está caído o Bruno Leonardo, o camisa de número 33 da equipe da Chapecoense, reclama muito com a arbitragem, pedindo falta, porque pedindo até o cartãozinho amarelo, porque tinha tido uma chegada mais forte do atleta do Glorioso ali no gramado, foi ali bem perto, onde dá um pontapé inicial na região do meio campo.
0: 48, sinal tá marcando. Falta um minutinho pro intervalo. 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Olha o Bruno Pacheco da bola aqui na canhota do Tegano. Tentativa foi feita na representação da equipe de Chapecó. Desce Marcinho. Marcinho acelera. A bola viaja, corta a zaga. Vem tomando a equipe do Botafogo, ganhando Danilo. Danilo até onde está colocado por ali. Medina. Vai acabar o primeiro tempo. Medina deu no Danilo. Danilo faz inversão para Vitinho, e perdeu, tomou Bruno Pacheco contra a golpe Chapecoense. Bruno deu pro Enio, Enio quer a virada no agregado ainda na primeira etapa, parte o Enio, dominou, abriu Bruno Pacheco, lado esquerdo do gramado, ele volta pra Camilo, deslocou pra Enio, voltou Camilo, vai acabar o primeiro tempo, Enio com ela, progrediu, vai limpar pra bater de longe, serviu, atenção, na meia direita, Carvalheira rolou pra Everton, invadiu, cruzou, deu a testada, bola, gol! Gol da Chape! Bolasse! Numa grande jogada, bola lançada do lado direito para o Everton. Bolasse recebeu o cruzamento do Peixinho. O Neto já tinha passado do lance. Bolasse, o segundo da Chape, virando o placar agregado agora. Na volta, dois Chape. Zero fogo, no agregado 2-1 para Chapecoense. Aguenta, coração vinegro. Vira a decisão a Chapecoense, 2-0 na volta, 2-1 no agregado, Lucas Mol.
1: E metendo dança numa comemoração, no tanto inusitada, do Yannick Bolasi, o primeiro gol dele nessa edição de Copa do Brasil. Jogada construída da esquerda para até chegar no lado direito, vai construindo o Enio, a bola chega por ali na região do meio campo para o Cavaleiro, o Cavaleiro acha o Everton sozinho na ponta direita, Marcelo. O camisa de número 26, com todo o espaço do mundo, faz o cruzamento rasteiro na entrada da pequena área. Sem marcação, o Bolasi chega cabeceando com a bola praticamente encostando o solo do gramado. Ele cabeceia, a bola quica no chão mais uma vez, beija a rede e amplia o placar na Arena Condá. Agora Chapecoense 2, Botafogo 1 no finalzinho do primeiro tempo.
0: É situação delicada para a equipe do Botafogo. Fábio Matias leu o jogo certinho, cara. O Fábio Matias leu o jogo certinho. Ele tentou um jogo. Ih, tá fechando o tempo. Tá fechando o tempo no gramado. Lucas volta de olho, hein, Lucas?
1: Exatamente, Marcelo. Tá fechando o tempo no gramado, principalmente entre os jogadores da equipe da Chape e do Botafogo. Edenilson fala bastante com o Cavaleiro. O Arthur Cabral, ele paga o pau ali em cima da arbitragem. Praticamente o Arthur Cabral reclama muito com a arbitragem. É, do David Oliveira Lacerda, Alex Telles também, mesmo no banco de reservas, ele vai até o árbitro e reclama muito, e quebra e fecha o tempo ali na saída em direção ao vestiário. Os jogadores do Botafogo e da Chapecoense se empurram. Clima quente no final desse primeiro tempo, Marcelo.
0: É, o pau tá quebrando, hein? O pau tá quebrando ali na boca do vestiário. Ninguém é de ninguém, o clima tá quente. Agora, isso não é bom pro Botafogo. Botafogo não tá bem no jogo, parece um pouco descompensado ali na reta final da partida. Time do Glorioso, agora sim todo mundo no pré-vestiário, mas o túnel é junto, é conjunto, então o pau segue quebrando ali. Vamos ver, mas primeiro tempo que a Chape foi melhor e os jogadores saindo de campo com muita confusão, que agora vai sendo apaziguada, Lucas Mon.
1: É, exatamente, vai sendo apaziguada, mas saiu com muito empurra, puxão dos dois lados. Jogadores do banco de reserva também, tanto de Botafogo quanto da Chapecoense, chegam por ali para comprar a briga de ambos os times. Então o clima fecha nessa reta final de primeira etapa, muito por conta da arbitragem. Os jogadores do Botafogo reclamam, nem só aparece a arbitragem, mas os atletas do Botafogo falam muito com os atletas da Chape, porque parece que os jogadores da Chapecoense falam que a arbitragem não está impactando em nada no jogo. Jogadores do Botafogo respondem e o clima fecha nessa reta final e agora no intervalo, Marcelo.
0: Bom, algumas informações para trazer para o torcedor. A CBF definiu o sorteio da sexta fase da Copa do Brasil para o dia 26 de maio, 11 horas lá na sede da CBF. Então, segunda-feira, dia 26 de maio, 11 horas da manhã, sorteio das oitavas final da Copa do Brasil. E mais cedo a CBF anunciou a renovação de todo mundo, né? Do Carlo Ancelotti, do Rodrigo Caetano, da comissão técnica permanente da seleção brasileira. Então são informações importantes. Carlo Ancelotti, Rodrigo Caetano, são nomes mantidos até 2030. Segunda-feira tem a convocação da seleção brasileira. O Ancelotti já disse que está com a lista praticamente fechada. A ver se teremos surpresas ou não na lista do técnico Carlo Ancelotti para Copa do Mundo do ano de 2026. Vamos tentar ouvir os jogadores falando na saída do gramado, até para trazer para o torcedor ligado com a gente aqui na nossa transmissão. Vai falar o Júnior Santos, que está na bronca, né? Está na fera. O Júnior Santos, após o final desta primeira etapa, é muita reclamação da com a arbitragem. Botafogo queria um pênalti, a arbitragem não deu. E tem muita reclamação de fato dos jogadores da equipe do Botafogo na saída do gramado. A equipe da Chapecoense vai vencendo o jogo por 1-0, cara. Para você ter uma ideia, a última vez que a Chapecoense... por 2-0 e vai virando agregado. Para você ter uma ideia, a última vez que a Chapecoense conseguiu garantir uma vitória contra um time da elite do futebol brasileiro foi lá em janeiro. Então já tem muito tempo, né, cara? Já tem muito tempo que a Chapecoense não vence um time da elite do futebol nacional. Vai tentar ouvir já os jogadores falando na saída do gramado. 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Já a bola voltando a golar. 6 horas e 57 minutos. Deixa eu dar uma passada aqui nos jogos da Copa do Brasil para o torcedor ligado com a gente. Ontem se classificaram Palmeiras ao bater a Jacuipense por 4-1. Galo, que passou nos pênaltis contra o Ceará. O Remo eliminou o Bahia, venceu de novo 2-1. Mirassol venceu por 2-1 a equipe do Bragantino, 3-2 do agregado. Mirassol está classificado. E o Santos eliminou o Coritiba. A zebra foi o Juventude, vencendo o São Paulo por 3-1 e virando o agregado para 3-2. O Vasco passou a empatar em 2-2 contra o Paysandu. Na terça, o Cruzeiro eliminou o Goiás, Fluminense eliminou o Operário e o Internacional eliminou a equipe do Atlético, vencendo por 3-2. Estão hoje as últimas definições, os últimos duelos, né, para colocar os outros times nas oitavas final da Copa do Brasil. Lembro que o sorteio será realizado no dia 26 de maio. A CBF já acabou de comunicar para o torcedor ligado com a gente. Intervalo de jogo, já a palinha do Lucas Moll para a Unilagos. 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No agregado, 2-1 para a Chape, que significa, Lucas, que a Chape vai ter o segundo tempo todo para fazer justamente o que fez no primeiro tempo, se segurar, fechar a casinha, dificultar a vida do Glorioso. Botafogo já não jogava bem, não superava a defesa da Chapecoense, com o placar em igualdade, no agregado. Agora o desafio vai ser para o Botafogo tentar fazer um gol para forçar os pênaltis, com a defesa da Chape podendo estar fechadinha, Lucas.
1: É, exatamente, Marcelo. Foi o primeiro tempo que a Chape foi melhor que a equipe do Botafogo. Eu falava que mesmo que o Botafogo tivesse mais posse de bola, eu não acreditava que mesmo precisando virar o placar, a Chape iria entrar com uma postura de ter mais a posse, de tentar estar presente no campo de ataque, ou no caso no campo da defesa do Botafogo, porque o jogo da Chape é nessa saída de velocidade, porque também não tem uma qualidade técnica suficiente para ficar fazendo essa manutenção de posse de bola, de tocar muitos passos no seu campo de ataque, e no caso no campo defensivo da equipe do Glorioso. Eu já esperava que o Botafogo teria mais a bola nesse primeiro tempo, e teve. Até os 20, 25, o jogo era totalmente do Botafogo. Se finalizava no gol do Anderson, estava mais presente no campo de ataque, testava mais o gol, e a Chape praticamente não assustava o Neto. Vez ou outra estava tentando chegar com alguns cruzamentos pelos lados, mas que não surtia muito perigo. Só que o jogo é destravado da individualidade do Marcinho, que fez aquele famoso golaço. Até o gol do Marcinho, ali na marca dos 20 minutos, mais ou menos, foi literalmente aos 20 minutos, a Chape praticamente não tinha tido nenhuma chance de perigo. E aí o time Alviverde vai muito bem numa pressão alta que o Botafogo faz. A Chape, pelo lado direito, escapa dessa pressão numa bela saída de bola até ela chegar no N no meio campo. O ex-Botafogo toca para o Marcinho, que com a marcação aberta, porque com o Botafogo estava tendo que fazer essa transição defensiva, não tinha ninguém para pressionar o Marcinho. E o Vitinho estava tendo que correr para trás. Ninguém deu esse combate no Marcinho, que fez um golaço, chutando no ângulo do goleiro Neto. E aí, depois disso, a Chape passou a ter um pouco mais o controle do jogo, mesmo sem ter a bola. Passou a atacar mais, testou mais o Neto. O Botafogo parou de ter chance de perigo. A única boa oportunidade foi aquela do Arthur Cabral, onde a bola bateu na trave. E depois disso, a Chape, e mais uma vez, uma boa troca de passes, fez o cruzamento pelo lado direito, o Everton, e o Bolasi, sem marcação, finaliza em direção ao gol. Tem sido uma marca, Marcelo, Botafogo nessa temporada de 2026, e também até o trabalho do Frank Carvalho, um time que sofre muitos gols. O Botafogo sofre muitos gols, sofreu um do Galo, sofreu um do Racing, dois do Remo. A última vez que saiu sem sofrer foi justamente contra o Oriente Petroleiro na Copa Sul-Americana no dia 28 de abril. Mas é uma temporada que o Botafogo sofre muitos gols no geral. Não é à toa que o Glorioso tem a pior defesa do brasileiro, empatado justamente com a Chapecoense. Os dois têm 27 gols sofridos com 14 jogos. É um número extremamente alto. Então tem sido uma marca de defesa fragilizada que o Botafogo tem tido desde o início do ano. Só que hoje o ataque não vem funcionando. Eu tô achando o Danilo muito longe, cara, do gol adversário. E tem sido o artilheiro do Botafogo nessa temporada de 2026. Ele tem 9 gols nessa temporada. E ele tem ajudado principalmente na saída de bola, sendo praticamente esse primeiro homem. O Medina faz essa dupla de volante ao lado dele. O Júnior Santos faz a dupla de ataque com o Arthur Cabral, mas caindo um pouco mais, encostando várias vezes pela ponta do lado direito do gramado, e o Montoro e o Edenilson são esses caras mais avançados, né? Eu vejo que o Botafogo jogando numa espécie de 4-2-2-2. Uma dupla de ataque, dois meias de Montoro pela esquerda e Edenilson pela direita, e Danilo e Medina de dupla de volante. E nenhum desses meio-campistas são aquele realmente de marcação. São jogadores que têm uma boa troca de passe, têm uma boa posse de bola, mas é um time que não está conseguindo girar muito bem essa bola para deixar o Arthur Cabral livre. Ele teve a oportunidade, fez até uma boa finalização, só que eu acho que ele teve mais azar do que foi mal tecnicamente, que a bola beijou ali na trave. Foi o primeiro tempo que a Chape terminou melhor, foi principalmente a partir da metade do primeiro tempo que cresceu no jogo, e agora com esse 2-0 placar, obriga o Botafogo ter que virar ou até diminuir para que a partida pelo menos seja levada para os pênaltis, Marcelo.
0: Vamos ver se o Franklin Carvalho vai mexer ou não no time, Lucas Mal, para esse segundo tempo. até para a gente trazer para o torcedor quais são as opções, porque o cenário mudou. Botafogo começou o jogo com uma vantagem de um gol e agora é a Chapecoense quem tem a vantagem de um gol no placar agregado, que significa que a Chape vai jogar para tentar não sofrer gol. Seria muito ruim para o Botafogo a eliminação para a Chape, uma equipe que não vence um time de Série A desde janeiro, na primeira rodada do Campeonato Brasileiro da Série A. Então, quem quer que tá no banco de reservas como opção para o Franklin Carvalho nesse segundo tempo, Lucas Mon?
1: Olha, Marcelo, o Botafogo tem disponível no banco de reservas o goleiro Léo Link com a 24, jogadores de linha Ítalo 3, Alex Telles 13, Jordan Barreira 14, Santi Rodrigues 23, Newton 28, Joaquim Correia 30, Justino 34, Kadir 37, Cadu 42, Huguinho 75 e Lucas Vidalba 77. A Chape, Marcelo, com o Fábio Matias, tem no banco de reservas o goleiro Rafael Santos 1, Vitor Caetano 25, Marcos Vinícius 2, Walter Clare 37, Igor Meritão 22, João Vitor 5, Giovanni Augusto 10, Jean Carlos 20, Maurício Garcês 31, Ítalo 77, Rubens 70, Neto Pessoa 18. Marcelo.
0: Vamos ver se o Botafogo vai mexer, mas a tendência, Lucas, é da Chape se fechando ainda mais, né? Já deu certo na primeira etapa, ser intensificado durante o segundo tempo pelo técnico Fábio Matias, que montou um ferrolho, e aí cabe ao técnico Franklin Carvalho encontrar alternativas ou para deixar o time mais criativo ou para antecipar essa tomada de decisão, às vezes uma bola fora da área para conferir o rebote. Verdade que hoje o técnico Franklin Carvalho ele vai ter que encontrar soluções, e até para ver, o Lucas, a Chape botou três zagueiros dentro do gramado e montou um time com dois alas e dois atacantes de velocidade para sair no contra-golpe. Vamos ver se vai se fechar ainda mais, jogar com três homens mais fincados no contra-gol, mas eu achei bem interessante a estratégia montada pelo técnico Fábio Matias, Lucas Mão.
1: Conseguiu ir muito bem montando essa estratégia, Marcelo. Até olhando a última partida do Brasileirão contra a equipe do Mirassol, é uma escalação muito parecida, só que ele muda alguns jogadores ali na defesa, mas no meio-campo do ataque, muito igual. O Everton também já era o ala direito, o Bruno Pacheco também, o trio de ataque com o Marcinho, Bolasi e Enio, o Camilo também presente no meio campo, então ele já vinha testando essa linha de 5 de alguns jogos pra cá, Marcelo. A Chape na Copa Sul e Sul-Sudeste, ela já vem jogando com uma equipe alternativa, mas sempre nesse 3-4-3, né? Com 3 na zaga, uma linha de 4 no meio campo com 2 alas abertas e uma dupla de volante, 2 caras por trás de um centroavante jogando aberto ou até por dentro em alguns momentos. Contra o Bragantino na penúltima rodada brasileira, a Chape já tinha feito essa escalação, então já vem se consolidando essa linha de 5 do técnico Fábio Matias. E para se defender dessa bola aérea, que foi um trunfo que o Botafogo teve no final do jogo contra o Galo, que o gol sai ali no último minuto no latereio, que o Arthur Cabral consegue aproveitar, é muito difícil marcar, né, em bola aérea quando você tem 3 zagueiros. Por isso que o Arthur Cabral não está conseguindo ser muito participativo, porque ele fica preso entre 3 homens por ali. O Botafogo já voltou nessa segunda etapa, Marcelo, parece sem mudança. Vai repetir a escalação da primeira etapa o técnico Franklin Carvalho.
0: Beleza, voltando então a equipe do Botafogo, vai voltar também a Chapecoense para esse segundo tempo. E a gente, claro, conta com o like, conta com os comentários e a participação do torcedor ligado, vibrando de montão com a gente aqui na nossa transmissão, para já a bola rolar para Botafogo e Chapecoense. São os 45 minutos decisivos da Copa do Brasil. No ano passado, o Botafogo não conseguiu fazer grandes copas, né? Acabou caindo nas quartas da Copa do Brasil, nas oitavas da Copa Libertadores. Seria muito ruim para a equipe do Botafogo cair nesta fase inicial. Até recentemente o Botafogo caiu numa fase um pouco mais inicial contra o América Mineiro, né? 2022, naquele período de reestruturação da equipe do Botafogo. Chapecoense também voltando. Ele tem que ter uma atenção no lado mental também, né, Lucas? Quem tá agora com a faca e queijo na mão, quem tá com o domínio do resultado é a Chapecoense, que de alguma maneira já vai tentar desestabilizar os jogadores do Botafogo para o segundo tempo, Lucas Mon.
1: Exatamente, vai tentar retardatar a partida, colocando muita talbeceira, reclamação com a arbitragem, ficando um pouco mais caído que pode, porque jogo de Copa normalmente é dessa forma, Marcelo. E lembrando, a gente falou no pré-jogo, cair na Copa do Brasil cedo, Marcelo, seria péssimo pro planejamento financeiro do clube, porque nessa fase dá um pouco mais de 3 milhões de reais de premiação. Detalhe que, tô vendo aqui no monitor, o tempo fechou no final do primeiro tempo, que foi uma briga entre o Bruno Cavaleira e o Edenilson. Ali na primeira etapa, eles que discutiram bastante no primeiro tempo, Marcelo. Ainda sujou também o cartãozinho amarelo pro Arthur Cabral.
0: Então, cartões amarelos voaram aí, né? Nesta segunda etapa, para o início da segunda etapa, para o finalzinho da primeira, os cartões amarelos rolaram soltos no gramado, cara. Aqui vai golar na bola. Saída pertence à equipe da Chapecoense. Está rolando a pelota. Bora para o jogo, bora para a segunda etapa. Você ligado com a gente, eu sou o Marcelo Marinho. Estou contigo nessa, no Sonzão, líder de audiência no futebol. Botafogo já tenta o domínio, quem faz a bola pro comando, a bola viaja, corta a zaga da equipe da Chape. Ninguém tomando a equipe do Botafogo, caminhando na zona canhota, Fernando Marcial, ele para, prende, pensa com Álvaro Montoro, vem dominando pela meia, escora a jogada,
1: Marcelo.
0: Acabou sofrendo falta, é falta para a equipe do Botafogo, diga Lucas.
1: É, detalhe que a última vez que o Botafogo não bateu oitavas foi quando, em 2021, na fase 2, foi eliminado nos pênaltis contra a equipe do ABC. Desde então, em todas as Copas do Brasil, o Botafogo, pelo menos, no mínimo, chegou nas oitavas.
0: É, seria um feito e tanto da Chape e um resultado muito ruim para a equipe do Botafogo, caso essa eliminação de momento vá se mantendo. Um minuto de jogo, é falta para a equipe do Botafogo na faixa central do gramado. Foi agarrado por ali o Danilo, ele está preparado para cobrar para a equipe do Botafogo, galera. Com um minuto de jogo, segundo tempo, 2-0 para a Chape, olha o fogo, tentou Danilo, corta a zaga, ele viu o perigo, vem tirando de qualquer maneira o Bruno, botando a bola pela linha lateral, é manual para ser cobrado pelo time do Botafogo, tem pressa, Marçal levantou para Arthur Cabral, cortou a zaga, o troca de Bolassi, mata no peito, bota no Tegueira, interceptou o fogo, Marçal lançou para o Júnior, corta, Eduardo Doma, já ligou Marcinho, Marcinho botou na frente, grande jogada, acelerando pelo setor esquerdo do gramado, ele domina, para, prende, evita a roubada do Kisanga abaixo, volta tudo com o Bruno Pacheco, acelera pela meia, olha a disparada do Bruno Pacheco em velocidade, tempo final foi calçado, é falta, só conseguiu parar o Bruno Pacheco com falta, o time do Botafogo, Lucas Bom.
1: É, ele tá sendo muito perigoso o Bruno Pacheco pelo esse lado esquerdo, ele vai arrancando com a passe de bola e ninguém arranca a bola dele, ele sofre a falta, Marcelo, do Medina ali pelo lado esquerdo do gramado, bem pertinho da área, vem uma boa chance da equipe da Chape poder ampliar.
0: É bola para Chapecoense, atenção galera, é bola para a equipe da Chapecoense, tô vendo Carvalheira, tô vendo Camilo, tô vendo Enio, todo mundo ali na patota formada na entrada da grande área, preparado o time do Índio Condá, Enio na bola, vai lançar voo para dentro da muvuca, 2,5, 2-0 para a equipe da Chapecoense, está preparado o Enio. Vai batendo o pé direito, ou para ele, ou para o Carvalheira. Autorizado, pode até bater direto, atenção, se segura o fogo. Partiu Carvalheira, rolou para ele, vem a bomba de longe para fora. Foi uma jogada ensaiada, o tiro veio de um terceiro elemento, que estava mais recuado, parecia o Camilo, Lucas Bom.
1: É, foi aquela jogada ensaiadinha, Marcelo. Saiu tocando a bola aqui da Chapecoense, de calcanhar, o Carvalheira toca para o Camilo, que de pé esquerdo finaliza, né, o desvio no meio do caminho da zaga do Fogo. É esquinado pela ponta do ar, canhoto para a equipe da Chape.
0: É, escanteio para a Chapecoense, bola levantada, Eduardo Doma, testou, Neto! Foi buscar lá no ângulo para tomar a bola para a equipe do Botafogo, galera. Olha a saída de Fernando Marcial. Articulou para o Fogo, deu mole, perdeu, tomou sem falta a Chape. Carvalheira deu para o Enio, manobrou, driblou primeiro, encarou o segundo, porta fechada, Bastos. Vem tomando jogada com Barbosa, Barbosa no passe, ligou no ciclo central para Júnior, dominou, girou, desce Júnior Santos, pé canhoto abriu. Para Álvaro Montoro, vem descendo no comando, bolão para Danilo, Danilo parou, cortou a zaga, voltou. Edenilson na direita, bateu para fora! Passou por cima da baliza pela linha de fundo. O Fogão chegou numa boa chance, Lucas.
1: No ataque da equipe do Botafogo, no centro do campo, Marcelo. Pelo lado esquerdo, primeiro o Arthur Cabral acha o Danilo. Corta a zaga da Chapecoense até sobrar para o Edenilson no bate-rebate. Ele dentro da área finaliza com o pé direito. A bola sobe bastante em cima da meta do Anderson. Apenas saída de bola para a equipe da Chapecoense. Segue 2, Botafogo 0.
0: É 2 para Chapecoense, 0 para o Botafogo. A vantagem no agregado era Chapecoense. Olha o Montoro, tomou para o fogo, 2 em cima, ele domina, protege. A para jogada, coque na meia canhota, Álvaro Montoro. Abriu do lado esquerdo para Marçal, levantou, segundo pau, falhou o goleiro. Tomou Júlio Santos, atenção, lado direito, tá na muvuca, Chape toda a defesa. Júlio Santos no pé, quando bateu a bola espigou, sobrou para Vitinho, corta a zaga de novo. Insiste o Júnior, tomando a bola para a equipe do Glorioso, 2 em cima dele. Manobra Júnior Santos, tentou o elástico, foi travado. Bola pela linha de fundo. Chapecoense botou todos os 10 jogadores de linha praticamente na grande área nessa tentativa do fogo, Lucas Mon.
1: É, exatamente. Coloca muitos jogadores dentro da grande área, a equipe do Botafogo contra a Chapecoense para justamente tentar diminuir o placar com 2-1, iria para a penalidade. Detalhe que na finalização do Edenilson, ele chega a pedir pênalti no desvio do braço, que poderia ter sido o braço do jogador da equipe da Chape. A arbitragem manda seguir apenas tiro de meta para o goleiro Anderson cobrar.
0: Com 5 de jogo, faltando 40 faltando para o final do espetáculo. 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Olha o lançamento para o comando. Batalhou a equipe do Botafogo, tomou Bastos. Deu bola para Vitinho. Vitinho no centro do Teguino, escora para Danilo. Danilo vem movimentando no círculo central do gramado. Abriu do lado esquerdo do Teguino com o Fernando Marçal. Fernando Marçal serviu na canhota para Álvaro Montoro. Montoro penteou, balançou pela zona. Canhota, quebrou no fundo para Marçal. Marçal levantou o primeiro pau, corta a zaga. Ali viu o perigo, vem tomando o Enio, deu uma e perdeu, tomou Montoro. Tentou a caneta, travado também, perdeu a posse, tomou Camilo. Desce para Chapecoense, acelera, atenção, Marcinho. Vem evoluindo do lado esquerdo do gramado, atenção, Marcinho. Setor esquerdo, linha de fundo, lado, canhoto da grande área, olha o Bolasso pedindo. Marcinho viu, levantou, corta Medina. Ali viu o perigo, esse contra-golpe da Chape é mortal, Lucas Mon.
1: Exatamente, mais uma vez a Chape tenta esse contra-golpe sempre pelo lado esquerdo, nas costas do Vitinho e do Bastos, tentava o cruzamento, o Bacinho corta o Medina, é escanteio para a equipe da Chape pelo lado canhoto do gramado, Bruno Pacheco na bola.
0: Lá vem bola, atenção galera! É pra Chapecoense, lá do canhoto do gramado, Bruno Pacheco nela, vai ficar o lateral canhoto para posse de bola, preparado, Bruno Pacheco, vai levantar lá dentro do caldeirão, ele canta a jogada, partiu Bruno, levantou, marcar penal, subiu Eduardo, doma, testou para fora, direto pela linha de fundo, sem levar perigo essa aí, galera. Com 7 jogo, 2-0 para a equipe da Chape. 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Fale o Eduardo Doma, retoma Bastos. Bastos abriu, linha direita do gravado com o Vitinho. Vitinho parou, pensou, roda a bola pela meia até onde está colocado Medina. Medina pelo setor esquerdo, trama, jogada para Barbosa, passe veio torto pro Marcial, ele correu para evitar a saída, desce na canhota, lançou para Danilo, se apresenta, tenta chegar cortando a zaga, a Chape tá cortando todas, cara, impressionante como a Chape corta todas, uma defesa muito bem postada na Chapecoense no jogo. Preparado Fernando Marçal, aqui do lado esquerdo do gramado, vai levantar a bola dentro da muvuca. Atenção galera, preparou, Marçal levantou, primeiro pau, vai subir para lutar por ela o Anderson. Mas a arbitragem vai mandar voltar ao lateral porque tinha gente se agarrando e ele não tinha autorizado ainda, Lucas.
1: Exatamente, Marcelo, foi cobrado o lateral ali pelo lado esquerdo, bem perto mesmo onde foi até realizado o lateral que deu a vitória pro Botafogo contra o Galo no último final de semana. Só que a arbitragem ainda não tinha apitado, manda voltar atrás, vai cobrar o lateral mais uma vez, o Marçal ali pelo lado esquerdo de ataque da equipe do Glorioso.
0: Preparado Fernando Marçal, atenção galera, é bola para ser cobrada pela representação da equipe do Botafogo. Marçal vai levantar, autorizado para dentro da muvuca, levantou Fernando Marçal, primeiro pau, corta a zaga, alivia o perigo, troca de Medina, Medina domina, escora, faz abertura até Marçal, Marçal do lado canhoto, levantou, segundo pau, bola viaja, sai o goleiro Anderson. para dominar Enio Cachapa, a equipe da Chapecoense tem pressa. Anderson ligou no ataque, a bola viaja para Enio, se antecipa Danilo, toma a jogada, recua aqui atrás, trabalha no Neto, Neto faz a inversão com o Fernando Marçal, articulou na zona esquerda para Montoro, Montoro domina, volta a bola com o Fernando Marçal, ele para, prende, pensa o jogo, vem costurando pela meia, volta a bola com o Kisanga Baixa, parou, serviu com o Medina, Medina se antecipa, dá bola com o Barbosa, Barbosa na zona canhota, o Teguino vem descendo no comando até Álvaro Montoro, Álvaro Montoro se mandou, deu para Marçal, Marçal manobrou, atenção, puxou no pé canhoto, levantou, Predenilson matou no peito, deu no Júnior, costurou no pivô, para Arthur Cabral, no carrinho ele insiste em tentar retomar, não consegue, vem cortando a Chapecoense, olha o lançamento pro Enio, se antecipa Medina. Fogão teve uma boa chance, mas faltou chutar, Lucas Mol.
1: É, exatamente, ali no centro do gramado, onde o Júnior Santos tentou clarear a jogada e o Arthur Cabral não conseguiu finalizar. Muito presente no campo de ataque, é todo fogo nesse segundo tempo, Marcelo.
0: Danilo no Marçal, voltou para Danilo, linha de fundo, longa demais a bola. Direto pela linha de fundo, o Botafogo, Lucas, até tem volume, mas não está conseguindo transformar esse volume em grande chance na maioria das vezes, né? Até teve boa chance com o Júnior Santos, com o Arthur Cabral no primeiro tempo, mas está tendo muita dificuldade de superar essa defesa muito bem postada na Chapecoense, Lucas Mol.
1: É, tá muito complicado, Marcelo, porque reúne muitos jogadores dentro da sua própria área, né? A linha de cinco, os dois volantes e se manda, Chape.
0: Olha a Chapecoense, bolaço, invadiu o pé canhoto, bateu, trava, Barbosa. Ali viu o perigo, é aquilo, a Chape se defende, está atacando com 3-4. E ainda assim está gerando muito perigo, Lucas Mol.
1: É, usa normalmente esse trio de ataque para atacar, Marcelo, que é muito veloz. O Enio, o Bolazzi e o Marcinho são três atacantes que utilizam muito bem essa velocidade. E só tem normalmente três jogadores nessa transição defensiva do Botafogo. Os dois zagueiros e um dos volantes, porque os laterais sobem bastante, Marcelo.
0: Lá vai para a bola, Chape. Marcinho nela. Autorizado na marca dos 11, preparado Marcinho, vai botar lá dentro do caldeirão, atenção, pé direito nela, partiu Marcinho, levantou o primeiro pano, desviou, tentou a trama, corta a zaga do fogo, vai buscar contra-golpe, se antecipou na batida errada, Camilo, corta o fogo, acelera Edenilson, não conseguiu chegar na posse. É manual para a equipe da Chapecoense cobrar ali pela zona canhota do Teguino, galera. Com 11 e meio de jogo. 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Olha a volta da equipe da Chapecoense. A inversão pintou, corta Fernando Marçal. Articula o perigo. Tira de qualquer maneira. Mais uma vez, a equipe da Chapecoense lutou. Álvaro Montoro, melhor pro fogo, tomando Arthur Cabral, corta a Chapecoense de qualquer maneira, mais uma vez com o Bruno Leonardo dando bola pela linha de lado, a Chape corta todas, né, cara? O Botafogo tem que tentar algo novo, se quiser pelo menos forçar os pênaltis. Vem dominando Bastos, abriu na linha direita do gramado, tentativa pintou até onde está deslocado Vitinho se manda, tá na pré-lista do Carleto, galera, ele volta no círculo central até Edenilson golou para Medina com Barbosa. Barbosa pela zona canhota com Marçal no Montoro, quebrou no fundo, a bola errada, o Marçal correu para um lado, o Montoro deu no outro, ainda tentou tomar o Danilo, mas tomou e saiu pela linha de lado. Botafogo, se quiser essa vaga, vai tentar algo diferente. Começa a mexer no time o técnico Franklin Carvalho, Lucas Mol.
1: É, exatamente, Marcelo. Vem o Santi Rodrigues, 23, e o Cadi. Detalhe que sai o Júnior Santos com a 7 para a entrada do Cadi, camisa de número 37. Também vem o Santi Rodrigues com a 23. A gente observa, vai ser o Edenilson, 88, que vai sair para a entrada do Santi Rodrigues, 23.
0: Gostou das mudanças aí do técnico Franklin Carvalho? Daqui a pouco o Tioso, que vem Danilo, deu Cadi, limpou o pé direito, bateu pra fora. Já apresentou as físicas o Cadi no primeiro lance dele no jogo, Lucas.
1: Na finalização de fora da área, Marcelo, ali na entrada da grande área, caindo um pouco pelo lado esquerdo, após o passo do Danilo, o Cadi gira, tenta o chute com a perna direita, a bola sai pela linha de fundo, tiro de meta para o goleiro Anderson cobrar, segue 2-0 para a Chape.
0: 2-0 para a Chapecoense, quando volta a equipe do Botafogo, retomando aqui atrás, domina o goleiro Neto, abriu com Medina, linha lateral direita, ele forçou o passe no comando, corta a zaga, alivia de qualquer maneira, o troca da equipe da Chapecoense, acelera, Bruno Pacheco se mandou, progrediu. Camilo, armou jogada pra Camilo, inverteu na grande área, corta a zaga, alivia o perigo, vem safando a equipe do Botafogo mais uma vez, galera, com 13 de jogo, 2-0 para a equipe da Chapecoense. A volta da equipe do Fogo, travou Enio, vem a bola no ciclo central, batalha pelo espaço, ele protege, deu mole, perdeu, mas teve falta. Não dá pra reclamar de vontade das duas equipes do jogo, né? Tá todo mundo lutando pelo espaço, tá todo mundo brigando pela bola, mas o jogo fica muito travado ali pela faixa central do gramado. O jogo tá muito travado ali pela faixa central do campo, galera. Com 14, tá 2-0. 2-0 para a equipe da Chapecoense no agregado 2-1. 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Olha a volta da Chapecoense, trava Marçal, botando bola pela linha de fundo. E a Chape de novo tem a chance no escanteio, vai mandar os três grandalhões para a grande área e tem muita discussão do lado ali do Marçal com a arbitragem, Lucas Mol.
1: E Marcelo, só a Chape teve escanteio, foram 4 na partida e nenhum do Botafogo. E veio utilizando muito essa bola aérea, dessa vez aqui pelo lado direito. O ofensivo, a Chape tenta alçar essa bola dentro da grande área do Fogo.
0: Lá vem bola levantada, a Chape cruzou, bola forte, segura o pau, tira Bastos, o troqueiro Marcinho. Entrada dela, pé direito, ele pega bem de longe. Marcinho abriu lá do canhoto, Bolassi. Sai da grande área, busca o jogo, levou no fundo, cruzou, segundo pau, corta a zaga. Alivia o perigo, vem tirando de qualquer maneira. A sobra da equipe da Chapecoense. Olha o Enio. Deu mole, perdeu na primeira, corrige na segunda. Volta aqui atrás, caminha no Camilo. Camilo dá bola no Enio. Tá na linha de defesa. Perdeu aí, é boa pro Fogo. Caminha Santi, corrige jogada da Chapecoense. O Santi deu combate na hora certa, que já tinha um homem de Chapecó na cobertura, Lucas Mol.
1: É, exatamente, porque o Santi poderia ficar cara a cara com o goleiro na pressão que ele faz ali em cima do camisa de número 97 da equipe da Chapecoense, mas conseguiu fazer o recuo em direção ao goleiro, faz a defesa do Anderson, sai jogando a equipe da Chape.
0: É, cara, olha a Chapecoense tentando se defender, recupera a bola, a equipe do Botafogo caminha pela meia canhota, desce Fernando Marcial, ele articula, para, prende, vai levantar dentro da grande área, preferiu travar na pose, volta na inversão completa, linha lateral destra para Vitinho, de cabeça parou, tentou para Álvaro Montoro, Montoro costurou, olhou para quem dá, serviu Danilo, linha de fundo, se antecipa João Paulo, vem tomando ali, vendo perigo para a equipe de Chapecó, sai para o jogo Bruno Pacheco, a bola explode no Vitinho, vai direto pela linha de lado. Quando tem um homem da Chapecoense caído ali no gramado, Lucas Mol.
1: É, ali pelo lado direito de ataque do Botafogo, na parte defensiva da Chape, cai o João Paulo, que veste a 4. E o David Oliveira Lacerda já chega por ali para pedir para o jogador se levantar, porque senão ele vai acrescentar esse tempo justamente nos acréscimos. Está se levantando já, mas é aquilo que a gente comentou. O Chape vai tentar deixar o jogo mais lento o máximo possível, Marcelo.
0: Aqui 17. 17, jogo 2-0 para a equipe da Chapecoense. 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Faltando 28. Júnior Santos já tá ali com uma bolsinha de gelo, fazendo um tratamento no banco de reservas. Frio em Chapecó. Cai o N agora. O Barbosa vai lá conversar. Pô, levanta, garoto. Chapecoense começa a ativar o protocolo cera. Lucas Mol.
1: Exatamente, Marcelo. Agora, dessa vez, quem cai é o Enio, ex-jogador da equipe do Botafogo, ali pelo lado esquerdo de ataque. Muda a equipe da Chape. Sai o Enio da equipe da Chapecoense, que veste a 97, enfrentada do Giovanni Augusto com a 10. E também vai ter mais uma troca. Esperar um pouco mais a arbitragem confirmar, Marcelo.
0: Beleza. Giovanni Augusto, 10, entrando na vaga do Enio. É a primeira novidade. Vai dar controle ali no meio de campo. Marcinho tá saindo também, tomando amarelinho, Lucas Mol.
1: É, exatamente, porque foi aquela lentidão pra sair que o David Oliveira Lacerda até aplicou o cartãozinho amarelo em cima do Marcinho, que sai com a 7 pra entrada do Ítalo com a 77.
0: 77, Ítalo. É a novidade na representação da equipe da Chapecoense. Parece, sobretudo, a entrada do Giovanni Augusto, ele tira um homem de velocidade para deixar um homem de mais controle dentro do gramado. Marcinho e o Enner eram os caras que estavam dando esse escape, Lucas Mol.
1: É, exatamente isso, Marcelo. São os dois caras que jogavam ali no trio de ataque composto junto ao Bolasi. O Giovanni Augusto, ele é um outro atacante. Ele vai tentar dar uma segurar um pouco mais a bola ali na região do ataque e sofrer essa falta para que a bola não fique muito tempo na própria defesa da Chapecoense. Então o Fábio Matias vai tentar segurar o resultado com base nisso. Na entrada do Ítalo, é um jogador que é ponta canhota. Então ele entra na vaga mesmo do Enio, que faz essa função de ser um corredor, Marcelo.
0: Beleza, aqui volta Barbosa, ligou no comando, corta a zaga. Alivia o perigo, o troco da equipe do Botafogo, desce Medina, abriu do lado direito, faz a trama, caminha pela meia, Medina com ela, faz a abertura pela zona destra para Montoro. Montoro dá bola com o Medina, o Botafogo vai à luta, tenta melhor estocada, caminha que sanga Bastos, roda a bola com o Barbosa, Barbosa no Marçal, Marçal tentou esticar no comando, corta a zaga, alivia no perigo, tem pressa Fernando Marçal, dá bola pela meia, costurou Danilo pelo segundo divisório do gramado com o Medina, Medina abriu, na marginal do terreno, quem desce é Vitinho caminha, solta a bola por ali com o Montoro parou, prendeu, olha pra quem dá, caminhou no Kisanga Baixo, tá progressão, faz a abertura na inversão completa pra Marçal parou, prendeu, pensou o jogo, volta a bola com o Barbosa, vem descendo na faixa central do gramado, o argentino uruguaio, caminhou no angolano Kisanga Bastos, ele faz a manobra, serviu na zona esquerda do gramado, vem descendo com o Álvaro Montoro na progressão, olhou pra quem dá, abriu na canhotinha, Marçal penteou, pé direito, levantou, segundo pau, é pro Cadir, corta a zaga, alivia o perigo, vem tirando de qualquer maneira, a sobra de novo da Chapecoense, vem manobrando por ali, o jogador que era o Bolasi, foi seguro, é falta, foi inteligente para chamar, falta o Bolasi, quando em Chapecó, são 7 horas e 30 minutos, hora 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faltando 24, e no placar do

0: Cezan cabeceia, a bola beija o gramado, mas sem muita força ela chega ao gol e o Anderson faz uma defesa tranquila. Segue Chapecoense 2, Botafogo 0.
1: 23 e meio, torcedor ligado com a gente. Tá 2-0 para a equipe da Chapecoense, 2-1 no placar agregado, galera. Botafogo corre atrás do prejuízo. 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Olha a equipe da Chapecoense lançando a bola do lado canhoto para Ítalo. Batalha na primeira, insiste na segunda, foi seguro, queria falta, não houve. Vem tomando jogada a equipe do Botafogo, caminhando pela meia, Medina no círculo central do gramado, ultrapassa a linha média, serviu para Santi, dominou, girou, olhou para quem dá, belo cupido, Santi Rodrigues, caminhou na meia, canhou até o Danilo, costurou, limpou, deu no Arthur, girou, vai bater, escapuliu a bola, insistiu o Danilo, quebra Chapecoense, aliviando o perigo. Talvez um excesso de capricho da equipe do Botafogo. O Botafogo se manda, insiste Santi. Abriu para Teles. 13 na camisa, levantou. Atenção, testou. Kadir para fora. Pela linha de fundo, em duas boas chegadas do glorioso Lucas Mol.
0: É, são muitos homens ali dentro da área da Chapecoense, Marcelo. Naquele último lance, era um 7. E agora, o Alex Telles tenta novamente o cruzamento com a perna esquerda. O Kadir ataca a bola, cabeceia no movimento parecido com o que foi o Arthur Cabral no lance anterior. Só que a bola vai em direção à linha de fundo, é tiro de meta para o Anderson cobrar. Detalhe, o Bruno Pacheco sente, já começa a fazer aquele trabalho de alongamento junto ao goleiro Anderson. Partida, por enquanto, paralisada, Marcelo.
1: 25 minutos de jogo. E essas mexidas, Lucas Mal, Correia, Telles... Técnico Franklin Carvalho está acertando o caminho, Lucas Mon?
0: Olha, Marcelo, eu acho que a mexida do Telles eu já teria feito antes. O Marçal não é o lateral para atacar muito, e principalmente o corredor. O Alex Telles já vem fazendo isso muito na temporada, não é à toa que os artilheiros do Botafogo nesse ano de 2026. Então eu acho que a entrada dele já poderia ter acontecido um pouquinho antes. E pela região do meio campo, eu teria mantido pelo menos o Montoro, Marcelo, que é esse cara que pode ser um pouco mais construtor, mas já teria colocado, sim, o próprio Santiago Rodrigues, que dá essa velocidade, mas eu não teria tirado o Montoro, mesmo que estava, sim, fazendo uma partida muito, muito abaixo dele.
1: Aqui vem bola, domina a equipe da Chapecoense, inversão do lado, canhoto, outro gramado. Trabalhando Bruno Pacheco, serviu no Giovanni Augusto, ele protege, caminha pela meia, tá travado, sofreu falta. Falta na marca dos 26 de jogo. 26 jogados em formação de Larissa Marinho Beauty Studio. 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Na passagem. Não tem nenhuma pressa. A Chapecoense tem outro boneco caído ali dentro do gramado. Tem outro boneco ali dentro do gramado. Chapecoense vai ganhando tempo na reta final. 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Tá saindo o Bruno Leonardo com a 33, Lucas Mon.
0: É, exatamente. Sai o Bruno Leonardo com a 33 e entra o Vitor Caetano com a 25, Marcelo.
1: Caetano com a 25 entrando mais pela meia, né? Vamos ver se vai fazer uma função mais de quadro ou se de fato vai costurar ali pela meia o Caetano. Vai ser aquele volante que encaixa ou vai ficar mesmo postado na zaga o Caetano, galera. Aqui vem tomando Barbosa. Alivia o perigo, ligou no ataque, corta a zaga. Vem tomando jogada João Paulo. Ele atrasa no goleiro Anderson. O Anderson rifa a bola para o comando. Ela viaja direto pela linha de lado. De novo a progressão errada da representação da equipe da Chapecoense. Tomou fogo, 27,5. Fogão precisa de um golzinho para forçar os pênaltis. Saiu jogando errado o Santi. Tomou Giovani. Deu no Bolassi. Bolassi num bolão para Ítalo. Ítalo correu demais, corta a Teles. Alivia o perigo, vem tomando Teles, deu no Bastos. Bastos pelo ciclo central com Joaquim Correia. Volta a bola com o Barbosa. Barbosa do lado canhoto, gravado para Teles, vai levantar. Preferiu parar, prender, penteou. Olha para quem dá, centralizou no comando, até onde está deslocada por ali. Medina. Medina dá bola para Bastos, Bastos faz a abertura pela zona direita do gramado, atenção Vitinho, levantou, corta a zaga, alivia o perigo, vem tirando de qualquer maneira,

0: O troco é de Cadi, batalhou por ela, vem tomando, recomeça a jogada. A representação da equipe da Chapecoense tomando com o goleirão Anderson. Botafogo ainda precisa de mais pressão, hein? Parece pouco. Pra tentar forçar as pernas, a equipe do Botafogo. Galera que tá ligando agora, o jogo começou às 18. Já estamos na reta final. A Chape vai vencendo por 2-1 no agregado. Diga, Lucas.
1: É, só confirmando, naquele último lance onde o Bruno Pacheco tava sentindo câimbra, né? E o Anderson ajudou no alongamento, ele também recebeu o cartãozinho amarelo, tá? Então tá amarelado o goleiro Anderson, não pode fazer aquela famosa cera nessa reta final, senão pode até ser expulso.
0: Beleza, amarelado então o goleiro Anderson, clima tá pesado, clima quente no gramado. 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Tá ali sentindo o atleta da Chapecoense, tomou uma chegada forte do Medina. O jogo tá parado. O tempo de acréscimo vai ser gordo, hein? O tempo de acréscimo vai ser grande, grande, grande, grande. Já estamos com 29,5. 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Olha o levantamento da equipe do Botafogo, corta a zaga. Toma jogada do lado direito, Everton. Seu jogo negado, recomeça o fogo. Vem Medina. Medina abriu. Rola bom, rolando a bola para Alex Telles. Pé canhoto vai levantar, atenção. Segundo pau para Cadi, testou mal. A bola nem chegou a sair, vem tomando o Anderson. Não sei se o caminho essa bola aérea. Pode acabar calando minha boca depois, mas o Botafogo está insistindo muito, muito, muito nessa bola levantada na grande área. E vira praticamente uma loteria. Lança pra ver o que dá, apesar de ter bons jogadores, o Arthur Cabral, o Cadi pra essa bola aérea. O time da Chapecoense tá bem postado com três homens mais recuados. 30 minutos. 15 minutos pro final do jogo. Já já o Vidalba. Vai ser a última tacada do Franklin Carvalho. Danilo. Dá a bola no comando, Correia. Parou pra Sante, voltou pra correr, deu mole, perdeu. É contra a golpe Chapecoense. Camilo se mandou, abriu no comando Bolassi, se chegar é cara a cara, Ítalo tomou com Bolassi, queria falta, os dois acabaram se chocando ali, foi o que o árbitro entendeu, que os dois se chocaram, por isso ele não deu falta, Lucas Vol.
1: É, não deu falta, o Fábio Matias chuta o balde no campo de reserva, joga água no chão, chuta a garrafinha por lá e se manda o fogo.
0: Olha o fogo! Tuco Correia, 30 na camisa, esperança nos pés de Alex Telles no fundo do bolão. Pra Sante, manobra, domina, Sante, Thiago Rodrigues, volta a bola pra Telles, levantou, segundo pau pro Cabral, corta a zaga, alivia o perigo, o troca de Medina, Medina deu no Telles, pé canhoto, levantou, segundo pau, passa pelo Vitinho a bola, vai correr pra evitar a saída do Vitinho, não conseguiu. Lateral pra equipe da Chapecoense, quando vai vir, a última mudança do time do Botafogo é o Vitalba. Vai ser a alternativa para tentar dar uma resposta o time do Botafogo no jogo. Vem Vidalba, já já, na equipe do Glorioso, Lucas Bom.
1: É, exatamente. Daqui a pouco vem o camisa de número 77, o Lucas Vidalba, ser mais um escape ali na parte do ataque. Estou até revendo o lance no monitor, Marcelo, que o Fábio Matias reclamou muito de falta em cima do Bolazzi, que o Alexandre Barbosa teria feito. Na minha visão, foi na bola. Foi limpo o Alexandre Barbosa. Vai deixar pra depois a mudança, Marcelo.
0: Beleza, já já então. Vem o Bolassi. Eu lembro que na sequência, emoções de Flamengo e Vitória com explosão da galera Sidney Marinho. Flamengo tem 2-1, construído na ida. Aqui vem o fogo, levantamento, passa pelo Arthur Cabral a bola. Vem tomando a Chapecoense. Diga, Lucas.
1: Sai Vitinho com a 2, entra Vidalba 77.
0: É, tira um lateral. Vai dobrar os pontos aqui do lado direito. O Vidalba e o Santos Rodrigues. Tá indo pro tudo ou nada. O acréscimo deve ser longo. Eu não duvido que a gente tenha 8 de tempo acrescido. Se bobear, o jogo parou muito. Uns 7, pelo menos, o árbitro pode acabar dando. O jogo parou muito. 33. Vai cobrar Chapecoense. Batalha Danilo retoma, deu no Telles. Telles limpou. Pela meia, desce por ali Santos Rodrigues. Círculo central com Medina. Medina volta com Barbosa. Barbosa pela meia, girou no Santos. Deu mole, perdeu. Tem falta. Falta em cima do Santi Rodrigues ali na faixa central do gramado, hein, Lucas Mon?
1: Exatamente, é falta ali pelo lado esquerdo, vai bater rapidinho.
0: Aqui tem bola, o Fogo levantou rapidinho, bola pela linha de fundo, e foi precoce. A tentativa de levantação lá pro comando, hein, Lucas Mon?
1: É, tentou bater rápido o Alex Telles, toca para o Santi Rodrigues no lado esquerdo, que faz o cruzamento com o pé destro. Com muita curva, a bola sai pela linha lateral, apenas tiro de meta para o Anderson cobrar.
0: 33, quase 34, um drama vive o torcedor do Botafogo. Agora, o time, Lucas, não consegue produzir, né? 34, parece que estamos indo para aquela bola salvadora, se o Botafogo conseguir forçar pênalti. Basicamente isso que, cara, a Chape tá dando um nó tático no Franklin Carvalho, já fez as 5 mudanças, vai para 11 minutos aí de abafa. Mas o Botafogo não consegue ter aquela pressão, aquele volume para tirar, de fato, a Chape da zona de conforto, Lucas Mão.
1: É, Marcelo, muitos cruzamentos na área, não está conseguindo construir aquela jogada mais em pé e pé. Até no primeiro tempo a gente conseguia ver um pouco isso. E eu insisto, Marcelo, como joga longe do gol o Danilo. Detalhe que vem mudança na Chape, o 5, João Vitor e o Maurício Garcês. 31, vai ser a saída, o quarto árbitro vai levantar a plaquinha, o Bruno Pacheco. 91, sai para a entrada do João Vitor, número 5. O Maurício Garcês com a 31 também vem aí. Só esperar um pouquinho quem vai sair para a entrada do Maurício Garcês com a 31, Marcelo.
0: Beleza, Garcês vem aí na equipe da Chape. 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Com 35, tá mexendo a equipe da Chape, concentrando o Garcês, com a camisa de número 31. Na equipe Bolazzi. Da Chapecoense. Diga, Lucas.
1: Sai o Bolazzi, 11, entra o Garcês, 31. Vai retrancar de vez. Tira o lateral, coloca outro zagueiro, tira um atacante e bota o meio-campista, Marcelo.
0: 35,5. Aqui, Barbosa dá bola pra Sante. Manobra, domina, quebra a bola, Barbosa. Abriu do lado esquerdo, Teles. Pé canhoto, levantou, trava a zaga. É escanteio pra equipe do Botafogo, Lucas Mol.
1: Exatamente, Marcelo, escanteio para a equipe do Botafogo, primeiro da partida ali pelo lado esquerdo do gramado, tem bola na grande área da equipe da Chape.
0: Pressão, pressão da galera do Fogão, atenção galera, é aqui do lado canhoto do gramado, preparado, Teles levantou o primeiro pau, corta a zaga, alivia o perigo, vem tirando de qualquer maneira, o troca da equipe do Botafogo, vem ganhando jogada na faixa central do gramado, em representação do Glorioso, caminhando pela meia. Olha para quem dá, vem dominando o time do Botafogo. Caminhou Danilo. Danilo olhou para quem dá, faz a inversão, de qualquer maneira, corta a zaga. Aliviando o perigo, vem tirando de qualquer maneira. A representação da Chape, insiste o Fogo. Lá vem Danilo. Danilo se manda na progressão, abriu do lado direito do gramado. Soltou no Vidalba, não conseguiu o domínio, escapuliu. Aí deu mole, né? Aí deu mole o time do Botafogo lá pela zona direita do terreno. 36,5. Já tá naquele nível de alguém botar o jogo no bolso e resolver, né, cara? Que a situação do Botafogo não tá fácil. Um Danilo, que é um bom jogador, jogador de seleção brasileira, tá sumido no jogo. A Chape tirou os meio-campistas do Botafogo do jogo, né? Travou o meio de campo. Aqui volta a Chape. E Camilo lançou. Dá bola pra Garcês, lado esquerdo. Pode pintar o terceiro. Tentou driblar. Corta Barbosa no carrinho. Ganha a bola pra equipe do Botafogo. Sai pro jogo. Acelerando no comando ofensivo de Vidalba. Caminhou pela meia Danilo. Danilo soltou pra Alex Telles. O Fogo corre atrás do prejuízo. Alex Telles dominou. Ultrapassa a linha média. Parou, prendeu. Volta a bola pela meia. Caminhou Danilo. Danilo olhou pra quem dá. Volta a bola pra Alex Telles. Zona esquerda no gramado. Serviu no fundo até onde está deslocado por ali o atleta que é Santi. Santi no Medina. Rolou com o Teles. 37,5. É a reta final do jogo. Olha a volta da equipe do Botafogo. Medina parou, prendeu, olhou para quem dá. Roda a bola para Barbosa. Barbosa se mandou. Serviu na linha lateral do gramado para Vidalba. Acelera Vidalba. Foi no fundo. Levantou mal demais. Foi lá na galera sair. Não sei se ele achou que era um chute lá no meio da rua, mas impressionante. Cruzamento equivocado que fez o Vidalba. E olha a Chape, lançado o Ítalo. Do lado direito do gramado, é perigoso, desce no ritmo envolvente. Caminhou Ítalo, parou, prendeu, olhou para quem dá, costurou pela meia. Quebrou no ataque, a bola viaja, chegada, a recuperação foi feita na equipe do Botafogo, tomando Barbosa. Barbosa no Santos, limpou para Danilo. Danilo costurou no círculo central do gramado. Caminhando por ali, quem desce é Tuco. Tuco tá travado, dois em cima, ele sai da falta. Roda a bola com o Bastos. Bastos deu no Medina. Medina na progressão ofensiva se manda para a equipe do Botafogo. Lado canhoto no gramado. Volta Santos, Santos no pé direito, driblou. Primeiro foi travado, é falta! Falta em cima dele, dali é boa pro Fogão, quem sabe até bater direto, Lucas Bom.
1: Exatamente, Marcelo, todo no campo de ataque, a equipe do Botafogo, a Chapecoense toda na defesa. É falta pelo lado esquerdo de ataque, bem colada com a grande área, vem bola alçada dentro da grande área da equipe da Chape.
0: 39 de jogo, é a bola para a equipe do Botafogo, preparado Alex Telles. No pé canhoto, vai botar lá dentro da muvuca. Atenção, galera. Autorizado. Alex Telles para levantar lá dentro da grande área. Olha a garra, garra. Caíram dois bonecos lá fora da grande área, Lucas Bom.
1: Caíram lá pela ponta direita do gramado. Tá caído até agora o boneco da Chape, porque ele quer demorar o máximo possível, Marcelo. E o David Oliveira Lacerda já avisou. Qualquer tempo parado, caído, ele vai acrescentar nos acréscimos.
0: Preparado. O time do Botafogo, atenção, lá vem Telles, cabe até direto, o Alex Telles bateu em curva, tacaram uma bola no gramado. Vamos ver quem bateu essa bola, se saiu da direção, se ela bate na bola e vai na direção, seria pênalti, mas a sorte ali no caso da Chapecoense é que ela não bateu em ninguém. Aconteceu isso uma vez no Flamengo e Criciúma, tacaram uma bola no gramado na fase ofensiva do Botafogo, Lucas Mol.
1: Parece ter vindo lá da arquibancada, Marcelo. Tacaram uma bola no gramado quando o jogo já tinha voltado a rolar. Mas não interferiu no jogo. Foi um lançamento ali pelo lado esquerdo. Bola saiu pela linha de fundo. Apenas é escanteio. Pro Glorioso vai ter mais uma oportunidade de cruzar na área. Alex Telles na pelota.
0: Se pega na bola era pênalti. Que Telles no escanteio. Levantou. Bem aberto Arthur Cabral. Sobrou Danilo. Vai bater. Furou Danilo, o troca do Vidalba, voltou Danilo, pé canhoto, levantou, escuro para Barbosa, testou, tá viva ela, vem batida, corta Camilo, é contra golpe do índio, quando acelera Camilo, foi travado, retoma o fogo, briga pela meia, olha para quem dá, vem dominando pela zona canhota Danilo, esticou para Tuco, correu para evitar a saída, volta Tuco, manobrou, penteou, pedalou, serviu, atenção Danilo, vai bater um bolão para fora. Pela linha de fundo a bola do Danilo, Lucas Mol.
1: Marcelo Marinho tentava a finalização de fora, o Danilo com a perna direita. Foi muito forte, ela saiu pela linha de fundo por cima do gol. Apenas tiro de meta para o Anderson cobrar. Segue Chapecoense 2, Fogão 0.
0: 41, Lucas, qual é o panorama do jogo? O Botafogo precisa de um gol para forçar as penalidades, Lucas Mol.
1: Olha, Marcelo, precisa de um golzinho para ir em direção aos pênaltis. Até tá uma bafa, Marcelo, não tem muito o que construir, porque perdeu esses jogadores mais pensativos, como o caso do próprio Álvaro Montoro, o Edenilson, que tem uma boa chegada dentro da área, vai ter que ser principalmente o Danilo cruzando ali do meio, e o Alex Telles nas bolas paradas e ali pelo lado esquerdo e preencher essa área com o Arthur Cabral, o próprio Cadinho ou até um zagueiro, para tentar uma bafa nesses minutos finais.
0: 41,5, cobrou a Chapecoense, bola com o Giovanni Augusto, tentou pro Ítalo, trava Telles, Telles dá bola no Santi, Iago Rodrigues, manobra, dois em cima, foi travado, queria falta, a arbitragem deu, 42. Reta final do jogo, Fogão vai se despedindo da Copa do Brasil. Ainda tem questão financeira, que nesse momento o Botafogo pode ter um impacto negativo demais essa eliminação. Mas o time não desiste. Vidalba deu para Tuco. Pé direito, levantou, subiu. Cadi defendeu Anderson. Numa bela testada do Cadi, Lucas Mon.
1: Exatamente, Marcelo. No finalzinho do segundo tempo. 1-2 entre o Tuco Correia e o Vidalba. O argentino cruza de perna direita, subiu sozinho o Cadi. Uma grande defesa do Anderson para mandar esquinado para o Botafogo.
0: Levanta o fogo, corta a zaga, insiste Barbosa. Corrige Santi, levantou no ataque, corta a zaga de novo. Vem tomando bola a equipe da Chapecoense, botando pela linha de fundo. É escanteio pela zona esquerda do gramado. Atenção, galera. preparado o Botafogo, 47, um drama, vive o glorioso na reta final do jogo. Alex Telles, pé canhoto, levantou o primeiro pau, corta a zaga, a bola carimbolou no outro, corta Anderson, ali viu o perigo, troca no fogo, Danilo emendou para fora. Sem ângulo nenhum, ele tentou bater, a bola foi pra fora, Lucas!
1: É porque o Anderson tinha saído embaixo das traves, ele tava fora do posicionamento. O Danilo tentou chutar ali na linha de fundo pelo lado direito, rezando pra que a bola pegasse aquela curva milagrosa. Acabou que não deu certo, saiu pela linha de fundo, apenas tiro de meta. Chapecoense, por enquanto, classificando com 2-0.
0: 2-0 pra Chape! Quase 44, um drama, vive o Fogão na reta final do jogo. 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O Fogo se manda, precisa de um gol para forçar os pênaltis. Medina, dá bola para Danilo. Costura pela zona canhota do gramado, desce Danilo. Progrediu ofensivamente, abriu no Alex Telles, ele para, prende, volta a bola para Danilo, Danilo limpa a bola no terreno, caminhou até onde está deslocado Medina, Medina com Danilo, costurou, pé direito, levantou para Barbosa, desviou mal pela linha de fundo. Pela linha de fundo, sem direção a bola do Barbosa, agora a gente vai ter que esperar para ver, Lucas. Quanto é que o árbitro vai acrescentar no jogo, Lucas João?
1: É, vamos ver o acréscimo quando o quarto árbitro levantar a plaquinha. Agora no cruzamento do Danilo na ponta canhota. Fez o levantamento de pé direito, desvia o Barbosa pela linha de fundo. Apenas tiro de meta para o Anderson cobrar.
0: 45! Vai subir a plaquinha. Vai subir a plaquinha. Vamos ver qual vai ser o tempo, tá sentindo ali o Caetano. Vai se levantando, o tempo já tá esgotado, estamos pela conta do juiz.
2: 8.
0: Ele ainda, agora sim, subindo a placa, mais 8, Lucas Mon.
1: Exatamente, mais 8, Marcelo, vamos até o 53.
0: Até o 53, 45 e meio. Vamos até o 53 de jogo, tem jogo ainda. Será que vai dar chapa ou será que o Botafogo força os pênaltis? Corta a Chapecoense, bota a bola pela linha lateral. É manual para ser cobrado para a equipe do Botafogo. Sante, deu para Danilo. Corre pela meia, faz a inversão. Do lado direito do gramado, trabalhando Vidalba. Vidalba tentou a caneta, não entrou bem o Vidalba no jogo. Corta a zaga. Alivia o perigo a Chapecoense. Armação de jogo errada, bola pela linha lateral. É manual para ser cobrado pelo time do Botafogo. O Botafogo tem pressa. Dominou Kissanga Bastos. Roda a bola pela meia. Volta a jogar aqui Kissanga Bastos. Na faixa central do terreno. Articulou para Danilo. Danilo abriu no Teres, voltou para Danilo na meia esquerda do gramado. Ele para, prende, domina. A abertura foi feita. Alex Telles costurou, penteou, manobrou. Ainda ele buscou o fundo. Corta a zaga. 46,5. 46,5. Tem pressa o time do Botafogo. Santiago Rodrigues levantou o segundo pau. Brigou Vidalba, corta Chapecoense. É manual pro Botafogo. O Botafogo aperta como pode. O Botafogo busca o resultado como pode na reta final. Cadi. Autorizado, vai botar lá dentro da grande área. Atenção, galera. Quase 47. Cadi levantou, bola no primeiro pau, Barbosa parou para Danilo, corta a zaga, insiste, Tuco deu para Barbosa, ajeitou, Teles vai queimar, trouxe da direita, é falta nele, o árbitro deu vantagem, Santos driblou, pecando, bateu, trava a zaga, alivia o perigo, insiste o Fogo, Medina, volta a bola para Danilo, 47, o jogo vai até os 53. Temos então mais 6 para serem jogados. E volta o Fogo. Sante no fundo para Telles. Levantou para Barbosa. Testou. Vai entrando o Anderson. Num tapinha para evitar o gol do Fogo, Lucas.
1: Uma defesaça, aça, aça, Marcelo. Pelo lado esquerdo, o Alex Telles cruza de pé canhoto. O Alexander Barbosa sobe mais que qualquer um. Cabeceia e o Anderson faz uma grande defesa no cantinho inferior direito.
0: Santi levantou, veio de sobre o Arthur Cabral, testou para fora. Ainda teve de giro da zaga, ele reclama que foi puxado. O Arthur Cabral reclama que foi puxado, ele quer pênalti, o árbitro não foi na dele, Lucas.
1: É, agora mais uma vez pelo lado canhoto, cruzamento do Santi Rodrigues com a perna canhota, desvia de cabeça. Primeiro parecia o Tuco Correia e o Arthur Cabral completa. É, a bola vai direção à linha de fundo, Marcelo reclama muito de um pênalti, um atacante da equipe do Fogo.
0: 48, o jogo tá parado, o árbitro já disse que vai acrescentar. O árbitro já disse que vai acrescentar, Lucas João.
1: É, tá agora o Caetano caído no chão, a maca entra dentro de campo e o jogo por enquanto paralisado. Parece, Marcelo, que o Botafogo tá querendo essa virada do Neto. Tá falando ali com o Alexandre Barbosa, quase que ele marca o gol que levaria o Botafogo em direção à penalidade, por enquanto paralisado a partida.
0: Quase 49, o Botafogo quase empatou o agregado. Aí do 1-0 pro Fogo. A volta 2-0 pra Chapecoense, aqui tá preparado Alex Telles. Vai levantar lá dentro da grande área, galera, sinalzão marcando 49. Atenção! É a bola para a equipe do Botafogo, muito agarra, agarra dentro da grande área. Alex Telles está na bola, vai levantar. Partiu Telles, levantou o primeiro pau, desvio, corta a zaga. Alivia o perigo, é novo escanteio. O Neto foi para a área. O goleiro Neto está lá na área. Quem sabe o gol para forçar os pênaltis. É aquilo, se a Chape rouba é um problema. Lá vem Telles, levantou Neto, testou a bola, passa pela baliza, sobrou Danilo, levantou, segundo para baixo, testou, defendeu o Anderson, voltou. Atenção, Tuco bateu para fora. O Tuco teve a chance de fazer o dele, impressionante, Lucas!
1: Tudo começou no escanteio cobrado do Alex Telles, o Neto quase resvala de cabeça, sobra pro Danilo pelo lado direito, Marcelo, ele cruza com a perna destra, quase faz o gol primeiro o Barbosa, mas o goleiro Anderson novamente faz uma grandíssima defesa, no rebote sobrava para o Tuco Correa com o pé esquerdo, isola a bola, não pode, Tuco. E agora apenas tiro de meta para a Chape cobrar, Marcelo.
0: 50 e 20. Faltam 2 e 40 para o final do jogo. Torcedor da Chape vai vibrando, o time volta a vencer, um time de elite, mas o Botafogo não desiste. Lá vem Tuco, abriu, Vidalma na grande área, cruzou, segurou para defender o Anderson, voltou, Cadinho, mandou para fora! Impressionante! O goleiro estava caído, o Cadinho na marca do pênalti. Bateu pra fora, me explica essa, Lucas!
1: É difícil de explicar, Marcelo, o Botafogo não vinha fazendo um grande jogo, mas tá empilhando chance atrás de chance e perdendo todas. Ali pelo lado direito, o cruzamento do Vidalba de perna destra. O goleiro Anderson sai abaixo das traves, espalmando. E o Cadi finaliza por cima do gol sozinho, era só estufar as redes. Chape 2, Botafogo 0.
0: Impressionante! A chance que perdeu o Fogo. O Fogo não desiste. 1:40 para o final. Alex Telles levantou para Barbosa. Brigou por ela. Corta a Chape. Arma o contra-golpe. Lado esquerdo. Tentou travar Sante. Bota a bola pela linha de lado. É manual para a Chapecoense. Ninguém aparece para cobrar. Não tem ninguém da Chapecoense para fazer a cobrança. Está ali o Cavaleiro dizendo que não é com ele. Ele tá ali, o Cavaleiro dizendo que não é com ele, o árbitro já vai acrescentar até mais dois. Pelo que tá falando lá, ele já ia acrescentar mais um. Parece que vai botar pelo menos mais dois. 52. Prometido até o 53, mas pelo gestual do árbitro, devemos ir até 55. Cavaleiro vai tomar amarelo. Demora ali pra pôr a bola em circulação, Lucas João.
1: É, exatamente, que ninguém vai cobrar um lateral. Falta um minutinho caso o David Oliveira Lacerda não acrescente mais, Marcelo.
0: E olha o Fogo, na garça, no coração. Lá vem Danilo, chamando a responsabilidade. Abriu com o Telles, levantou, trava a zaga. Alivia o perigo, é manual para a equipe do Botafogo. Alex Telles preparado, dá bola no Santi. Santi, serviu pela meia, quem se apresenta por ali é Medina. Medina golou para baixo, vai levantar na grande área. Vem bolão, segundo pau para o Santi. Corta a zaga. É escanteio para o Botafogo, Lucas Mol.
1: Exatamente, é esquinado para o Glorioso, mais um ali pelo lado esquerdo, pode ser a última bola, Marcelo Neto, mais uma vez dentro da área.
0: O Neto foi para a área, na última ele conseguiu uma testada. Alex Telles levantou o primeiro pau, corta a zaga, o tranco do Telles, ajeitou, pé canhoto, levantou, atenção, primeiro pau, sobrou no comando, tomou a Chape, tá sem goleiro, tomou a Chape, tá sem goleiro, olha o Ítalo pedindo, caminhou a Chapecoense, Ítalo com gol livre, atenção, bateu, balançou! Gol da Chape, que vai para a próxima fase da Copa do Brasil. O gol estava aberto, o Neto estava lá na grande área, ele até tentou fazer o carrinho, não conseguiu chegar, e o contragolpe foi armado, a bola aberta com o Ítalo, gol livre, faz o terceiro da Chapecoense, decreta a eliminação do Botafogo, a Chapecoense vai às oitavas, um contragolpe que não tinha como dar errado, e o Ítalo quase no círculo central botou a bola na medida no fundo da rede. Aguenta, coração alvinegro, pode crer, Chapecoense mete 3 no Botafogo, Chape 3 Botafogo 0, detalhe é teu, Lucas.
1: Pra deixar a temporada de 2026 com mais terror ainda. Ali no finalzinho do jogo, a Chape amplia o placar no contragolpe. O Camilo rouba desde a defesa após uma maior bola parada da equipe do Botafogo. Chega na frente da linha do meio campo sem goleiro. Serve o Ítalo número 77, que ainda na intermediária ofensiva, quase que no meio campo. Ele chuta com o pé direito, estufa a rede e coloca o 3 do placar para a equipe da Chape, 0 para o Botafogo, e decreta o time de Santa Catarina nas oitavas de finais da Copa do Brasil.
0: É, o Botafogo precisa fazer mais 2, o árbitro deve dar mais uns 2 minutinhos, o jogo está parado, atenção, se ele vai marcar impedimento, será que o VAR vai dar impedimento? Se tomar impedimento nessa aí seria uma infantilidade danada, o gol está sendo revisado, o Neto quer um impedimento. Vamos ver se ele vai confirmar. Atenção, estava impedido, hein? Estava impedido, tem jogo ainda. Volta tudo, estava impedido, tem jogo ainda. 2-0 para a Chape. Tem jogo ainda. A esperança da galera do Fogo renasce. Vem Telles, levantou. A bola viajou. Corta a zaga de novo. Desce a Chapecoense. Insiste o Fogo, a bola está viva. O árbitro vai olhar o relógio, vai terminar. Vai terminar, acabou. Fim de papo. Por um instante, as esperanças alvinegras foram reacesas. Mas não havia mais tempo. Não havia mais tempo. No último lance, o Botafogo não conseguiu o gol para levar a partida para os pênaltis. Fim de jogo. O Botafogo dá adeus à Copa do Brasil, Lucas Mão.

0: muita coisa para ser revista. Tem muita coisa para ser revista no Botafogo, hein, Lucas Mourão?
1: É, exatamente, Marcelo. Essa eliminação é muito dura para a equipe do Botafogo, no que tange a parte financeira, principalmente. Porque o Botafogo é uma competição que paga muito bem e sem essa premiação vai dificultar para o Glorioso conseguir arrecadar alguns fundos, não só da premiação, mas também até de estádio, de bilheteria, e que enche um pouco mais o calendário, porque o Botafogo precisa dessas partidas para que você tenha um pouco mais de renda e receita ao longo de 2026. Então é uma eliminação muito dura, uma partida que não foi boa do Botafogo, principalmente no primeiro tempo. Mas, falar pra você, Marcelo, no segundo tempo o Botafogo produziu pra fazer muitos gols perdidos de vários jogadores, do Cadi, do Tuco Correia, o Anderson foi muito protagonista nessa reta final, sendo um dos melhores jogadores, acho que pra mim foi o melhor jogador da equipe da Chape, mas não pode perder a quantidade de bolas que o Botafogo perdeu nessa reta final.
0: Bom, daqui a pouco nós vamos ouvir os jogadores, Lucas, não sei se você consegue registrar daí a saída dos jogadores da equipe do Botafogo, falando após esse jogo de hoje, pra gente poder ouvir os jogadores do Botafogo. Mas, cara, uma eliminação pra mim vexatória da equipe do Botafogo, com todo respeito à Chapecoense. Não pode um time que tem um investimento do Botafogo, mesmo com toda a crise, com todo o problema, tomar 3-0 da Chapecoense, que o terceiro gol foi anulado. Acabou 2-0. Só pra confirmar pra galera, né? Que foi 2-0, o último gol foi anulado da equipe da Chapecoense. O impedimento foi marcado, uma bobeira ali do jogador da Chape. E o time teve, o pior de tudo, que o time teve as chances, né? Pra botar a bola no fundo da rede, pra tentar converter a bola no fundo da rede, ainda assim não teve categoria pra converter e botar essa bola no fundo,
1: Marcelo,
0: da rede. Vamos lá, Lucas.
2: Começou jogando bem, mas não controlou o jogo. Acredito que a gente deu o primeiro tempo pra Chapecoense jogar. Começamos muito lento o jogo. Quando a gente tentou recuperar, já estava tarde. A gente começa a ir para cima, começa a deixar espaços na defesa, porque a gente precisa empatar o jogo, virar, enfim. Complicado. A culpa é nossa, dos jogadores. Nós tínhamos a obrigação de passar. A Chapecoense fez o jogo que fez. Lutou, encarou o jogo da forma que tinha que encarar. E a gente, na minha visão, a gente deu o primeiro tempo para a Chapecoense inteira, depois ficou difícil. Então, pedir desculpa ao nosso torcedor. Isso não tem que ser a nossa imagem. E não tem outra coisa a fazer a não ser trabalhar. Tem brasileira, tem sul-americana. Mas hoje a gente sai muito frustrado aqui, porque esse não é o nosso nível.
0: Tá aí o Alex Telles colocando muito em consideração o primeiro tempo, né? Que de fato o Chapecoense anulou a equipe do Botafogo. A verdade é essa, Lucas. Mas o primeiro tempo, quando a Chape abre o marcador, o Fábio Batista é muito inteligente, fecha o time. E o Botafogo não consegue encontrar alternativas. No segundo tempo, elas até começam a aparecer, mas primeiro que a tomada de decisão no terço final hoje foi abaixo, meio de campo do Botafogo sumido no jogo. Danilo, até pro mérito da Chapecoense, conseguiu dar um nó nos meio-campistas da equipe do Botafogo. Então, uma eliminação aquela que vai ser difícil de ser digerida pelo torcedor do Botafogo, e até pesa financeiramente, né? Porque a Copa do Brasil é uma oportunidade, você ganhar uma boa grana, um bom dinheiro, coisa que o Botafogo não vai ter para a sequência da temporada, Lucas Mourão.
1: Exatamente, Marcelo. Alex Telles saiu de campo muito irritado, até agora os jogadores da Chape não falaram, porque estão comemorando e muito a classificação e também, é claro, a vitória, junto com todo o torcedor de Chapecó, que festeja bastante no estádio, porque é muito importante, muito tempo que a Chapecoense não consegue bater uma fase avançada de Copa do Brasil, uma fase de mata-mata de 16 times que estão entre os melhores classificados. Daqui a pouco falo os jogadores, daqui a pouco falo o Anderson, Marcelo. Para mim foi o herói da classificação, principalmente nesses minutos finais.
0: Vamos lá ouvir o Anderson, já, falando na saída do gramado após o jogo de hoje. Nós vamos ouvir o goleiro da equipe da Chapecoense, falando após o jogo de hoje, esse Botafogo 0, Chapecoense 2. Vamos lá ouvir o Anderson.
3: Mas também para você, classificação da maneira que foi, com defesas que foram milagres, e você foi muito exaltado na transmissão pela qualidade do jogo.
4: Boa noite, cara, assim, muito emocionado, porque quem me acompanha sabe que eu tive um ano passado muito complicado, futebol, profissionalmente falando e pessoalmente falando. Então, cara, vivenciar isso aqui hoje, eu posso falar agora nesse momento aqui que ano passado eu quase tive que me aposentar por um problema cardíaco que eu tive.

0: Cara, eu acabei perdendo minha cachorra, que pra mim era, porra, era minha xodózinha. E tá vivendo isso aqui hoje é o símbolo da gente nunca desistir. E acredito que daqui pra frente a gente vai ter um campeonato brasileiro, se Deus quiser, muito melhor. E a gente vai sair dessa situação.
1: Dedica a quem essa classificação, Anderson?
0: Cara, eu dedico a minha esposa, a meus familiares, meus pais, meus amigos que tiveram ano passado comigo muito complicado e todos estavam junto comigo ali. E agora a gente está dando a volta por cima, graças a Deus.
2: É o Anderson falando, de fato, foi herói, fez pelo menos duas defesas impactantes. Talvez mais preocupe o torcedor do Botafogo daqui pra frente, o Lucas Mão, é aquilo que a gente falava, né? O que vai ser o segundo semestre da equipe, em meio de muita incerteza e com uma eliminação já confirmada. E, cara, tem três jogos aí do Campeonato Brasileiro que se o Botafogo não der uma resposta, pode terminar ali numa zona perigosíssima, na parada de classificação. Às vezes tá muito cômodo, como tá o Botafogo na parte alta da tabela, você passa dois, três, quatro jogos sem vencer, você pode acabar se complicando, hein, Lucas Mão?
3: Exato, Marcelo, porque essa eliminação foi muito complicada para o Botafogo na parte financeira, como a gente falava, mas agora, tem que pensar e utilizar essa eliminação, como não vai ter o calendário da Copa do Brasil no segundo semestre, focar totalmente no brasileiro. Vai ter semana cheia para trabalhar o técnico Frank Carvalho, e com esse tempo no brasileiro para ter mais dias de trabalho, o Botafogo pode justamente ter uma vida melhor no Campeonato Brasileiro e aí evitar um possível rebaixamento, evitar a briga lá embaixo e talvez classificar lá e ficar lá na parte de cima da tabela, que com isso vai conseguir não só permanecer na primeira divisão, mas também talvez brigar por uma Copa Libertadores na temporada do ano que vem, Marcelo. Acho que isso seria fundamental para a equipe do Glorioso.
2: É um momento complicado estar vivendo a equipe do Botafogo. Bom, no DAI a gente vai seguir repercutindo. Para a galera do YouTube, permaneça na tela, que já vem aí o explosão da galera Sidney Marinho, também no DAI. Mas para a galera do YouTube, daqui a pouco a gente vai trazer a coletiva do técnico Franklin Carvalho, mas você permaneça na tela que a gente já vai fazer a conexão para Vitória e Flamengo, para a galera do YouTube. Então, galera do YouTube, siga na tela, que vem aí o jogo do Flamengo, Vitória e Flamengo, direto do Manuel Barradas, com explosão da galera, Sidney Marinho com o Sidão. E aqui pra galera do Daio ainda, ô Lucas Mol, como é que você avalia esse embate do Franklin Carvalho com o técnico Fábio Matias? É um momento que o Franklin Carvalho vive uma instabilidade. Ele não tinha perdido em pouco mais de 10 dias, né? Em 4 jogos, ele tem apenas uma vitória, 2 derrotas e um empate, Lucas Mão.
3: O trabalho começou a oscilar, não do nada, Marcelo, porque é normal no futebol brasileiro, com a quantidade de jogos que tem e pelo pouco tempo de treino que o Botafogo possui, que joga 3 competições, né? O brasileiro, sul-americano e Copa do Brasil. E o trabalho tinha começado muito bem, a transição já tinha sido bem feita, né? As vitórias que o interino do Botafogo tinha tido em cima do Vasco, por exemplo, o técnico ainda já tinha conseguido aquelas vitórias e, por isso, conseguiu dar uma vida um pouco mais tranquila pro Franklin Carvalho naquela situação. O Rodrigo Belão, até então, era o auxiliar que venceu, por exemplo, a Chapecoense por 3-2 no Estádio Olímpico Nilton Santos. E aí, depois, o trabalho cai muito com essa derrota contra o Remo no Nilton Santos, de virada para a equipe que até então era a última colocada do brasileiro e agora eliminada para a Chape, que antes, Marcelo, esse que é o esquisito, nos últimos 2 jogos, tanto na Arena Condá quanto no Nilton Santos, o Botafogo foi muito melhor, não deu espaço para a Chapecoense vencer o jogo. E hoje foi muito pelo contrário, o Chapecoense foi melhor, principalmente no primeiro tempo, mas eu entendo que ali no segundo, Marcelo, faltou a eficiência. Foi muito sim na base do abafa, com muitos cruzamentos, mas os jogadores faltaram acertar com o pé na forma para poder ter feito um golzinho, Marcelo.
2: Bom, e alguém se salva, Lucas, dessa eliminação do Botafogo? Dá para, até nesse sentido, dá para tirar algo de bom dessa eliminação do Botafogo? Algum destaque individual? Alguma coisa de boa aconteceu hoje pelo lado do Botafogo? Que a bola não entrou e o Botafogo acabou pecando de novo defensivamente, cedendo espaço para a equipe da Chapecoense, tendo muita dificuldade no terço final do gramado, sobretudo para reagir durante a primeira etapa, e depois pesa também o aspecto psicológico. A pressão vem muito tarde. A pressão do Botafogo com qualidade foi ali dos 40 para cima. Acho que faltou até, inclusive, essa pressão vir um pouquinho anteriormente, o que é natural, que uma hora você parta para uma abafa de uma maneira ou outra. Mas dá para tirar algo de positivo desse jogo de hoje, Lucas Mon?
3: Olha, Marcelo, eu entendo que, assim, o do time que começou entre os titulares, ninguém se salva. Acho que eu não gostei da atuação de ninguém. Individualmente, o Botafogo foi muito ruim. Porque, como eu já falava, né, o primeiro tempo, como foi abaixo, já não tinha muito o que salvar. Eu acho que quando foi mudando a segunda etapa, acho que quem entra bem é o Alex Telles. Porque eu falava, olha, o Marçal não é muito de atacar, não é um jogador muito ofensivo, não tem mais essa característica. É um cara experiente, tem 37 anos. O Alex Telles, ó, claro, não é nenhum novinho, com muita força. Mas ele, até por uma questão de característica, possui um perfil para atacar o corredor muito melhor do que o próprio Fernando Marçal. E ele entrou muito bem para fazer essa função ali pelo lado esquerdo, o Telles. E eu acho que ele foi um dos caras, um dos poucos pontos positivos nesse segundo tempo. Até um número interessante de 7 passes decisivos que ele teve desde que entrou. Isso é um número muito alto para quem jogou apenas 22 minutos. Mas não foi o suficiente. Só que hoje contou com uma partida, não só individualmente, mas como coletivamente, ao todo muito abaixo da equipe do Botafogo, Marcelo.
2: E talvez o próprio Flank poderia ter dado o Lucas mais mudança. E aí...

0: fora de casa, jogando na casa do Confiança em Sergipe, e até por isso a equipe do Grêmio por enquanto consegue classificação, porque no agregado vence por 4-0. O Corinthians empata por 0-0 contra a equipe do Barra na Neoquímica Arena, então se classifica por enquanto o Timão, pois venceu a partida de ida por 1-0, e o CRB e Fortaleza por enquanto empatam por 0-0. O jogo de ida o Fortaleza venceu, então com esse placar 0-0, partida ainda no início, o Fortaleza consegue a classificação e as 9:30 para finalizar toda a rodada da Copa do Brasil, o Flamengo e Vitória, no caso Vitória e Flamengo do Barradão, daqui a pouco explosão da galera, conta para geral, Sidão.
1: Beleza, então daqui a pouco jogos da Copa do Brasil, são as últimas vagas, né, em aberto na Copa do Brasil deste ano de 2026. E aí, ô Lucas, outra coisa que preocupa, né, o aspecto financeiro, que é claro, a gente às vezes fala muito do aspecto financeiro na Copa do Brasil, mas o aspecto desportivo é de uma competição que o Botafogo não venceu ainda. Botafogo ainda não tem Copa do Brasil, mas o aspecto financeiro, pro momento que o Botafogo está vivendo, é um dinheiro que vai fazer muita falta, hein, Lucas Mão?
0: Vai fazer realmente muita falta essa parte financeira, Marcelo, porque o prêmio final da Copa do Brasil chega a arrecadar mais de 60 milhões de reais, né? Até mais. A gente vai buscar aqui quanto paga mais ou menos a premiação da Copa do Brasil. É claro que ainda faltaria muitas fases até o Botafogo chegar na final, mas seria o início. De acordo com os valores divulgados, os clubes recebem 2 milhões pela participação na quinta fase e mais 3 o Botafogo receberia por chegar nas oitavas. E aí, caso chegando à final, Marcelo, a gente vai buscar mais ou menos quanto o Botafogo receberia. Trazendo para todo o torcedor, o Botafogo poderia receber nas oitavas, se classificasse em direção às quartas, seria mais 4 milhões, depois na semi 9. E sendo campeão, o Botafogo arrecadaria 78 milhões. Então, ao todo, pode ter arrecadado quase 100 milhões de reais de premiação, Marcelo, caso o Botafogo fosse campeão da Copa do Brasil. Seria um dinheiro que faria muita diferença, Marcelo. O Botafogo não arrecada nem 3 milhões de reais, que seria a premiação caso batesse a quinta fase.
1: Até pra gente trazer pro torcedor, Lucas, como é que tá o calendário da equipe do Botafogo daqui até a parada para a Copa do Mundo, momento que a gente sabe que o Botafogo pode ter jogadores convocados para a seleção brasileira, enfim, sobretudo Danilo, né, que deve vestir a camisa da seleção, e um momento que pode marcar uma transição importante aí pro futuro do Botafogo. Eu digo que Montoro deve sair, Danilo deve sair. Como é que fica essa reta final antes da parada da Copa do Mundo para a galera do Botafogo, Lucas Mon?
0: O Botafogo tem mais 5 jogos, Marcelo, nesse final de semana contra a equipe do Corinthians no Nilton Santos. Depois, no meio da semana, quarta-feira, às 9 horas, contra o Oriente Petroleiro na Bolívia. No outro final de semana, enfrenta a equipe do São Paulo no estádio do Morumbi. O São Paulo que demitiu no dia de ontem o Roger Machado, tá tentando a contratação do Dorival Júnior. Depois, na Copa Sul-Americana, na última semana de maio, enfrenta o Caracas na Venezuela, fora de casa. E antes da parada da Copa do Mundo, o Botafogo enfrenta o Bahia na Arena Fonte Nova, depois a paralisação para a Copa. E com a paralisação da Copa, Marcelo, o Botafogo já não deve mais contar com o Montoro e Danilo, que deve vender esses dois atletas, e o próprio Alexandre Barbosa. Então, você 3 titulares.

0: O Caracas é o segundo com 8, o Racing é o terceiro com 4 e o Independente Petroleiro com 0, Marcelo. Olha, o Independente Petroleiro é muito fraco. Mesmo que a Chapecoense também é a última colocada do brasileiro, considero o Oriente Petroleiro um nível de equipe de Série B que jogaria aqui no Brasil. Então acho que daria até pro Botafogo com o time alternativo vencer lá na Bolívia. E aí com 13 pontos, ficaria muito difícil pro Caracas conseguir a classificação. Então só uma vitória contra o Oriente Petroleiro. O Botafogo já consegue se classificar na primeira colocação, praticamente. Até enfrenta o Caracas na última rodada, mas o Caracas também enfrenta o Racing, na casa do Racing, Marcelo. Então é um confronto muito complicado que a equipe venezuelana vai ter. Então só vencer o Oriente Petroleiro fora que o Botafogo consegue essa classificação em primeiro, que é importante, que aí foge até dos confrontos contra os terceiros colocados na Copa Libertadores e aí já se garante nas oitavas da Copa Sul-Americana, Marcelo. Se não tem a Copa do Brasil, pelo menos a Copa Sul-Americana pode ser sim um título importante para o Botafogo nesse ano de 2026, Marcelo.
1: É, pegar o limão, espremer e fazer uma bela de uma limonada, né? O desafio para a equipe do Botafogo para essa sequência de temporada. Vejo com todos os problemas, vejo com todas as dificuldades. Uma classificação assim heróica da Chapecoense, mas que faltou um pouquinho de tudo para a equipe do Botafogo, né? Um pouquinho de brilho ali no primeiro tempo, encontrar soluções, um pouquinho de pressão na segunda etapa. E uma coisa que eu não acho que dá para reclamar, o Lucas, é que o time não lutou. Talvez tenha demorado, de fato, eu até usei o termo brio, em relação ao primeiro tempo. Mas o time lutou. O problema é que talvez tenha faltado experiência para alguns jogadores, a qualidade de uma tomada de decisão, uma bola melhor arrematada ali dentro do gramado. Assim, eu acho que vontade não faltou para os jogadores do Botafogo. Pode ter faltado qualidade, pode ter faltado uma jogada melhor ali dentro do gramado. Mas eu achei que a equipe se dedicou. O problema é que a dedicação hoje no, na reta final ela não foi suficiente. Eu não acho que. O problema, queria até te ouvir sobre essa questão de passar a bola para o Explosão e para o Sidão lá no Barradão. Sobre essa questão, você acha que teve algum aspecto de brilho, falta de vontade mesmo da equipe do Botafogo? Ou foi mais, né, uma técnica ou até mesmo um azar que pode ter faltado para o Botafogo no jogo de hoje, Lucas Mon?
0: Marcelo, raramente vai faltar vontade, raça, energia por parte de jogadores. Muito pelo contrário, o Botafogo se entregou muito na reta final. Não faltou tentativa. O Neto foi para a área, os jogadores se entregaram. Acho que faltou sim refino. Acho que faltou refino, acho que faltou qualidade técnica nas decisões finais, na hora da finalização. Porque, Marcelo, o Arthur Cabral no primeiro tempo, ele foi bem na finalização, teve o azar de contar com a bola na trave, acho que ele tirou muito do goleiro, mas perdeu aquela chance. No segundo tempo, o Kadir também perdeu possibilidade naquela finalização onde espalmou o Anderson. Ele tava com o gol aberto, óbvio que ele tava um pouco pressionado pela marcação, mas ele tinha como se fazer aquele gol. Ele também tinha um cabeceio que ele perdeu. O Alexander Barbosa teve cabeceios importantes e o Anderson fez defesa. O Tuco Correia perdeu uma finalização de pé esquerdo, então a oportunidade teve. Eu acho que por mais que tenha sido aquelas bolas muito no Bumba meu boi, acho que sim, o Botafogo se tivesse um pouco mais inspirado, tivesse mais refinado, poderia ter empatado, mas não dá para tirar o mérito da partidaça do Anderson, que para mim foi o melhor em campo, teve um total de 8 defesas e até um número de estatístico que ele teve 2,43 de gols evitados, que é um número extremamente alto. E dessas 8 defesas, 7 delas foram dentro da área, Marcelo. Então, foi uma partidaça do Anderson que foi o herói dessa classificação da equipe da Chapecoense.
1: Ele brilhou, né? Até se emocionou na reta final, ali na entrevista. De fato, ele evitou pelo menos umas três boas chances, né, da equipe do Botafogo, Lucas. Boas jogadas, que ele estava atento até o final, hein, Lucas?
0: Exatamente, foi muito bem mesmo. O Anderson Barcelo, para mim, foi o melhor em campo entre as duas equipes. Acho que teve outros atletas muito importantes. O próprio Marcinho fez um partidaço, porque eu acho que seria muito difícil a Chape tentar uma virada se o gol não tivesse sido desbloqueado. Porque a Chape não fazia um grande jogo até os 20 do primeiro tempo. E o Marcinho desbloqueou o jogo para a Chapecoense no momento que ele faz aquele golaço. É um gol achado, que a Chape não tinha construído nada até então. Então, eu acho que se fosse para escolher um jogador de linha, também falaria do Marcinho, que fez partidaça. Mas diferente do Botafogo, que eu falei para você, Marcelo, que teve individualidades muito ruim, a Chape ao todo teve um jogo muito consistente, não só na parte coletiva, mas que individualmente vários atletas fizeram um grande jogo.
1: Bom, bora passar a bola para Salvador. Vamos com a explosão da galera, com o Sidão Marinho. Aqui o show terminou. Botafogo dá adeus à Copa do Brasil. Agora restam poucas vagas nas oitavas de final e uma delas vai ser decidida no Bagadão. Conexão, Salvador, vem aí o explosivo.

E a partir de agora, falamos ao vivo, direto de Salvador, Bahia, estádio Manuel Barradas, o Barradão. A bola vai rolar para a Copa do Brasil, é a quinta fase. E o Mengão Malvadão vai entrar em campo para buscar sua classificação para as oitavas de final da Copa do Brasil, temporada de 2026. Torcedor que estava acompanhando as emoções de Chapecoense e Botafogo. Classificação da Chape, eliminação da equipe do Botafogo. Agora se liga com a gente, direto aqui do Estádio Barradão, em Salvador, Boa Terra, para acompanhar também todas as emoções de Vitória e Flamengo ao vivo. É jogo decisivo no jogo da ida. O Malvadão venceu por 2-1 e nesse jogo da volta pode até empatar, que até sai com um bom resultado. Mas o Leão da Barra quer sair com um bom resultado e a sua torcida acredita nesta vitória no compromisso. Um boa noite especial para toda a galera que se liga com a gente no canal da Litoral News, a equipe líder de audiência no futebol em todo o Brasil no YouTube. E a partir de agora, torcedor também chegando com a gente na Manchete nos 96.1, chegando com a gente com a Ondas nos 97.7. Depois do jogo do Botafogo, eliminação do Glorioso, agora é a hora do Mengão entrar em cena e, é claro, esperamos uma classificação do Flamengo convincente. Jogar aqui no Barradão sempre é muito difícil, jogar no Manuel Barradas tem sido complicado, mas o Flamengo vem de bons resultados dentro dos últimos duelos, né? Desde 2013, Flamengo não sabe o que é perder jogando aqui no Barradão, Mengão não sabe o que é perder jogando aqui em Salvador contra a equipe do Vitória. 8 horas 31 minutos, estamos de olho nas escalações das equipes. Flamengo estará definido para o jogo de hoje daqui a pouquinho. A equipe do Vitória também daqui a pouco lança a campo seu 11 inicial. Lembro para a galera que a bola rola às 21 horas e 30 minutos. E quando a bola rolar, você vai acompanhar um show de transmissão com a

é o René. Este é o Vitória, definido e escalado para o jogo de hoje. No banco de reservas, à disposição do técnico Jair Ventura, Gabriel, Edenilson, Jamerson, Kaique, Zé, Breno, Ronald, Marinho, Osvaldo, Tarzia, Lucas Silva, Renato Kaiser e também o Renzo Lopes. É o Leão, o Vitória, definido e escalado para o jogo de hoje. Até surpreende, né? Essa demora para a escalação da equipe do Flamengo. Normalmente o Mengão sempre divulga sua escalação faltando uma hora para o jogo, no tempo certinho, no tempo cravado. Será? Tivemos algum problema em relação a algum jogador que estaria como titular e não vem para o jogo de hoje? Daqui a pouco, hein? A qualquer momento, a gente confirma a escalação do Malvadão. Vamos confirmar a escalação do rubro-negro carioca para este compromisso de hoje. Um Flamengo que venceu o primeiro jogo por 2-1, então chega para essa partida de hoje podendo até empatar. Atenção, hein? Mengão definido, Mengão escalado. Vamos então à escalação do Malvadão. Rossi é o goleiro. Linha defensiva com Emerson Royal, Danilo, Léo Pereira e Alexandro. O meio de Everton Araújo, Jorginho, Carrascal na frente. Luiz Araújo, Samuel Lino e Bruno Henrique. Sem nenhuma surpresa, sem nenhuma mudança na escalação do Mengão. Mengão está definido. O Flamengo está escalado. Repito para o torcedor, Rossi no gol. Linha de zaga tem Emerson Royal, Danilo, Léo Pereira e Alexandro. O meio de Everton Araújo, Jorginho e Jorge Carrascal. Na frente, Luiz Araújo, Samuel Lino e Bruno Henrique. Jardim tem no banco para hoje Andréu e Diogo Alves, os goleiros. Depois Varela, Vitão, Léo Ortiz, Ayrton Lucas, Saul Níguez, De La Cruz, Everton Cebolinha, Pedro e Wallace Yan são jogadores do Flamengo também hoje à disposição do Jardim no banco de reservas da equipe do Mengão. Explosão da galera. Pouco Botafogo eliminado. Ontem também o São Paulo acabou caindo dentro do campeonato da Copa do Brasil. E agora o Mengão joga contra a equipe do Vitória. Para mim, o Vitória é a principal equipe do pote 2, do pote B desse sorteio da Copa do Brasil. Só que, como enfrentou o Flamengo, o nível ainda tem uma certa disparidade. Mas, com certeza, é um adversário mais difícil que o Flamengo poderia ter em relação ao pote 2. No jogo da ida, 2 para o Mengão, 1 para o Vitória, o Leão da Barra tenta um feito que não acontece desde 2013, quando venceu o Flamengo aqui no Barradão. De lá para cá,

0: poupando alguns jogadores. O Léo Ortiz está fora, o Varela está fora. Né? No ataque o Pedro está fora, o Plata não veio porque está contundido.
1: O Pedro é ruim, está fora na explosão. Convocação é na segunda-feira. Tudo bem, né? Que ele vai jogar contra o Furacão e deve ter minutagem no segundo tempo também. Mas pro Pedro, querendo ou não, ruim tá fora do jogo de hoje, né? Porque ele tá querendo mostrar o trabalho, claro que já mostrou.
0: É isso que
1: eu ia
0: dizer.
1: Mas é aquilo, se ele mete dois gols hoje, mete dois gols no Furacão, como o Ancelotti não leva
0: não
1: pra
0: é,
1: fora?
0: Ele pavimenta um caminho pra Copa do Mundo. Mas eu acho que o que o Ancelotti tinha que ver, mas você já viu o que o Ancelotti renovou o contrato dele hoje até 2030 com a CBF. Eu acho que é um acerto da CBF, sabe? Acho que é um acerto. A direção da CBF, da presidência, da gente sabe que comanda o futebol brasileiro, porque o Ancelotti tem um ciclo brasileiro, porque muito menos do que pela metade, né? Ele entrou no passado pela seleção brasileira, ele passado, um ciclo completo, acho que vai poder trabalhar muito melhor. Ele não vai ganhar a Copa do Mundo, não, tomara que vença a Copa do Mundo, mas ele vai ter muita mais condição de conhecer o futebol brasileiro, de desenvolver o trabalho dele, pensa em um ciclo completo, então acho que é um acerto da CBF, renovar o Ancelotti da Copa do Mundo, senão de confiança na seleção de Copa do Mundo. Você está com ele, acredita que é bom trabalho que ele sempre pode fazer. Sobre o Pedro, acho que é importante ele ser poupado hoje, ficar no banco, ser ágil para o segundo tempo, ficar no banco, até porque ele vem no ritmo dos jogos, mas em pé, ele não foi de bem. Só no último jogo do fim de semana, ele não conseguiu cumprir uma boa atuação no último jogo do Flamengo pelo Campeonato Brasileiro. E eu acho que é bom dar descanso para ele hoje, colocar o Bruno Henrique fazendo esse ataque, o Luiz Araújo com o Samuel Brino, esse ataque, o Carrascal vai ter uma nova oportunidade, o Carrascal precisa continuar mostrando contra o Grêmio, mostrando que foi bem contra o Grêmio, gol, apareceu bem, fez o gol, tudo bem, digamos assim, na altura do Arrascaeta, né? Assim, o Pedro contra o Grêmio não jogou bem, mas eu acho que para a seleção, o Ancelotti já tem o caminho definido, quando ele colocar o Pedro, mais um caminhão de jogadores do Flamengo, mais um caminhão que foi enviado para ontem,
2: o Sarrolipo está na lista da explosão,
0: o Sarrolipo foi convocado, né, pelo Ancelotti já lá no comecinho,
2: o Ancelotti passa muito o Samuel era o Antônio, porque o Samuel jogava no Atlético de Madrid, e o Carlos não comandava o Real Madrid.
0: É bom lembrar que o só comandava os jogadores dessa lista, não pode mais jogar ninguém dessa lista, que não esteja nessa lista mesmo em caso de contusão. A lista definitiva para a Copa tem 26 nomes, 3 goleiros, 26 nomes anunciados em segunda-feira que vem. E mudanças só podem ser feitas com o socorro dos jogadores dessa lista. Com o socorro dos jogadores dessa lista, de 55 dessa lista, que vai subir. Algum jogador não tenha sido contundido, destruir a instituição, tenha sido apoio de poder ser a estreia da seleção na Copa do Mundo. Estreia da roda vai acontecer no dia 13 de junho, vai acontecer no dia 13 de junho, em Nova York, em Nova Jersey, no Met Live. Pedro, então acho que já tem o caminho dele definido pelo Ancelotti. Não é o jogo de hoje, não é o jogo do domingo que vai tirar o jogo do Pedro na Copa do Mundo. Vai colocar o Pedro, se ele tem uma atuação superante, faz 5 gols, vai chover, vai em Salvador, em Curitiba, em São Paulo, chance, porque o foco vai para cima dele, né? Porque o foco vai para cima dele, né? O Ancelotti tem pouquíssimas dúvidas na lista para a Copa do Mundo. Ele mostrou coerência no chamado, ele mostrou coerência na lista inicial, levada até a FIFA, que ele tem a sensação, ele será coerente também na divulgação dos gente, os nomes que estarão na Copa do Mundo, os três gols, a divulgação na Copa do Mundo, essa divulgação para hoje, se o segundo tempo,
2: para que o Flamengo tenha um jogo decidido, para o Flamengo tenha um jogo decidido, lá no jogo 90 minutos, foi isso aquele gol da vitória do Flamengo.
0: Ele é um jogador importante, ele tem somado, ele é um jogador que está sendo arrastado, ele

0: Flamengo praticamente lotado e dos torcedores da equipe do Vitória, a galera vai chegando, né? O torcedor vai comparecendo para buscar, né, esse resultado no jogo de hoje. Agora, é um Flamengo que vem numa invencibilidade não somente da temporada, vive um momento positivo, mas é um Flamengo também que tem uma invencibilidade contra o Vitória. É um time que até perdeu, né, na temporada 17 jogando no estádio do Maracanã, mas fora isso, a última derrota foi em 2013. A última derrota que foi na temporada de 2013. Mengão bateu Vitória por 8-0 no passado no Maracanã. Flamengo tem vencido Vitória por 2-1 em quase todas as temporadas jogando aqui no Barradão. Então o favoritismo está todo do lado do Flamengo. Agora, dá para trazer uma comparação com o São Paulo? Dá para trazer uma comparação com a equipe do Botafogo? Acho que o momento do São Paulo é muito diferente do momento do Flamengo e o próprio momento do Botafogo também. É um momento super diferente ao momento vivido pelo Flamengo. São Paulo está em crise financeira, São Paulo demitiu o treinador, o São Paulo está em crise institucional, é uma equipe que não tem firmeza em relação à sua diretoria. E o Botafogo a mesma coisa, né? O processo da SAF está dificultando demais as coisas dentro da equipe do Botafogo. Mas dá para trazer uma comparação a nível de alerta. Eu acho que o momento, explosão, não tem nem comparação. O momento do Flamengo é um momento muito positivo. Flamengo não perde desde o jogo contra o Bragantino e o único momento que o Jardim teve uma derrota no comando do Flamengo foi exatamente no jogo contra o Red Bull Bragantino. Mas no nível de alerta, para mim, na comparação do adversário, o Vitória é melhor que o Juventude, o Vitória é melhor também do que a equipe da Chapecoense, que venceu o Botafogo há pouco por 2-0 jogando na Arena Condá. É aquele jogo que o Flamengo não pode errar, aquele jogo que o Flamengo não pode entrar desatento. Porque normalmente aqui o Flamengo vai e faz o resultado e relaxa muito. É uma postura que acho que o Flamengo não pode repetir no jogo de hoje, explosão. Ah, fez 2-0, tá com 4-1 no agregado. Você não pode recuar o time, porque o Vitória vai gostar do jogo. E aqui sempre tem sido assim. O Flamengo vai, abre 2-0, abre 1-0, recua demais o time. A Vitória vai e empata. Ou vai e faz o primeiro gol, vai tentar o empate. Foi assim esse ano, que o Rossi defendeu o pênalti do Renato Kaiser. Dá para dizer que o Flamengo precisa melhorar esse ponto da tensão, mesmo tendo um bom resultado, continuar atacando, explosão?
1: Copa é Copa, Sidão. Copa é Copa. Não dá para dar mole, né? O Flamengo não pode entrar a 50% da sua força. O Flamengo não pode entrar achando que vai resolver o jogo a hora que quiser. O Flamengo tem que resolver o jogo. Aí sim, você pode até ter alguma tranquilidade. Eu acho que se faz 2-0... Né, o Vitória teria que fazer 3 gols para levar a decisão para os pênaltis. Eu acho que 2-0 para o Flamengo mata o jogo, mas concordo com você, não dá para achar que o jogo está resolvido e recuar absolutamente, né, voltar o time absolutamente, abrir mão de jogar, dar campo para o Vitória. Vitória é um time arrumadinho, é um time certinho, né, é um time que está surpreendendo nessa temporada, cumpre uma boa campanha até agora no Campeonato Brasileiro. Então, há de se ter cuidados, há de se estar com o sinal de alerta ligado. O Flamengo não pode jogar meia boca. O Flamengo não pode ser um Flamengo meia bomba. O Flamengo tem que ser um Flamengo de Flamengo. Um Flamengo por inteiro. Um Flamengo que joga com o DNA rubro-negro, né? Como se gostava muito de falar no tempo do Felipe Luiz. Um time que vai buscar o ataque o tempo todo, um time que vai construir pressão na marcação para cima do adversário o tempo todo. Eu acho que esse é o grande caminho, né, para o Flamengo conquistar um bom resultado aqui e voltar com a classificação. Agora, se meter 2-0, para mim mata o jogo, sabe, Sidão? Eu acho que 2-0 com um time como o do Flamengo, com a qualidade que o time do Flamengo tem, isso já impõe ao adversário um certo desânimo, né? Caramba, 2-0 contra e é o Flamengo que está do outro lado, né? Como é que eu vou virar isso aí? Eu acho que a pegada é mais ou menos essa. Agora, tem que estar ligado o tempo todo, não pode levar o primeiro gol, na minha opinião, porque o primeiro gol já força os pênaltis, né, e o Vitória vai se embalar com a galera. Os caras estão extremamente animados. Eu estava falando mais cedo do aniversário do Vitória ontem, do anúncio da construção do novo estádio aqui, da boa campanha que está sendo feita no Campeonato Brasileiro. Então, tudo isso motiva o torcedor do Vitória. E, em verdade, embora eles não tenham tido resultados positivos contra o Flamengo nos últimos jogos, nenhum jogo foi fácil aqui no Barradão. Foi fácil aquele 8-0 lá no Maracanã. Mas aqui no Barradão, nenhum jogo foi fácil, né? Todos os jogos foram bastante difíceis. O Flamengo venceu os 3 últimos. Perdeu a última em 2013. Vai um caminhão de tempo, né? 13 anos. Mas nenhuma das vitórias sobre o Vitória nos últimos campeonatos brasileiros foi simples, foi carne assada, foi jogo fácil. Não, pelo contrário. Todos os jogos foram bastante difíceis. O Flamengo venceu os

0: fez por 2x1. É uma coincidência. Se for 2x1 hoje, está ótimo, né? Porque o Flamengo fechará com 3x1 no agregado e se classificará de forma tranquila para a sexta fase, né? Que é a fase de oitavas de final dessa Copa do Brasil. Sidão.
1: Daqui a pouco bola rolando. 8 horas 48 minutos. Muito calor aqui em Salvador, na Bahia. Galera vai chegando, torcedor comparecendo. E aí tem esses níveis de dificuldade, né? O gramado alto, que o Jardim já tinha alertado na última entrevista coletiva. Ele até chegou a citar que o Jair Ventura tem falado muito em relação à arbitragem, né? Comentado muito, reclamando em relação à arbitragem, não somente da Copa do Brasil, mas também em jogos de campeonato brasileiro. Só que o Jair não fala do gramado alto aqui do estádio Barradão, né? E tem toda essa questão do corte de grama para tentar propiciar um jogo melhor para a equipe do Vitória. Porque aquilo, uma equipe técnica, ela precisa que a bola corra fácil no gramado. Até por isso, muitas vezes, o Flamengo tem um grande retrospecto no gramado sintético. O Flamengo é um time que bate na tecla de não aceitar o gramado sintético no futebol brasileiro, mas o Flamengo sempre tem um bom retrospecto, jogando na Arena MRV, jogando no Nilton Santos, jogando no Allianz Parque e jogando na Liga Arena, porque é um time que no gramado sintético a bola corre mais rápido. E aí quando vem aqui para jogar num gramado de grama mais alto, essa bola ela demora mais, essa bola ela trava mais, tem que colocar uma intensidade maior no passe. E outra, o cansaço físico também é maior, né? Porque você tem que se dedicar mais para correr em campo, né? A dedicação física do jogador ela tem que ser maior. Então tudo isso entra em jogo num duelo tão decisivo como este Copa do Brasil, onde o Flamengo quer a sua classificação, mas onde Vitória também quer sair com a classificação, né? São duas equipes que acreditam em Copa é Copa. Copa, aquela equipe que não tem o elenco como é o elenco do Flamengo, vai dar o máximo para sair com um bom resultado. O Flamengo tem que entrar de olho e, principalmente nessa questão do campo pesado, tentar resolver a parada cedo. O melhor cenário para o Flamengo hoje é o seguinte: entra em campo, faz o primeiro gol até os 15 minutos. Claro que esse é o cenário que a gente imagina, né? Num lado positivo. A cenário que pode acontecer, o Flamengo tem um ataque de muita velocidade. Olha o ataque do Flamengo hoje: Carrascal, Luiz Araújo, Samuel Lino e Bruno Henrique. O Vitória, ele tem que sair pro jogo. O Vitória tem que se mandar pra frente. De quem será que vai ser essa pressão inicial? Vai ser do Flamengo ou vai ser do Vitória? Acho que o Flamengo não pode dar essa bola pro Vitória fazer a pressão inicial. O Flamengo tem que buscar a pressão inicial, indo pra cima, tentando colocar mais um gol no agregado, colocando 3x1-0 hoje, 3x1 no agregado, e assim fazer com que o Vitória vá desesperadamente pro seu campo ofensivo. Porque o Vitória não é doido de ficar atacando o tempo inteiro. E ela vai ser aquela equipe de ataque, ataque, ataque, ataque. Vai ter também uma mescla em relação à linha defensiva com linha ofensiva. Saber a hora de defender, saber a hora de atacar. E quando a gente faz uma comparação com o que o Flamengo pode apresentar de elenco, qualidade, Vitória sabe que o elenco do Flamengo tem muito mais qualidade do que seu próprio elenco. Então acredito no Vitória do Jair Ventura hoje saindo para jogar nos momentos em que o Flamengo der essa oportunidade. E a pressão inicial tem que ser do Flamengo, explosão, porque o gol no início, ele condiciona o jogo. Da mesma forma que se o Flamengo fizer o gol no início, Vitória vai sair desesperado. E aí aquela, né? Passou o boi, passou a boiada. Abriu a porteira, vem todo mundo. Faz o primeiro, os outros vão sair. Se o Flamengo fizer o primeiro no início, a tendência é de um jogo mais facilitado. Agora, se o Flamengo sofre o gol no início, o Vitória vem a vai a toda, né? O Barradão vai abaixo. E a pressão fica muito grande em cima do Flamengo.
0: A tua análise está perfeita. E tem um outro fator, né? O Bahia ontem caiu, né? O Bahia perdeu para o Remo. E a rivalidade aqui é grande. Eles se comparam o tempo todo, né? E Bahia e Vitória tem uma rivalidade enorme. Então, é mais um motivo para o Vitória tentar se classificar. O Vitória sabe da superioridade do Flamengo. Então, para o Vitória, hoje é o jogo da vida. Eles estão chamando aqui de jogo do ano, né? O Flamengo entra em campo para o aquecimento e todo mundo vai, é o time do Flamengo. É, o torcedor vai fazer essa pressão aqui o jogo todo. O torcedor vem para o Barradão, vem para o estádio Manuel Barradas, disposto a apoiar, a empurrar o time, a buscar o tempo todo, né, o apoio ao time para que o time possa sair daqui com um bom resultado. É o que a gente está vendo já no clima, desde cedo, desde ontem, aqui nas ruas de Salvador, né? Ontem a gente esteve ali no centro histórico da cidade, todo mundo que reconhecia a gente falava da expectativa do jogo e da luta que o Vitória vai empreender aqui. O torcedor do Vitória está animado, reconhece, sabe da superioridade do Flamengo, né? Mas ao mesmo tempo tem a consciência de que com raça, com vontade, com dedicação, o Vitória pode fazer um jogo duro. Olha só o clima da galera, né? Esse grito é da galera aqui, ó. A galera está aqui embaixo, né, cantando, gritando.
1: E o locutor hoje está mais animado que o normal na explosão. Tá. Tem aquela dose extra de motivação para a torcida.
0: É um jogo diferente, Sidão. É um jogo diferente. Jogo da Copa. por si só é um jogo diferente, né? Tem motivação, tem ânimo. O jogo da Copa é um jogo que traz essa motivação quase que automática para todo mundo que está envolvido no jogo. E não é diferente, né, para o torcedor que está aqui no Barradão. Ele vem animado, vem com muita vontade, né, de empurrar o seu time, de levar o seu time para a classificação. É um jogo duro, é um jogo que promete. O torcedor que está chegando aqui para se ligar com a gente na Litoral News, na Manchete, na Ondas, prepara o coração, porque o jogo realmente promete. E promete bastante daqui a pouco, às 9h30 aqui em Salvador, Cidão Marinho.
1: Daqui a pouco, bola rolando e o torcedor vai acompanhar com a gente. 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É a quinta fase da Copa do Brasil. Mengão tenta buscar voltar às oitavas de final. Fase que no ano passado o Flamengo acabou sendo eliminado, né? Naquela ocasião, no enfrentamento contra a equipe do Atlético Mineiro, o Flamengo perdeu no estádio do Maracanã. Depois do jogo da volta, no compromisso lá em Belo Horizonte, o Flamengo chegou a vencer, mas na decisão por pênaltis, o Mengão perdeu com o Samulino e o Alacian. Com isso, o Flamengo acabou eliminado da Copa do Brasil da temporada do ano passado. Mas é um Flamengo que vem somando boas campanhas dentro desta competição, né? A gente pode fazer uma análise desse Flamengo nos últimos anos, nas últimas temporadas. É um Flamengo que na temporada de 2024 foi campeão, naquela ocasião quinto título, pentacampeão da competição dentro da Copa do Brasil. Um Flamengo que antes disso, na temporada 2023, tinha ficado com o vice-campeonato. O Flamengo tinha conseguido naquele momento uma conquista contra as equipes que sucederam o jogo contra o São Paulo, mas no jogo contra o São Paulo o Flamengo acabou não conseguindo o título no comando do técnico Jorge Sampaoli. E o equipe rubro-negra, né, em final de Copa do Brasil, lá em 2022, onde o Flamengo também teve a taça levantada, onde o Flamengo também ficou com o título conquistado dentro daquele momento. Ou seja, chega numa grande condição para esse jogo de hoje, chega vivendo um bom momento e na Copa do Brasil tendo bons resultados. É um Flamengo que nas últimas ocasiões de Copa do Brasil, claro, com exceção do ano passado, tem ido bem. 24 campeão, 23 vice-campeão, 22 campeão. É um Mengão poderoso, o Mengão que vem com tudo lá em 21. O Flamengo tinha caído nas quartas de final para a equipe do Atlético Paranaense. Tem o desejo de conquistar as três competições. A gente sabe que é muito difícil uma equipe levantar as três competições numa mesma temporada, né? A dificuldade, ela é gigantesca, a dificuldade, ela é enorme. A gente pode analisar o Flamengo nas últimas temporadas. No ano passado levantou duas, Brasileiro e Copa Libertadores. Em 2022 levantou duas, Copa do Brasil e Libertadores. Em 2019 levantou duas, Brasileiro e Libertadores. O Botafogo de 24 levantou duas, o Fluminense em 23 não levantou duas, foi o único ano desde 19 que uma equipe não levantou duas taças. Quem 19 foi o Flamengo, 20 o Palmeiras, 21 o Atlético Mineiro, 22 o Flamengo, aí 23, três equipes diferentes. Na temporada 24 o Botafogo e no ano passado 25 o Flamengo levantou duas taças. Tem sido algo normal dentro do futebol brasileiro. Agora, não é normal e nunca aconteceu dentro do território brasileiro uma equipe levantar as três, né? A tríplice coroa, essa nunca aconteceu. Quando o assunto é jogar Campeonato Brasileiro e conquistar, Copa do Brasil e conquistar, Copa Libertadores da América e conquistar, isso nunca aconteceu. Nunca. E o Flamengo tem o objetivo de ser a primeira equipe do futebol brasileiro a levantar essas três competições numa mesma temporada. E aí, até para fazer uma análise, Explosão, mais cedo eu falava isso com o Marcelo, a gente pode olhar aí para os últimos treinadores. O Renato veio pro Flamengo e falou: quem muito quer, nada tem. Não ganhou nada. O Tite veio pro Flamengo, aliás, o Tite falou que se arrependeu, né, de ter acertado com o Flamengo e não com o Corinthians. É claro que ele acertou com o Flamengo, porque o malvadão projetava muito mais e era um time que deveria ter conquistado em 2024. Não conquistou por pura incompetência do Adenor Bach. E aí o Tite também falava que é humanamente impossível levantar tudo. E aí eu gosto do estilo de fala do Jardim, porque ele não é nem Tite, nem Renato, e não é nem extremo quanto o Jorge Jesus, né, que fala que tem que conquistar tudo, tem que brigar por tudo, nem como o Felipe Luiz, falando sempre que tem que brigar por tudo. O Jardim, ele diz o seguinte, eu perguntei para isso tem o quê? Umas 4 semanas, 1 mês mais ou menos. Ele falou que quer, obviamente, ter uma equipe forte, mas que não dá para ele projetar uma equipe campeã, né, tríplice coroa para a equipe do Flamengo, se o Flamengo não produzir agora. Então ele está preocupado com agora, preocupado no que o Flamengo vai fazer dentro do jogo de hoje, preocupado com o que o Flamengo vai ter dentro desta partida para se classificar para as oitavas da Copa do Brasil, dentro do brasileiro para ter uma boa campanha no segundo semestre no pós-Copa do Mundo e na própria Copa Libertadores da América. Para mim, explosão, essa é a visão correta.

0: Você sonha, você projeta, mas mantendo os pés no chão. Não adianta nada. Hoje o Flamengo está focado em... quero ganhar a Libertadores, quero ganhar a Copa do Brasil, quero ganhar o Brasileiro. Você tem que construir isso tudo. Obviamente que internamente o desejo pode ser explanado para os jogadores. Mas o cara não vai chegar na coletiva e falar isso. Não, nós vamos ganhar tudo. E eu vejo o Jardim muito de pés no chão, mas que faz um grande trabalho e se permite sonhar bastante para tentar esse feito inédito das três competições.
1: O nível de cobrança do Flamengo já é alto por natureza, né? Por tudo que o Flamengo investe, pela qualidade do time. Então o nível de cobrança já é alto. Se você diz que vai ganhar tudo, esse nível de cobrança aumenta. Você, quando fala, eu quero ganhar tudo, você assume para o torcedor que vai ganhar tudo, né? Quando você diz, eu quero, o torcedor já entende, eu vou. É natural que seja assim. Então o discurso que ele faz é o discurso que eu defendo. Você vai brigando, vai lutando, vai administrando a temporada. Não abre mão, não vai colocar aqui um time reserva, como o Flamengo chegou a colocar no passado contra o Atlético Mineiro, né? Deixou o Arrascaeta, que tinha condição de jogo, de fora dos dois jogos contra o Atlético Mineiro. Ou seja, você se auto-enfraquece, você admite que aquela competição não é tua prioridade. Eu acho que não é por aí. Você tem que se fortalecer, você tem que jogar todas as competições dentro do que de melhor a competição pode te oferecer, e aí vai conquistando, vai buscando, vai sonhando, vai acreditando, as coisas vão se abrindo, e daqui a pouco você está lá numa semifinal de Copa do Brasil, numa semifinal de Copa Libertadores da América, e você está lá liderando, ou pelo menos perto do líder do Campeonato Brasileiro. O que resolve a temporada é setembro, é outubro e é novembro. Mas você não chega a setembro, outubro, novembro se você não jogar fevereiro, março, abril, maio, julho, agosto,